Goiás também, e o quadro funcionário, nosso abraço. 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Vamos ver os recados que tem por aqui. Já vamos de música. Pode mandar um abraço para um amigo meu que queria me conhecer hoje, né? Esperando lá, ali na várzea, né? Aí a minha vizinha, a dona Maria, ia almoçar lá com eles. Aí deixei na outra rua. E ele esperando que eu chegasse lá para ele me conhecer. Mas vai meu abraço, mas uma hora dessa eu vou encostar, vou encilhar meu tordilho negro, meu tordilho bem a top, e vou chegar aí vamos se conhecer. Não é só o senhor que vai me conhecer, eu vou lhe conhecer também, conhecer esse rapaz aí. Ele tem mais ou menos 80 anos, mas acompanha a Voz da Querência. Muito obrigado aí pela audiência. E aí eu vou identificar o senhor, vou identificar seu nome para nós mandar um recadinho, tá bueno? Um abraço. Muito obrigado aí pela preferência em querer conhecer esse peão, né? Mas vamos lá, devagarito, nós vamos chegando. Meu amigo Ramon Brites, lá em Porto Alegre, com certeza está na audiência, mandou boa noite aqui. Ari Açougueiro, Bento Gonçalves. Boa noite, senhor Euclides, tudo bem por aí? Aqui, nós aqui estamos na audiência do programa Voz da Querência. Um forte abraço para o senhor e dona Lore. E uma ótima semana para vocês aí. Amém. Tudo bem, Ari Açougueira em Bento Gonçalves, nosso abraço, um abraço para os patrão aí, a hora que a gente não fala, um abraço, tá bueno? Deixa eu ver aqui, deixa eu ver mais recado por aqui, tá aqui, encerrou, vamos lá, vamos de música que o povo gosta, deixa eu ver se eu tenho mais recado por aqui, não, vamos de música então, vamos lá então, vamos ver onde que eu ando por aqui. Paulo Molinos, do Paraboi Grande, pede com o Baitaca, Índio Guapo,
e ofereço para o senhor, obrigado, e para todos os ouvintes do animado Voz da Querência, em especial para o amigo José Arturo Pingo, pelo seu aniversário, que está de aniversário, teve ontem, né, 23, isso, dia 23. Parabéns, Pingo. Aí recebe a homenagem do amigo Paulo Molinos, e vai a música também, né? Deixa eu ver, o Asimir Dornelles e Lúcia, meu irmão, pede com Milton Ferreira, a Baralhinha da Barbela. Eu ofereço para Maria, o João, a Lore e Euclides, tá bueno? O Nenê e Dona Sheila, lá em Oporã, pede com Daniel Haque, traduzindo a tradição. Traduzindo a tradição, tá bueno, Nenê? A Maria Dornelles e o seu João pede com saudoso Gildo de Freitas, conversando com a viola. Oferece para a Lore, o Euclides, e para o Algemir e a Lúcia. É contigo, meu amigo Victor.

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1: Vinte e uma horas e 25 minutos, a temperatura 16 graus aqui na capital do Fandango. Você ouve a Rádio Cultura 2260 e o programa Voz da Querência. Vamos ver os recadinhos que eu tenho por aqui. Deixa eu ver aqui. O meu amigo Dino. Vamos ver onde anda o Dino, caminhoneiro, carreteiro. Deixa eu ver aqui. Boa noite, seu Dioclides. Estou aqui em Molinas, no Chile. Olha aí. Lá pelo Chile, hein? Aguardando aguardando para carregar e ir embora para o Brasil. Roda qualquer uma para nós aí, por favor. Vamos mandar o restante da programação para ti e a turma de caminhoneiro que estão aí contigo. Paulo de Naziro, Dino, aí carreteiro velho, pampiano da nossa Borja Missioneira, viajando pelo mundo inteiro, né? Deixa eu ver a nossa amiga Débora. Débora, lá do açougue. Prenda. Boa noite, meu amigo. Quero uma música. Socando canjica com Tibúrcio da Estância. E ofereço para os meus filhos, Júlia, André, Neriel e Cecília. E também para a minha equipe do açougue Prenda. Parabéns pelo programa. Está maravilhoso. Obrigado, a dona Débora, aí, do diretora lá do açougue Prenda. Muito obrigado. Aí. Essa música já está na agenda. Vai rodar daqui a pouquinho. Tá bueno, dona Débora? Muito obrigado aí pela companhia. Obrigado pela audiência. Um abraço a todos os açougueiros aí. Um abraço a toda essa equipe aí. E uma hora dessa eu vou cruzar por aí. Vou dar uma chegada. E um abraço para a senhora e toda a família. Muito obrigado pela audiência. Vamos em diante. Vamos ver o que mais que eu tenho de recado por aqui. Os aniversariantes já foram. Vamos de música. Vamos de música, meu amigo Victor, que temos que mandar essas músicas para frente para não ficar devendo. Deixa eu ver o Marcelino Ramos, de Dona Clélia, lá em São José, pede com Oswaldinho e Carlos Magrão, Deus é Assim, e oferece para o Dioclides, para a Loura, obrigado. E vamos mandar aí para o Alvarino Dutra também, né? E para a esposa, que está na audiência também. Obrigado, seu Marcelino, aí pela música para mim. Muito obrigado, dona Clélia. Deixa eu ver aqui o Taro do Rio Grande, Ivan André, Santa Catarina, pede com Carlinhos Gonçalves, o Estradeiro. Depois o Adriano, lá em Oporã, pede com Daniel Reque, Vadeira do Negro Velho, e oferece pro Alexandre Paula, para o João Caetano, para o Nenê Liberato. E a dona Daniane, fazendo Viana, pede com o saudoso Crioulo dos Pampa, pedido de amigo. É contigo, meu amigo Victor. Manda essa rapaziada pegar as gaitas e subir pro palco.

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É isso aí, pessoal, olha aí. São 21 horas e 46 minutos. A temperatura 16 graus aqui na capital do Fandango. Vou mandar uma música, vou mandar um alô pro nosso amigo Edilson Schiaffino, sempre acompanhando a programação, né? E pro seu Luiz Carlos também, mandou um áudio aqui, mas não pude escutar ainda. Chegou agora. O seu Luiz Carlos, pedreiro, né? Nosso abraço. Deixa eu ver aqui o que é que o seu Marcelino Ramos mandou. Tá louca de boa na programação, meu amigo. Parabéns, beleza, seu Marcelino? Lá em São José, obrigado. O Tauro do Rio Grande, olha aqui, ó. É, baita letra do Carlinhos Gonçalves. Sim, baita letra. O Estradeiro, o sucesso do Carlinhos Gonçalves, né? Uma das primeiras gravações dele. Estamos aqui ainda no costado, tá bueno? Obrigado, Tauro do Rio Grande, dona Vandréia. Um abraço. Um abraço. Opa, desculpe. Nós temos ainda pedidos de música. Vamos rodar aí três músicas, depois eu volto para encerrar o programa. E o Victor vai ficar rodando as outras três que faltam. Tá bueno, pessoal? Domingo que vem a programação normal, né? 20 horas. Aí, pela Rádio Cultura, não haverá jogo nesse horário. E aí nós voltamos domingo que vem. Aí eu volto para encerrar o programa depois das músicas. É contigo, Victor.

Chegou um recadinho agora aqui, ó. Boa noite, seu Deucrito. Chegando aqui na City, mas manda uma música do Baitaca para toda a Chiruzada, é que está na escuta da Saravá, lá na Saravá. Tá vendo? É, vai todo o restante da programação, né? Parabéns para os guris do Açougue Bá. Tá bom? Então, meu amigo Jorge Luiz, lá da Boa Vista. Um abraço, obrigado.

0: do João Luiz, por esse costado.
1: Eu que agradeço, Tiburcio, velho.
2: Oi, grande Tiburcio, velho, empurrando o gaita verde, né? É isso aí, pessoal. 22 horas em ponto, aqui na capital do Fandango. Já vamos encerrando Voz da Querência, então. Chegando mais um. A sua edição, chegando chegando ao final, né? Desta noite de domingo. 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Muito obrigado à direção da Rádio Cultura, obrigado ao Victor pelo belo trabalho, obrigado a toda a nossa audiência que nós acompanhou, interagiu aí pedindo as músicas, participou da programação. E uma boa semana a todos, fico com Deus. Domingo que vem nós voltamos no horário tradicional, 20 horas. Um bom encerramento de domingo e até lá, gaúchos e prenda de todas as querências. Fica com as últimas músicas, hein?

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Caipirada de plantão, vem comigo, está no ar mais uma edição do nosso Domingão Sertanejo. Mais uma vez, uma satisfação receber você por aqui, pra gente curtir grandes sucessos, grandes relíquias da nossa música caipira, da nossa música sertaneja. Eu sou o André Viola e a gente abre o Domingão Sertanejo com Christiane Ralph no mesmo olhar. Na sequência, você vai curtir Zezé de Camargo e Luciano, Sem Medo de Ser Feliz e Mato Grosso e Matias.

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0: Jean e Giovanni, Amor Clandestino. Esse é o Domingão Sertanejo que volta já já, trazendo Dino Franco e Moraí, muito mais sucesso pra você.
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1: Já tô de volta aqui com o nosso Domingão Sertanejo, já preparando aquela sequência pra você, hein? Tem Luiz Maza e Luciano, Que Amor Não Sei, Eduardo Costa com Ralph, Vontade Dividida, e a gente abre com Dino Franco e Moraí, o Pobre e o Rico.

0: pode dizer o que quiser, mas nessa época e Bruno Marrone era diferenciado mesmo, né? Apenas um sorriso. Depois do intervalo eu volto trazendo mais sucesso de Paulo e Paulino e muito mais aqui no Domingão Sertanejo.
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E já tô de volta aqui com o nosso Domingão Sertanejo. Aquela sequência, olha, que você só vai aumentando o volume, eu tenho certeza, hein? Felipe Falcão e Eu Sem Ninguém. Aquele vozeirão do Falcão, né? Que saudade desse caboclo, viu? Lucas Reis e Tássio, Pra Te Amar de Uma Vez. E a gente começa com Chico Rei para

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0: Sérgio Reis, o nosso querido Sergião, Rio de Lágrimas.
1: Dá licença, minha gente, desculpe a pouca demora, a prosa tá muito boa, mas tenho que ir embora.
0: O Domingão Sertanejo tá chegando ao final, mais uma vez agradecido pelo carinho da sua audiência, e no próximo domingo tem mais. Abraço do Viola e até o próximo domingo.
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0: só quero te dizer, foi Rick Renner, que você ouviu. Vem aí os presságios para amanhã. É o nosso horóscopo.
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0: Áries, amanhã vai ser um dia variável. No trabalho, mantenha a paciência ao lidar com desafetos no ambiente de trabalho. No amor, relacionamento em perigo. Na saúde, controle seus impulsos. Número 32 e a cor é vermelho, Áries. Agora você, Touro, amanhã vai ser dia bom. No trabalho, conte com os colegas para resolver um assunto pendente no trabalho. No amor, problemas pessoais pedem paciência. Saúde, controle sua ansiedade. Número 993 e a cor é rosa, Touro. Agora falando para vocês, Gêmeos, amanhã vai ser dia bom, Gêmeos. No trabalho, destaque seus talentos e melhore seus pontos fracos. No amor, clima de harmonia familiar. E na saúde, alimente-se de frutas e verduras. Número 282 e a cor é bege.
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0: Boa noite. A noite tá maravilhosa. Por quê? Porque você tá aí, na minha companhia. E diz aí, como é que tá o plantão? Tá tudo certo? A gente tá junto, viu? Pra quem tá em casa, relaxa, porque agora tá chegando Zé Felipe e Ana Castela, sua boca mente.

0: foi o Jota Clipe, meu anjo na tua noite. Vamos a mais presságios, horóscopo.
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0: Agora falando pra você do signo de Câncer. Amanhã vai ser dia bom. No trabalho, deixe fluir suas ideias e saiba aproveitá-las no momento certo. Já no amor, um assunto familiar pede atenção. Na saúde, resistência física em baixa. Número 258 e a cor é cinza. Agora vou falar pra você, Leão. Leão, amanhã vai ser um dia agradável. No trabalho, trabalhos desenvolvidos em casa poderão ser uma boa fonte de lucros. Já no amor, desejo de diversão estará em alta. Na saúde, não se automedique. Número 210 e a cor é vermelho. Oi, Virgem. Virgem, amanhã vai ser um dia variável. No trabalho, estará meio desconcentrado por trabalhos mais elaborados que exijam muito raciocínio. Já no amor, não deixe que o ciúme estrague a relação. A saúde tá boa. Número 38 e a cor é amarelo, Virgem.
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0: E a gente vai seguindo aqui na noite, acompanhando quem tá no plantão. Alô, meu amigo taxista, nosso amigo Gasparzinho, né? Tá sempre ligado aqui na Caiçara. Aliás, um abraço a todos os parceiros, amigos aí, taxistas, aplicativos, que são parceiros das informações das ruas e avenidas aqui de Porto Alegre, Grande Porto Alegre. Um abração aí. E aqui no nosso Caiçara Confidencial, a gente segue assim, ó. José Augusto, eu e você.

0: só foi pra recordar. Shake Steves, Give Me Heart Tonight. E agora, vamos a mais presságios, horóscopo.
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0: Libra, amanhã vai ser um dia favorável. No trabalho você estará muito protegido para firmar parcerias ou iniciar um projeto. Já no amor, não deixe que interfiram na sua vida pessoal. Saúde, dores de cabeça frequentes merecem atenção. Número 2, e a cor é marrom. Escorpião, amanhã vai ser um dia favorável. No trabalho, favorável para dar seguimento a tarefas mais elaboradas. Já no amor, procure corresponder à atenção que recebe. Na saúde, mude seus hábitos alimentares. Número 419, e a cor é cinza, Escorpião. Sagitário. Sagitário, amanhã vai ser dia bom. No trabalho, a tranquilidade será essencial para resolver problemas. Já no amor, não guarde mágoas. Saúde, siga à risca todo o tratamento médico. Número 839, e a cor é laranja, Sagitário.
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0: E aí, tá tudo bem na tua noite? Tá, eu tô por aqui, sim, tô aqui no Caiçara Confidencial de domingo. E sabe quem tá chegando agora pra cantar convite de casamento? Luan Santana, se liga aí.
4: Galera, eu quero que essa aqui, todo mundo chegue aqui pertinho, você tá aqui. Vamos cantar comigo essa aqui, ó.

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0: Conversa com Fernando e Sorocaba, anjo de cabelos longos.
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0: Tá bom demais, né? Fala pra mim aqui, a noite na Caiçara é especial. Caiçara confidencial, tá dizendo tudo. É confidente, é pra você chegar mais perto. Eu chego mais perto aqui, quer dizer pra você que a partir da 1 hora, você tem companhia na madrugada. Show da madrugada com Carlos Roberto, tá bom? Eu vou aqui desejando você uma ótima semana e a gente se vê logo mais à noite aqui na Caiçara. Vou deixar aqui pra combinar com esse clima, copo de vinho, Leandro e Leonardo. Uma boa semana. Fica ligado, hein?

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0: Neto chegando de mansinho, chegando aí de leve, para colocar no ar até as 4 da manhã, o show da madrugada aqui da Rádio Caiçara. 14 graus é a temperatura. E a partir de agora você manda aí o seu alô, o seu toque. 999-878101. Manda aí o teu bom dia.
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0: Milionário José Rico abrindo o show da madrugada desta segunda-feira. Bom início de semana aí para você. Muito obrigado aí pela companhia. Para quem tá trabalhando aí, bom serviço. Para quem tá em casa de boa, sejam sempre bem-vindos aí ao som da Rádio Caiçara. 14 graus é a temperatura. Bom dia.

0: Zé Rico levando a vida aqui em Rádio Caiçara, o show da madrugada. Excelente dia aí pra você. Agora 1:07. Hoje é o dia 25 de maio. Grande abraço, mandei a tua mensagem de voz, mensagem de texto. Ô Carlos, tudo bem? Tô no meu trabalho, plantão aí, 12 horas, condomínio de luxo, bairro Bela Vista, Zona Norte. Trabalho até às 7 da manhã, bom serviço aí pra ti. Ô Carlos, manda aí pra mim, onde você for, eu vou do Chris e Ralph. Obrigado, Vitor Hugo, Zona Sul, ouvindo aí pelo site. Tô aí trabalhando, tô na portaria, curtindo a Rádio Caiçara, que bacana. Fica ligado aí, se eu te ver aqui no sistema, já mando aí pra ti, tá bom, Vitor Hugo? Sempre bem-vindo aí. Vitor Hugo, na Zona Sul, aí no Cristal. Tem mais aí, mandando aquele toque. Bom dia, Carlos, tudo bem? Galdino, ô Galdino, tudo tranquilo, cara, e contigo? O Galdino é vigilante em Guaíba, curtindo aí, ouvindo a Rádio Caiçara a noite inteirinha. Espuma da cerveja, a espuma da cerveja com o Gen Giovanni. E Maradona, como é que tá aí, Maradona?
1: Oi, seu Carlos, aqui é o Maradona Belenguele. Quero mandar uma festa pra minha namorada Célia Silva, o grupo do Peito.
0: Tá.
1: E uma música do Raul. Eu perdi o meu medo da chuva.
0: Boa.
1: Dá o áudio e a música, eu agradeço.
0: Tá. Valeu, vou procurar aqui o Medo da Chuva. O Medo da Chuva com o Raul Seixas. Muito bem. Deixa eu mandar um toque aí bacana pra essa galera curtindo nessa madrugada de segunda-feira. Começamos aí a segunda-feira, pensamento positivo, alto astral sempre, né? Começando aí com boas energias. Que a nossa segunda-feira aí seja maravilhosa, tá bom? Ô, Jonei, fica ligado aí também, Jonei. Abração aí pra ti, ao som da Rádio Caiçara. Temos mais um toque aqui, mensagem de voz chegando.
2: Oi. Bom dia, seu Carlos Roberto. Bom dia. Trabalho, tudo de bom pra ti, pros teus colegas.
0: Obrigado.
2: Um abraço pra ti, tamanho do Rio Grande.
0: Opa, coisa boa.
2: Seja, continue essa pessoa legal que tu é aí.
0: Opa, bacana, obrigado.
2: Sempre ajudando as pessoas aí. Se puder botar uma música do Daniel e do Eduardo Costa, Fundo da Grota, pra curtir. Eu ofereci pra uma amiga minha lá na Bom Jesus, a Mara.
0: Tá.
2: É o Bolívar do bairro Lamindo Lajado.
0: Legal,
2: um abraço pra ti de novo.
0: Outro abração aí pra ti.
2: Deus, bom trabalho e bom retorno pra casa.
0: Legal, grande abraço.
2: Se quiser ver meu signo de Sagitário, eu te agradeço. Sagitário. É o Bolívar do bairro Lamindo Lajado.
0: Tá bom, Bolívar.
2: Eduardo Costa com Daniel, Fundo da Grota.
0: Eu tenho aqui, Bolívar, neste momento, é com o Fernando e Sorocaba e o Baitaca, do Fundo da Grota. Pode ser essa aí? Ei, ô Bolívar, pode dar volume na Caiçara. Agora, 1:10, 14 graus é a temperatura.
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Aqui quem tá abraçando vocês é esse cantor missioneiro Baitaca, na Rádio Caiçara. E aqui a chupeza não vai.

0: Gil, tá? Vou procurar aqui pra ti. Grande abraço aí pra quem tá curtindo a Rádio Caiçara. Alô, bom dia.
1: Bom dia, bom dia.
0: Tudo certo?
1: Meu nome é Lisandro.
0: Oi, Lisandro.
1: Eu gostaria de ouvir a música do Roberto Carlos. Tá. Amigo de fé.
0: Você, meu amigo de fé.
1: Dedicado aos moradores aqui da Zona Norte, aqui do Condomínio Ferrari.
0: Tá.
1: Zona Norte, Porto Alegre. Bom dia pra ti.
0: Bom dia pra ti também. Valeu, grande abraço. E eu vou procurar aqui o Roberto Carlos, tá? Temos aqui, ó, Elis Titon, Nova Santa Rita. Favo de Mel, Bruno e Marrone, pro esposo Roberto. Bora lá então. Obrigado aí pela audiência aí pra ti e pro maridão Roberto. Ao som da Rádio Caiçara. Eu tenho aqui primeiro o João Mineiro Marciano. Telefone mais. Agora, 1h26, excelente dia. Hoje é segunda-feira, começamos aí com o pé direito, pensamento positivo sempre, sempre com alto astral, sempre com energias boas. Bom dia, bom dia, bom dia.

0: de semana. Aliás, o início da semana está marcado pelo aumento gradual das temperaturas, tá? E também a volta da chuva na maior parte das regiões do Rio Grande do Sul. Isso porque a massa de ar frio, né, que tem feito as temperaturas ficarem baixas no estado nos últimos dias, está perdendo a força, tá? Perdeu a força nesse domingo. Agora, a expectativa é que hoje, segunda-feira, marque o retorno da instabilidade. E neste momento, 14 graus é a temperatura. E também hoje é o dia 25 de maio, celebrado aí o dia do orgulho nerd, também o dia da indústria, uma data para reconhecer a criatividade, a tecnologia e também o trabalho que movimenta a produção e o desenvolvimento. WhatsApp da Rádio Caiçara, 999878101. Quem me pediu aqui o signo de Sagitário, hein? Alô, você de Sagitário. No trabalho, tranquilidade será essencial para resolver problemas. No amor, não guarde mágoas. Na saúde, siga a risca todo o tratamento médico. 839 é o número, a cor é laranja, tá? Para quem me pediu aí. Carlos, fala aí, Sagitário, pra gente. Agora 27. 27 faltando para as duas. Excelente dia.
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Olá, bom dia aqui, Rádio Caiçara. Bom dia, bom dia, bom dia. Agora, 1:43, 17 faltando para as 2.

18, faltando para as duas. Excelente dia aí para você, no trabalho, em casa. Onde você estiver, perdeu o sono, ligou o rádio agora, seja bem-vindo. Tá mandando mensagem aí para 99987-8101. Tivemos aí Diego e Vitor Hugo, beijei a cura. Ó, apenas duas apostas acertaram todas as dezenas da Mega Sena, que foi sorteado no domingo, ontem, dia 24, pela Caixa Econômica Federal. E vai ser dividido aí um prêmio de, opa, 336.340.053,67. Os vencedores acertaram as seis dezenas do concurso especial 3.010, que foi realizado no Espaço da Sorte em São Paulo. Os números, as dezenas sorteadas neste concurso: 03, 30, 33, 35, 45 e 47. 03, 30, 33, 35, 45 e 07. Com duas apostas vencedoras, cada ganhador vai receber R$ 168.170.026,83. Isso conforme a Caixa Econômica Federal. Quina e Quadra também confirmou aí. 590 jogos fizeram a quina e vão receber R$ 13.890,02 cada. Outras 37.565 apostas acertaram quatro dezenas, vão levar R$ 311,65, tá bom? Então vou repetir aí, ó, 03, 30, 33, 35, 45 e 47. Resultado da Mega Sena, 30 anos. 336.340.053,67. É uma grana, né? Ô Carlos, bom dia, Bira de Sapucaia. Grande abraço aí, Bira, Sapucaia. Sempre bem-vindo aí ao som da Rádio Caiçara, tá? Obrigado aí, Carlos, pela programação. Toca música que faz tempo que não ouvia. O Paulo do Vila Nova. Valeu, Paulinho. Grande abraço aí pra ti. As músicas do passado tem que ter, né? Tem que ter aquela pra relembrar, pra fazer uma viagem no tempo. Que legal, Paulinho. Abração aí pra ti, boa semana. Quero ouvir a música Alcione Aloba, o alemão do IP. Valeu, meu guri. Aloba com Alcione, já vou programar aqui. Fica ligado aí na Rádio Caiçara. Antes eu tenho o Xande de Pilares. Aqui, Rádio Caiçara. É gratidão.

0: bom dia. 11 para as 2, 14 graus é a temperatura. A nossa audiência maravilhosa. Onde você estiver, obrigado aí pela companhia. O Xande de Pilares, gratidão. Gratidão é ter você aqui na Rádio Caiçara, tá? Produtos, atenção aí, produtos furtados de mercado, aí do mercado da família Aguiar. A família Aguiar que está desaparecida desde janeiro em Cachoeirinha. E aí, os produtos estão sendo furtados aí do mercado da família. Aqui, Rádio Caiçara, 10 faltando para as 2. Deixa eu mandar um grande abraço aí para nossa audiência. E também teve tragédia aí na madrugada de domingo. Um homem de 35 anos perdeu a vida em um acidente de trânsito na BR-386, em Santo Antônio do Planalto, no norte do estado. O caso foi registrado nas primeiras horas deste domingo. Ah, grande abraço aí, meu amigo Douglas. Quem mais curtindo? Bom dia, Carlos. Bora lá encarar a semaninha? Vamos lá, com o pezinho direito, né? Com pensamento positivo, força, foco e fé. Isso aí. Tamo junto, Sérgio. Manda um abração aí, uma abençoada semana pra todos nós. Sérgio Catafesta de Flores da Cunha. Como é que tá por aí, Sérgio? Tá frio ou não tá? Aqui tá 14. Aí na tua cidade? Hein? Na tua cidade tá frio, tá calor? Me conta aí. Ah, eu tenho pedidos aqui para a música Amigo do Roberto Carlos. Fica aí na Caiçara.
1: Boa noite, Carlos Roberto.
0: Opa, bem? Tudo certo aí contigo?
1: Se é possível, rodar a música Renan Raí, Amor Eterno.
0: Uhum.
1: Ofereço para todo ouvinte da Caiçara e, tá, e para você também, que estamos trabalhando. Estamos lá.
0: Tá na luta. Estamos na lida aí. Valeu, valeu, valeu. Abração aí para ti. Eu vou procurar aí essa aí que tu pediu, tá? É Renan Raí, né? Renan Raí. Quem mais aqui? Temos mensagem de voz, chegando mensagem de voz.
2: Foi eu que pedi, seu Carlos, o Bolívar do bairro Lamin do Lajeado.
0: Ô, Bolívar, tá, foi o Sagitário. Valeu, obrigado, meu guri, obrigado aí, um bom dia pra ti. Ô, Carlos, ótima semana pra todos os ouvintes da Rádio Caiçara, abração aí, Fernando Timbaúva. Fernando do Timbaúva, isso ou Fernando Timbaúva? Abração aí, Fernandão, grande abraço. O Felipe, bom dia, meu amigo Carlos, roda aí o som do Elimar Santos, teu jogo, vai especialmente pra loira linda dos olhos azuis e gravata aí, é o Felipe Apache. Será que eu tenho essa música aqui, ô Felipe? Eu vou procurar, tá? Se eu tiver na nossa playlist, eu mando aí pra ti. Quem mais? Carlos, tudo bem? Tudo ótimo. Marlene de Alvorada, beijo no coração e bem-vindo aí na madrugada da Rádio Caiçara, o show da madrugada. Referente à enquete, eu fico na companhia da programação da Caiçara e no comando aí, no teu comando, até as 2 da manhã. Enquanto estou na sintonia, né? Recarrego as energias, planejando e também emanando uma abençoada semana para todos nós, ou seja, pedindo, né, e desejando um lindo dia, um dia leve, um dia cheio de Deus. E às 5h10 da manhã, já estou no preparo aí para o deslocamento do trabalho. Eu sou profissional da saúde, técnica de enfermagem, é uma profissão que eu amo demais, tá? Se possível, por gentileza, tem a música, tem coisas que a gente não tira do coração com Roberto Carlos. Desde já agradeço. Que maravilha! Lindo dia para ti. Obrigado aí pela companhia. Isso aí, eu tinha feito a seguinte pergunta. Deixa eu localizar aqui de novo, tá? Deixa eu localizar aqui. Quando a segunda-feira começa, na madrugada, você é do time que já tá acordado aí trabalhando, né? Firme no serviço, tá tentando dormir, mas o sono não vem, chegou agora de alguma festa ou viagem, tá ouvindo a rádio para fazer companhia, ou tá pensando aí na semana, tá preparando a semana que tá começando. Manda aí pra gente, 999878101. Bom dia!
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0: Pra você, meu amigo de fé, meu irmão camarada, amigo de todas as

0: Alô, Valcione, aqui na Caiçara, 2:02, ótimo dia, 14 graus é a temperatura. Muito obrigado aí pela companhia. Para quem tá na estrada aí, devagar e sempre. Devagar e sempre. Infelizmente, duas pessoas morreram e uma pessoa fica gravemente ferida. Quatro em Casca. Agora, tem gente que entra na nossa vida e deixa marcas que o tempo não apaga. Pessoas que, mesmo longe, continuam morando em nossos corações. E a vida ensina algo forte. O tempo passa, os dias correm, mas o amor verdadeiro, a amizade e a saudade, que foi importante, continuam ali, juntinho de você. E se você ama alguém, abrace. Se você sente saudade, diga. Se alguém veio no seu pensamento nessa madrugada, talvez o coração esteja lembrando que pessoas mais valiosas não são as que têm tudo. São as que te fazem sentir algo verdadeiro. Porque no fim das contas, a vida não é sobre ter mais. A vida é sobre amar mais.
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0: Beto e Cledir aqui da Caiçara, Fonte da Saudade. Ótimo dia, 2:09, 14 graus. Agora, meu amigo, prepara aí o bolso, viu? Tem aumento de 7,32% na passagem de ônibus da região metropolitana. E vai ser votado hoje, terça-feira. Agora, se aprovado o novo valor, começa a valer do dia 1º de junho. E pode pesar ainda mais no orçamento dos passageiros, tá bom? Então é isso aí, ó. 7,32% na passagem de ônibus da região metropolitana. Hoje, tem votação hoje. Se for aprovado, começa a valer a partir do dia 1º de junho. A nossa audiência curtindo aí a Rádio Caiçara, que bacana. Deixa eu mandar um beijão aí pra Bete Madeira. Legal, Bete. Muito obrigado aí pela companhia, tá? Carlos, acordei agora ligada. Amor Além da Vida. Amor Além da Vida, acho que é César e Paulinho, não é? César e Paulinho? Tô procurando aqui, César e Paulinho. Ô Maradona, diz aí.
1: E aí, seu Carlos, diga. Se não tiver essa aí que eu pedi.
0: Qual foi?
1: Não tem aquela. Olha o trem. Isso é o trem das montanhas azuis.
0: Deixa eu ver.
1: Olha o trem. Essa aí é do Raul Seixas também.
0: É. Será que eu tenho aqui? É do Raul Seixas também. Vou procurar. O trem da 7 deve ser do Raul Seixas. Mas antes eu tenho aqui, ó. Zezé de Camargo e Luciano, Tente Outra Vez. Agora 2:10, bom dia, Caiçara.

0: Caiçara, show da madrugada, e o 37, Raul Seixas e o Zezé de Camargo e Luciano. Tente outra vez, agora 2:16. Um caminhão com gasolina tombou em Soledade, provocando interrupção por 2 horas, na altura do quilômetro 235 da BR-386. Graças a Deus, o acidente não teve vítimas e o trânsito voltou a ser liberado após 22 horas. E aí, Caiçara, tudo bem? Já mandou tua mensagem, já mandou teu alô, teu toque, o teu bom dia?
1: Bom dia, Carlos.
0: Oi, bom dia.
1: Da Caiçara, aqui é o porteiro Jair do Moinhos e Vento. Um abraço a todos. Uma boa semana para todos nós, com a paz do Senhor Jesus.
0: Assim, que assim seja, Jairinho, ótimo dia, ótima semana aí pra ti também. O Carlos, em Flores da Cunha no momento 11 graus, quer dizer que não tá tão frio assim, né? Já teve dias aí congelantes, né, ô Sérgio? Hoje tá bom, 11 graus a temperatura, tá ótimo assim. Ah, Carlos, eu gostaria de ouvir, eu toquei aqui pra música da Marilda, né? O Amor Eterno, gostaria de ouvir a música Amor Eterno. Tá bom, Marilda, beijos aí, tá ligada na Caiçara, show da madrugada. Bruno Marrone, agora 12:17, 14 graus a temperatura, segunda-feira, ótimo dia, ótima semana. Telefone mudo, Bruno Marrone, Caiçara.

0: Antônio Mundo, Bruno e Marrone, aqui em Rádio Caiçara, bom dia. Teve uma abordagem na tarde deste domingo na BR-285 e a polícia rodoviária acabou aí prendendo um homem, né? Que transportava maconha, um carro carregado de maconha e ampolas emagrecedoras em Passo Fundo. É isso aí, a abordagem ocorreu na tarde deste domingo na BR-285. O nosso amigo porteiro, o porteiro vampiro, ele tá pedindo música. Eu não achei essa música do João Mineiro e Marciano, viu? Ô,
1: bom vampiro. Dia, meu amigo, tudo
0: bom
1: bem?
0: Bom dia, tudo certo?
1: Vampiro, estamos aqui no bairro Sinos até daqui a pouco, às 7 horas.
0: Né? Isso aí, seja bem-vindo.
1: Pela primeira vez aí, companhia do amigo, indicado pelo Fante.
0: Então é uma boa indicação do Fante.
1: O Fante
0: é nosso querido.
1: É, que prestigia meu colega, meu amigo. Então é indicação dele.
0: Que ótimo.
1: Peça a música que é a mesma coisa que fosse comigo.
0: É.
1: Então, quero pedir pra ti aí, vou trocar de cama com João Mineiro e Marciano.
0: Eu não achei isso aqui no sistema.
1: Amigo, colega, porteiro Itamar, que tá lá em Sapucaia.
0: Oi, Itamar.
1: Também na tua escuta aí.
0: Que bom, Itamar, obrigado.
1: Aqui é o vigilante vampiro. Temos aqui no bairro Sinos. Um abraço. Tamo junto
0: e misturado aqui na Caiçara. Valeu, vampiro. Obrigado aí pela companhia. Eu não tenho aqui essa do João Mineiro Marciano que tu indicou aí. Vou trocar de cama, mas eu tenho o Milagre da Flecha. Pra fazer uma viagem no tempo aqui na Caiçara. Eu adoro essa música aí, é linda demais. 2h22, 14 graus e a temperatura. Até as 4 da manhã eu te faço companhia no show da madrugada da Caiçara. Manda tua mensagem aí, 999-87-8101.

0: nome é Ed Marciano, aqui em Rádio Caiçara 226, o Milagre da Flecha, fazendo uma baita viagem lá no início dos anos 80, 82, 83, no máximo, João Mineiro e Marciano.
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0: Isso aí, agora 12:26, 14 graus e a temperatura, fica ligado aí. Inscrições para o Exame Nacional do Ensino Médio, o Enem 2026, começa hoje, segunda-feira, e tem mudanças aí no cronograma, tá? Tem mudanças no cronograma para aplicação das provas deste ano. Atualizando aí as nossas mensagens, bom dia, porteiro Marcelino. Ô Marcelino, grande abraço aí, ó. É, na obra, junto com o José, e por gentileza, manda música aí ao colega José, o José Dalmer. Estamos fazendo ronda. Uma boa semana para todo mundo. Valeu, meu guri. Marcelino, seja sempre bem-vindo aí ao som da Rádio Caiçara, tá? Grande abraço aí para ti. 999878101. Olá, Carlos, tudo bem? Eu sou o porteiro Tarcísio, Morada do Vale. Abraços aí para todos os porteiros. Morada do Vale 2 em Gravataí. A música Desconhecida do Fernando Mendes. Curtindo aí, né? Curtindo os pais, dias de férias, curtindo a Caiçara. Que bacana, boas férias aí pra ti, aproveita bastante, viu? Ótima semana, abençoada, semana que tá começando pra todos os ouvintes da Rádio Caiçara. Grande abraço, meu guri. A todos os porteiros, abraço aí aos vigilantes, pessoal aí na área da saúde também, enfermeira, enfermeiro, técnico de enfermagem, o Roberto. Carlos, tem coisas que a gente não tira do coração. Agora 2:28, Caiçara.

0: sou feliz. Com você aqui na Rádio Caiçara, 27 faltando para as 3. Bom dia, 27 para as 3. Daí o rei Roberto Carlos. Tem coisas que a gente não tira do coração. Mãe do Gabriel Ganley, ela disse que a morte foi uma fatalidade e o velório vai ser fechado. Assim ela está informando. Né? O corpo do influenciador Gabriel Ganley, ele vai ser cremado em uma cerimônia fechada para família, amigos, hoje, segunda-feira, dia 25, por volta das 11 da manhã. Tá? A informação foi divulgada pela mãe dele, Clarice Ganley, em uma publicação no Instagram. 14 graus é a temperatura, Caiçara. Bom dia, 14 graus, 99987-8101. Manda aí o teu bom dia, manda aí o teu alô, tá certo? Grande abraço aí, meu guri.
1: Boa noite, Carlos Roberto, tudo bem?
0: Tudo certo.
1: Carlos, do aplicativo. Se é possível, rodar a música Renan Raí, Amor Eterno. Ofereço para todo ouvinte da Caiçara e para você também que estamos trabalhando.
0: Tá, valeu, Magri. Valeu.
1: Tá lida.
0: Bom serviço. Vamos lá. Todos os motoristas de aplicativo ouvindo a Rádio Caiçara. Agora 26 para as 3.

0: Fernando Mendes, ótimo dia. Agora 19 para as 3. Produtos furtados de mercado da família Aguiar em Cachoeirinha. Suspeito, um homem de 35 anos foi preso. Temperatura em 14 graus. Aqui Rádio Caiçara, turma do da filial 72. Muito bem, queremos mandar aí um bom dia para todo o pessoal da filial 72, Noite Unida Sul. E queria que tocasse a música do Luan Santana, Te Vivo. Boa, baita indicação. Te Vivo do Luan Santana. Estamos todas as noites escutando a Rádio Caiçara. Que maravilha. Bruna, grande beijo aí para ti, seja sempre bem-vinda. Alô, turma aí da filial 72, Unida Sul, ao som da Caiçara.
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0: comunicação aí da Bruna. Luan Santana, Te Vivo. 15 faltando para as 3, 14 graus a temperatura. Excelente semana. Começamos muito bem aí a segunda-feira, graças a Deus.
1: Bom dia, cara.
0: Bom dia.
1: Itamar da portaria da
0: Itamar. Oi, Itamar. Seja bem-vindo, Itamar.
1: É, bem-vindo nesse novo horário aí.
0: Obrigado.
1: Na emissora, no caso, né?
0: Isso.
1: E precisar aí a gente, do nosso apoio aí, de todos os ouvintes aí.
0: Apoio total, apoio total. Espalha aí a também, nossa audiência.
1: Como estávamos com o Paulo Fante.
0: Isso aí, nosso queridão também. Paulo Fante, que tá no Confidencial
1: então,
0: agora.
1: Um abraço meu colega Vampiro, que tá em outra portaria.
0: Uhum.
1: E hoje pedi uma música com o Amado Batista.
0: Tá.
1: Por favor, por gentileza aí,
0: claro,
1: tá?
0: Claro,
1: um grande abraço, uma ótima jornada pra ti, tá?
0: Pra todos cara, nós, pra todos bom, nós.
1: Bem-vindo aí.
0: Obrigadão.
1: Eu vou repetir de novo, acho que é Itamar da Porta de Sapucaia.
0: Valeu, Itamar.
1: Até mais.
0: Até mais, até mais. Bom trabalho aí pra ti também. O Itamar tá curtindo a Rádio Caiçara, indicando aí o Amado Batista. A Folha Seca e tem a participação da Simone e Simária. Agora 14 para as 3, 14 graus. Show da madrugada na Caiçara.

Amado Batista, aqui na Rádio Caiçara, show da madrugada, Folha Seca. Abração aí pra quem tá curtindo a nossa programação, sejam sempre bem-vindos aí, tá? Vasco é goleado pelo Bragantino em São Januário e a torcida arremessou aí copos em Renato Portaluppi. Também teve um acidente, graças a Deus, sem vítimas, e com um caminhão com gasolina. Esse caminhão tombou em Soledade, provocou interrupção por 2 horas no quilômetro 325 da BR-386. Itamar, abração aí, meu guri, bom serviço.

0: que mais curtindo aqui? Poderia tocar Sonho por Sonho com José Augusto? Claro que sim. Marco Aurélio, Colorado, Vila Jardim. Abração aí, Marco Aurélio, Colorado. Deixando aquele beijão todo especial e carinhoso para a esposa, a Magda. Sonho por Sonho, baita indicação. A Beth Madeira tá pedindo Amor Além da Vida. Amor Além da Vida é César e Paulinho. Fica ligadinha aí, Beth. Fica ligadinha.
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0: Ótima noite. 10 faltando para as 3. Viva a vida, milionário José Rico.

0: Zé Rico na Caiçara, viva, viva a vida! Muito bem, ô Betão, tudo bem, Betão? Segunda-feira, excelente segunda-feira pra todo mundo. Obrigado aí pra ti também, tá, Betão? Sempre bem-vindo aí ao som da Rádio Caiçara. Já preparei aqui Amor Além da Vida com o César e Paulinho. A Polícia Rodoviária prendeu um homem com um carro aí carregado de maconha e ampolas emagrecedoras em Passo Fundo. A abordagem ocorreu na tarde deste domingo na BR-285. E também mudanças climáticas já afetam 85% dos brasileiros, assim diz pesquisa.
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0: Viagem aqui na Rádio Caiçara com o José Augusto, sonho por sonho. Agora 13:03, a temperatura continua nos 14 graus. Uma excelente semana aí para quem tá ouvindo a Rádio Caiçara. Filho morre soterrado após túmulo do pai desabar em cemitério. Segundo familiares, Adilson Gonçalves dos Santos fazia reparos no jazigo da família e quando parte da estrutura cedeu e caiu sobre ele. Agora, 3:03, você ouvindo aqui, ó.
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13h10, Caiçara, bom dia pra você, a insônia da madrugada, bom dia pra você que tá aí curtindo, pra você que tá conectado em qualquer parte do mundo. Obrigado aí pela audiência, manda tua mensagem aí, 999878101. Palmeiras dispara na ponta, Corinthians e Cruzeiro se afastam da zona de rebaixamento. Olha só, hoje tem aí, começa as inscrições do Enem 2026, tá? Começa hoje as inscrições do Enem 2026. Aqui, Rádio Caiçara, obrigado aí pela companhia, onde você estiver curtindo, em qualquer parte do mundo. Polícia Rodoviária Federal prende homem, carro carregado de maconha e ampolas emagrecedoras em Passo Fundo. Chegando mensagens, a nossa amiga Paola, que tá curtindo aí, tá pedindo o Felipe Araújo, Estranho de Novo. Tá bom, fica ligadinho aí. Mas antes eu tenho Chitãozinho e Chororó na Caiçara. Chitãozinho e Chororó, Mil Corações. Agora 13, 12, 14 graus é a temperatura, excelente dia. Manda aí mensagem de voz ou mensagem de texto. Já

agora 13h15, temperatura nos 14 graus. Mega Sena, 30 anos. Duas apostas dividem o prêmio de mais de 336 milhões. Os números sorteados: 03, 30, 33, 35, 45 e 47. Os vencedores levaram 168 milhões, 170 mil, R$ 26 reais e 83 centavos. Tá, cada um vai levar esse valor aí de 168 milhões, mais de 168 milhões. A Quina teve 590 ganhadores com prêmio de 13.890 com 2 centavos. 03, 30, 33, 35, 45 e 37. Aqui, Rádio Caiçara, bom dia pra você. Tá trabalhando, bom serviço, tá em casa de boa. Obrigado aí pela companhia. Ligou o rádio agora, chegou agora.

0: seja bem-vindo.
1: Bom dia, Carlos.
0: Bom dia.
1: Aqui é a Neima, da Parada 76 de Gravataí.
0: Oi, amada.
1: Sempre ligadinha no teu programa.
0: Ah, coisa boa.
1: É maravilhoso.
0: Que legal, brigadão.
1: Adoro o teu trabalho.
0: Que show, fico feliz, viu?
1: Se possível rodar pra mim a música. Nunca Amei Assim, com Rick Renner e Zezé de Camargo.
0: Aham.
1: Uma abençoada semana pra você.
0: Amém, amém pra nós.
1: Deus te abençoe sempre. Beijo no teu coração.
0: Beijos, amada. Obrigado aí pela companhia, Neymar. Agora 13:17.

Show da madrugada da Caiçara, Maiara e Maraíza e o Narcisista. Temperatura caiu um pouquinho, 13 graus neste momento. É a madrugada da Rádio Caiçara. Atenção, hein? Bora lá encher as vasilhas, porque tem manutenção e essa manutenção aí vai afetar o abastecimento de água em algumas localidades da Zona Sul, Leste e Norte de Porto Alegre essa semana, tá? Nesta terça-feira, a partir das 8 horas, vai ocorrer a substituição de um transformador e cabos de alimentação que fica na estação de bombeamento de água tratada, Glorinha. O serviço pode causar falta de água no bairro Glória.

0: Dizer que eu amo eles demais. Também pra Yasmin, que recém nasceu.
1: Olha só.
0: E pra minha HV, a Kimberly. Que eu amo ela demais.
1: Isso aí.
0: Pro meu irmão Felipe, pra minha cunhada Bianca, que tá ouvindo aqui, a Caissara, meu pai Tony, que sempre, sempre, sempre ligadinho.
1: É direto,
0: vocês,
1: né? Diretaço.
0: Tamo junto,
1: né?
0: Essa é 10. Tamo junto sempre, teu companheiro de madrugada aí.
1: Que bacana, então, sempre bem-vindo.
0: Se puder tocar pra mim a música Só Pro Meu Prazer, do Bruno e Marrone, tamo junto. É nóis, meu irmão, sou teu fã, CR.
1: Valeu, valeu, muito obrigado aí, grande abraço aí pra ti, obrigado aí pela audiência, toda a tua família, obrigado aí por esse carinho aí de sempre, tá, meu
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1: amigo?
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25, faltando para as 4. Caiçara, bom dia. Daniel, desejo de amar, ainda só para o meu prazer. Foi regravado aí com o Bruno e Marrone. Essa música era de Garotos da Rua. É isso? É isso aí. 25, faltando para as 4. Excelente dia pro. Ah, eu tenho um pedido aqui, ó, cara. Já tava esquecendo. Elimar Santos, Teu Jogo. Especialmente aí é pra loira linda dos olhos azuis de Gravataí. Já separei a tua música e vai rodar em seguida aí, tá? O Felipe Apache do Centro Histórico que tá aí curtindo.

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Agora 20 faltando para as 4. Bom dia, 13 graus é a temperatura. Atenção em inscrições para o Exame Nacional do Ensino Médio, o Enem 2026, começa hoje, segunda-feira, e de acordo com o Ministério da Educação, o MEC e também o INEP. Agora te prepara aí porque tem mudanças no cronograma, tá? Tem mudanças no cronograma para aplicação das provas deste ano. Aqui, Rádio Caiçara, bom dia para você. Essa música Desejo de Amar, do Daniel, não é dos Garotos da Rua, é da Eliana de Lima, mas eu não falei nessa música aí. Eu falei da música do Bruno e Marrone, não falei na música Desejo de Amar, do Daniel. Eu falei a do Bruno e Marrone que eu toquei anteriormente, não foi dessa aí. Tá bom? Mas obrigado aí pela informação. Muito obrigado aí pela informação, tá? Quem mais curtindo aqui? Bom dia, Carlos, tudo bem? Carlos Roberto, toca pra nós aí a música do Tim Maia, Telefone. É o André de Canoas. Ô, André, vou dar uma procuradinha aqui. Se eu tiver, eu já toco aí pra ti.

0: Felipe, grande abraço aí, obrigado aí pela companhia, Felipe, indicando aí o meu sangue ferve por você, Sidney Magal, ótimo dia, grande abraço, bom dia para quem acordou agora, bom dia para quem ligou o rádio agora, seja bem-vindo, atenção, hein, atenção, tem bloqueio na BR-386, no trecho entre Soledade e Tio Hugo, no norte do estado, um caminhão tombou no quilômetro 237 da rodovia e o combustível vazou sobre a pista. E conforme a Polícia Rodoviária Federal, o veículo trafegava no sentido interior capital e tombou no canteiro central. O motorista, ele não se feriu, tá? Em razão disso, foi totalmente bloqueada entre os quilômetros 236 e 241, para o transbordo da carga, tá? Então, vazamento de combustível de caminhão tombado causa bloqueio total na BR-386 em Soledade.
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0: Bom dia, Carlos. Em Uruguaiana, 12 graus, tempo bom e que nesta semana aí que se inicia, que Deus nos proteja. O toque aí do César. Valeu, César. Abração para ti, para todo o pessoal curtindo a Rádio Caiçara em Uruguaiana. Por aí 13 graus, aqui por aí 12 graus aqui na Zenha com a João Pessoa, 13 graus nesse momento. Bora lá pro primeiro baile do musical JM na Caiçara. Agora 10.

Cadê Gastão Taco da Bota, aqui na Rádio Caiçara. Grande dia, grande semana. Obrigado aí pela companhia. Estão pedindo um Vaneirão, Gaúcho da Fronteira, Musical JM, o primeiro baile. E aí, tudo bem? Ligou o rádio agora. Amigo caminhoneiro, tá na estrada aí. Obrigado aí pela carona. Amigo caminhoneiro, amigo motorista de ônibus, motorista de carreta, motorista de aplicativo. Abraço aí aos taxistas. Manda qualquer música do Tim Maia aí, Carlos. Tá bom. Olha só, a coisa tá demais, hein? Triplica furto de fios de iluminação pública de Porto Alegre. E o túnel da Conceição chegou a ficar às escuras. Que loucura isso. Mandar um abração aí pra nossa audiência. Abraços aí pra Amanda. Oi, Amanda. Tá aí a tua música. Tá aí a tua pedida, Amanda. Felipe Rodrigo ignora. 2 faltando para as 4. Até as 4 tem.

0: pressão pro André em Canoas, curtindo aí a Rádio Caiçara. 4-4 para fechar. Gostava tanto de você com o Tim Maia. Na sequência nós temos aqui o Bom Dia Popular. Legal. Aqui na Rádio Caiçara, agora 4-5, polícia prende homem envolvido em assalto a prédio no Cidade Baixa.
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0: Este é o retrato do César Menotti e Fabiano aqui na Caiçara, 4 e 9, 13 graus é a temperatura.
1: Bom dia, meu Rio Grande.
0: Bom dia, bom dia, bom dia.
1: Dia bom.
0: Tá começando o Bom Dia Caiçara. Manda tua mensagem aí no 99987-8101. Hoje é o dia. Hoje é o dia 25 de maio. Hoje é celebrado o Dia do Orgulho Nerd e é comemorado também o Dia da Indústria, que é uma data para reconhecer a criatividade, a tecnologia e também o trabalho que movimenta a produção em desenvolvimento. Tragédia da madrugada. Um homem de 35 anos perdeu a vida em um acidente de trânsito na BR-386, em Santo Antônio do Planalto, no norte do estado. O caso foi registrado nas primeiras horas de domingo. Agora 4:10, Caiçara, 4:10. Excelente dia. Uns indo dormir, outros acordando agora. Bom dia para você que tá acordando agora. Bom dia para você que já tá na lida. Bom dia, amigo porteiro. Bom dia, amigo caminhoneiro. Bom dia, amigo Carlos, né? Escuta, manda Roberto Carlos aí pra mim. A Cirlei envia a mão. Oi, Cirlei, beijos aí, beijos, beijos, beijos. Alô, Viamão, alô, grande Porto Alegre. Bom dia, Carlos Roberto, bom programa, ótima segunda-feira e um excelente começo de semana para todos nós. É isso aí, Cabral, abraços para ti. Seja sempre bem-vindo aí, aqui em Rádio Caiçara, Saudade Estranha, Murilo Ruf. Agora 4:11, 4:11.

4 e 14, 13 graus a temperatura. Beijos aí pra nossa audiência. Oi, Cleusa. Ótima semana pra todos nós. Beijos. Obrigado aí pela companhia, tá? Lady Laura, 4 e 14.

0: Roberto Carlos e a Lady Laura na Caiçara. Bom dia, bom dia, bom dia. Agora 4:17, eu disse 4:17. Produtos são furtados de mercado da família Aguiar. A família está desaparecida desde janeiro em Cachoeirinha. Bom, deixa eu mandar um alusão aqui, ó, pra galera curtindo. Bom dia.
1: Bom dia, Carlos Roberto, Rosane Maciel, da Longa do Pinheiro. Parabenizar.
0: Obrigado.
1: A informação está ótima, está maravilhosa.
0: Que bom que tá gostando.
1: Falei que pediram a música bem, Galdério.
0: É.
1: Eu quiser.
0: Tá.
1: Pra oferecer pra ti.
0: Obrigado.
1: Pra todos da madrugada.
0: Isso aí.
1: E pra minha família lá de Soledade.
0: Ô, Soledade. Aquele abraço.
1: E oferecer também essa música pro Zeca do Boaju. Do Paulinho da Farmácia.
0: Tá, o Paulinho da Farmácia. Daqui a pouquinho tá por aí. Legal.
1: E gostaria, se for atendido, agradeço.
0: Valeu.
1: Um abraço e um beijo.
0: Valeu, um abração e um beijo pra ti também.
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0: Alô, você que é de Áries, Ariano, Ariana, agora 4:18. No trabalho, mantenha paciência ao lidar com desafetos no ambiente de trabalho. Finge que não vê, tá? No relacionamento em perigo. Atenção, atenção, perigo no relacionamento, Ariana. A saúde controle seus impulsos. O número é 32, a cor é vermelho. Alô, você que é de Touro, no trabalho conte com os colegas para resolver um assunto pendente no trabalho. No amor, problemas pessoais pedem paciência. Na saúde, controle a ansiedade. 993 é o número, a cor é bege. Para nós de Gêmeos, no trabalho destaque seus talentos, né? E melhore seus pontos fracos. No amor, clima de harmonia familiar. Na saúde, alimente-se de frutas e verduras. 282 é o número, a cor é bege. Falei para você de Áries, Touro e também para você de Gêmeos. Parabéns a todos os aniversariantes de hoje, 25 de maio. Hoje é o dia 25 de maio. Excelente dia, parabéns, saúde, paz, bastante dinheiro no bolso. Aê! Feliz aniversário! E a nossa audiência mandando mensagem de voz ou mensagem de texto.
3: Bom dia, cara.
0: Bom dia.
3: Já estamos tomando chimarrão da água chimarrão.
0: Ah, coisa boa.
3: Rádio Caiçara aí.
0: Bem abagualado esse chimarrão.
3: Ah, uma ótima semana para nós aí, abençoado
0: por
3: Deus, Nossa Senhora aí.
0: Que assim seja, né?
3: É um dia de trabalho aí.
0: Para todos nós.
3: E um bom retorno para casa aí, um bom dia pro pessoal todo da Rádio Caiçara aí.
0: Legal.
3: Então, vamos que vamos.
0: Vamos que vamos, vamos que vamos.
3: Até o tapetão cego, eu vou largar na estrada.
0: É mesmo, é.
3: Faltou uma música do Teixeirinho, do Gil, do Plano Nacional.
0: Tá, Escuta, tá, bora sim.
3: Francisco Vargas, qualquer uma boa aí.
0: Tá certíssimo.
3: Bom trabalho.
0: Valeu, Luiz. Obrigado aí pela companhia, obrigado aí pela parceria das madrugadas da Rádio Caiçara. É o Bom Dia Caiçara. Agora 4:21. Ala, puxa, tchê. Não se assuste. Os farrapos da Caiçara, 4:21.

0: rádio, velho. 4h24, bom dia, 4h24. Ala, puxa, tchê, não se assustemos.
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0: Muito bom saber que você está aí.
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0: Com o rádio ligado na Caixara. Alô, você de câncer, canceriano e canceriana. No trabalho, deixe fluir suas ideias e saiba aproveitá-las no momento certo, tá? No amor, um assunto familiar pede atenção. Na saúde, resistência física em baixo. 258 é o número, a cor é cinza. Alô, você de leão. O dia é agradável, viu, leonino? No trabalho, né? Trabalhos desenvolvidos em casa poderão ser uma boa fonte de lucros. No amor, desejo de diversão estará em alta. Na saúde, não se automedique. 210 é o número, a cor é vermelho. Agora para você de virgem, bom dia, virginiano e virginiana. 4h26, 13 graus a temperatura. No trabalho, virginiano e virginiana, no trabalho estará meio desconcentrado para trabalhos mais elaborados e que exijam muito raciocínio. No amor, não deixe que o ciúme estrague a relação. A saúde é boa, número 38, a cor é amarelo.

0: Suizeca Divulgador. Ina Caissara, Carlos Roberto.
1: Isso aí, grande abraço.
0: Quem vem chegando, Denilce, Jaque e Ana. A todos os ouvintes, uma ótima semana.
1: Ótima semana aí, com pensamento positivo sempre, muita luz, muita energia boa. Atenção, atenção, hein? BR-386 tem bloqueio total em Soledade, após tombamento de caminhão e vazamento de combustível. Esse acidente aí ocorreu no quilômetro 237 da rodovia. O desvio é orientado por rodovias estaduais da região. Tá bom, amigo caminhoneiro, amigo motorista, 386, na 386, no quilômetro 237, tombamento de caminhão e vazamento de combustível. Teixeirinha, para quem pediu.

0: Meu, meu querido, meu velho, meu amigo. Mas antes nós tivemos aqui o Teixeirinha. Produtos são furtados de mercado da família Aguiar. A família está desaparecida aí desde janeiro em Cachoeirinha. E a nossa audiência. Bom dia, Carlos. É, César em Uruguaiana, tá ouvindo a Caiçara. Valeu, César. Abraços aí pra ti, boa semana.
1: Bom dia, Carlos, bom dia.
0: Bom dia, bom dia.
1: Mário Padeiro de Sapucaia. E desejar uma abençoada segunda-feira a toda a família Caiçara. Um abraço, amigo Ronaldo de State, o velho Borracharia, o Zeca do Guaju, a porteira Joyce, o Alex Confeiteiro, seu companheiro Júlio, o Júnior Alemão, o Eduardo Caminhoneiro, sua família, o Andemir de Canoas e a sua família. Abraço, Carlos.
0: Vamos abraços.
1: Curta a vida, porque a vida é curta.
0: Isso aí, abraços a todos os padeiros aí, preparando o pão nosso de cada dia. Sejam todos bem-vindos aí, tá? A todos os padeiros, aquele abraço. E a mala tá pronta aí, hein, ô Papael?
2: Bom dia, Carlos.
0: Bom dia.
2: Um bom dia aí pra toda a gurizada aí, pras gurias, sem exceção, pra todo mundo. Aqui o Papael diz, tenho. Tito, sabe... Tu sabe por que que a nota de 100 real tem um peixe?
0: Não faço ideia.
2: Porque dinheiro, nada.
0: Dinheiro, nada. É verdade, tá certo, tá certo. Abração, eu, Papaião. Grande abraço, boa semana.
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0: Alô, você de Libra, Libriano e Libriana. 27 faltando para 5. 27 para 5, Libriano. O dia é favorável. No trabalho você estará muito protegido para firmar parcerias ou iniciar um projeto. No amor, não deixe que interfiram em sua vida pessoal. É só não dar ouvidos, tá? Não dá ouvidos que fica tudo certo. No amor, não deixe que interfiram na sua vida pessoal. Na saúde, dores de cabeça frequente merecem atenção. O número é 2, a cor é marrom. Alô, você de Escorpião. No trabalho, favorável para dar seguimento às tarefas mais elaboradas. No amor, procure corresponder à atenção que recebe. Na saúde, mude seus hábitos alimentares. 419 é o número, a cor é cinza. Alô, você de Sagitário. 26 faltando para 5, Sagitariano e Sagitariana. Tranquilidade no trabalho será essencial para resolver problemas. Agora...

0: trabalho. No amor, não guarde mágoas. Na saúde, siga à risca todo tratamento médico. 839 é o número, a cor é laranja.
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0: meu querido, meu velho, meu amigo Roberto Carlos, aqui Rádio Caiçara, 21 faltando para 5, 21 faltando para 5, a temperatura continua nos 13 graus. Temos informação aqui de atropelamento. Homem morre atropelado em via lateral da BR-116 em São Leopoldo. E o veículo envolvido no acidente fugiu sem prestar socorro. O homem morre atropelado em via lateral da BR-116. Os aniversariantes de hoje, parabéns. Feliz aniversário. Muitos anos de vida, tudo de melhor. Parabéns a todos os aniversariantes. Abraços aí para nossa audiência. Bom dia.
1: Me acordei agora, foi um sono só, rapaz. Oh,
0: coisa boa, é bom assim, né?
1: Ah, é.
0: É.
1: Comecei, vai amendando o dia.
0: Coisa boa, coisa é assim que descansa bem.
1: Bota Reino Encantado com Daniel.
0: Reino Encantado.
1: O pessoal lá do Morro da Cruz, meus parentes de Viamão.
0: Tá.
1: E os meus amigos da Célia, e meus amigos lá da Loma Grande, e meu amigo de Novo Hamburgo. Se eu for atendido, agradeço.
0: Tá bom.
1: Obrigado. Hoje é o segundo.
0: Beijo,
1: dona Escuta.
0: Ah, coisa boa. Beijo. Obrigado aí pela companhia, tá? É um segundo. Boa semana aí pra todo mundo. Uma semana abençoada para todos. E aí, acordou agora? Ligou o rádio agora? Seja bem-vindo, seja bem-vinda, tá? Para quem tá acompanhando aí a noite toda, o amigo vigilante, daqui a pouquinho vai para casa descansar também, né? Daqui a pouquinho vai para casa descansar também. Todos os vigilantes, plantonistas, enfermeiros, enfermeiras, aquele abraço. Opa, oi.
2: Bom dia. Tudo bom, meu
0: tudo
2: querido?
0: Tudo certo, tudo bem.
2: Falei que tudo bem, só muito frio.
0: Acho
2: que eu tenho um chaleiro do lado.
0: Uh-huh.
2: É pra minha mãezinha Neuza, Beleza de Novo Hamburgo. Um grande abraço, meu querido.
0: Valeu.
2: Um bom retorno pra casa.
0: Valeu, muito obrigado, Leandro e Leonardo, pelo que eu entendi ali, né? Leandro e Leonardo, boa pedida.
3: Bom dia, Carlos Alberto.
0: Opa.
3: Bom dia, Paulinho da Panal de Fogo daí. Bom dia, boa.
0: Daqui a pouco chega fazendo um chimarrão.
3: Pra Panal de Esteio, pro André de Lenice, pro Eduardo Caminhoneiro, filhão Pedrique, pra vó da Alci, pra dona Madalena, pra Joyce Porteiro, pra Pedro Zanonati, pra Deise de Canoas, pro Carlos.
0: Valeu.
3: Aqui é o Carlos da Vendinha, tá 13, 11 graus aqui.
0: Tá,
3: e
0: tá
3: não
0: mais
3: tá chovendo, mas tem bastante serração.
0: É mesmo.
3: Um abraço pra vocês e semana que começa de novo pra nós. Vamos
0: que assim
3: vamos.
0: Seja.
3: Mudou de novo. Vamos Carlos.
0: Vamos que vamos, Carlos. Serração que baixa é só o que racha, viu? Serração que baixa, sol que racha. E, segundo aí a previsão, não teremos muito frio durante essa semana aí, tá? Não teremos muito frio essa semana. Bom dia, Carlos Roberto. Tô no ônibus, tô indo pro trabalho e tô me acompanhando. Tô aqui com os fones de ouvido. Em Viamão, tempo tá limpo, algumas nuvens. Agora 13 graus.

0: temperatura, começo de semana para nós, né? Com muita coisa boa. Toca para nós uma do Brilha Som para mim, tá? Ofereço para vó Dalci, Eduardo Caminhoneiro, Denilce de Canoas, Carlos da Vendinha, o senhor da Borracharia, Tica da Tinga, Mário Padeiro, Regina na Turquia. E pode falar o signo de touro? Posso sim, o signo de touro. Obrigado, beijos. A porteira Joyce de Viamão. Faltou então, não conseguiu ouvir o de touro? É, Joyce, espera aí um pouquinho. Alô, touro, taurino e taurina. No trabalho, conte com os colegas para resolver um assunto pendente no trabalho, viu? É, pode contar aí com os amigos do trabalho. No amor, problemas pessoais pedem paciência. Calma, viu? Muita calma, muita paciência. E, na saúde, controle a sua ansiedade. Número 993, a cor é rosa. Vamos lá, então.
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0: Capricórnio, aquário e peixes. Capricórnio, aquário e peixes. Capricorniano e capricorniana. No trabalho, um desequilíbrio financeiro pede paciência e muito trabalho. No amor, conheça melhor a pessoa antes de se entregar à paixão. A saúde é boa, 442 é o número, a cor é marrom. Alô, você que é de aquário. O dia vai ser difícil, viu? No trabalho, problemas, muitos problemas no trabalho tirão o seu humor. No amor, a sexualidade está em alta. Na saúde, realize exames de rotina. 19 é o número, a cor é rosa. Para quem é de peixes, o dia é agradável, pisciano e pisciana. Boas oportunidades para crescer profissionalmente. Procure enxergar as qualidades do seu amor. E na saúde, cuidado com a gripe mal curada. 504 é o número, a cor é azul. Bem, Joyce. Beijos aí para ti. A Joyce apagou a mensagem, quem mais? Teve mais alguém que apagou a mensagem aqui, eu não cheguei ainda lá. É tanta mensagem, mas tanta mensagem, eu pretendo, né, entregar todas assim até às 6 da manhã.
2: Bom dia, Rádio Caiçara.
0: Bom dia.
2: Bom dia, meu amigo Carlos Roberto, aqui quem fala, Thiago Souza, porteiro. Gostaria de mandar um abraço para Denilce de Canoas,
0: tá,
2: para Tinga da Tinga e para meu amigo Ronaldo, poeta Esteio.
0: Tá.
2: Desejar a eles e a todos um ótimo início de semana, abençoado. Se puder botar uma música para mim, No Fundo da Grota ou O Chapeludo, eu agradeço.
0: Tá. Abração. Abraço. Antes eu tenho aqui, ó, Meu Reino Encantado do Daniel, da Caiçara. Bom dia, Caiçara. Agora 4h45, 15 para 5. Bom dia, 15 para 5, 13 graus a temperatura na Zenha com a João Pessoa.

0: Na Caiçara, 11, faltando para 5, bom dia. 11 para 5, temperatura 13 graus. Eu não gosto de frio, tenho pavor de frio. Mas a boa notícia é que o frio perde força. O frio perde força, mas a chuva volta ao Rio Grande do Sul. E outra coisa, se for aprovado o fim da escala, 6x1, vai ter um reflexo em 8 mil empregados e 1 mil empresas de Passo Fundo. Nossa audiência maravilhosa, nossa audiência querida, bom dia.
1: Bom dia, CR.
0: Oi, bom dia.
1: Bom dia, família Caiçara.
0: Bom dia.
1: Aqui em Canoas tá fazendo 13 graus
0: tá
1: agora.
0: Tá bom, tá igual aqui.
1: Pode tocar pra nós.
0: Qual?
1: Bailanta do Uruquá com Tchê Fandango.
0: Será que eu tenho aqui?
1: Quero mandar para todos que estão na escuta e aos meus colegas da área, Vicky. Beijos.
0: Beijo, Denilce. Bom dia pra ti. Boa semana. Uma semana com muita luz, muita paz aí pra ti. Bom dia. Opa.
2: É o Claudio Almira, aqui da cidade de Butiá.
0: Ô, Claudio Almira. Alô, Butiá.
2: Queria ver com o senhor se eu pudesse falar no número da Quina.
0: O número da Quina?
2: E se pudesse rodar a música do Porca Vé, Fazenda Viúva.
0: Fazenda da Viúva.
2: Ou uma música com o Noel Guarani.
0: Tá.
2: Beijo, obrigado.
0: Valeu. Bom dia. Bom final de semana também. Deixa eu ver se eu já tenho aqui o resultado. Pera aí um pouquinho. Ainda não tenho aqui, mas fica ligado aí que eu já te passo, tá? Eu tenho sim, mas é só eu me achar por aqui. É só eu me achar que eu já te passo. Aqui, Rádio Caiçara, excelente dia, excelente semana, uma ótima segunda-feira aí abençoada para todo mundo curtindo o programa Bom Dia Caiçara até às 6 horas da manhã. Até às 6 da manhã. Bom. Quem mais aqui curtindo? A Marlene tá ligada aí na Caiçara. Valeu, Marlene. Beijos. Estou ligado aí no programa. Maicon Massulo, de Rio Pardo. Manda aí a montanha do Roberto Carlos. Primeiro eu tenho aqui o Eduardo Costa, do fundo da grota, tchê. Vai, Zandio, véi. Agora, 9 faltando para 5. 9 para 5.
3: Não adianta.

0: ótimo dia, obrigado aí pela companhia, aqui Rádio Caiçara, do fundo da grota com Eduardo Costa, os números da Quina, pra ti que pediu aí, ó, 01-29-32-33-56. 01-29-32-33-56. Bem, caminhão com gasolina tomba em Soledade, provoca interrupção por 2 horas no quilômetro 235 da BR-386. Vasco é goleado pelo Bragantino em São Januário e a torcida arremessa copos em Renato Portaluppi. A temperatura continua em 13 graus. 13 graus a temperatura. Ligado aí no programa, pessoal em Rio Pardo. Obrigado aí pela companhia. Bom dia, pessoal em Rio Pardo. Oi, Kátia. Manda um alôzão pro nosso divulgador Zeca, o Zeca do Guaju. E também a Rita de Cássia. Oi, Rita de Cássia. Beijos e obrigado aí pela companhia.
1: Bom dia, família Caiçara. Bom dia. Só pra deixar pessoal atento aí, que é o Silon do Partenon, um acidente que na Cristiano Fischer.
0: Mais
1: sentido do Protásio Alves.
0: Tá.
1: Um caminhãozinho bateu numa caminhonete.
0: Caminhãozinho?
1: Eu não me lembro, acho que é da marca Fiat.
0: Tá.
1: Não me lembro a marca. Aconteceu agora, tá? Por enquanto tá tranquilo, também no canto ali, com a turista também, foi só dando os materiais, tá bom?
0: Tá bom, obrigado.
1: Subida da Cristiano Fischer com a Protásio.
0: Cristiano com a Protásio.
1: Com as perninhas pra cima aí. Oh, é só dar os materiais, tá? É o Silon do Partenon.
0: Obrigado, obrigado aí pelas informações. Acidente, então, na Cristiano Fischer com a Protásio Alves. Valeu, obrigado aí pela informação. Quem mais? Bom dia, ótima semana a todos nós. Codinome Beija-Flor. É Cazuza, né? Cujo nome Beija-Flor. Cazuza, sempre. Isso aí. Carmen Campo Novo, Caiçara. Bom dia. 2 faltando para 5. 2 para 5.
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0: Até às 6 da manhã.
3: Vamos embora!

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Com pontualidade, 5 horas da madrugada desta segunda-feira. E estamos chegando nesta manhã, né, de segunda, dia 25 de maio. Tempo nublado em São Borja, né? Pouco de vento, claro, não está forte, mas é, a gente observa aí já um ventinho, talvez de instabilidade. Marca instabilidade para hoje, é pouco, né? Mas vamos ter instabilidade. A temperatura nesse momento na marca aí dos 13 graus centígrados. Outros aplicativos apontando até 14 graus. Não está tão frio. Claro, está friozinho, mas não está tão frio como nos dias anteriores, né? Que tivemos temperaturas bastante baixas nesse horário. E a gente chegou aqui na emissora com marcas de 5, 6 graus, né? Durante a semana passada. Um belíssimo domingo, né? Ensolarado, temperatura entre 20 e 21 graus. Vai se repetir a partir de amanhã. Hoje, temperatura entre 18 e 19 graus, né? Devido à nebulosidade, alguma instabilidade para hoje. É, mas ensolarado aí para o restante da semana, com temperatura agradável, hein? É, claro, nos aplicativos, apesar da meteorologia apontar até 24, 25 graus aí para o meio de semana. Mas os aplicativos marcam até 21 graus, então será um clima agradável e ensolarado para esta segunda-feira, 25 de maio, aqui na programação da 1260. 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Estamos enviando daqui a pouquinho os bom dias, né, para os nossos ouvintes aqui. Aliás, já tem aqui ouvintes que estão enviando aqui na programação 2, né? Nosso bom dia aqui é o Betão de Novo Hamburgo, a Margarinos aqui na cidade. Nosso muito obrigado, Margarinos, obrigado, desejando aqui uma boa semana para todos nós, amigo Alberi, obrigado igualmente, Margarino, para vocês aí, aos familiares, amigos, vizinhos, né? Sintonia da programação. Você no interior do município, a gente vai chegar com a informação, muita música e vai interagir com o ouvinte pelo 3431-2244. Telefone fixo aqui da emissora, 996731260. O WhatsApp é todo momento, né? A gente vem destacando o WhatsApp, o pessoal pode mandar. Quem não pode digitar aí, pode enviar a sua mensagem de áudio, né? A gente vai apreciar também até 6h55. Campeiro Feliz chegando aí com o Serrano, 5 horas, 2 minutos e meio. E a temperatura na marca dos 14 graus.

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1: 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Corsã, nossa natureza movimenta o Rio Grande. 5:07, a temperatura na marca aí dos 14 graus, né? Tempo nublado, portanto, a gente já destacou, para ter instabilidade hoje, não marca uma quantia muito expressiva, né, de chuva, mas pode ter alguma pancada de chuva durante segunda-feira. Daqui a pouco vamos trazer a projeção aí do tempo e do clima com a Metsul. Outra informação com relação ao nível do Rio Uruguai, o pessoal que está acordando cedinho, madrugando, aliás, está com o radinho na cabeceira da cama, ainda não levantou, né? Os pescadores, mas tem nossos ouvintes também que já estão ligados na programação, já fazendo o fogo no fogão a lenha, no galpão aí também, na lareira. 14 graus de temperatura, Rio Uruguai, 1,60m, está baixando, né? Claro, não está baixando rapidamente, lentamente aí, pequena alteração, esteve 1,62, agora 1,60. Já em Garruchos, essa medição aqui em São Borja das 13h45, né? Garruchos, medição das 4h30 da madrugada, uma medição mais recente, 42 centímetros baixando em Garruchos. 5:08, vamos seguindo com a parte musical, chega aí Francisco Vargas.

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3: 5h16, temperatura 14 graus no centro de São Borja, 5h16, você está aqui na Cultura M1260 e a programação é o Amanhecer na Cultura, trazendo a música, interagindo felizmente com os nossos ouvintes, né? Pessoal também ligados aqui na programação da Cultura, levando, mandando seu alô, mandando seu recado. Seu Adenir Robalo, lá de São Miguel, né? Daqui a pouco pegaram um carona aí na estrada, né, seu Adenir? Nosso muito obrigado aí pela audiência e sintonia da programação. Nico Machado, obrigado, Nico, tudo é bom? Está daqui a pouco chimarreando, né? Ou você já não está tomando seu chimarrão aí com a dona Beth? Obrigado aí pela audiência em São Ramão. O Nico até perguntando se tem bastante previsão de chuva, né? Mas é pouca coisa, acho que não... A maioria dos modelos aqui não chegam nem a 5 milímetros, né? Pouca coisa nesta manhã ou nesta segunda-feira, né? O dia desta segunda-feira. E alguma coisa observando aí através do clima-tempo para sexta-feira e para a semana que vem, né? Que marca a instabilidade. E também nosso bom dia. Ah, o bolo, né? O lasão para o bolo lá em Uporã, o pessoal do transporte também daqui a pouco se preparando para ir para a estrada, né? Transporte aqui de São Borja, interior do município, Uporã, Encruzilhada, a Codelaria, né? É, também o transporte escolar, o pessoal lá da Timbaúva, Mercedes, Samburá, São Marcos. Enfim, a gente agradece pela audiência. Lá em São José também, Santo Antônio das Missões. Muito obrigado aí pela audiência, 5h18, na programação da Cultura, produtos Calmidor e também Xarope Gabiru. 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
3: 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É o Amanhecer na Cultura. 14 graus a temperatura. Vamos enviar mais um bom dia, pessoal, no WhatsApp aqui, o 99673-1260. Recebendo aí a mensagem, já vamos ouvir o áudio do seu José Carlos, né? A gente agradece o Jairo também lá no bairro do Tiro. E os demais ouvintes estão com o chimarrão já pronto, cevado aí, servindo seu chimarrão, ou vão preparar daqui a pouco, né? Nosso obrigado pela audiência e sintonia. Ah, chegando o sertanejão, vamos atender aí ao Nico, né? Lá da localidade de São Ramão, chegando o Gilberto Gilmar com O Poder do Criador.

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0: Agora 5 horas e 30 minutos, vamos então à projeção do tempo, como fica o tempo para hoje, né? Até a terça-feira, chegando aí com o meteorologista da Metsu, Leandro Puchalski.
1: Olá a todos da Cultura, chegando com as informações de uma segunda-feira com o retorno do tempo instável. Nós temos um centro de baixa pressão que vai se formando pelo sul do Brasil e deve provocar pancadas de chuva, principalmente ao noroeste do estado, um pouco mais ao norte aqui de São Borja. De qualquer forma, pessoal, nós temos uma segunda-feira que tem os seus momentos de tempo seco, até com algumas aberturas, mas à medida que a segunda-feira ocorre, há sim possibilidade de pancadas de chuva. Essa possibilidade não pode ser descartada, temos sim essa chance, de uma maneira mais irregular, mas volta a ficar mais instável. Quanto mais em direção às Missões, por exemplo, maior a possibilidade, quero deixar isso bastante claro. Durante o decorrer da terça-feira, o tempo já fica com ar mais seco, né? Então a previsão é que a gente tenha alguns momentos de nuvens no início do dia, mas aberturas de sol acontece e sabe que tem até bons momentos do sol predominando aqui na região de São Borja. E temperaturas que começam o dia em torno de uns 15 graus e chega à tarde em torno de uns 20. E o sol continua aparecendo na quarta, entre nuvens, um pouquinho de frio, abaixo de 10 graus para começar a quarta, e durante a tarde com o sol em torno dos 18, 19 graus. Abraço para todos, informações do tempo, da Metsul, Leandro Puchalski.
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0: 5 horas e 32 minutos, passando 32 das 5, madrugada desta

É segunda-feira, 25 de maio de 2026, né? Aqui é a programação O Amanhecer na Cultura. 14 graus é a temperatura, não está tão frio, tempo nublado. Poderemos ter aí pancadas de chuva. A fase da lua crescente, desde última sexta e sábado, né? Sábado, hein? Entrou aí a fase da lua crescente. E datas comemorativas do 25 de maio, pessoal que está acordando agora, né? Está já chimarreando. Como disse o Luiz Carlos, está batendo o tição, né? O 25 de maio é amplamente conhecido por abrigar diversas comemorações do Brasil e no mundo, com destaque para o Dia da Indústria, hoje, Dia Nacional da Adoção e do Orgulho do... E Dia do Orgulho Nerd, Dia Nacional da Adoção, portanto, essa data do 25 de maio, destaques aí também na programação. Dia do Trabalhador Rural, hein? Homenageia todos os profissionais que atuam no campo e garante a produção de alimentos. Então, todos os nossos ouvintes aí, os produtores rurais, né? Pessoal que tem aí seu cultivo, até mesmo uma simples horta, né? Que comercializa, até mesmo para os vizinhos aí, né? Do interior já, se considera produtor rural. E, claro, também o pessoal que faz uma plantação mais ampla, umas áreas mais amplas aí, também da nossa agricultura. Hoje, Dia do Produtor Rural, Dia Nacional do Respeito ao Contribuinte, Dia Internacional do Orgulho Nerd, né? Ou Dia da Toalha, Dia da África, Dia Internacional do Sapateado, Dia Internacional das Crianças Desaparecidas. Profissionais hoje, há várias datas, Dia do Massagista, Dia da Costureira. Temos muitas costureiras aí que acordam cedinho também, né? Na audiência aí da programação da cultura. Enfim, pessoal que estão ligados na programação aqui da 1260. A gente agradece. E também deseja uma excelente segunda-feira. Os ouvintes que estão enviando já seu bom dia. Também lá ao seu Firmino Itaó, sempre está na audiência, né, seu Firmino? Tudo é bom? Ao Ayrton, ontem a gente se encontrou, não vamos dizer que se encontrou, passou na rua rapidamente, né, Ayrton? Já estava se dirigindo para sua residência. E hoje, depois para Inhuporã, né? Eu estaria, segundo ele, 4h30 da madrugada, eu estaria já trabalhando. Obrigado, Ayrton, aí na ordenha, pessoal. Sou Luiz Antônio também, Godoy, lá em São Ramão, da Não Servida, a gente agradece. Chegando aí o Baitaca,

0: 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Na hora de conectar, fique atento à separação da água da chuva. Misturar as redes, além de sobrecarregar tubulações e estações de tratamento, causa muitos prejuízos ao meio ambiente, porque a água poluída acaba retornando aos rios. 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
3: 5h43, hora certa e temperatura para o Mercado da Casa, 5h43, abrindo cedinho o Mercado da Casa, né, desde as 7h30 da manhã, não fecha meio-dia até 8h30 da noite. Mercado da Casa com a gente na programação, tempo nublado e instável em São Borja, 14 graus de temperatura, não está tão frio, né? Mesmo assim, o pessoal que vai sair cedinho, de madrugada, tem que levar sempre um agasalho. Nosso bom dia para a dona Nancy, já tomando seu chimarrão, né, dona Nancy, desde as 5 da madrugada, antes das 5. E também deixou a sugestão aqui musical, o Gilda de Freitas, Filho Ingrato. Daqui a pouco vamos trazer aí para a dona Nancy. A Tatiana e também a dona Ivete, são ouvintes aí da João Palmeiro, né, Tatiana? Funcionária aí da Casa Favorita, Comercial Favorita. E também a dona Ivete, sua mãe, destacando que são ouvintes da programação da Cultura. Nível do Rio Uruguai, 1,60m, está baixando. Está quase que estabilizado, né? Não está alterando muito o nível do Rio Uruguai. Estava 1,62, agora 1,60m. E também nosso muito obrigado, satisfação. O Bochecha, né, nos enviou aqui o recado, está se dirigindo para a Argentina, Mendonça, está na audiência aí da programação da Cultura. E ele está já em território argentino. Segundo ele, hoje é feriado nacional também na Argentina. Ele também nos ouviu destacar as datas comemorativas, né? 7 graus, né, na região de Mendonça, da Argentina. E friozinho aqui, estamos com 14, o dobro, né? O dobro da temperatura. 15 minutos faltando para 6. E falando sobre a Argentina, o 25 de maio é feriado nacional na Argentina. A data celebra a Revolução de Maio, que ocorre em 1810 e deu início ao processo de independência do país. Por ser uma das datas cívicas mais importantes, é conhecida popularmente como Dia da Pátria na Argentina. Portanto, a Argentina é feriado hoje, né? Só que vai ser dirigido para a Argentina, tem a fazeres aí. Então é feriado na Argentina. Lembrando, tem o jantar baile aniversário do Piquete Cinza do passado. E o Cavaleiros também da Fronteira, em parceria, né? É dia 11 de julho. Claro que não é agora, né? Estamos mais de mês aí. Mas o pessoal pode se preparar. É a animação do Grupo Liberdade do Marquito. O cardápio Comida Campeira. Valor R$50 por pessoa. E conta com a presença da Gauchada Amiga, 7 de julho, né? Então, mais de mês aí. Faltando para o evento jantar baile aniversário do Piquete Cinza do passado. E vocês podem nos enviando aí o convite. Antes de divulgar, próximo também da data, né? Às vezes a gente vai esquecendo aqui na programação. Obrigado, Bochecha, pela audiência. Bom dia, Alberi. Uma ótima semana a todos nós. Obrigado ao Márcio aí em Novo Hamburgo, tá certo? Obrigado, Márcio. Também trabalha no setor aí de transporte, né? Rações. A gente agradece pela audiência e sintonia na programação da 1260. O seu Moscato nos envia um vídeo se dirigindo aí para o 101, né? A estrada aí. Então, está na audiência da programação da Cultura, se dirigindo ao 101 São João Mirim. Obrigado, seu Valdemir Moscato, uma boa segunda-feira, um bom trabalho, um bom início de semana. Bom dia também ao Márcio aí na Agro São Francisco, né, Márcio? A gente sabe que sempre está na audiência da programação. Opa, já nos enviou aqui o recado, a gente mandou, parece que teve uma transmissão de pensamento, como se diz, né? Nos enviou já o recado. Obrigado, Márcio. Robertson lá em Uporã, pessoal do transporte escolar de Mirê Correia, ao João Antônio Quevedo, ao Sandro Araújo, né? Ao Bolo também. Ao seu Paulo, obrigado pela audiência. Ao Zé, obrigado pela audiência na programação. Vem aí o recado do Pedro Neves.
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0: hora certa, temperatura para o mercado da casa 5,51. Chegando aí, Gildo de Freitas, temperatura 14 graus.
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1: 5h56, você conferindo aqui na programação da Cultura de São Borges, faltando 4 minutos para 6, madrugadinha desta segunda-feira, dia 25 de maio. 14 graus, né, marcando a temperatura, pode ter alguma instabilidade, alguma pancada de chuva, mas é poucos volumes, né, segundo aí apontam os aplicativos, os institutos de meteorologia. 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O ouvinte continua participando do nosso Bom Dia, na programação da 1260 pelo WhatsApp 99673-1260. Bom dia, Alberi, ótima semana para nós, né? O Márcio aí da Agro São Francisco. Marca chuva, né? É pouca coisa, Márcio, mas tem alguma instabilidade para hoje. A máxima pode chegar a 18, 19 graus. O Jefferson, bom dia, tudo bueno, na escuta. Na Mário Cortez, manda égua baldosa. Tá certo, obrigado, Márcio, aí na Mário Cortez, no bairro do Passo. E também, nosso bom dia, seu Antônio Ávila, né? Ligados na programação aqui da 1260. Uma abençoada semana para todos nós. Se possível, roda a música com o saudoso José Mendes, Roubei a Fazendeira. Estou chimarreando, fazendo já comida campeira. Nos mandou aqui um fogão campeiro, já está a pleno, né? Bufando aí. E também a batata doce para assar, tá certo, né? Saborear também, aproveitando aí a manhã e também o fogão campeiro. Tudo de bom, seu Antônio, chimarrando, obrigado pela audiência e sintonia na programação da Cultura. 3 minutos faltando para 6. É José Mendes.

17, temperatura para o mercado da casa, pontualmente 6 horas, madrugadinha desta segunda-feira, 14 graus a temperatura, chegando aí Baitaca. Sugestão aí do ouvinte, né, do Jefferson, lá no bairro do Passo.

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5: 6h05, você confere aqui na Cultura de São Borja. E a programação Amanhecer na Cultura, 6h05, temperatura na marca aí dos 14 graus. Nível do Uruguai, 1,60m, nem está baixando, 1,60m. Uma alusão para os pescadores, pessoal nos acampamentos aí nas margens do Rio Uruguai, Camacuã, Butuí, Ibicuí. É, a gente deseja também tudo de bom, uma boa semana aos nossos ouvintes, pessoal que acorda cedinho. Já tivemos aí a foto aí do fogão campeiro do seu Antônio Ávila aí no São João Batista, né, seu Antônio? Tudo de bom, bom trabalho. E também já rodou a música Roubei a Fazendeira com José Mendes. Seu Valdemiro Moscato também nos enviou um vídeo, né? Está na estrada aí, indo pro seu local de trabalho no 101. Nosso muito obrigado. Dona Merice, bom dia, Alberina. Escuta desde as 5 da madrugada. Manda uma música para minha amiga Sueli, que trabalha no hospital. Tá certo, obrigado, dona Sueli. A quadra de enfermagem do hospital Ivan Goulart, também setor da cozinha, né? Nosso bom dia. Também o Alfredo. Bom dia, Alberi, tudo bem? Bom dia, Alfredo, aí pela audiência. Também, mais uma vez, aí a Lisiane, né? Ela é do SF lá do Pocinho do Bairro do Tiro. Pede para mandar um alô pro professor Armanda. Música ao vento. E desejando a todos uma abençoada segunda-feira. Um abraço também para a Bruna Kemerich, agente de saúde bucal, também um exemplo de profissional. Gosto e admiro muito a família querida da Bruna Kemerich, tá certo? Obrigado aí, então, a Lisiane, que enviou o recado aqui na programação da 1260. Os demais ouvintes desde a madrugadinha, né? Margarina nos mandou mensagem antes das 5 da madrugada desta segunda-feira. 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Nosso bom dia também para o João Garcia. Obrigado, João. Tudo é bom aí ligados na programação da Cultura em São Lucas, nossos ouvintes lá do Bororé, do Iporã. Também Mercedes, né? Em Santa Ana, localidade do Rincão do Meio. Nosso obrigado pela audiência e sintonia. Chega aí o Cezinho Lindemeyer. Nosso alusão também para o seu Paulo Belmonte, lá em Unisaldo, né, seu Paulo? A gente agradece também.

temperatura para o mercado da casa, 6 horas e 13 minutos, 14 graus a temperatura aqui na Riachuelo. É a programação Amanhecer na Cultura, Lisandro Amaral.

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4: Hora certa e temperatura para o Mercado da Casa, 6h19, 6h19, 14 graus a temperatura, nível do Rio Uruguai, 1,60m. Temos aqui a participação da professora Armanda, né? Agora há pouco... Enfermeira Lisiane, lá do postinho do bairro do Tiro, mandou, aliás, fez uma homenagem à professora Amanda. Está na audiência. Ela nos mandou também um recado, né, professora Amanda? Nosso bom dia.
5: É, escutando aí na madrugada, né?
4: Certo, obrigado.
5: Que Deus Nossa Senhora abençoe a todos. Eu não sei se tu lembra aquela vez que eu te mandei, eu ordenhando lá fora, lá na casa dos avós da Lisiane, da nossa enfermeira querida. É, com nossos pais, eram muito amigos, avós... Meu pai, o avô dela e as manas, nós nos criamos com a mãezinha dela e com toda a turma, a dona Alda Ávila, Aldaci. Então nós queremos homenagear a todos os amigos que estão na escuta. Que Deus abençoe a todos. Muito obrigada, Alberi. Fiquei muito feliz pelas lembranças. Um bom dia de trabalho.
4: Tá certo, obrigada, Armanda, né? Professora Amanda Tavares, nosso muito obrigado pela audiência e sintonia. Agora 6h21, nós queremos também... deixar nossos sentimentos, um abraço aí para o Lucas, para a Laura, enfim, os irmãos, seu Júlio Cruz, né? Especialmente também ao esposo, agora o viúvo, o seu Jorge Nobre, pelo passamento da dona Nena ontem, né? A gente ficou bastante triste, né? Era uma grande ouvinte, grande amiga da gente, da família também, né? Dona Jacida Cruz Nobre, dona Nena Nobre, né? Ela acabou falecendo ontem, vinha com problemas de saúde, já, mesmo assim ela sempre estava nos mandando mensagem, mesmo acamada, né, juntamente com a dona Marli, seu cuidador, ela mandava um alô, Alber, e manda aí um samba, esse é para mim, é um samba, uma música nativa, enfim, envolvida com os assuntos da comunidade. Então, nossos sinceros desejos aí de sentimentos, né, nossas condolências ao Lucas, à Laura, os filhos, né, o Lucas reside em São Paulo. Os funerais da dona Nena começam agora às 8 da manhã e vão até às 5 da tarde. O sepultamento será no cemitério Jardim da Paz, né? O sepultamento, portanto, hoje. Sepultamento no dia, nesse dia 25, portanto, hoje. Ela que nasceu no dia do fevereiro de 1956, faleceu, portanto, hoje no dia. Faleceu ontem, né? O sepultamento ocorre hoje. Os atos fúnebres começam a partir das 8 da manhã na sala A da Vera Bastio. Então, nossos sentimentos a toda a família nobre aí, o seu Jorge, enfim, a Laura, o Lucas. Nosso sentimento na Laura, a dona Nena, né, grande amiga. No futebol, para ter uma ideia, sempre nos levava ali um salgadinho, uma rosquinha, os camafeus, né, aquela... gostava muito de fazer, então a gente agradece. E sempre ligada ao tradicionalismo, né? Dona Nena, ela participava, Lucas foi peão lá do CFTG Farroupilha, quando era antigo, no bairro do Passo, ali na Floriano Peixoto. E Lucas, né? Também a Laura, ligada ao tradicionalismo, Dona Nena também, muito ligada ao tradicionalismo. E também a música nativista, sempre participava dos festivais no futebol, ligada à comunidade São Borgense, nos eventos também religiosos aí. E, além disso, também o samba, né? Festival de música não perdia, os seus irmãos também envolvidos aí no, nos festivais, no samba, na música nativista, os Anguera, sempre quando tinha, ela podia, quando havia oportunidade, estava presente. Então, nossos sentimentos, a família da Dona Nena, grande amiga aqui da rádio, né? Vinha até a rádio, deixava um presentinho pra gente aqui, um doce, não só pra gente, mas também com os demais colegas aí do esporte. Então, bastante sentidos aí com o passamento da Dona Nena Nobre ontem. Então, os funerais ocorrem a partir das 8 horas na Sala A da Vera Bastion e o sepultamento será hoje às 5 da tarde. Ela que é do Bororé, sempre se falava orgulhosa, né? Que era do Bororé, lá da região do, não, do Nilton Falcão, do Mano Lima, né? Dona Nena se orgulhava disso também. 6 horas e 24 minutos, 6h24, aqui a programação Amanhecer na Cultura. Temperatura na marca aí dos 14 graus aqui no centro da cidade de São Borja, na madrugadinha desta segunda-feira, dia 25 de maio. E hoje também é o, a gente já destacou no início, hoje é feriado nacional na Argentina, portanto, é chamado Dia da Pátria Argentina, né? A gente traz entre as chamadas datas comemorativas, já destacou, mais uma vez reforçando, Dia Internacional das Crianças Desaparecidas, Dia Internacional do Sapateado e também, entre outras datas aí, Dia do Massagista, Dia da Costureira, né? Dia da Indústria, então Dia Nacional do Esporte Escolar, então Dia do Massagista, Dia da Costureira, nosso bom dia. E aqueles que apreciam também a música, o sertanejão, vamos trazendo na programação da cultura Tião Carreiro e Pardinho, 6 horas e 25 minutos, a hora certa. Música.

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4: Olá a todos da Cultura, chegando com as informações de uma segunda-feira com o retorno do tempo instável. Nós temos um centro de baixa pressão que vai se formando pelo sul do Brasil e deve provocar pancadas de chuva, principalmente ao noroeste do estado, um pouco mais ao norte aqui de São Borja. De qualquer forma, pessoal, nós temos uma segunda-feira que tem os seus momentos de tempo seco, até com algumas aberturas, mas à medida que a segunda-feira ocorre, há sim possibilidade de pancadas de chuva. Essa possibilidade não pode ser descartada, temos sim essa chance, de uma maneira mais irregular, mas volta a ficar mais instável. Quanto mais em direção às Missões, por exemplo, maior a possibilidade, quero deixar isso bastante claro. Durante o decorrer da terça-feira, o tempo já fica com ar mais seco, né? Então a previsão é que a gente tenha alguns momentos de nuvens no início do dia, mas aberturas de sol acontece e sabe que tem até bons momentos do sol predominando aqui na região de São Borja. E temperaturas que começam o dia em torno de uns 15 graus e chega à tarde em torno de uns 20. E o sol continua aparecendo na quarta, entre nuvens, um pouquinho de frio, abaixo de 10 graus para começar a quarta e durante a tarde com o sol em torno dos 18, 19 graus. Abraço para todos, informações do tempo da Metsul, Leandro Puchowski.
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Certo, a temperatura para o mercado da casa, 6 horas, agora 33 minutos, madrugadinha desta segunda-feira, 6h33, temperatura de 14 graus. 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Jornal Correio do Povo, da madrugadinha desta segunda-feira, né, traz as seguintes manchetes. Na área da policial, mãe de Gabriel Ganlen diz que morte foi fatalidade, informa. O velório será fechado. Na área policial, ainda produtos são furtados de mercado da família Aguiar em Cachoeirinha. Na área do clima e tempo, segunda no Rio Grande do Sul será de menos frio e com temperaturas próximas de 20 graus. E alguma instabilidade também no Rio Grande do Sul, né? Também, eu tomar um baque. Inter, Grêmio e uma sentença que não quer calar. Antonelli vence GP do Canadá e conquista a quarta vitória seguida. Na área do esporte do Brasileirão, o Vasco é goleado pelo Bragantino, hein? Em São Januário, torcida arremessa copos contra Renato Portaluppi. Súmula detalha caso de racismo de torcedor Juventude contra atleta do próprio clube. Fato ocorreu por conta da Série B. Na área rural, mel e poesia, documentário sobre apicultura selvagem na Macedônia faz lembrar da importância do uso sustentável dos recursos naturais, da importância das abelhas para o cultivo agrícola. Mudanças climáticas já afetam 85% dos brasileiros, diz pesquisa. Caminhão com gasolina tomba em Soledade e provoca interrupção por 2 horas no quilômetro 235 da BR-386. Acidente não teve vítimas. Trânsito voltou a ser liberado após as 10 da noite, mas poderá ser interrompido novamente, né, durante o dia hoje. Polícia Rodoviária Federal prendeu homem em carro carregado de maconha e ampolas emagrecedoras em Passo Fundo. A abordagem ocorreu na tarde do domingo da 285. Portanto, aqui os destaques do jornal Correio do Povo. E onda de calor na França mata um em evento esportivo. 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Para você que consome a pasta do amendoim. Destacando aí os benefícios. Evo Morales propõe eleições de 90 dias na Bolívia em meio a protestos. Na área do esporte, né, para o pessoal que não está por dentro aí da rodada aí do Brasileirão, vamos rapidamente aí. O São Paulo no sábado empatou com o Botafogo 1-1, Vitória 2, Inter 0, Internacional dominou boa parte do jogo, mas acabou perdendo, né, 2-0 para o Vitória da Bahia. Mirassol 1-0 no Fluminense, o Grêmio conquistou uma importante vitória sobre o Santos 3-2 no sábado também, sábado à noite. Sábado, olha a surpresa no Maracanã, Flamengo 0, Palmeiras 3. Claro que se tratava de um clássico, a surpresa é o placar, né? 3-0. Cruzeiro 2-1 na Chapecoense, o jogo foi ontem. Remo 1, Atlético do Paraná 2. Corinthians 1-0 no Atlético Mineiro. Vasco 0, Bragantino 3. E hoje tem Curitiba e Bahia fechando a rodada. Liderança do Palmeiras que disparou em 38 pontos, claro que tem um jogo a mais que o Flamengo. Mesmo assim, o Flamengo tem apenas 31 pontos, o Fluminense tem 30, Atlético do Paraná 27, Bragantino 26. Grande campanha do Bragantino, que é o próximo adversário do Inter, hein? Última rodada antes da parada da Copa do Mundo. São Paulo 25, Bahia 7º 23, 23 Curitiba, Cruzeiro 10º Botafogo com 22, Vitória 22. 21 tem o Atlético Mineiro, Grêmio, Corinthians, Vasco. Aliás, o Internacional, né, da 13ª colocação com 21, depois mais 14ª, o Grêmio 21. Nos critérios, o Inter é 13º e o Grêmio 14º, mas ambos têm 21 pontos. Tem 3 a mais que a zona do rebaixamento, hein? Depois o Corinthians 21, 20 o Vasco. Primeiro da zona do rebaixamento é o Santos com 18, 16 Mirassol, 15 o Remo, 9 pontos a Chapecoense. Agora tem a última rodada antes da parada da Copa do Mundo, né? A última rodada marca no próximo final de semana. Todos os alguns jogos têm horários diferentes. Grêmio e Corinthians, sábado, 5h30 da tarde. Recebendo um grande público na arena, né? E o Internacional, domingo, 11 da manhã. Bragantino e Inter. 6h37. O ouvinte participando, interagindo aí com a gente pelo 99673-1260. Também o Caio, né? Recebendo a mensagem, já vamos mandar um alô pro Caio, né, Caio? Obrigado pela audiência sempre nos 1260. Honório de Andrade, bom dia, amigo Alberi. Abençoada semana por Deus para todos nós aqui. Tapado de cerração na Instância Velha, né? Próximo aí de Novo Hamburgo. Obrigado, Honório de Andrade, pela audiência. Aí os Monarcas, o trote do Alazão, faltando 22 minutos para 7 da manhã. E a temperatura é de 14 graus.

Tarzan com o Grupo Os Monarcas aqui na programação da Cultura. Nosso bom dia, né? Tudo bom para a nossa Enira. Um dia abençoado da semana para você e a família. Obrigado, nossa Enira, também seu Luiz Godoy. Na localidade de São Ramão, Honório de Andrade, também a do Rincão de Santana Mari, né? Bom dia, Oberisei, que não vai dar tempo, mas se der, toca depois das seis, acho que é amanhã, né? A música do Jorge Dornelles. O Edson está puxando o ensino médio, Mari do Rincão de Santana. Obrigado, seu Edson, esposa da dona Mari, né? Lá no Rincão de Santana, na audiência da 1260. Dona Roseli aí do bairro do Passo, e hoje retorno das aulas, né? Obrigado, Roseli, pela audiência. Na Agro Tadiello, Rincão dos Farrapos, o Rogério Barbosa Fonseca. Toca para nós, Bicho da Chuva, com Enio Medeiros. Obrigado pela audiência e sintonia na programação da 1260. 18 minutos faltando para 7 da manhã. A temperatura em São Borja, 14 graus. Nível do Rio Uruguai, 1,60 m.

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3: 6:47, 13 minutos faltando para as 7 da manhã. Está na reta final aqui da programação Amanhecer na Cultura, né? E o ouvinte participando intensamente desde as 5 da madrugada, com seu recado, com sua mensagem, o chasque, né? Como diz o gaúcho. A gente agradece aí pela sua audiência e sintonia na programação. Mais informações, a gente vai estar participando também do Gente Notícia a partir de 10 para as 8 da manhã, com o colega Enéas Júnior, mais Eduardo Belmonte e também a equipe de reportagens. Nível do Rio Uruguai em Garrucho estava 42 centímetros durante a madrugada, agora 40 centímetros, né? Edição, portanto, mais recente. Aqui em São Borges, uma edição de 15 para 6, 1,59. Está baixando, estava 1,60, agora 1,59. Nosso desejo também tudo é bom aos demais ouvintes ligados na programação aqui da cultura. Pessoal que estão participando, né? Também interagindo na programação da Cultura 1260. Ouvintes do rádio, da internet, do aplicativo, do celular, nas granjas, né? Nas fazendas, também os caminhoneiros. A solução é para o Buchecho, nos mandou um recado na madrugada, estava já na Argentina, na audiência da programação, segundo ele, 7 graus na região de Mendonça. Também o Dino, Luiz Antônio Caçafuso, o Ayrton Fraga, né? A gente agradece todo esse pessoal que participa aí, participou na programação aqui da 1260. Para Mercado da Casa, Três Tentos, Produtos Comedor, Toro Passo Agronegócio, JLA Energia Solar, a gente retorna daqui a pouquinho, gente, notícia e à tarde, às 15:30, logo após o pequeno expediente da Câmara de Vereadores, a gente participa aí, na tarde é sua, até lá. Vem aí o Grupo Patacoeiro.

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2: Olá, muito bom dia, amigo ouvinte. Seja bem-vindo em mais um programa 5 Minutos com Jesus. Um programa da Igreja Evangélica Luterana do Brasil, Congregação Cristo de São Borja. Hoje, segunda-feira, 25 de maio. Vamos meditar sobre o tema Deus é Amor. E a nossa leitura bíblica está registrada no Evangelho de João, no capítulo 3, versículo 16. Porque Deus amou o mundo de tal maneira que deu o seu Filho unigênito para que todo aquele que nele crê não pereça, mas tenha a vida eterna. Amável ouvinte, o amor é essencial. Ainda assim, é evidente a falta de amor nas famílias, nos relacionamentos e entre pessoas. Diante disso, nos deparamos frequentemente com a indiferença, a frieza e a violência. Mas o amor é fundamental para a nossa sobrevivência. Ele nutre a empatia, a solidariedade, o cuidado mútuo e dá sentido à vida. No Evangelho de João, capítulo 3, versículo 16, nós lemos: porque Deus amou o mundo tanto que deu o seu único Filho para que todo aquele que nele crer não morra, mas tenha a vida eterna. Este versículo revela que Deus nos ama de forma inexplicável. E é por meio desse amor que recebemos a vida eterna. Deus amou o mundo e realizou a obra da salvação, entregando seu único Filho, Jesus Cristo. Isso não foi porque merecíamos, não. Mas foi porque o amor eterno estava presente em seu coração. Em Cristo, Deus nos amou e nos purificou dos nossos pecados, mostrando seu amor intencional na humanação e sacrifício de Cristo por nós. Deus é amor. E isso é essencial para nós, pois precisamos de seu amor e das dádivas que dele provém. O maior presente que recebemos foi Jesus, que veio para nos dar perdão e vida eterna. Jesus é o centro da nossa fé. Quando cremos nele, recebemos a vida eterna. Deus não deseja a condenação de ninguém, mas que todos sejam salvos. E para isso, ele tomou a iniciativa e fez tudo. Fez tudo. Tudo por amor. E foi por amor a você e a mim. E assim, chegamos ao final de mais uma mensagem da Palavra de Deus. Hoje meditamos sobre o tema Deus é Amor. Esperamos de todo o coração que esta mensagem, de alguma maneira, tenha sido importante na sua vida. Convido o amigo ouvinte a que oremos diante da cruz. Senhor Deus, obrigado por nos amar todos os dias. Em nome de Jesus, amém.
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Bom dia, queridos irmãos e irmãs em Cristo Jesus. A paz de nosso Senhor esteja com todos vocês que nos acompanham neste momento de fé, esperança e oração. É com muita alegria que iniciamos mais um programa, levando a palavra de Deus até o seu coração, sua casa, sua família, o seu trabalho. Convidamos vocês todos para parar esse instante, este momento, para agradecer por este final de semana que tivemos e pedir que Maria, nossa Mãe Intercessora, passe na frente, a nossa Mãe Imaculada, a conquistadora de nossos corações. Por isso, vamos confirmar a presença da Santíssima Trindade em nosso meio, seja onde nós estivermos. Em nome do Pai, do Filho e do Espírito Santo.

neste dia 25 de maio, dia da Bem-Aventurada Virgem Maria, Mãe da Igreja, queremos convidar todos vocês para refletir sobre o Evangelho de São João, capítulo 19, entre os versículos de 25 a 34. Naquele tempo, perto da cruz de Jesus estavam de pé sua mãe, a irmã de sua mãe, Maria de Cleófas, e Maria Madalena. Jesus, ao ver sua mãe e ao lado dela o discípulo que ele amava, disse à mãe: Mulher, este é o teu filho. Depois disse ao discípulo: Esta é a tua mãe. Dessa hora em diante, o discípulo a acolheu consigo. Depois disso, sabendo Jesus que tudo estava consumado, e para que se cumprisse a escritura até o fim, disse: Tenho sede. Havia ali uma jarra cheia de vinagre. Amarraram numa vara para a esponja embebida de vinagre e levaram à sua boca. Ele tomou o vinagre e disse: Tudo está consumado. Inclinando a cabeça, entregou o espírito. Como era o dia de preparação, os judeus queriam evitar que os corpos ficassem na cruz durante o sábado, porque aquele sábado era dia solene. Então pediram a Pilatos que mandassem quebrar as pernas aos crucificados e o tirasse da cruz. Os soldados foram e quebraram as pernas de um e depois do outro, que foram crucificados com Jesus. Ao se aproximarem de Jesus e vendo que já estava morto, não lhe quebraram as pernas, mas um soldado abriu-lhe o lado com uma lança, e imediatamente saiu sangue e água. Palavra da salvação. Glória a vós, Senhor. Queridos irmãos e irmãs, este evangelho nos conduz ao momento mais profundo do amor de Jesus, a cruz. Mesmo sofrendo, Jesus não pensa somente em si. Ele olha para sua mãe e para o discípulo amado e nos entrega Maria como nossa mãe espiritual. Na cruz, nasce uma nova família, a família dos filhos de Deus. Quando Jesus diz: Tenho sede, não é apenas sede de água. Jesus tem sede de amor, sede de almas, sede de que cada um de nós se aproxime mais e mais dele. E suas últimas palavras, tudo está consumado, mostram que a sua missão foi cumprida até o fim, com total entrega e amor por cada um de nós. Do lado aberto de Jesus saem sangue e água, sinais da vida nova que recebemos pelos sacramentos da Igreja. O coração de Cristo permanece aberto para acolher cada pessoa que sofre, chora e precisa de esperança. Hoje, o Senhor também nos convida a permanecer junto à cruz, confiar em Maria e a viver o amor verdadeiro, mesmo diante de tantas dificuldades que enfrentamos durante o dia a dia. Que nunca nos afastamos do coração misericordioso de Jesus.

Vamos juntos fazer esta oração. Senhor Jesus, nós os agradecemos por vosso imenso amor demonstrado na cruz. Obrigado por nos dar Maria como nossa mãe e por nunca nos abandonar. Dai-nos força nas dificuldades e esperança nos momentos de dor e fé para permanecermos firmes ao vosso lado. Abençoai, Senhor, as nossas famílias, os nossos doentes, nossos trabalhadores, nossas crianças e todos aqueles que necessitam da vossa misericórdia. Que o vosso coração aberto derrame paz sobre o mundo inteiro e que Maria Santíssima, Mãe da Igreja, não cesse de interceder e rogar por cada um de nós. Amém.

Vamos aos avisos da paróquia Imaculada Conceição, segunda-feira, 25 de maio de 2026. Dia 27 de maio, quarta-feira, Missa da Saúde na Matriz às 17 horas. Missa na Comunidade São Cristóvão às 19 horas. E formação para os ministros na Matriz às 19 horas. No dia 28 de maio, na quinta-feira, adoração ao Santíssimo Sacramento na Matriz das 14 às 17 horas. No dia 29 de maio, sexta-feira, missa penitencial na Matriz às 6 horas. No dia 30 de maio, sábado, missa na Comunidade Santo Isidro, em Timbaúva, às 10 horas da manhã. Missa na Comunidade Nossa Senhora das Mercês, em Mercedes, às 15 horas. E missa na Matriz, às 19 horas. No dia 31 de maio, no domingo, missa na Comunidade São Vicente, às 8 horas, e missa na Matriz, às 9h30. Queridos irmãos, queridas irmãs, queridos ouvintes, agradecemos a sua companhia neste momento de oração e reflexão. Que Deus abençoe profundamente o seu dia e que Nossa Senhora esteja sempre à frente de sua caminhada. Em nome do Pai, do Filho, do Espírito Santo. Amém. Fiquem com Deus, uma santa e abençoada semana a todos e até o próximo programa, se Deus quiser.

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Bom dia, 7:30, é segunda-feira, 25 de maio de 2026. Faltam 220 dias para o final do ano. Neste momento, a temperatura aqui na capital gaúcha do Fandango é de 13 graus centígrados. Com Joilson Almeida na mesa, na técnica de som, está começando Bom Dia Cidade, programa da Prefeitura Municipal de São Borja. A Prefeitura, por meio do Departamento de Bem-Estar Animal, inicia hoje inscrições para o programa de castrações gratuitas de cães e gatos. Os cadastros devem ser realizados diretamente no Departamento de Bem-Estar Animal das 7 às 13 horas. É necessário, atenção, hein? É necessário possuir cadastro único, CAD único. Nesta etapa serão disponibilizadas 120 castrações, sendo 87 para cães e 33 para gatos. É hoje, segunda-feira, portanto, por meio do Departamento de Bem-Estar Animal, inicia todo o processo. Os interessados devem realizar o cadastro, repetindo, no Departamento de Bem-Estar Animal. E a gente vai em frente com outras informações. Agora falando sobre o funcionamento da Prefeitura Municipal no que diz respeito ao recolhimento de lixo eletrônico. Container para descarte de eletrônico já está disponível para a população desde a semana passada, através da Secretaria Municipal de Serviços Urbanos, Meio Ambiente e Trânsito e Defesa Civil, em parceria com a empresa Nato Somos. A prefeitura informa que o container para recolhimento de resíduos eletrônicos chegou ao município e está disponível para toda a comunidade. O ponto de coleta funciona junto ao Departamento de Serviços Urbanos, localizado à Rua Francisco Kolterman, 1121, na Vila Leonel Brizola, de segunda a sexta-feira, das 8 às 11 e das 14 às 17 horas. Para as pessoas que ainda não estão bem localizadas, este container está localizado ali diagonal ao CFTG Farroupilha. Você chega ali, vai ver logo o container e pode entregar o material que você possui. A população pode realizar o descarte correto de materiais como computadores, monitores, televisores, impressoras, teclados, mouses, celulares, carregadores, cabos, aparelhos eletrônicos em geral e outros equipamentos em desuso. A iniciativa tem por objetivo incentivar o descarte ambiental adequado dos resíduos eletrônicos, contribuindo para a preservação do meio ambiente e destinação correta desses materiais. Falando agora sobre a 24ª Semana Nacional de Museus, que chegou a São Borja com uma programação especial voltada à valorização da memória, cultura e história local. Com o tema Museus Unindo um Mundo Dividido, as atividades acontecem em diferentes espaços culturais do município.

município, reunindo exposições, música, fotografia, artesanato e ações educativas para a comunidade. Já tivemos aí na semana passada a programação cumprida no Museu Missioneiro Aparício Silva Rilo. Também foi cumprida a programação prevista para o Memorial Casa João Goulart. E a partir de amanhã, 26 de maio, a programação será realizada no Museu Ergológico de Estância, das 9 às 11h30 e das 14 às 17 horas. Exposição com memória material, fotografias e trabalhos realizados por alunos do Instituto Federal Farroupilha, com intervenções fotográficas e releituras da biografia da quituteira Lourdes de Deus. Também amanhã e ainda no dia 30, nós vamos ter no Museu Getúlio Vargas, das 8 às 12 e das 13 às 17 horas, exposição fotográfica e atividade educativa voltada ao público escolar. Em São Borja, a programação é organizada pela Secretaria Municipal de Desenvolvimento Econômico, Cultura, Turismo e Inovação. Vamos em frente, voltando a falar sobre alimentos que começam a ser testados nas escolas municipais de São Borja. Vejam bem, a Secretaria Municipal de Educação iniciou agora na metade desse mês de maio o teste de aceitabilidade de novos alimentos nas escolas municipais aqui do município. A ação é acompanhada pelas nutricionistas Josélia Messa Pires e Paula Michele Quirinos e segue recomendação do Programa Nacional de Alimentação Escolar. Nesta etapa, os estudantes estão conhecendo e experimentando novas preparações que poderão integrar o cardápio da alimentação escolar. Entre elas, o bolinho de peixe e o pastel de peixe, produzidos pela agroindústria local. A iniciativa busca valorizar a produção regional e incentivar hábitos alimentares mais saudáveis entre os alunos. O objetivo do teste é avaliar a aceitação dos estudantes em relação aos novos alimentos, observando critérios como sabor, aparência e qualidade das preparações, garantindo refeições mais nutritivas e adequadas aos hábitos alimentares das crianças e também adolescentes que estudam na rede municipal de ensino. Além dos benefícios nutricionais, a iniciativa também fortalece a agricultura e a agroindústria local, incentivando o desenvolvimento econômico do município e aproximando estudantes dos alimentos produzidos em São Borja e na região. A secretaria, através da sua titular, destaca que a participação dos alunos e da comunidade escolar é fundamental para o sucesso da ação. Vamos seguindo com outras informações para você. Lembrando que vem aí o pesagem do Bolsa Família. É o dia D da pesagem do Bolsa Família, que vai acontecer no próximo sábado, dia 30 de maio. A Secretaria Municipal da Saúde vai realizar no dia 30 de maio, sábado que vem, o dia D de pesagem do Bolsa Família e vacinação, voltado às famílias beneficiárias do programa. O atendimento acontecerá das 8 às 11h30 nas Emulte e Central de Vacinas, localizada no antigo Hospital São Francisco. Para realizar o atendimento, é necessário apresentar o cartão do Bolsa Família com o número do NIS, cartão SUS, carteira de vacinação, devidamente atualizada e documento com fotos. A Secretaria da Saúde reforça a importância da atualização cadastral e do acompanhamento em saúde, garantindo acesso regular aos benefícios e promovendo a prevenção e os cuidados com a população. Portanto,
Aí está dado o recado em relação à pesagem do Bolsa Família e também vacinação. E uma última informação. A Prefeitura de São Borja orienta os proprietários de estabelecimentos comerciais sobre a necessidade de regularização das placas de publicidade instaladas na zona urbana do município. Conforme o Código de Posturas, a instalação de publicidade depende de licença expedida pelo município. A medida atende à recomendação do Ministério Público do Estado do Rio Grande do Sul. Para regularizar, é necessário solicitar a licença junto à Prefeitura Municipal e apresentar croqui ou desenho com medidas da publicidade, documento de identidade, cópia do alvará de funcionamento, autorização expressa quando a instalação ocorrer em frente a imóvel de terceiros, a fixação de panfletos, cartazes e demais propagandas em postes de energia elétrica é vedada por lei, sujeita a multa e a retirada dos materiais. 7:40, com essa informação estamos concluindo o Bom Dia Cidade desta segunda-feira. A todos um ótimo dia e até amanhã às 7:30.

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1: Hoje nós temos soja subindo 5 centavos por bushel e temos o milho na Bolsa de Chicago caindo 5 centavos por bushel. Retenções na Argentina, redução para a soja, para o trigo e para outros produtos, mas não para o milho e o sorgo. Vai entender por que que o milho está caindo e a soja está subindo. Segura aí. Redução das retenções para a soja somente para o ano que vem e condicionada novamente ao superávit primário do governo argentino. Reduções possíveis. 0,25 ponto percentual até meio ponto percentual. Muito pequeno e seria gradativo, mas, como falei, depende do superávit primário. Como fica daqui para frente? Produtor argentino que precisar fazer caixa, por exemplo, para plantar o trigo, provavelmente vai vender o milho e não a soja. Soja faria sentido segurar para o ano que vem, sem falar na safra nova, safra do ano que vem. Faz sentido segurar também, porque reduções nas retenções somente a partir de janeiro do ano que vem. Redução de retenções para o milho não falou, mas ainda tem bastante milho. Retenções do milho está em 9,5%. O farmer selling do milho em 40% de uma safra recorde. Falam de 62 até 65 milhões de toneladas. Na temporada passada, 52 milhões de toneladas. Provavelmente, o produtor argentino vai continuar vendendo trigo, vai continuar vendendo girassol e também o milho. Essas três culturas recorde de produção. Na China, nós temos uma semana ruim para o farelo e para o óleo. Quando o petróleo sobe, nada acontece. Quando o petróleo cai, cai tudo. Realmente, situação na Argentina, nada fácil. A crise do produtor de suíno continua pesada e a economia chinesa continua, no máximo, de lado. Portanto, margem de esmagamento na China continua ruim e quando a soja sobe, a coisa piora. Mas mesmo assim, nós temos um bom movimento de vendas para a China nessa semana. Falo em mais de 40 barcos vendidos, tudo soja aqui do Brasil. Por enquanto, nada de reportes de venda de soja dos Estados Unidos para a China ou outros grãos. Só lembrando que o Bessent falou nessa semana que não tem muita pressa em falar com a China a respeito de extensão da trégua das tarifas. Lembrando que a trégua das tarifas foi alcançada no ano passado e estabilizou na casa dos 45% a 55% tarifas americanas contra a China e vice-versa. Agora, nós temos a possibilidade, ainda não oficial, de zeragem das tarifas de soja americana. Viria, então, para 3% igual do Brasil. Para sair negócios, vamos ver. Nenhum documento ainda do lado da China. Os 17 bi de dólares a mais, sem contar com as compras de soja, os 25 milhões, ainda não saiu do papel do lado da China. Vamos ver se nessa semana o ministro de Finanças da China vai falar alguma coisa do encontro com o Trump. Por enquanto, só falaram do encontro com o Putin, dizendo que foi muito bom. Eu diria que a China está esperando uma confirmação dos Estados Unidos de que não vai vender armas para Taiwan. Essa parece uma pré-condição para esse pacotão dos 17 bi de dólares em produtos agrícolas americanos. Se o Trump resolver vender armas para Taiwan, aí azedou. Falam em 12 até 20 bi de dólares em venda de armamentos. Vamos ver. Isso ainda está bem indefinido e provavelmente vai ser definido daqui até setembro. Isso quer dizer, daqui até lá, lenga-lenga continua e o fundamento volta ao clima americano, que continua favorável.
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2: 7 horas mais 49 minutos. Nota de falecimento e convite para enterro. Ramon Molina Weber, Loreni, Maria Eli, Eduir, Loiva, Valdenei, Neir, Alvarino, André, filhos, nodos, genros, netos, bisnetos e demais familiares da sempre lembrada, Florentina Venâncio Molina, Dona Flora. Com pesar participam a parentes e amigos do seu falecimento ocorrido hoje. Retificando, ocorrido ontem. Os atos fúnebres estão sendo realizados na Capela Vera Baixa, no centro, na Sala B, de onde o féretro será conduzido às 9 horas de hoje para o Cemitério Municipal Jardim da Paz. Participamos do falecimento de Florentina Venâncio Molina, Dona Flora. Os familiares antecipam agradecimentos. 7 horas e 50 minutos, temperatura 14 graus. 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

0: 7:51, 14 graus a temperatura. Nós estamos abrindo a programação Gente é Notícia desta segunda-feira, abrindo a semana com tempo instável aqui em São Borja, né? Tivemos agora há pouco uma pancada de chuva um pouco mais considerável, uma garoa aí por volta das 7:30 da manhã e depois uma pancada de chuva um pouco mais forte, mas não tem muita projeção de chuva, não tem altos volumes de chuva para esta segunda-feira, o tempo deve ser instável. Nosso bom dia, estamos abrindo a programação hoje, nesta segunda-feira, dia 25 de maio. Então, temos aqui a presença da nossa colega Annelise Andres, né? Possivelmente deve vir um pouco mais tarde aqui na programação, ou até mesmo amanhã. E também nosso colega Enéas, que está cumprindo a programação lá na Fronteira FM. Mais adiante, o colega Eduardo Belmonte também vai estar com a gente aqui na programação da 1260. 7:52, daqui a pouquinho também tem a previsão do tempo com a Metsu Meteorologia fazendo a projeção para esse início de semana. 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Portanto, que está com a gente aí durante a semana e também durante a programação, que vai ao ar até as 9:15. Depois também tem o comando da programação das manhãs aqui na Cultura do Doda Loureiro. Vamos também trazer informações da área policial, né? Também os acontecimentos aqui da região com o nosso colega Eduardo Belmonte, vai participar depois. Também o Belmonte vai nos trazer um apanhado da grande prova que tivemos ontem aqui em São Borja, com diversos participantes, inclusive da Argentina, de outros municípios, que foi a meia maratona organizada pela Associação dos Corredores de Rua, né, de São Borja, das Cores, e também teve grande movimentação na cidade ontem. A largada foi às 7 da manhã no domingo, portanto frio aqui em São Borja. Vamos trazer então aí a projeção do tempo, né, com Leandro Buchaus, que agora são 7:54, na programação Gente é Notícia desta segunda, dia 25 de maio. Projeção para este início de semana, portanto.
1: Olá a todos da Cultura, chegando com as informações de uma segunda-feira com o retorno do tempo instável. Nós temos um centro de baixa pressão que vai se formando pelo sul do Brasil e deve provocar pancadas de chuva, principalmente ao noroeste do estado, um pouco mais ao norte aqui de São Borja. De qualquer forma, pessoal, nós temos uma segunda-feira que tem os seus momentos de tempo seco, até com algumas aberturas, mas à medida que a segunda-feira ocorre, há sim possibilidade de pancadas de chuva. Essa possibilidade não pode ser descartada, temos sim essa chance, de uma maneira mais irregular, mas volta a ficar mais instável. Quanto mais em direção às Missões, por exemplo, maior a possibilidade, quero deixar isso bastante claro. Durante o decorrer da terça-feira, o tempo já fica com ar mais seco, né? Então a previsão é que a gente tenha alguns momentos de nuvens no início do dia, mas aberturas de sol acontece e sabe que tem até bons momentos do sol predominando aqui na região de São Borja. E temperaturas que começam o dia em torno de uns 15 graus e chega à tarde em torno de uns 20. E o sol continua aparecendo na quarta, entre nuvens, um pouquinho de frio, abaixo de 10 graus para começar a quarta, e durante a tarde com sol em torno dos 18, 19 graus. Abraço para todos, informações do tempo da Metsul, Leandro Puchalski.

0: isso aí, o Leandro Puchalski, da Metsul, trazendo um apanhado do tempo aqui para o início da semana aqui em São Borja. 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Na programação Gente Notícia. Agora 7 horas mais 56 minutos, 7h56. Daqui a pouco mais também tem na programação as informações Pampa Notícias, informações do estado, do país e também do exterior, as manchetes aí através da Rede Pampa, de informações e também notícias, né, aos ouvintes aqui da 1260. Nas datas comemorativas, falando sobre as informações locais, né, na região, aqui na fronteira com a Argentina. A Argentina é feriado hoje nacional, né? Feriado nacional, portanto, na Argentina. E nas chamadas datas comemorativas, hoje, Dia Nacional da Indústria, homenageia o setor industrial brasileiro e tem como patrono Roberto Simonsen. Também Dia Nacional da Adoção da Ata, instituída pela Lei nº 10.447/2002, para conscientizar a sociedade e debater os processos de adoção no país. Dia do Trabalhador Rural, homenageia os profissionais que atuam no campo e garante a produção de alimentos. Dia Nacional do Respeito ao Contribuinte, sobre a conscientização sobre os direitos e deveres fiscais dos cidadãos. E também destaque aqui, Dia da África, Dia do Sapateado, Dia do Massagista, esse importante profissional também, Dia da Costureira, né? As costureiras aí que também nos acompanham na programação Gente Notícia, a gente deseja também tudo de bom, obrigado pela audiência na programação da 1260. O nível do Rio Uruguai em São Borja, 1,59m, né? Medição esse de 15 para 7 da manhã, portanto, há uma hora atrás, uma hora e pouco atrás, né? Estava 1,59m baixando, mas está praticamente estabilizado aqui em São Borja. Garrucho está baixando 40 centímetros, esteve com 42, né, no início da madrugada. E Porto Mauá, que teve um leve crescimento, 2,03 metros em Porto Mauá. Estava um pouco menos de 2 metros, agora 2,03 metros em Porto Mauá, Rio Uruguai, ele cresce. Informações na programação Gente é Notícia. Mais adiante vamos ter também na área policial, nosso colega Eduardo Belmonte. Uma notícia não aqui da região, mas é do estado, né? O pessoal que realiza viagens através da 286, aliás da 386, é um vazamento de combustível de caminhão tombado causa um bloqueio em Soledade, né? O acidente foi registrado no quilômetro 237 da rodovia. O desvio é orientado por estradas estaduais da região. A BR tem um bloqueio total no trecho entre Soledade e Tiúgo, no norte do estado. Por volta das 8 da noite desse domingo, um caminhão trator e semi-reboque tombou no quilômetro 237 da rodovia e o combustível vazou sobre a pista. Conforme a PRF, Polícia Rodoviária Federal, o veículo trafegava no sentido interior capital e tombou no canteiro central. O motorista de 59 anos não se feriu. O corpo de bombeiros foi acionado porque há risco de explosão na área atingida pelo combustível. E técnicos da Fundação Estadual de Proteção Ambiental, FEPAM, compareceram ao local do acidente para avaliar possíveis danos ambientais. Em razão do vazamento de combustível, o trânsito foi inicialmente orientado no sistema pare-siga no trecho. Por volta do início da madrugada de hoje, aliás, 2h30 da madrugada de hoje, desta segunda-feira, a rodovia foi totalmente bloqueada entre o quilômetro 236 e 241 para o transbordo da carga, que foi concluído por volta das 6h20, agora há pouco tempo, né? A expectativa é que o trânsito seja parcialmente liberado nas próximas horas, mas vai voltar a ser bloqueado para o destombamento da carreta. E está aí, portanto, para o desvio, para evitar o trecho, né? A Polícia Rodoviária Federal sugere a rota alternativa no sentido de Tiúgo para Soledade. Os motoristas devem seguir pela RS 223, acessar Espumoso e prosseguir pela 232 até chegar à Soledade. Pontualmente 8 da manhã, vem aí, então, as informações pela Rede Pampa, né? Vamos ficar no aguardo aí para Pampa Notícias. Alguns minutos depois a gente retorna aí na programação aqui da Cultura, o Gente é Notícia. Agora 8 horas mais 1 minuto, temperatura em São Borja 14 graus, não alterou. Temperatura praticamente desde a madrugada, né, com 14 graus. tem uma máxima entre 19 e 20 graus para hoje, né? Ontem tivemos um belo domingo ensolarado aqui em São Borja. A temperatura também ficou entre 20 e 21 graus durante a tarde. Esta semana mais é hoje, né? Que tem o tempo instável, mais nublado para amanhã. E também a sequência da semana, o tempo também será mais ensolarado.
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0: Acidente com vazamento de combustível causa bloqueio total na BR-386 entre Soledade e Tio Hugo. Agora 8:02, este é o Pampa Notícias e vamos atualizando as principais informações do momento. A BR-386 está totalmente bloqueada no trecho entre Soledade e Tio Hugo, no norte do estado. Por volta das 8:00 da noite deste domingo, um caminhão trator e um semi-reboque tombou no quilômetro 237 da rodovia e o combustível vazou sobre a pista. O motorista não se feriu. O corpo de bombeiros foi acionado pelo risco de explosão na área atingida pelo combustível. Em razão do vazamento, o trânsito foi inicialmente orientado no sistema Pare e Siga no trecho. Por volta das 2:30 da manhã desta segunda-feira, a rodovia foi totalmente bloqueada entre o quilômetro 236 e o 241 para o transbordo da carga que foi concluído por volta das 6:20. A expectativa é de que o trânsito seja parcialmente liberado nas próximas horas, mas volte a ser totalmente bloqueado posteriormente para o destombamento da carreta. Para evitar o trecho, a Polícia Rodoviária Federal sugere uma rota alternativa no sentido de Tio Hugo para Soledade. Os motoristas devem seguir pela RS-223, acessar Espumoso e prosseguir pela RS-332 até chegar em Soledade. Morreu após colidir o carro contra um poste na esquina da Avenida Ipiranga com a Rua Veríssimo Rosa, no bairro Jardim Botânico, na zona leste de Porto Alegre. O acidente foi por volta das 5:00 da manhã desta segunda-feira. Ainda não há detalhes sobre o acidente que aconteceu no sentido centro-bairro. O corpo de bombeiros está no local e o condutor ainda não foi identificado. As inscrições para o Enem deste ano começam nesta segunda-feira e se estendem até o dia 5 de junho, por meio da página do participante. O valor da taxa de inscrição permanece em R$ 85,00 para candidatos que não possuem direito à isenção. O pagamento deve ser feito até 10 de junho e a quantia pode ser quitada em bancos, agências lotéricas ou aplicativos bancários, aceitando modalidades como Pix e cartão de crédito. Entre as novidades do Enem 2026 está a inscrição automática para estudantes concluintes do ensino médio da rede pública. Mesmo assim, os estudantes devem acessar o sistema do Enem para confirmar a participação e complementar informações como município onde desejam realizar as provas, a língua estrangeira escolhida e a necessidade de recursos de acessibilidade. As provas serão aplicadas em todo o país nos dias 8 e 15 de novembro. O presidente do Partido Liberal, Valdemar Costa Neto, afirmou que a decisão sobre uma eventual troca de pré-candidato à presidência da República pela sigla caberá a Jair Bolsonaro. Ele ainda afirmou que o nome de Flávio Bolsonaro está mantido, mesmo após a divulgação de áudio e mensagens que mostram que o senador pediu dinheiro ao banqueiro Daniel Vorcaro para o filme Dark Horse, obra biográfica sobre o ex-presidente Jair Bolsonaro. A manifestação se deu em meio à repercussão de que o partido teria dado um prazo de 15 dias para decidir sobre a viabilidade eleitoral de Flávio devido à sua ligação com Vorcaro, o que o presidente do Partido Liberal nega. Ele explicou que esse período é estimado pelo partido para que o presidenciável volte a crescer nas pesquisas de intenção de voto. Valdemar Costa Neto reforçou que o partido está focado na pré-campanha de Flávio Bolsonaro ao Planalto e que a candidatura está totalmente mantida. O porta-voz do Ministério das Relações Exteriores do Irã afirmou nesta segunda-feira que um certo grau de entendimento foi alcançado com os Estados Unidos em diversas questões, mas um acordo não é iminente. Segundo ele, não há nenhuma garantia de que Estados Unidos ou de que os Estados Unidos cumprirão seus compromissos. O porta-voz afirmou que o programa nuclear iraniano não faz parte das discussões nesta fase e reiterou a exigência iraniana de que a guerra termine em todas as frentes, incluindo o Líbano. O Irã busca adiar as negociações sobre os detalhes do seu programa nuclear até que seja declarado o fim formal da guerra. O secretário de Estado americano, Marco Rubio, também minimizou as expectativas de um avanço iminente para o fim da guerra. Segundo ele, os Estados Unidos darão todas as chances de sucesso à diplomacia antes de explorar alternativas, após o presidente Donald Trump ter declarado neste domingo que instruiu seus representantes a não se precipitarem em nenhum acordo com o Irã. 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
6: 8 horas e 13 minutos, 8 e 13, 14 graus a temperatura. Tivemos aí a projeção do tempo, né? O Leandro Buchowski destacou que na abertura da programação antes das 8, teremos instabilidade, chuva realmente está acontecendo. O tempo está instável, algumas partes aí, algumas regiões da cidade e também do interior um pouco mais escuro, né? Pancada um pouco mais forte de chuva. E vai permanecer assim na segunda-feira, claro, com abertura de sol também durante o período da tarde. Vai o nosso bom dia aqui para o Miro Saldanha, né? Bom dia, saudações gremistas a todos. Abençoada semana, tá certo? Obrigado, Miro, pela audiência. Daqui a pouco vamos falar também sobre o esporte, né? O Internacional perdeu, o Grêmio ganhou, o Juventude perdeu na Série B, né? E mesmo assim, as equipes estão juntas, né? Em pontuação, Grêmio e Inter. O Inter ainda, com toda essa questão da equipe não estar bem, mesmo assim está na frente do Grêmio nos critérios ainda, né? Nos critérios aí do desempate. Dona Rosinha, né? Bom dia, Alberi, chutando e atacando. Assim, cobrando escanteio e cabeceando, né, Dona Rosinha? Tá certo, na ausência aí dos colegas, devido a imprevisto, né? A gente está fazendo aqui a programação Gente é Notícia. Obrigado, Dona Rosinha, pela audiência, a Márcia também. Desejo também de um bom dia para os demais ouvintes. O Bino, né, também está fazendo aqui uma constatação, devido aos cuidados, muitas vezes, que os veículos têm que ter com ciclistas, né? Próximo do IFE, quase que ele foi atropelado aí pelo veículo. Tá certo, Bino? A gente vai repassar depois para os demais colegas aqui na programação da 1260. 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Daqui a pouco também o restante aí das empresas que estão com a gente na programação. Falando sobre a programação, a Prefeitura organizando aí também o Maio Amarelo, né? Carreata pelo Bem. Carreata Maio Amarelo, uma das ações de conscientização deste mês de maio, que busca aí preservar vidas e garantir um trânsito mais seguro para todos. Dia 27, portanto, depois de amanhã, quarta-feira, né? Vamos observar aqui no calendário isso mesmo. Quarta-feira, às 9:30 da manhã, a carreata terá início no Parque de Exposições e encerramento do Cais do Porto. Participe. No trânsito, enxergar o outro é salvar vida. Agora há pouco a gente estava falando sobre a questão do trânsito, né? Aqui em São Borja. Felizmente aí tivemos aí uma vida ceifada, foi na última sexta-feira, né? Isso, na última sexta-feira. Felizmente uma pessoa acabou perdendo a vida, né? O choque, colisão de duas motos lá no bairro do Passo. E uma pessoa também acabou ficando bastante ferida e uma acabou perdendo a vida. Então, mais uma vez, conscientização sobre o trânsito. E também vidas ceifadas na 285, duas senhoras, uma aqui moradora do Itaqui, né, ali próximo da região da Candelária, da cidade de Candelária. Ainda continuando sobre a carreata Maio Amarelo, melhor dizendo, no trânsito enxergar o outro é salvar vidas. No Maio Amarelo é um movimento de conscientização do trânsito que busca reduzir acidentes e salvar vidas. Venha para a carreata, sua presença faz a diferença na construção de um trânsito mais seguro e consciente. A partir das 9:00 da manhã, na Avenida Tancredo Neves, Parque de Exposições. Frente ao Parque de Exposições, né? Serafim Dornelles Vargas. Portanto, aqui com relação à Prefeitura Municipal de São Borja e o Maio Amarelo. 8:18. Às 18:00, 8:18. Vamos a algumas demais informações na programação aqui da 1260. E uma aposta aqui de São Borja, né? Está entre as primeiras no concurso 3010 ou 3010 da Mega Sena. Foi realizada ontem, domingo. Concurso os 30 anos da loteria. E a aposta aqui de São Borja foi a da Quina, né? A Quina da Mega Sena. O jogo acertou 5 dezenas e garantiu um prêmio de R$ 55.560. E para São Borja, os números sorteados foram 03, 30, 33, 35, 45 e 47. 03, 30, 33, 35, 45 e 47. O concurso da Mega Sena distribuiu o prêmio total de R$ 336.340.053,67. Para duas apostas que acertaram as 6 dezenas, hein? Mais de 336 milhões. No Rio Grande do Sul não houve ganhadores do prêmio principal, mas diversas apostas fizeram a quina. Além de São Borja, apostas premiadas foram registradas nas cidades de Capel de Santana, Marcelino Ramos, Caxias do Sul, Novo Hamburgo, Pelotas e Porto Alegre. Então, o valor maior elevado pago em apostas da quina no estado chegou, então, a R$ 55.500. Destacando, portanto, aqui na programação da cultura 1260. Nosso bom dia para Tânia Silveira, né? Falando sobre o dia aí da costureira. Obrigado, Tânia, pela audiência. Também com bastante costuras aí ligadas na programação da cultura, né, Tânia? A gente agradece, portanto, aos demais ouvintes. Falando aí sobre a questão da região, né? Tivemos, então, infelizmente, na cidade de Santo Ângelo, está registrando o primeiro feminicídio de 2026 no bairro Santa Bárbara. Esse será assunto depois. Vamos trazer o break comercial. Agora 8:21, 14 graus a temperatura. Já a gente retorna aqui na programação Gente e a Notícia desta segunda-feira, tempo instável em São Borja, dia 25 de maio.
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6: 8h24, 8 horas 24 minutos. Programação Gente é Notícia aqui nos 1260 da Cultura. 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Programação aqui, Gente, é notícia nos 1260 da Cultura. 15 graus, né? Temperatura aí. Tem essa diferença, estava 14 graus, agora 15 graus a temperatura. E ontem, né, infelizmente, teve esse grave acidente na RSC 287 em Candelária, e duas mulheres acabaram perdendo a vida. As vítimas foram identificadas como Elisângela Cols, de Cerro Branco, e Eva Medeiros Dias, moradora de Juí. Tinha uma informação que seria de Itaqui também, uma das moradoras, né? No caso, moradora de Juí, mas natural de Itaqui. O grave acidente de trânsito registrado na manhã do sábado registrou na morte de duas mulheres no quilômetro 153 da RSC 287, nas proximidades do acesso ao travessão Sheffield, em Candelária. O sinistro envolveu uma van Renault Master e também um Corsa e um Chevrolet Prisma. A condutora do Corsa, identificada como Elisângela Pauls, 46 anos, morreu no local. Moradora de Cerro Branco, ela era funcionária de carreira da Prefeitura Municipal e atualmente atuava como assistente de suporte administrativo. A segunda vítima, né, fatal, foi Eva Medeiros Dias, de 70 anos de idade, passageira do Chevrolet Prisma. Ela chegou a ser socorrida e encaminhada ao Hospital Candelária, mas não resistiu à gravidade dos ferimentos. O marido dela, de 60 anos de idade, que conduziu o Prisma, permanece hospitalizado em estado estável. O casal morava em Ijuí. Conforme as informações apuradas no local, né, o Renault Master, emplacado em Santa Clara do Sul, seguia no sentido Novos Cabrais, Candelária, quando o Corsa, com placas de Cerro Branco, teria realizado uma ultrapassagem. Durante a manobra, o veículo colidiu frontalmente contra o Chevrolet Prisma, emplacado em Itaqui, que trafegava no sentido contrário. Após o impacto, o Prisma saiu da pista e incendiou. Equipes do Corpo de Bombeiros, voluntários de Candelária, SAMU, Rota de Santa Maria e demais serviços de emergência atenderam a ocorrência. O trânsito chegou a ficar bloqueado nos dois sentidos da rodovia durante o atendimento. Isso aí também é uma fatalidade, né, que ocorreu próximo à cidade de Candelária. Destaque aqui na programação Gente é Notícia. E outra informação, infelizmente, na área policial, a gente destacou aqui antes do break comercial, né? Santo Ângelo registrando o primeiro feminicídio deste ano no bairro Santa Bárbara. O município de Santo Ângelo registrou neste domingo o primeiro feminicídio. O crime ocorreu no bairro Santa Bárbara e mobilizou equipes da Brigada Militar da Polícia Civil. A vítima foi identificada como Marinês Rodrigues, 40 anos de idade, e conforme informações apuradas, a Brigada Militar foi acionada para atender a ocorrência e realizou os primeiros levantamentos no local. A suspeita de que o autor do crime seja o companheiro da vítima, porém até o momento, ou até ontem, né, não tinha confirmação oficial por parte das autoridades policiais. A Polícia Civil também esteve no local e dará sequência às investigações para esclarecer as circunstâncias.

0: granizo foi no mês de maio, acabaram tendo esta perda. E a janela ideal de plantio do trigo na região foi aberta oficialmente ontem no estado, mas a concentração das atividades deve ocorrer entre 10 e 15 de junho. Para o ciclo desse ano, o levantamento feito pela Emater no início da semana aponta uma redução de 26% na região de Passo Fundo, passando de 105,2 mil hectares na safra passada para aproximadamente 78,1 mil hectares. Daqui a pouco, vamos trazer mais através da rádio UPF, né, de Passo Fundo. Então, a Emater confirmando redução na área do plantio do trigo. Safra da canola ganha espaço na região dos destaques, portanto. 8h30. 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Hoje também temos Câmara de Vereadores, né? Mais adiante, o Pequeno Expediente, transmitido aqui pela Rádio Cultura a partir das 14 horas. Mas está presente aqui no estúdio nosso colega Eduardo Belmonte. Belmonte ontem se fez presente na rústica, né? Na meia maratona e também rústica, organizado pela Ascors, já uma prova tradicional aqui em São Borges. Antes era chamava, acho que se continua chamando de prova internacional, né? Antes tinha a largada da ponte, mas faz 2 anos já que não é possível a largada junto lá à Mercovia, né, Belmonte? Mesmo assim, o pessoal realizou a prova com sucesso através da Associação dos Corredores de Rua de São Borges, numa manhã bem fria, gelada aí de domingo, ontem, dia 24 de maio. Bom dia, Belmonte.
1: Bom dia, Alberi Dias. Bom dia, ouvintes da Rádio Cultura. Exatamente, Alberi. O frio não foi empecilho para que o pessoal acordasse cedo, né?
0: Sim.
1: Muita gente acordou 4 da manhã para vir para participar da corrida aqui em São Borja.
0: Né? E alguns consomem alguma coisa antes de participar das provas, né, meu irmão?
1: E alguns atletas que vieram de Porto Alegre para participar da meia maratona, esse pessoal chegou no sábado aqui, né?
0: Ah, sim.
1: Porque foi realizada, então, a 14ª Rústica e a 5ª Meia Maratona Internacional, cidade de São Borja, São Tomé. A organização da Ascors, através da sua direção, vereadora Lube Dinotto, incansável, juntamente com toda a sua equipe de trabalho e colaboradores e também patrocinadores, na organização do evento que foi realizado com muito sucesso aqui em São Borja, Alberim.
0: E estou observando os vídeos, muito bem organizado, né? A prova,
1: muito,
0: né?
1: Bem organizado, né? Muito bem organizado. A participação da Secretaria Municipal os agentes municipais de trânsito do município, a Brigada Militar com as suas motocicletas, seus batedores estavam ali, a Polícia Rodoviária Federal também colaborando, né? Porque tinha um percurso que você fazia antes de chegar e entrar nos acessos do parque ali, onde tinha o funil, a chegada, tinha que passar pelo trevo lá da UERGS.
0: Ah,
1: né?
0: Sim.
1: Tinha que ter cuidado, a Polícia, né? Rodoviária Federal também estava presente nessa atividade. As distâncias percorridas pelos atletas. Atletas que optaram em percorrer 2 quilômetros, atletas que percorreram 7,5 km e a meia maratona, 21 quilômetros. A largada foi exatamente às 7 da manhã, lá no trevo do Parque de Exposições Serafim Dornelles Vargas. E a chegada lá no Parque de Exposições Serafim Dornelles Vargas. O resultado, Alberi, nos 21 quilômetros meia maratona, a primeira colocação foi para o atleta Odacir Rocha, representando a cidade de Emanuel Viana. A segunda colocação, Osmar Fernandes, ele é de Santo Tomé, representa a província ali de Corrientes. Terceira colocação, Leandro Pinto Vieira, cidade de São Luís Gonzaga. Quarta colocação, Gilmar Santos Pinheiro. E a quinta colocação, Cláudio Fernandes. Esse é o geral masculino. Geral feminino nos 21 quilômetros. Primeira colocação para a atleta samborgense, a Michele Goulart. A segunda colocação, Maricele Balejos. Terceira colocação, outra atleta samborgense, a Nitiele da Silva. A quarta colocação, Milena Centeno. Quinta colocação, Gabriela Barrios. Nos 7,5

0: KM, primeira colocação no geral masculino para o Everton Nascimento de São Luís Gonzaga. Segunda colocação, Davi Nunes, atleta de Itaqui. Terceira colocação, Diego Nunes, atleta de São Borja. Quarta colocação para o Victor Oliveira, conhecido como Teteu, e atleta são-borgense. E a quinta colocação, Wagner Poetini, da cidade de Itaqui.
1: Falando sobre Poetina, eu lembro que tinha o Som Poetina, né, meu irmão? Tá aqui.
0: Esse atleta deve ser ligado ao pessoal do São Poetini. Os Poetini são tudo parente lá, né? No feminino, primeira colocação dos 7,5 quilômetros, Jaqueline Azevedo. Segunda colocação, Marisol Silva. Terceira colocação, Alane Souza. Quarta colocação, Luciele Pedroso. E a quinta colocação para Miriam Alves. Foram no total, nos dois, 7,5 e 21, que é a meia maratona, o totalizaram 210 atletas participando da corrida. Aí não dá para contar, Alberi, o número de atletas, os pequenininhos, as crianças, os mirins, pré-mirins, que correram no interior do parque.
1: Ah, sim, teve prova lá.
0: E não foi só eles que correram lá, né? Porque as mães correm pelo lado de dentro
1: Sim.
0: e eles na pista ali, né? E correm junto, né?
1: Claro,
0: Incentivando as crianças,
1: incentivando.
0: né? E aí um número expressivo de crianças, pais, tios, avós, torcendo pela criançada, né? E a entrega da premiação foi lá no centro, no pavilhão de eventos ali da CISB, né? Centro de Eventos da CISB. Teve o café da manhã também, Alberi, para os
1: Sim.
0: atletas, tudo foi devidamente preparado. Eu saí de lá, era 11h30 da manhã, ainda estava entregando a
1: Ah,
0: premiação.
1: sim.
0: Aí tu imagina o número de atletas premiados. E também teve sorteio de brindes aos atletas e uma participação especial também de rainhas, integrantes da Escola Império. Deram uma colher de chá lá, sambaram, tinha o som, tudo preparado ali. Antes, isso foi antes da entrega da premiação. E uma justa homenagem também a uma atleta que nos deixou recentemente, era integrante, era da direção das Cores, o Adriano, né? Que
1: Sim.
0: era um atleta que sempre estava presente nas corridas, né?
1: Pois é, eu vi
0: Então
1: até um
0: foi
1: vídeo da
0: feita uma
1: professora
0: bela
1: Luciana,
0: homenagem a ele, né?
1: a da vereadora Luciana, até o pessoal fez uma salva de palmas antes
0: Sim,
1: da largada da prova, hein?
0: isso.
1: E no caso, no, nesse, no, na meia maratona, meu Monte, qual foi o tempo? Foi mais de hora, né? Para
0: Mais de hora.
1: completar a
0: Olha,
1: prova, né?
0: eu não tenho tempo
1: Sim.
0: exato, Alberi,
1: Mas
0: porque
1: deve ser quase 2 horas, né?
0: ali antes da chegada nós ficamos ali no. Até para auxiliar também,
1: Sim.
0: colaborar com o pessoal, indicando para onde deveriam seguir. Fiquei colaborando ali. E não fiquei com o tempo exato do pessoal, mas é em torno de 1h25 por aí, né?
1: Sim. E aqui no geral masculino não tivemos nas primeiras posições ninguém de São Borja, né? Só pessoal de fora do município, né?
0: No geral masculino, o terceiro, Diego Nunes.
1: Ah,
0: Aliás,
1: sim.
0: não, não,
1: Não,
0: não,
1: não.
0: não. Não,
1: Na
0: aí
1: meia
0: o.
1: maratona, né?
0: Não.
1: Na meia
0: É,
1: maratona não teve ninguém.
0: atletas, eu não. Eu não tem dois atletas que eu não consegui descobrir de onde eram, Almir.
1: Sim.
0: Mas o que eu notei era várias equipes de atletas. Tinha atleta de Porto Alegre, tinha atleta de Uruguaiana, Itaqui, Itacurubi,
1: Sim.
0: ali, Santo Antônio das Missões, até teve um convite para um evento que vai ter uma corrida lá em Santo Antônio, na inauguração de um complexo esportivo lá, hein? Vai ter o Santo Antônio das Missões com a moderna pista de atletismo, hein?
1: Ah, que
0: Nós
1: legal.
0: estamos ficando para trás, hein? De
1: Pois é.
0: municípios menores, hein, Almeri?
1: É.
0: São Borja está carente disso, hein? E lá vai ser inaugurado aí nos próximos dias, e aí já teve até a doutora Josiane Balbé fez um convite para o pessoal ir para lá, que ela prometeu de fazer uma comida campeira para o pessoal lá, né?
1: Ah, tá bom.
0: Então, tem tudo isso. Mas muitos atletas argentinos,
1: Sim.
0: muitos, não só, bom, vou ter que falar, Almeri, não adianta, não queria falar nesse ponto, vários, não só atletas, dirigentes argentinos estavam aqui.
1: Autoridades?
0: Autoridades argentinas. E por incrível que pareça, eu não sei se eu não estou bem da visão, olhei, claro que tinha bastante gente, mas eu não enxerguei quase que, olha, quase que zero o número de autoridades aqui de São Borja nesse evento, hein?
1: Pois é, infelizmente, né? Uma prova internacional, né? Não claro. Tem uma autoridade, é complicado aí na área do esporte, né? Então o pessoal podia ter prestigiado e com certeza sabiam da competição, né, Bilmo?
0: Essa competição foi amplamente divulgada há meses, né?
1: Nas quartas.
0: Cara, tinha alguns, né? Mas perto, olha, tinha mais dirigente de autoridade de fora do que de São Borja.
1: Eu acho que uma das únicas autoridades estava presente para a própria organizadora, a professora Luciana, né?
0: Mas aí não conta, né?
1: Não, claro, não conta, mas...
0: É organizadora, é atleta e é do ramo, né?
1: Isso.
0: Mas outros poderiam. Se não vai, manda um representante, né? Então, é essa questão aí.
1: E no geral,
0: tira aquela torcida para que na próxima edição se consiga a liberação lá da ponte, né? Que é uma prova internacional.
1: No geral feminino, tivemos representantes de São Borja nos primeiros lugares aí, né?
0: Boa,
1: da meia maratona, né?
0: Uma bela corrida fez a Michele Goulart, que está se preparando para correr os 21 em Porto Alegre. Ela corre 21 num sábado, acho, e depois vai correr os 42 no outro dia, no domingo. Está muito bem preparada, hein?
1: É.
0: A Nichelle também teve uma bela participação, hein? A Nichelle ali, os treinamentos do SAMI aí, tá tudo dando certo, hein? Tá evoluindo bastante,
1: claro.
0: Nós temos atletas aí. Antes se via só atletas de fora nas primeiras colocações, mas agora nós temos uma participação muito boa aqui de São Borja nessas corridas aí.
1: Tá certo. Então, acho que era essas informações, né, meu irmão, sobre a prova, né, das quartas, né?
0: É, essas informações, Obi. Okay.
1: Tá certo, obrigado. Então, nosso colega Eduardo Belmonte, nós vamos a um break comercial, depois o Belmonte já retorna aí, já fica aqui no estúdio para trazer as informações policiais, né? Tivemos, infelizmente, acidentes de trânsito com vítimas, né? Entre outras informações aqui na programação Gente Notícia. 8h42, 15 graus a temperatura.
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1: 15 graus, continua a temperatura, faltando 15 minutos para as 9 da manhã. 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O colega Eduardo Belmonte continua no estúdio agora, mais especificamente falando da área policial. Tivemos movimentação, infelizmente, com muitos acidentes aqui na região e também até em São Borja, né, Belmonte?
2: Exatamente, Alberi. Infelizmente, fatos lamentáveis ocorreram aqui em nossa cidade, com um acidente de trânsito na sexta-feira à noite, envolvendo uma colisão entre duas motocicletas, deixando um saldo de uma vítima fatal e outra pessoa gravemente ferida, né? Esse acidente ocorreu na esquina, às 19 horas, lá na esquina das ruas Patrício Petijan, com a travessa Olímpio Mateus, ali bem em frente ao prédio da Unipampa, o prédio novo da Unipampa. O acidente envolveu uma motocicleta Honda CG-150 de cor preta e uma motocicleta Honda CG-125 Titan de cor cinza. Um dos condutores, com várias fraturas, 46 anos de idade, foi atendido ali no local pela ambulância do SAMU e depois foi encaminhado ao Hospital Ivan Goulart. Infelizmente, o outro motociclista, depois identificado como Alexandro Souza do Canto, de 42 anos de idade, não resistiu à gravidade dos ferimentos e faleceu lá no local do acidente. A Brigada Militar fez o isolamento da região ali, controlou o trânsito também. A Polícia Civil esteve presente fazendo todos os primeiros levantamentos para esclarecer o fato e também foi mobilizado o IGP para a realização da perícia, apurar aí as circunstâncias do fato aí. Então, infelizmente, esse fato aí, esse acidente que vitimou o Alexandro Souza do Canto, de 42 anos de idade. Também outras situações aqui na área de segurança durante o final de semana em São Borja. A Polícia Civil cumpriu o mandado de busca e apreensão em investigação de violência doméstica. A Polícia Civil, através da primeira DP, com apoio do efetivo da Operação Brasil contra o Crime Organizado, Fronteira, cumpriu o mandado de busca e apreensão na tarde de sexta-feira. A diligência ocorreu na localidade de Vila Brites, zona rural do município, e foi motivada por investigação relacionada à violência doméstica no âmbito da Lei Maria da Penha. Durante o cumprimento da ordem judicial, nenhum objeto ilícito foi localizado pelas equipes policiais. O inquérito policial seguirá seu trâmite regular para posterior remessa ao Poder Judiciário, conforme previsto na legislação vigente. A Polícia Civil reafirma o seu compromisso no enfrentamento à violência doméstica e na proteção das vítimas, atuando de forma permanente na apuração de denúncias e responsabilização de seus autores. A Polícia Civil também, em outra situação, cumpriu o mandado de busca e apreensão em investigação de crimes rurais. Na tarde de sábado, a Polícia Civil, por meio da primeira Delegacia de Polícia de São Borja, com apoio do efetivo da Operação Brasil contra o Crime Organizado, Fronteiras, cumpriu o mandado de busca e apreensão aqui no nosso município. A diligência ocorreu no bairro Betim e está relacionada à investigação que apura crimes rurais praticados na região. Durante a ação, uma pessoa investigada foi conduzida à delegacia de polícia para prestar esclarecimentos. O inquérito policial segue em tramitação e, após a conclusão das diligências investigativas, será remetido ao Poder Judiciário. Então, mais um trabalho da Polícia Civil, que reafirma o seu compromisso com o combate à criminalidade e com a proteção da população, atuando de forma permanente na repressão aos delitos e na preservação da ordem pública. Trabalho dos profissionais da área de saúde aqui em nosso município, o suporte avançado do SAMU esteve presente em 4 chamados, paciente de 93 anos, apresentando febre e rebaixamento sensorial, foi medicado e encaminhado ao hospital. Num segundo chamado, uma senhora de 57 anos, com queda da própria altura, com provável fratura, avaliada e removida ao hospital. Paciente, num terceiro chamado, uma senhora de 74 anos em crise convulsiva, também removida ao hospital. E o último chamado, atendido pelo suporte avançado do SAMU, um homem de 83 anos, em ausência de sinais vitais, constatado o óbito pela médica plantonista e repassado orientações quanto aos trâmites funerários para a família. Os profissionais do suporte básico do SAMU estiveram em 6 chamados. Um senhor de 61 anos, depressivo, choroso, com pensamentos suicidas, foi avaliado e removido ao hospital. Também uma senhora, num segundo chamado, às 12h33 de ontem, 58 anos, com tumor cerebral, dor intensa e outras complicações, encaminhada ao hospital. No terceiro chamado, às 13h29, o suporte básico do SAMU prestou atendimento a um senhor de 73 anos, que apresentou queda da própria altura, com lesão em cotovelo esquerdo, realizada imobilização e encaminhada ao hospital. Às 18h23, uma senhora de 57 anos, com intenso esforço respiratório, uso de sonda vesical, então foi realizada a aspiração e é encaminhada ao hospital. Às 13h01, um homem de 75 anos apresentou hipotensão, queda da própria altura, referindo-se dor abdominal e foi encaminhado para o hospital. Às 4h29 da madrugada de hoje, suporte básico do SAMU se deslocou para atendimento a uma senhora de 67 anos, diabética com hipoglicemia, medicada e devido a melhora dos sinais vitais e nível de consciência, ficou em casa com algumas orientações médicas. 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
1: 8 horas mais 53 minutos, 15 graus a temperatura. 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Temos a presença aqui no estúdio do nosso colega Adilson. Adilson vai trazer aí uma informações sobre a rodada do Campeonato Brasileiro. É a penúltima rodada, né, Adilson, antes da parada da Copa do Mundo. Vamos ter mais uma rodada no final de semana. Eu acho que nesse meio de semana também tem a Sul-Americana, né? E Libertadores da América, jogos decisivos aí, para ver as equipes que continuam na competição. Bom dia, Adilson.
4: Bom dia, Alberi. Bom dia, Belmonte. Bom dia, nossa audiência. Depois de muito tempo voltando aqui no Gente a Notícia, é sempre um prazer e uma alegria aqui participar de um programa que por muitos anos aqui estive junto com a Nelise, com o Belmonte, com o Enéas. Aqui é sempre um prazer estar com vocês. Para falar da, como tu salientaste, Alberi, a penúltima rodada antes da parada da Copa do Mundo, né? E assim, meu, não foram resultados assim tão surpreendentes, né? Até tinha comentado sexta-feira aqui no Panorama Esportivo, né, que o Inter ia enfrentar um jogo duro, né? O Vitória, sim, da Bahia realmente é um dos melhores mandantes dessa edição do Campeonato Brasileiro. Não é à toa que há poucos dias ganhou 2-0 do Flamengo, eliminou o próprio Flamengo da Copa do Brasil. E é aquele jogo, assim, com gosto amargo por torcedor, né? Provavelmente a maioria dos ouvintes deve ter acompanhado o jogo, até porque foi jogo em TV aberta, né? A RBS TV transmitiu o jogo. Um jogo onde o Inter teve 19 finalizações e o Vitória teve 3. E o Vitória ganhou por 2-0. O Inter praticamente provou do próprio veneno, né? Que na maioria dos jogos onde o Inter ganha, ele dá a bola para o adversário e joga no erro. Desta vez, o Vitória deu a bola para o Internacional. O Inter empilhou oportunidades e o Vitória, em 2 escapes, acabou ganhando o jogo. Até o primeiro gol do Vitória no primeiro tempo foi uma falha do sistema defensivo, né? O Vitinho deveria ter acompanhado o René, atacante, sim, do Vitória, né? Acabou pedindo impedimento. Dá para notar que não tava nem na mesma linha, estava atrás da mesma linha. É, e o segundo gol do Vitória é aquele gol, assim, que faltando uns 10 minutos, o Inter já estava estafado, né? O Inter, até porque só o Inter atacava, principalmente o Bernabé, né? Realmente, mais uma vez, acabou fazendo uma grande atuação. O Alejandro errou 2 gols claros, um estava impedido, mas um no primeiro tempo, se ele tivesse tocado a bola para o Borré entra sozinho, provavelmente o Borré teria feito o gol. É aquele jogo, assim, que o torcedor fica magoado pelo resultado, mas também analisa pelo desempenho, né? Foi um desempenho bom. Aliás, nos últimos jogos o Inter vem mostrando boas atuações.
1: Eu lembro daquele jogo, pra gente interrompendo, Arilson, da estreia aqui do futsal, né? Que a equipe também teve várias chances, né? E a equipe do Alegrete foi 3 vezes lá e acabou marcando gol,
4: né? Exatamente, né? E agora na outra rodada, antes da parada da Copa do Mundo, o Inter tem um jogo indigesto também, né? Pega um Bragantino que ontem fez 3-0 no Vasco, né? Pega um time embalado aí antes da parada da Copa do Mundo. E o Grêmio, mais uma vez, os jogadores levam um trabalho que eu não analiso, um super trabalho, que é do Luiz Castro, né? Mais uma vez o Grêmio ganha muito por individualidades, né? O Grêmio teve muitas dificuldades no primeiro tempo, né? O Santos praticamente dominou aos 45 minutos iniciais, quase 2 minutos do primeiro tempo, quase o Santos acabou fazendo 1-0, uma bola na trave do Ilharão, né? Poucos minutos depois o Grêmio tem uma chance boa com o zagueiro Vieri. O gol do Santos foi um erro, assim, infantil do lateral esquerdo do Grêmio, Caio Paulista, né? Que ele tinha duas opções. Ou ele rifa a bola, como ele estava sozinho, ele poderia ter recuado a bola pro Everton, né? Tentou driblar o Miguelito, o boliviano, e acabou dando contra-ataque. O Gabigol, que é um jogador que tem um histórico em fazer gols do Grêmio, desde a época do Flamengo, né? Acabou fazendo 1-0. O Carlos Vinícius, poucos minutos depois, acabou empatando um bom cruzamento do Amuso. Né, um primeiro tempo que acabou empatado em 1-1, e o Grêmio melhora muito no segundo tempo, principalmente com a entrada do Arthur, né? O Arthur é um jogador, assim, que muda o panorama da equipe do Grêmio, né? Mesmo que no começo da segunda etapa o Santos acaba fazendo 1-0 novamente com o gol do Gabigol, e depois o Grêmio acaba fazendo o seu segundo e o seu terceiro gol com assistências do Pavon, Né? O Pavão faz um belo cruzamento de perna esquerda e o Carlos Vinícius fuzila o goleiro. Difícil domínio que ele conseguiu para fazer aquele gol. E depois o TT, né? Que é um jogador que está sempre na alça de mira da torcida, acabou fazendo um 3-2. Os dois gols do Santos, erros individuais de jogadores do Grêmio, né? O primeiro do Caio Paulista e o segundo do Enamorado. O Enamorado, tanto que perde a bola, o Santos faz o gol e na hora o técnico do Grêmio saca ele, né, para a entrada do TT. Uma vitória importante, né? Porque o Grêmio. Se o Grêmio perde o jogo, Alberio, o Grêmio estaria dentro da zona de rebaixamento, porque o Corinthians ganhou seu jogo ontem do Atlético Mineiro. Então, uma vitória importante que, pelo menos, faz o Grêmio dar uma respirada na tabela. Nesse momento, o Inter e Grêmio têm a mesma pontuação, 21 pontos. A diferença é que o Inter tem um saldo de gols melhor. E agora, na próxima rodada, o Grêmio joga sábado, 5:30 da tarde, contra o Corinthians, né? É, se eu não me engano, em torno de quase 10 anos, ou 10 anos ou 10 confrontos, assim, o Grêmio não ganha do Corinthians. O Grêmio tem uma dificuldade histórica nesses últimos anos para ganhar do Corinthians, né? Talvez aí o técnico Luiz Castro consiga quebrar esse tabu. E como tá falando em relação a competições internacionais, o Grêmio já entra em campo amanhã. O Grêmio joga amanhã 19 horas contra os uruguaios do City Torque. É, o Grêmio, para classificar de forma direta, para evitar os playoffs, tem que ganhar o jogo amanhã por qualquer placar. Qualquer placar serve, porque aí se o Grêmio vencer, ele vai para 13 pontos, os uruguaios têm 12, e aí os uruguaios vão jogar a repescagem, né? E aí, mesmo que seja um trabalho cheio de questionamentos, o Luiz Castro pelo menos vai cumprir a missão do primeiro semestre, que é ganhar o campeonato estadual. Eu sei que não é um campeonato de tanta importância, mas pelo menos para ele que está chegando agora traz um pouco de respaldo. Passa na Copa do Brasil, provavelmente se conseguir ganhar do Corinthians, termina na primeira página e avança a próxima fase da Copa Sul-Americana sem riscos. Pelo menos traz um cenário de bastante tranquilidade para um treinador que tem muitos questionamentos.
1: Pois é, e haja grana também para o torcedor associado do
4: Grêmio. Quatro, né, jogos seguidos em casa, né?
1: É, tem esse jogo de terça que é decisivo também amanhã, né? Deve levar grande público e também contra o Corinthians, né? É. Tem que ter uma graninha para assistir
4: os... É, esse jogo do Corinthians aí deve ser um jogo muito de excursão, né? Ah, como sim, um jogo isso. Sábado à tarde, é, né? Todo mundo ainda consegue, principalmente o pessoal do interior, aí vai conseguir aproveitar bastante o domingo, né?
1: Isso. Então, tem esse detalhe aí. Vocês têm mais alguma outra informação disso com relação a...
4: Acho que um fator muito, muito importante em relação a essa rodada do Campeonato Brasileiro foi a vitória cachapante do Palmeiras contra o Flamengo no Maracanã, 3-0, né? 3-0, né? O Palmeiras aí que vinha de tropeçando no Campeonato Brasileiro e também na Copa Libertadores da América, tinha perdido em casa, inclusive, para o Cerro Porteño, agora no meio de semana, a Libertadores da América. Se recupera, né? Abre uma gordura bem interessante em relação ao Flamengo. Se eu não me engano, nesse momento são 7 pontos.
1: Sim.
4: E mesmo, mas o Flamengo tem um jogo a menos, né? É. Se o Flamengo ganhar esse jogo a menos, ainda encurta a diferença para 4 pontos.
1: Acho, mas que outra... até que o Flamengo não jogou tão mal, teve muitas chances ali, né?
4: Sim.
1: Pressionou bastante, mas o Palmeiras aí nas escapadas, equipe experiente, acabou convertendo em gols.
4: Sim. Acho que outro fator, assim, não por só ter perdido para o Grêmio, mas até olhando os últimos jogos, assim, o Santos é candidatíssimo ao rebaixamento dessa temporada. O time do Santos é muito limitado. Eu sei que talvez o torcedor do Grêmio e o torcedor do Internacional estão um pouco apreensivos em relação ao rebaixamento, mas o Santos tem muito maior possibilidade de cair para a segunda divisão do que a dupla Grenal. Até porque eu tenho sérias dúvidas se o Neymar vai continuar no Santos para o segundo semestre, tá? Depois da Copa do Mundo. Dependendo como for a seleção brasileira, e se ele não tiver um grande desempenho, não sei se ele não, de repente não vai jogar numa Major League Soccer aí nos Estados Unidos ou em campeonatos periféricos aí, e pode deixar o Santos numa situação bem complicada. O Santos e o Vasco têm times bem piores que a dupla Grenal. Sei que a dupla Grenal não tem super times para ficar na parte de cima na tabela, mas o Santos e o Vasco da Gama são mais candidatos ao rebaixamento que a dupla Grenal.
1: Isso. Aqui na Argentina, observando a grande festa da torcida do Belgrano, né? Eles venceram o River Plate.
4: 3-2.
1: 3-2, né? E conquistaram um torneio aí, chamado Torneio Abertura, né?
4: Sim.
1: Acho que é semelhante à Copa do Brasil aqui.
4: Exato, né? Era uma grande chance do River voltar a ganhar um grande título, né? E vamos ver como é que vai ser a repercussão em relação ao trabalho do técnico. O técnico do River é o Eduardo Cudê, né? Que há pouco tempo era técnico do Inter, né? Estava treinando no futebol europeu. Inclusive, vinha numa grande sequência aí de vários jogos invicto. Inclusive, o River está fazendo uma boa campanha na Sul-Americana, botando times, inclusive, alternativos. Mas tu perder um título pro Belgrano, né? Que é um time, assim, emergente no futebol argentino. Fazer uma comparação aqui com o futebol brasileiro, como se estivesse perdendo um título pro Mirassol, pro Bragantino, né? São times periféricos aqui do futebol sul-americano, então não sei quanto para o Eduardo Cudê não pode pesar essa derrota numa taça, né?
1: Isso. Então está aí o nosso colega Deus, que retorna na programação esportiva da Cultura a partir do meio-dia, né? Tem informação, Belmonte?
2: Pois é, Alberico, vocês que gostam também do bom futsal, e para quem gosta de futsal, é bom acompanhar Copa Libertadores da América, que está sendo realizada aqui em Carlos Barbosa, né? Ontem, olhando o jogo, ó, o atual campeão da Libertadores é o Peñarol do Uruguai, né? E que tem jogadores que jogam na Espanha, jogadores que jogam na Itália, na área da seleção argentina, e olhando o jogo, né? E lembrando do União jogando contra a CBF, o mesmo time da CBF. E eles fizeram 6-1 no jogo de ontem, 6-1 para a CBF, assim, ao natural, rapaz. Como jogo fácil, né? E bons jogos, Alberico. Todos os dias tem jogos, até o próximo domingo.
4: O que eu sinto falta lá de Carlos Barbosa é o almoço e a janta que a gente
1: tem, aquela massa, né?
4: Aquela massa que nós comemos lá.
1: É. Coisa maravilhosa. A presença lá do Fininho e o Choco, né?
4: Sim, com certeza.
1: E falando sobre o futsal, Belmonte, tivemos aí, acho que foi nesta semana que passou, né? Ali um gol que faltava 2 segundos, né, para encerrar, acho que foi da CBF, na jogada ensaiada. Sim. O árbitro era o Ricardo Mesa, né?
4: Sim.
1: Na Liga Nacional, faltava 2 segundos para terminar, vejam só o futebol, né?
4: Sim.
1: O futsal.
4: Até vocês estão falando em relação ao futsal, teve jogo da chave da ACF, né? O time da Alegrete ganhou ontem.
1: Ah, ganhou.
4: Ganhou em casa ontem, 6-3 do CMD.
1: Sim.
4: E foi para 4 pontos, né? O time de Alegrete, assim, não é um... Ele não é um super time, mas ele é um time bem, taticamente bem montado, né? Um time que provavelmente vai passar a próxima fase sem sustos, né?
1: Isso. E agora o próximo jogo é daqui a 2 semanas, né? Lá Sim. A equipe local joga em Nova Esperança do Sul no feriado, né? No feriado.
4: Isso. Né? O Cruzeiro também é de São Gabriel, né?
1: São Gabriel.
4: Jogou 2 e ganhou 2.
1: Ah, sim. Então tá boa a briga nessa chave.
4: É, então está se desenhando aí para o time de São Borja não tiver dificuldades ganhar esse jogo aí para fazer 4 pontos e já começar a encaminhar a classificação, né?
1: Isso. Ok, obrigado então nosso colega Dilson, mais Eduardo Belmonte. Vamos ao break comercial aqui na programação Gente Notícia.
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1: 9:08, 15 graus a temperatura. Aqui é a programação Gente é Notícia, no seu rádio, neste 25 de maio, né? Nesta segunda-feira, início de semana. A gente deseja também tudo de bom aos nossos ouvintes que estão acompanhando a programação pelo rádio no aplicativo do celular. 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Programação, gente, a notícia, também tem as informações aqui sobre a agência da Fundação Gaúcho Trabalho e Ação Social, né? FGTAS São Borja, também atendemos na rua Cândido Falcão, 1077, ao lado do Banco do Brasil, através do telefone WhatsApp 559-8131-0010. Comunicamos à comunidade também os empresários, né, que possuem excelente estrutura, incluindo sala de reuniões, para que realize entrevistas para a seleção de pretendentes, suas vagas e para concursos, para curso de qualificações. Nosso horário de atendimento é de segunda a sexta, das 8 ao meio-dia e das 13 às 17 horas. 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Vagas abertas no FGTA Cine. Vamos, então, essas informações. Auxiliar de carga e descarga, operador de produção e na cidade de Serafina Correia. E analista administrativo reaberto. Então, a vaga reaberta de analista administrativo e também auxiliar de carga e descarga, operador de produção para a cidade de Serafina Correia. Informações no FGTA Cine, na rua Cândido Falcão 1077, ao lado do Banco do Brasil. Repetindo aqui o telefone e WhatsApp, 559-8131-0010. Nosso bom dia, os ouvintes que estão interagindo aqui com a programação da 1260, estão nos acompanhando, nos ouvindo na programação, né? O Giovanni Contreira, através do FGTA Cine também, a dona Rosinha, a Márcia, a gente agradece pela audiência na programação da manhã desta segunda-feira. E falando sobre as demais informações, né? Olha aqui uma informação da chamada Folha Agrícola, de um site. Também vamos trazer aqui na programação da cultura. Já a gente destaca aqui na programação, tinha uma informação aqui sobre um prejuízo, né, de cerca de 20 mil reais no Paraná. Vamos observar aqui se abre o site dessa informação. Com relação a uma, possivelmente uma onça, né? O pessoal tem uma informação, não sei se está sendo oficialmente já divulgado. Uma onça teria matado 34 ovelhas e deixado mais de 20 mil reais em prejuízos no Paraná. As imagens impressionantes registradas nesse final de semana se mostram um momento em que uma onça invadiu um recinto e provocou pânico em uma propriedade no interior do Paraná. E, portanto, essa informação aos nossos ouvintes, né? Sobre o agronegócio, a colheita do soja alcançando 98% no Rio Grande do Sul, com grande variação de produtividade entre as regiões. A colheita, conforme aponta o informativo conjuntural divulgado pela Emater RSSCAR, o predomínio do tempo seco e a redução da umidade dos grãos favoreceram o avanço das operações em praticamente todo o estado do Rio Grande do Sul, aumentando a fluidez da colheita e reduzindo os descontos por umidade nas unidades de recebimento e beneficiamento. Segundo a RS, em matéria RS, a escala safra foi marcada por grande viabilidade de rendimento entre regiões e até mesmo dentro de um mesmo município. Então teve a grande variabilidade, né? O cenário é reflexo da distribuição irregular das chuvas, das características dos solos, posicionamento das culturas e do nível tecnológico empregado nas lavouras. Nas áreas mais afetadas pelo déficit hídrico, entre janeiro e fevereiro, especialmente em solos rasos e arenosos, foram registradas perdas significativas e desenvolvimento irregular das plantas. As produtividades variaram desde áreas abaixo de 1.000 quilos por hectare até lavouras que superaram 4.000 quilos por hectare, principalmente em cultivos irrigados e com variedade de ciclo intermediário. É importante esse levantamento, né? A produtividade média estimada pela Imatéria RSS é de 2.871 quilos por hectare e uma área cultivada de 6.624.988 hectares no Rio Grande do Sul. Na região de Juí, a colheita atingiu 98% da área cultivada com produtividade média próxima de 3.000 quilos por hectare. Região de Passo Fundo, a colheita já foi concluída e a produtividade média de 3.500 quilos por hectare. Erechim, os trabalhos, a média regional de 3.700 quilos por hectare. Vamos observar aqui a região de Santa Maria, né? Praticamente encerrada, Tupaciretã, 147.000 hectares cultivados, total colhidos 3.000 quilos por hectare. Região de Pelotas, 91% cultivados.

0: 9 horas e 15 minutos, 9:15. Mais dentro da área policial do nosso colega Eduardo Belmonte, um acontecimento em Santana do Livramento, né? A mulher foi presa após matar o companheiro com um golpe de faca. Mulher de 38 anos foi presa, né, em flagrante na madrugada do domingo, suspeita aí de ter atacado o companheiro João Victor Montoli a golpes de faca. E também aqui, mais uma fatalidade, né? Segundo o site Metrópolis, um presidente municipal do Partido Liberal, PL, ele morreu, faleceu no último sábado, dia 23 de maio, né? Após passar mal depois de uma partida de futebol com amigos, Ademar Palmo Filho. Está aí, portanto, esta nota, né? Essa fatalidade que ocorreu. Ele, mais conhecido por Ademar Popai, tinha 40 anos e representava o partido em Navegantes, Santa Catarina. O falecimento foi informado pela família de Ademar por meio de uma publicação em seu perfil nas redes sociais. Aí, portanto, com pesar, comunicamos o falecimento de Ademar Popai. O Partido Liberal de Santa Catarina também lamentou o falecimento. Estava, portanto, em um jogo de futebol. Não é o primeiro, né? Temos aqui mais destaques, portanto, de mais pessoas, né, que infelizmente acabaram nos chamados jogos do final de semana, atletas de final de semana, acabou falecendo. Também há uma informação aqui junto ao governo federal. Atenção, estudante, pagamento do pé de meia na área. O pagamento da terceira parcela do incentivo frequência do pé de meia começa no dia 25 de maio. Começa hoje e vai até 1º de junho de 2026, conforme o mês de nascimento do estudante. Para receber, é preciso manter pelo menos 80% da presença nas aulas. Está aí, portanto, esta informação, né? As informações na programação Gente Notícia, a gente retorna amanhã. O programa, né? A gente retorna a partir da tarde após o pequeno expediente da Câmara de Vereadores. 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Daqui a pouquinho chega aí o Doda Loureiro com mais informações aqui na Cultura de São Borja. A gente deseja a todos uma excelente semana.
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7: Olha, um super bom dia para você que vem nessa segunda-feira maravilhosa. Estamos aqui nessa última semana desse mês de maio. E você vem com a gente. Como é que está seu final de semana? Foi um final de semana maravilhoso? Com certeza, né? Você tá aí, né? Aproveitou o máximo aí. Aproveitou o final de semana, fazer aquele passeio, fazer aquela visita pros amigos. E é claro que a gente vem nessa segunda-feira agora com a energia renovada, né? Com aquela energia positivada para encarar essa semana. E é claro que você sabe que a gente começa uma semana com o pé direito. Alguma coisa que não tá bem, você tem que consertar. Você tem a capacidade de consertar, e se você não pode resolver, deixa menorzinho e vai tocando a vida. Uma semana abençoada para todo mundo. A gente vem aí, né, com a precipitação de chuva. A previsão diz que a nossa região não tem chuva, né? Mas esses chuviscos aí faz parte que ela, no decorrer do dia, em todo o estado, somente a fronteira oeste não vai ter chuva. Mas a previsão já deu uma enganadinha, né? Veio aí na madrugada os chuviscos e vamos aguardar aí se vem mais. Segundo a meteorologia, não há previsão de chuva pra gente aqui. Mas o tempo tá nublado e a gente vai fazer companhia pra você o dia todo hoje, tá bem? 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A gente vai ficar juntinho toda manhã, aproveitando essa semana maravilhosa, aproveitando esses dias maravilhosos e, claro, sempre na boa companhia, né? Vamos trazendo pra você sempre as canções que você gosta de ouvir, como essa do Fala Manso.

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8: Olha, Marciano, esse

30, estará passando nos bairros Boa Vista, Saravá, Maria do Carmo, Menegusso, Tiro, Piraí e Parque Lorena. A partir das 17 horas, estará passando nos bairros Posto Cavalhada, Vila Quilca, Vila das Pontes, Piraí, Santos Reis, Vila Goulart, Ester, Betim, Jardim Primavera. Também no bairro Rodoviária, Parabois, Cemitério e Florêncio Guimarães. 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

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Muito bem, esse WhatsApp da gente que já tá cheinho de... Olha só quanta gente mandando essas energias positivas nas primeiras horas da manhã. Olha que maravilha! Um abração mais que especial aí pra quem é que tá com a sintonia com a gente, né? Bom dia! Aqui, Vanderleia Reynoso, que seu dia seja abençoado. Vande, obrigado! Olha só essa moçada mandando aquelas energias positivas que a gente ama também, né? Minha amiga Maria, bom dia, meu amigo! Fique com Deus! Abençoa a sua família...
E que Deus te abençoe muito. Obrigado, Maria. A Maria é uma amigona da gente aí, tá sempre em sintonia com o nosso programa. Terezinha, bom dia pra você, né? Bom dia, amigo. Tudo bem, graças a Deus. Tivemos um ótimo final de semana. Que venha uma ótima semana pra todos nós. Manda um abraço pra Márcia Velasquez e Telmo. Boa semana pra eles. Tá bom, então, Marcinha Velasquez e Telmo. Uma semana rica em bênçãos pra você aí. Terezinha mandando aquela vibração boa. Helena Weber também tá na sintonia. Bom dia, amigo Doda. Mandou uma mensagem pra gente começar bem a semana. Bom dia, segunda-feira. Pra hoje, gratidão. O Senhor nos permita acordar pra vida de todos os dias, né? Que seja um dia abençoado e uma feliz semana. Que bacana, olha só, né? Abençoada seja essa semana pra todo mundo aí que tá aí na luta, trabalhando. E a vida é assim mesmo, né? Erguer a cabeça, não reclamar. Tocar o barco. Dias melhores sempre estão logo ali, né? Marli Machado, bom dia, uma semana abençoada para todos nós. Marli, sou ouvinte, abração, querida, para você. Olha a primeira hora da manhã, pessoal mandando. Francisca Ferreira, bom dia, amigo Doda, bom dia, minha querida. A Ione também, bom dia. Esse bom dia aqui, a gente ama dar para todo mundo aí, né? A Maurília também, bom dia, meu amigo Doda. Estamos aqui na Paris Sampaio, escutando o programa que nos traz alegria. Alcides Camargo, a Alda, a Maurília Ortiz, um abençoado dia para todos nós. É uma benção, dona Maurília, acordar aí e fazer o programa e saber que vocês estão na sintonia. A gente ama demais, né? Comentar sempre, tá com essa moçada. A dona Vera tá na sintonia. Bom dia, Doda. Manda um abraço, né? É uma boa semana pra você, Vera Matheus, aqui do Passo. Dona Vera também, bom dia, querido. Um abração pra você. A Lovane mandando um bom dia pra gente. E é claro, essa moçada toda. Olha, que a nossa semana seja uma semana realmente de muitas, mas muitas bendições mesmo. Que Deus esteja assim presente na vida da gente, todos os dias, trazendo as canções, trazendo as músicas que a gente gosta de ouvir. E é claro, né? Você também, sempre com a gente aqui na nossa Manhã Cultura. E eu sei que muita gente gosta dessa canção, porque essa canção que vai ser tocada agora tem a participação do Leonardo. E é claro, né? Todo mundo gosta do Amado Batista. E a gente roda pra você, 9h42. Bom dia, bom dia.

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1: Hoje é segunda, boa semana pra você, dia 25 de maio de 2026. Eu sou a Suzy Luz. As previsões astrais pra esse dia 25 de maio chegaram. Vida longa pra quem dá mais um giro em torno do sol. Quem nasce dia 25 de maio é do signo de Gêmeos, com a personalidade do signo de Capricórnio. São pessoas que combinam com a comunicação geminiana, seriedade, sabedoria. Tudo de bom pra você que faz aniversário hoje, 25 de maio. Áries, Touro e Gêmeos. Oi, Áries, nascidos de 21 de março a 20 de abril. Áries, Urano promete um dia cheio de oportunidades. Então, ligue o seu radar, ouça os recados e ouça também o seu sexto sentido. Só não convém inventar moda, Áries. Cor para hoje dourado, números da sorte 46, 55 e 48. Touro, nascidos de 21 de abril a 20 de maio, Touro, a lua reforça sua imaginação, só não pode e não deve descuidar da parte financeira, que tende a enfrentar instabilidade. A cor para hoje é o rosa, números da sorte 43, 34 e 07. Gêmeos, nascidos de 21 de maio a 20 de junho, Gêmeos, a lua convida você a entrar no ritmo e incentiva as suas metas e as suas aspirações profissionais. Perrengues na vida amorosa podem tirar o seu foco e afetar a sua produtividade. Cor para você azul, números da sorte 41, 67 e 43. Eu já volto e falo com Câncer, Leão e Virgem.
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4: Olha, todos os ritmos a gente toca pra você aqui, né? Um ritmo melhor, aquele ritmo da alegria, de você começar uma manhã com o pé direito, aquele ritmo de você estar bem com a vida, de você estar bem com as relações aí, né, com Deus, principalmente com Deus aí, e depois com as pessoas ao seu redor, né? Você sabe aí que tudo você pode resolver dentro da capacidade do bom diálogo. Se você não tá bem em alguma coisa, meu amigo, você tem que manter as boas relações do seu diálogo e você sabe que as coisas vão, né, se colocando no seu devido lugar. 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Aliás, tá todo mundo com expectativa muito grande aí. A gente faz assim algumas perguntas pro pessoal que a gente conhece. O pessoal tá apostando na França. Eu como um bom brasileiro não desisto nunca, né? Eu tô levando fé no Brasil. Mas muita gente aí tá colocando as fichas na França, que a França tá muito bem, né? Tem excelentes jogadores e jogam aí com sangue nos olhos. A moçada quer um título. Mas olha, tem muitas seleções aí, né? que tão firme aí. Eu também não duvido nada da garra dessa Argentina aí, que você às vezes pensa que tá dormindo, e na hora, meu amigo, é muito futebol. Mas a gente acredita aí, né? Eu tava vendo aí os jogadores que estão na seleção brasileira, muitos estão aí no futebol europeu e espalhados pelo mundo. E o Ancelotti é um, como ele falou, né? Não existe seleção perfeita. Existe aquele trabalho em equipe, né? Aquela sincronia em equipe. E vamos aguardar aí, tá bem? 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Olha só, salarinho que dá pra viver mais ou menos, né? 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Vamos trazendo então mais um abração para essa moçada do WhatsApp. Vamos ver quem é que tá com a gente? Vamos ver quem é que tá com a gente aqui, porque essa moçada dedica aquele tempo maravilhoso para nos escrever e a gente fica feliz, a gente dá o retorno, a gente ama dar esse retorno para essa moçada toda que vem com a gente aqui na nossa Manhã Cultura de todos os dias. Abração para minha queridíssima Rose Machado. Bom dia, meu amigo. Uma semana abençoada para todos. É assim que se fala, Rose. Uma semana rica em bênçãos. Você, né, está se sentindo aí super abençoado e protegido aí, você sabe disso. Um abração especial para minha querida Otília Santos. Bom dia, amigo Doda. Aqui no hospital cuidando da minha tia e escutando o teu programa no meu radinho de pilha. Olha que lindo, aí mandou um ratinho. Ai, que lindo. Um abração para você aí e que sua tia se recupere o mais rápido possível, tá bem, dona Otília? Abração para você, querida. Um abração também. Bom dia, abençoada semana para você aí da rádio Ferreira do Novo Opção. Olha, toca Chitãozinho e Chororó pra nós aí, Doda. Tá bem? Chitãozinho e Chororó. Daqui a pouquinho a gente vai vir aqui e vamos tocar pra você com certeza, tá bem? Carme Gaúna, abração, querida. Olha só, bom dia, Doda. Uma abençoada semana pra você e sua família. Manda música pro meu sobrinho e irmão Valdecir Gaúna, que está de aniversário hoje lá na Piraí. Carme Gaúna, abração então. E felicidade aí, né, pro Valdecir Gaúna. Que você tenha um dia repleto de bons acontecimentos, que sua data seja hoje especial demais e celebre a vida. É muito bom celebrar a vida, estar de aniversário aí, tá bem? Abração pra você. Fernanda Souza de Paula, abração, querida. Bom dia! Quero divulgar a festa junina né? Da comunidade aqui do Passo da Barca, conto com a presença de todos, obrigado, tá bem? Vão divulgar, Passo da Barca tem festa junina dia 20, às 19 horas. No galpão da comunidade Passo da Barca, tá bem? Vai ter muitos pastéis, cachorro-quente, doce, bolos, festa junina, trembão. Passo da Barca, então, 20 de junho. Tá bem, abração pra vocês aí. Pessoal já se mobilizando pras festas juninas. Olha como o tempo anda rápido, né? Abração especial também para o meu amigo Eliseu Weber. Mandou uma mensagem pra gente. Recomeçar é o privilégio que Deus nos dá a cada dia e a cada amanhecer. Feliz segunda-feira, abração pra essa moçada. Também a Juliana Oliveira. Bom dia, abençoada semana, Ju. Pra você também. Uma semana abençoada pra todos nós. E que tenhamos, assim, muita força, muita saúde, né? Pra encarar esses dias vindouros. E a gente vai na manhã com você. Agora são 9:57. Dá tempo de tocar mais uma canção? Vamos ver se dá pra tocar mais uma canção na segunda, então. Vamos tocar aí, né? Essa é pra você que gosta do grande Raul Seixas, pra matar a saudade, então, aqui na manhã. Bom dia!

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1: 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Notícias e vamos atualizando as principais informações do momento. Um assaltante morreu durante uma tentativa de roubo a uma banca de revistas no bairro São João, em Porto Alegre, na manhã desta segunda-feira. Segundo a Polícia Civil, um sargento da reserva reagiu após ser abordado por dois criminosos armados enquanto acompanhava a esposa no local. Um dos suspeitos foi atingido por disparos e morreu também no local. Um outro conseguiu fugir. A polícia analisa imagens de câmeras de segurança para investigar o caso. Uma mulher de 40 anos foi morta a facadas na noite de domingo em Santo Ângelo, no noroeste do estado. O companheiro dela é o principal suspeito do crime e está foragido. O caso é investigado como feminicídio e o 35º registrado no Rio Grande do Sul neste ano. A Brigada Militar realiza buscas para localizar o suspeito. Pesquisa divulgada nesta segunda-feira mostra o presidente Lula numericamente à frente do senador Flávio Bolsonaro em eventual segundo turno das eleições presidenciais. Segundo o levantamento BTG Nexus, Lula aparece com 47% das intenções de voto contra 43% de Flávio Bolsonaro. Os dois estão tecnicamente empatados dentro da margem de erro. A pesquisa também simulou cenários contra os governadores Romeu Zema e Ronaldo Caiado, com vantagem para Lula. O levantamento ouviu mais de 2 mil eleitores entre os dias 22 e 24 de maio. Uganda confirmou dois novos casos de ebola, segundo o Ministério da Saúde do país. Com isso, o número de infecções confirmadas chega a 7, incluindo uma morte. Os novos pacientes são profissionais da saúde e recebem tratamento em uma unidade especializada na capital, Kampala. A Organização Mundial da Saúde mantém alerta internacional para o surto, que já provocou centenas de mortes na República Democrática do Congo. O presidente dos Estados Unidos, Donald Trump, afirmou nesta segunda-feira que o acordo com o Irã só acontecerá se for grande e significativo. Em publicação nas redes sociais, Trump declarou que, caso contrário, não haverá acordo entre os países. 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
7: 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Agora vamos saber as informações nessa semana. Como é que foi o final de semana? Foi tranquilo? Eduardo Belmonte vai trazer as informações da área da segurança pública. Vem trazendo pra gente pra ficar bem informado nessa segunda-feira. Bom dia, Eduardo Belmonte. Bem-vindo ao nosso Manhã Cultura.
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6: Bom dia, Doda Loureiro, bom dia, ouvintes da Rádio Cultura. Pois, Doda, a Polícia Civil cumpriu mandado de busca e apreensão em investigação de violência doméstica. Diligência foi realizada na zona rural do nosso município no âmbito da Lei Maria da Penha. A Polícia Civil, através da primeira DP de São Borja, com apoio do efetivo da Operação Brasil contra o Crime Organizado, Fronteira, cumpriu mandado de busca e apreensão já no final da tarde de sexta-feira, e a diligência ocorreu na localidade de Vila Brites, zona rural do nosso município, e foi motivada por investigação relacionada à violência doméstica no âmbito da Lei Maria da Penha. Durante o cumprimento da ordem judicial, nenhum objeto ilícito foi localizado pelas equipes policiais. O inquérito policial seguirá seu trâmite regular para posterior remessa ao Poder Judiciário, conforme previsto na legislação vigente. A Polícia Civil reafirma seu compromisso no enfrentamento à violência doméstica e na proteção das vítimas, atuando de forma permanente na apuração de denúncias e responsabilização dos autores. Felizmente, uma fatalidade ocorreu aí durante o final de semana aqui em nossa cidade. Um grave acidente entre duas motocicletas deixou uma pessoa ferida e também provocou a morte de uma outra pessoa. O fato ocorreu por volta de 19 horas do dia 22, sexta-feira. Esse sinistro de trânsito envolvendo duas motocicletas na esquina da Patrício Petijan com a travessa Olímpio Mateus, em frente ao prédio novo da Unipampa. O acidente envolveu uma motocicleta Honda CG 150 de cor preta e uma Honda CG 125 Titan de cor cinza. Um dos ocupantes de uma das motocicletas, com 46 anos de idade, sofreu ferimentos graves, fraturas, e foi atendido pelo SAMU e encaminhado ao Hospital Ivan Goulart. Já o condutor da outra motocicleta, rapaz de 42 anos, que teve posteriormente a sua identidade revelada como Alessandro Souza Couto, devido à gravidade dos ferimentos que sofreu, morreu lá mesmo no local do acidente. Essa ocorrência também mobilizou a Brigada Militar, que fez o isolamento do local. A Polícia Civil compareceu lá também, fazendo o início da apuração dos fatos, e o IGP de Santo Ângelo mobilizado para a realização da perícia, que vai apurar então as causas desse acidente. Felizmente, uma vítima fatal aqui em São Borja nesse fato. Trabalho ainda da Polícia Civil, cumprindo mandado de busca e apreensão em investigação de crimes rurais. Na tarde de sábado, dia 23 de maio, a Polícia Civil, por meio da Delegacia de Polícia de São Borja, com apoio do efetivo da Operação Brasil contra o Crime Organizado, Fronteiras, cumpriu mandado de busca e apreensão no município, e a diligência ocorreu no bairro Betim e está relacionada à investigação que apura crimes rurais praticados na região. Durante a ação, uma pessoa investigada foi conduzida à delegacia de polícia para prestar esclarecimentos. O inquérito policial segue em tramitação. Após a conclusão das diligências investigativas, será remetido ao Poder Judiciário. A Polícia Civil reafirma o seu compromisso com o combate à criminalidade e com a proteção da população, atuando de forma permanente na repressão dos delitos e na preservação também da ordem pública. O trabalho da Polícia Rodoviária Federal, voltado para fiscalização e orientação aos condutores que trafegam pelas BRs da nossa região, não registrando-se sinistros de trânsito. Outro fato grave ocorreu ontem, pela manhã, aí uma tentativa de homicídio na cidade de Itaqui, no bairro José da Luz. Um homem foi alvejado com pelo menos 5 disparos de arma de fogo na cabeça. Ele foi submetido à cirurgia lá no Hospital São Patrício, em Itaqui, e depois foi transferido para a cidade de Uruguaiana. Foi para o hospital em Uruguaiana. A vítima foi encontrada agonizando horas após o ataque que sofreu no bairro José da Luz, e uma equipe médica removeu o projétil alojado próximo à veia jugular antes da transferência de hospital. A vítima trata-se do Jean de Melo Aguirre, 31 anos de idade, encontra-se então em estado gravíssimo após ser alvejado com 5 disparos de arma de fogo na cabeça. Eu assisti uma entrevista do Ferreirinha, do Portal do Ferreira, com a mãe do rapaz. O rapaz, ele tinha algumas encrencas, tinha alguns desafetos. Ela, mãe de 8 filhos, aí tu imagina a situação da mãe lá, buscando informações ali nas proximidades da frente do Hospital São Patrício, e mesmo assim concedeu uma entrevista falando a respeito aí desse fato que está sendo apurado pela Polícia Civil da cidade de Itaqui, para apontar aí o autor ou autores desses 5 disparos que atingiram a cabeça desse rapaz. Trabalho dos profissionais da área de saúde aqui em nosso município, o trabalho da Corporação de Bombeiros, com 3 atendimentos pré-hospitalar no domingo, segurança contra incêndio foram 2 chamados e atividade preventiva 1 chamado apenas. O trabalho dos profissionais da área de saúde com suporte avançado, tendo 4 ocorrências atendidas, 3 pessoas foram atendidas em casa, avaliadas e levadas ao hospital. Em uma situação, um paciente de 83 anos, em ausência de sinais vitais, constatado o óbito pela médica plantonista e repassadas orientações quanto aos trâmites funerários para a família desse cidadão. O trabalho do suporte básico do SAMU esteve presente em 6 chamados. Em 5 chamados, as pessoas foram atendidas, avaliadas e depois conduzidas até o Hospital Ivan Goulart. Em 1 dos chamados, uma senhora de 67 anos, depois de receber a medicação, de ser atendida em casa, apresentou melhora dos sinais vitais e nível de consciência, e aí permaneceu em casa com orientações a ela e também aos familiares. 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
15: De volta com as previsões astrais nessa segunda, Câncer, Leão e Virgem. Câncer, nascidos de 21 de junho a 21 de julho. Câncer, os astros abrem esse dia com ótimas vibrações e promete essa segunda perfeita para você dar um start em um novo projeto. Só convém ir com calma, evitar decisões precipitadas e realizar mudanças, tá? A cor para você é o lilás, número da sorte 26, 15 e 51. Leão, nascidos de 22 de julho a 22 de agosto. Leão, a sua percepção está bem poderosa com seu tino empreendedor. Você pode farejar boas chances de negociação. Só evite misturar as coisas e deixar para esclarecer picuinhas mais tarde. Já no amor, apare as arestas necessárias. Cor para hoje verde, número da sorte 06, 32 e 51. Virgem, nascidos de 23 de agosto a 22 de setembro. Virgem, você pode ter ótimas novidades em acordos e mudanças que você queira implementar hoje, mas o caldo pode entornar com intromissões na sua vida pessoal. A cor para você é o cinza, números da sorte 46, 54 e 34. Eu já volto e falo com Libra, Escorpião e Sagitário em mais um bloco de previsões.

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3: Muito bem, agora são 10h21. 10h21, você vem com a gente na nossa Manhã Cultura. Olha essa novela que tá com, né, que começou aí semana passada. Ela aborda um fato super importante que foi o pessoal aí das enchentes. Até tem um pessoal que tá alojado e sofrendo, né? Até esse poderoso senhor aí cedeu um local aí, uma casa dele, por uma funcionária que ele havia demitido e se penalizou pelas condições que ela estava aí. E realmente a novela sempre aborda um tema importantíssimo. É, e esse tema aí, agora saiu um levantamento para ferir o impacto das tragédias climáticas aqui no Rio Grande do Sul e também no Brasil. É, as tragédias climáticas, né, vêm se sucedendo de norte ao sul do país. Não é difícil imaginar que esse tema esteja no topo das preocupações de um grandíssimo contingente dos brasileiros. Segundo o levantamento de uma consultoria especializada, as alterações no clima já afetam 85% dos brasileiros. A maioria dos entrevistados entende que o poder público tem um papel fundamental na proteção aos trabalhadores. As consultas foram realizadas com pessoas com 16 anos de idade ou mais, com mais de 9 capitais. Foram as capitais Belém, né, Brasília, Fortaleza, Natal, Porto Alegre, Recife, Rio de Janeiro, Salvador e São Paulo. O trabalho do campo ocorreu entre maio e setembro de 2025 e a divulgação dessa pesquisa será dada resultado nessa quarta-feira, dia 27, em São Paulo. Todos os dias o noticiário é invadido por ocorrências e tragédias climáticas, né? Em que desastres naturais dão a tônica da infelicitação de milhares e milhares de pessoas. São perdidas de vidas, desaparecidos, pets, até um cavalo também aqui no Rio Grande do Sul, né? Que estava em cima de um telhado aí, e terrenos desabados, áreas degradadas, danos materiais, itens, né? Conquistados a duras penas e economias locais devastadas, enchentes, estiagens, causando a migração e degradando os espaços até então incólumes. Além de poluir os rios e os cursos da água. O Rio Grande do Sul é um exemplo, né? Está pronto, acabado com tudo isso e cerca de 90% de seus municípios sofrendo com as consequências das enchentes que havia entre 2023 e 2024. E lá para cá, os gaúchos vivem apreensivos, né? Se perguntando se os governos ou os governantes dos entes federais estão realmente cumprindo com sua parte no tocante ao desassoreamento fluvial, né? Manutenção das casas, de bombas, obras de escoamentos e outras iniciativas neutralizadores dos efeitos dessas cheias que vem assolando a vida de todo mundo. Um dado importante é que cerca de 70% dos participantes desse enquete acreditam no auxílio da ciência para encontrar soluções efetivas para as graves questões ambientais que nos assolam. Durante esse cenário, resta diferentes governos ouvir a coletividade, a iniciativa privada, a sociedade civil, também para conhecer suas demandas, né? Encaminhar investimentos necessários, dando celeridade a estudos técnicos apropriados e a prevenção, que integram um conjunto de ações imprescindíveis para que o ciclo de acontecimentos danosos tem esse final, né? Ou seja, devidamente mitigado, e também as pessoas vivem com seus nervos à flor da pele. Teve uma matéria ali do pessoal que vive perto do Guaíba, onde a enchente veio, assolou. Tem gente que fica nervosa, chora nas entrevistas. Olha o abalo emocional de perder tudo na sua vida, na sua casa, perder móveis, perder familiares, que é o mais importante, pessoas sendo ceifadas aí. E aí a gente fica sabendo desse El Niño que novamente poderá, né? E a previsão diz que realmente aí nessa segundo semestre que está começando agora, as chuvas vão se intensificar e lá por agosto, setembro, que tenhamos também novas enchentes. Realmente a parte motora nossa, que é a nossa consciência, o estado de nervosismo das pessoas, realmente nessa enquete que será divulgada dia 27, as pessoas realmente a questão ambiental está no topo das preocupações da população do país, né? E realmente abala todo o sistema nervoso, preocupação, tensão. Imagina você a vida inteira, né? Trabalha aí para ter sua casinha, ter seus móveis, ter seus bens, né? Que precisa dentro da sua casa aí, e vem uma enchente e leva tudo. E agora? Quem recorrer? Como fazer? Não é fácil, né? E você sabe que essas intempéries, esses fatores climáticos todos são da ação do homem, né? A gente, às vezes, pela nossa ganância aí de querer produção em massa, superaquecimento da terra aí, por produzir, por ter em demasia, a gente acaba ganhando grana, mas perdendo o planeta aí. Para você também que vive nos nossos rios, para você que tem essa pesca predatória, você tem que ter um pouquinho mais de juízo aí, né? Pesca que dê para alimentar sua família, para você ter... Não precisa você encher aí 20 freezer na época da piracema. Não precisa você ter essa coleção de freezer lotado e essa ganância. O planeta precisa, entendeu? De consciência. Nós precisamos de pessoas que responsáveis em cuidar do meio ambiente. Em você aí que joga, né, esses produtos que são proibidos aqui em qualquer lugar, tem que ter um pouco mais de consciência, de equilíbrio, porque realmente as enchentes aí, essa previsão de vir novamente, e aí tá esse dado, né, de 90% da população aí afetada psicologicamente com esse transtorno das enchentes. Vamos pedir a Deus aí que realmente dê um basta, e que essa previsão seja apenas previsões e que não dê certo. Que esse ano ocorra dentro da normalidade, que a gente não precisa acudir nem socorrer famílias que são levadas pelas enchentes, por água, ceifando vidas de crianças, né, de inocentes, despencando morros, e essas atrocidades todas que a gente vê aí na grande mídia. Pedir a Deus que realmente se organize, né, e que a urbanidade aí, que os grandes governos proíbam as pessoas de fazer construção em locais perigosos, e que realmente se tenha uma ordem, né, que realmente funcione e que se coloque as pessoas em casas habitáveis, longe do perigo das águas e desabamentos de morros também. Que aqui nós não temos esse problema, né? Somente em outras regiões, mas elas existem em todo o país. Nós estamos na sua manhã, 10h28. A gente vai com você na manhã. Agora, um abração especial para essa moçada toda que vem com a gente aí. Vamos mandar um abração, a lista tá ficando gigante aqui, esse pessoal vem mandando pra gente. Abraço especial pra minha querida Juliana, que tá com a gente. Bom dia, abençoada segunda-feira pra você, Ju. Abração também pra nossa queridíssima Cacá Vargas. Uma iluminada e abençoada semana pra você, Doda. A toda tua audiência, que tenhamos força, coragem, resiliência para enfrentarmos as adversidades e colhermos as coisas boas. Adoro quando você toca a música da Raul Seixas. Esse cara é um gênio. Ô, Cacá, abração pra você, querida. A Rosinha tá com a gente. Bom dia, Doda. Abençoado dia, né? Abençoado dia. Dia preguiçoso. Cacá, segunda-feira, né, Rosinha? Segunda-feira tem que ser mais lento, né? Às vezes aqui a gente empaca, que mesmo que aquelas TV a válvula. Demora um pouquinho pra pegar o ritmo na segunda, né? Bom dia pra você, Rosinha. Ela mandou uma mensagem linda pra gente. Que Deus abençoe nosso dia, nos proteja, ilumine nossos caminhos e encha nosso lar de paz, alegrias e de muitas bênçãos. Obrigado, querido. Pra você também, dia maravilhoso. Abração especial pra nossa querida Fátima lá no bairro do Passo. Ela colocou assim: bom dia, Doda. Eu e a Fátima do Passo gostaria de homenagear meu genro José Denir Gaúna, que está de aniversário hoje, né? Da Karina de Sarandi. Um abração, então, pro Denir Gaúna. Parabéns, Denir. Felicidade para você. E ela mandou uma mensagem aqui: bom dia. Você foi premiado com mais um dia de vida. Faça valer.

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0: Escorpião e Sagitário. Tô de volta, gente. Libra, nascidos de 23 de setembro a 22 de outubro, Libra, você vai esbanjar vitalidade física e mental e vai ter um dia de alta produtividade. Além de blindar a sua saúde, a lua realça os seus dons. Cor para hoje, vermelho. Números da sorte 36, 16 e 34. Escorpião, nascidos de 23 de outubro a 21 de novembro, Escorpião, a lua segue livre, leve e solta no seu paraíso, anunciando uma fase perfeita para consolidar as conquistas. No amor, o seu carisma é irresistível. Cor para hoje, azul marinho. Números da sorte 42, 06 e 26. Sagitário, nascidos de 22 de novembro a 21 de dezembro. Sagitário, hoje as demandas vão ser muitas, mas tudo indica que você vai dar conta do recado. Ainda bem que os astros mandam boas vibrações para você pegar firme. Cor para hoje, Sagitário, laranja. Números da sorte 10, 39, 01. Eu já volto com o último bloco e falo com Capricórnio, Aquário e Peixes.
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5: Muito bem, a gente vai com você naquela companhia de todos os dias para você se energizar sempre com as coisas boas da vida. E é, olha, maravilha, né? 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Muito bem, estamos com você. Agora são 10 horas e 50 minutos. Eu falei que amanhã passa rápido e ela passa voando mesmo, hein? 10 e 50 aqui na nossa manhã. 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É a Copa das Copas, né? Uma delegação enorme. A movimentação aí, né? Que vai entrar Canadá, México, Estados Unidos. E uma Copa também que é apaixonante para quem gosta de futebol. Estamos com você na manhã. Abração especial para toda essa moçada. Vamos ver quem tá com a gente aqui. Meu queridíssimo Magarino, sempre na sintonia conosco. E o Magarino é o homem das mensagens e hoje colocou pra gente. Bom dia, meu amigo Doda. Mandou pra gente, né? Que Deus abençoe nossa semana, que seja repleta de paz, harmonia, que traga esperança e alegria. Obrigado, Magarino. Um abração enorme pra você. Lá em Samburá, no interior, está minha queridíssima Nilva, lá em Samburá. Bom dia pra você, tenha uma ótima semana, cheia de coisas boas. Obrigado, minha querida Nilva, pra você também. Uma semana rica em bons acontecimentos. Luiz Carlos Aranda, que tá conosco, Deus abençoe seu dia, nunca se esqueça. Você nunca está sozinho, sempre está com Deus. Bom dia. Obrigado, meu querido Luiz Carlos. Essa é a moçada que vem no WhatsApp mandando pra gente, a Marli também. Bom dia a todos os ouvintes. E a Lovânia, que está sempre ligada no seu programa. Obrigado, Lovânia. Obrigado para vocês todos na sintonia. Esse pessoal que faz o nosso programa ser aí maravilhoso. A Maria Ramos com a gente. Bom dia, amigo Doda. Estou na sintonia, na escuta. Que Deus abençoe nosso dia. Não importa a cor do céu. Quem faz o dia bonito é você. Obrigado, querida, para você também. A Sueli Maria também. Olha, teu programa está maravilhoso. Obrigado, Sueli. Abração, meu anjo. Onde você estiver. Segunda-feira, início de semana. Um abração especial também para nossa querida Marli Ávila. Bom dia, que cada segundo do seu dia seja guiado pelas mãos de Deus. E a gente fica muito feliz em ter você sempre na nossa participação aqui na manhã. Quero mandar um abração para a Bia. A Bia pediu uma canção aqui, chamada Cheiro de Culpa, com Júnior e César. E eu vou trazer para você então, Bia. Bom dia, bom dia. 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
6: O que será que tinha naquele áudio, hein, meu irmão?
7: César, eu também quero saber, viu?

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4: Muito bem, agora são 10 horas e 58 minutos nessa segunda-feira. Olha, reta final do mês de maio. Você sabe que esse mês é maravilhoso. É o mês das noivas, mês das mães. Como é que foi o maio pra você? Foi tranquilo? Foi bom? Eu digo que foi maravilhoso. Só você ter saúde, você estar em movimento, foi um mês abençoado aí. E a gente vai fazer essa semana aí, né? Fazendo o encerramento, que vem o mês das festas juninas, mês que as escolas festejam essa festa popular nacional, que é a festa junina. E claro que você sempre inserido com a gente aqui na nossa Rádio Cultura, e a gente tem a maior alegria estar toda manhã aqui. Hoje, você sabe que nós estamos recebendo sempre a visita aqui, né? Do presidente e o vice-presidente do Sindicato dos Radialistas do Rio Grande do Sul. Eles que volta e meia dão uma girada pelo estado, fazendo visita aos amigos, né? Vendo como estão e muito atuantes aí. E esse sindicato sempre, né? Tá fazendo o seu trabalho, né? De valoração do profissional, né? Das questões profissionais. E eu já recebi um brinde maravilhoso, uma caneta maravilhosa aqui do sindicato, nessa visita do presidente Ricardo. Brigadão aí, Ricardo. E também o Silvonei. Eles que também são profissionais do rádio e fazem um belíssimo trabalho à frente do sindicato aí. E parabéns, bom passeio, boa estadia na nossa cidade aqui. A essa dupla aí que é o Ricardo Marieiros e também o Silvonei Benfica, o presidente e o vice-presidente. Abração pra essa moçada, tá bem? 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Agora vamos fazer um intervalinho rápido. Vem aí o Informativo Pampa. E a gente sabe que você fica bem inteirado das informações do Brasil e do mundo com a informação. E nós já voltamos. É rapidinho, rapidinho.

0: decisão foi publicada no Diário Oficial da União nesta segunda-feira. Há 2 anos, o prédio é ocupado pelo Movimento dos Trabalhadores Sem Teto, o MTST. Segundo o governo, famílias que já vivem no local terão prioridade no novo projeto habitacional. A previsão é de que o espaço possa obrigar ou abrigar até 150 apartamentos. Empresas interessadas na obra poderão apresentar propostas ao Ministério das Cidades. O mercado financeiro elevou a estimativa de inflação no Brasil para 2026. A projeção passou de 4,92% para 5,04%, segundo o boletim Focus do Banco Central, divulgado nesta segunda-feira. Economistas atribuem a alta ao aumento do preço do petróleo, influenciado pela guerra no Oriente Médio. Para 2027, a expectativa de inflação também subiu levemente, em 4,01%. Já a previsão de crescimento da economia mudou pouco. O mercado estima alta do PIB de 1,89% em 2026. Para 2027, a projeção caiu para 1,7%. As forças de defesa de Israel emitiram um alerta para que moradores deixem 10 vilarejos no Líbano, principalmente no sul do país, antes de ataques previstos contra alvos do grupo Hezbollah. O aviso foi divulgado em uma postagem na rede social X e, segundo o comunicado, as pessoas próximas a integrantes ou estruturas do Hezbollah estão em risco. As forças de defesa afirmam que o grupo teria violado o cessar-fogo ao lançar drones explosivos contra áreas do norte de Israel e contra soldados israelenses. O exército de Israel disse que vai agir contra o Hezbollah com força, mas afirmou que não pretende atingir civis. Mergulhadores participam de buscas por 7 pessoas presas em uma caverna no Laos, país do sudeste asiático, há 5 dias. As 7 pessoas entraram na caverna no dia 20 de maio para procurar ouro. Segundo autoridades locais, fortes chuvas provocaram uma inundação e bloquearam a saída do local. As equipes ainda não conseguiram alcançar o grupo e não há confirmação se as vítimas continuam vivas. Cerca de 100 pessoas participam da operação de resgate. Agora as informações do mercado financeiro. O dólar comercial opera em baixa de 0,46%, cotado a R$ 5. O euro comercial opera em baixa de 0,15%, cotado a R$ 5,82. O principal índice da Bolsa de Valores brasileira, B3, opera em alta de 0,28% aos 176.710 pontos. 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
7: Muito bem, estamos com você agora, são 11 horas e 7 minutos, 11 e 7, você vem com a gente na nossa manhã hoje, nesse 25 de maio. 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
0: Que maravilha. 11:17, Giovanni, meu querido amigo, que maravilha receber a Benoit, trazendo sempre as ofertas aqui. 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
1: 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Desejo uma excelente semana. Que a tua semana seja abençoada por Deus e que tu consiga aí, através do teu esforço, do teu trabalho, da tua boa vontade, alcançar todos os teus objetivos. E se puder, um bom dia e uma boa tarde bem dado, não custa nada e muda vidas. Um forte abraço para todos.
0: Muito bem, hora certa, 11:19. Olha, para você, obrigado, Giovanni, abração, sucesso sempre. 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Abraços para essa moçada que tá sempre no WhatsApp, meu queridíssimo amigo aí na sintonia, sempre com a gente, olha só, hein? Doda, abração à turma do 13 de janeiro, sempre, sempre na escuta. Abraço aos ouvintes, super semana. Brigadão, meu querido aí, sempre com a gente. Um abração especial pro pessoal da turma 13 de janeiro. E mandou uma mensagem pra gente. Os obstáculos são como escadas, por onde sobem os vencedores. Boa, boa! Um abração especial também pra nossa querida amiga Elisete na sintonia. Seu programa muito ouvido, maravilhoso. O senhor é uma pessoa, apesar de não lhe conhecer, ainda pessoalmente, gosto muito do seu programa. Obrigado, Elisete. Deus abençoe. Mas gostaria de conhecer o senhor, uma pessoa simpática, humilde, Deus abençoe sempre. Uma música da Ana Castelo, qualquer uma, boa semana, Elisete Dornelles. Abração, Elisete, abração, querida, muito obrigado. Olha, a gente faz aqui um programa e a gente manda, assim, aquela nossa pureza de todos os dias, né? Você sabe que as sandálias da humildade tem que estar em todo mundo. É um programa realmente que atinge todas as casas e a gente manda para você um pouco da nossa energia, da nossa alegria nesse mundo tão complicado, às vezes tão desigual, né? Tão injusto muitas vezes aí, e a gente manda aquele programa que realmente chegue até você para dar aquele ânimo, dar aquela dose boa de energia para você encarar uma segunda-feira. Obrigado, querido, um abração para você aí, tá bem? Outro abraço especial para Solange. Bom dia, Eduardo, estou na escuta aqui na Ardo Andres, manda um abraço para Daiane, não, para Daniele, estão lá no trabalho, agradeço. Obrigado, querida, abração, Daniele, no seu trabalho aí. Bom dia especial também para Iraci Santos, bom dia. Será que não explode o vidro nessa alta temperatura das lenhas? Pergunta, Doda, aí. Não, não explode, não. Isso já foi testado, comprovado. Sem problema, Iraci Santos. Eu conheço um amigo meu que tem muito medo de panela de pressão. Não sei se ele é traumatizado. Ele vê uma panela de pressão, se tá num cantinho, ele faz uma volta por fora da casa para entrar outro ponto. Mas ele não passa por perto, ele tem medo de panela de pressão. Mas a panela de pressão, se tá bem vedada, segura, não tem problema, não. Assim como o fogão, né? Esses fogões novos são testados, né? Tem metro, tem a qualidade. Pode meter lenha que não tem problema, tá bem? Abraço especial, olha só. Tá saindo ensopado de mandioca com peito. Quem é que mandou aqui pra gente? Olha no fogão, a lenha maravilhoso aí. Final do telefone é o 7952. Só não mandou o nome do amigo aqui. Mas obrigado, querido, aí pela tua participação. É muito bom. Abraços pra toda essa moçada. Vamos trazer uma canção e já voltamos. Claro que o Amado Batista vem cantar pra gente. Bom dia, 11h24.

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0: último bloco das previsões astrais, Capricórnio, Aquário e Peixes. Capricórnio, nascidos de 22 de dezembro a 20 de janeiro. Metade desse dia já passou, mas você vai entrar com o pé direito para alcançar as vitórias, principalmente no lado financeiro e amoroso. Só não convém subestimar a concorrência. Cor para hoje, preto. Números da sorte, 46, 16 e 34. Aquário, nascidos de 21 de janeiro a 19 de fevereiro. Aquário, hoje as oportunidades de faturar não vão ser poucas. Você pode escolher excelentes resultados. A cor para você hoje é o roxo, números da sorte 36, 18 e 39. E para finalizar as previsões, peixes, nascidos de 20 de fevereiro a 20 de março, peixes, o dia vai raiar com ótimas notícias hoje. A simpatia e a inteligência vão ser os seus trunfos para se dar bem. Evite misturar assuntos amorosos com assuntos profissionais. Cor para você verde, números da sorte 44, 06 e 08. Amanhã tem mais previsões. Ótima semana para você. Até lá.
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0: coisa boa, né?
1: Olha o tempo passando rápido demais. 11h34 da manhã, né? 11h34, você vem com a gente. 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Essa é a nossa manhã aqui com você. 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

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Vem com a gente na nossa manhã. 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Aqui na nossa Manhã Cultura. Olha, vamos ver quem é essa moçada que vem com a gente aqui. Olha só como tem gente aqui no nosso WhatsApp. Para nossa felicidade. Um abraço especial aqui para o nosso queridão amigão Flávio. Esse cara sempre na sintonia em Santa Catarina, lá em Floripa. Bom dia aqui, Flávio, do Teatro SIC. Ouvindo a nossa querida Rádio Cultura. Abração, Flávio. Abração para você, né? Olha, abração também para o pessoal da Agropecuária São Francisco, sempre na sintonia. Um abração para toda essa moçada. Abraço especial para minha querida Fátima, que está na sintonia do nosso programa. É, também vem com a gente. É, um abração aqui também para Mercoservice. Daqui a pouco a gente entra em contato com vocês, tá bem? Um abração enorme, tá bem? É, abração do pessoal da Mercoservice. E também para a Liane, né? A Liane tá com a gente. Sempre aqui na nossa manhã. Tá bem? Abração especial. Quem mais vem com a gente? A dona Lígia Reynoso. Bom dia, Deus abençoe. Abração para você. Quase no finalzinho do nosso Manhã Cultura aqui, Lígia Reynoso. É, tem mais informações. Adilson Rodrigues da Silva. Adilson Rodrigues da Silva. A Patrícia Silva também. Está na sintonia em Uruguaiana. Abraço, querida, em Uruguaiana, para toda essa moçada que vem sempre dando aquele pique na nossa manhã, para nossa alegria, né? Clair também está na sintonia do nosso programa. Abração para você, Clair. São 11h39 da manhã. 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Vamos trazendo mais uma canção maravilhosa, daqui a pouquinho a gente volta. Esse é um modão do Milionário e José Rico para você aproveitar aqui na manhã. E a gente vem aqui trazendo as canções que alegram o seu dia a dia, as canções que alegram a sua vida. Olha que canção linda. Milionário e José Rico.

0: Essa é a linda canção que você ouve aqui com a gente na nossa manhã, né? Milionário e José Rico.
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0: Olha, nosso Manhã Cultura vai ficando por aqui, 11h44, né? Que maravilha. A gente esteve até aqui com você toda manhã, trazendo as canções, trazendo a nossa musicalidade para você aproveitar aqui com a gente. E, é claro, né, trazendo sempre a sua participação através das nossas redes sociais. Vamos encerrar o nosso Manhã Cultura de hoje, trazendo sempre para você aquela música que você gosta de ouvir, né? 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Sempre aqui na nossa manhã. E é claro, a gente vai encerrando amanhã, desejando para você um dia maravilhoso. Amanhã é outro dia, né? E você sabe que nós estaremos sempre aqui com você pela manhã. Vamos trazer uma canção bacana do Roberto Carlos e também do Chitãozinho Sororó. Nosso queridão Adilson Ribas já está aqui e a gente volta amanhã. Aproveita bem a sua segunda-feira. Abração. 11h45.
2: E tudo bem, ela passou. De vez em quando eu fazia uma frase, fazia outra. Encontrava com o Erasmo, uma coisa acontecia, fazíamos mais uma frase, e a coisa foi levando, né? E com tudo isso, acho que é a canção que eu demorei mais tempo para fazer. 14 anos, cara. Aí outro dia liguei para eles e disse: a música está pronta, vamos gravar? E aí acho que eles não acreditaram, não. Falei assim: poxa, tá brincando, né? Gente, sei lá. Mas aí gravamos. Foi uma experiência maravilhosa que eu tive, que eu tenho, né? Porque essas coisas não passam, né? De gravar essa canção com meus dois grandes amigos, caras que eu respeito profundamente, os meninos do Brasil para sempre, Chitãozinho e Chororó.

0: Eu já contei tudo, bicho. Já contei dos 14 anos de espera pra gente gravar essa canção. Só não falei da emoção realmente que foi o dia dessa gravação, que foi realmente uma coisa maravilhosa.
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0: Nada,
1: cantar vai ser um problema, mas vamos lá, né?
0: Que nada, vamos nessa, vamos. A música se chama...

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0: cruzamento de bola para TT. TT jogando a bola para o Pavon. Pavon escapou pela ponta direita. Ganhou do marcador, que é o Rony. Soltou no meio. Boa bola para o TT. TT dominou, bateu, é gol! Gol! TT, como tu precisava desse gol, Guri! Como tu precisava desse gol, Guri! Tu nasceste aqui, aqui, lá no Olímpico, aqui na Arena! Foi o teu nascimento como gente, como jogador! Tu precisava desse gol! E o Grêmio também! A torcida do Grêmio queria esse gol, ele foi marcado! Marcado por TT! 18 minutos! Quem precisava do gol era TT, quem precisava do gol era o Grêmio! E tudo aconteceu neste sentido! E aí, doutor Lisboa?
1: E ele chora, Pedro. TT chora. Enxuga suas lágrimas com a camisa do Grêmio. Estava sentindo um momento ruim. Estava sendo cobrado pelo torcedor do Grêmio. Praticamente todos os jogadores do Grêmio correram com o TT para a linha de fundo e abraçaram o camisa 21 do Grêmio. Golaço do TT. Jogada mais uma vez do Pavon pela direita. Ele encontra o passe, encontra o TT dentro da área. Bico da grande área, lado direito. O TT com personalidade domina, ajeita para a perna esquerda, bate cruzado no canto direito. O brasão se estica, mas não chega na bola. Ela vai para o fundo da rede. TT chora. O torcedor do Grêmio grita e canta de alegria na arena. 2 para o Santos, 3 para o Grêmio. Diogo,
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4: Salve, salve, meus amigos, muito bom dia. 11:59, 11:59 desse dia 25 de maio de 2026, nós vamos trazer as informações do esporte para vocês nesta segunda-feira, com a temperatura nesse momento de 16 graus na Terra dos Presidentes. Eu sou Adilson Ribas e juntos nós vamos comandar mais uma edição do Panorama Esportivo no seu rádio. E depois eu sigo com vocês também trazendo uma informativa de hoje do Jornal Cultura. Você pode interagir, você pode mandar a sua mensagem pelo telefone 55996731260. Sempre te convidando a seguir o nosso Instagram da rádio com muita informação também no nosso Facebook da rádio. E dá uma forcinha no meu Instagram lá, Adilson Rádios, tu pesquisar também. Adilson Ribas, pesquisa lá que no momento que você seguir, eu prometo para ti, prometo que nós mandamos aquele abraço especial para você. São 2.657 amigos no meu perfil. Dá uma forcinha lá, tá de bobeira aí? Segue lá que nós mandamos aquele abraço mais que especial para ti, meu amigo ouvinte. Já trouxemos aqui o gol do Grêmio, gol marcado pelo atacante TT. Hoje nós tivemos um pequeno probleminha com o áudio aqui da Rádio Grenal, e aí eu trouxe aqui da nossa antiga parceira, nossa velha parceira aqui, o grupo GZH, com o Pedro Ernesto Denardinho, gol do atacante TT. Acho que é o primeiro gol que eu reproduzo do TT, ele que é um jogador que sempre tá na alça de mira do torcedor, mas pelo menos ganhou um crédito, tá? E claro, repercutiu a vitória do Grêmio. O Inter acabou tropeçando, até na sexta-feira comentei aqui que o Grêmio tinha uma grande possibilidade de ganhar do Santos. Até o meu amigo Pedro Fonseca mandou aqui: acho que o Grêmio ganha fácil, Adilson, do Santos. Olha, pode até ganhar, eu até acho que vai ganhar, mas vai ser sofrido, e foi. E o Inter, não vou dizer que era uma derrota antecipada, porque o Inter vinha numa boa sequência, pontuando fora de casa, mas pegou uma das melhores equipes em casa, um dos melhores mandantes, Vitória da Bahia, que há poucos dias tinha ganhado o Flamengo. num jogo onde o Inter, inclusive, teve um bom desempenho, teve 19 finalizações contra 3 do Vitória, mas dessa vez o Inter provou do próprio veneno. Vitória deu a bola para o Inter sendo protagonista do jogo, criando inúmeras finalizações, mas o Vitória, bem postado atrás, apostando os contra-ataques, acabou ganhando. Você sabe que na segunda-feira, ao meio-dia e dez, na segunda-feira eu tenho que reproduzir aqui o nosso informativo da Câmara dos Vereadores. Então, já para não gastarmos o nosso tempo, resultados que nós tivemos nessa rodada no Campeonato Brasileiro. Nós tivemos São Paulo 1, Botafogo também 1, Vitória 2, Inter 0, Mirassol 1, Fluminense 2, Grêmio 3, Santos 2, e a vitória cachapante fora de casa do Palmeiras, 3-0 sobre o Flamengo. Ontem, jogos realizados: Cruzeiro 2, Chapecoense 1, Remo 1, Atlético Paranaense 2, Corinthians 1, Atlético Mineiro 0, Vasco 0, RB Bragantino 3. E fechando a rodada hoje, 8 horas da noite, Curitiba e Bahia. Esses jogos que nós... os jogos do sábado, do domingo e também o jogo que vai fechar a rodada de hoje, tá? Vou trazer análise da vitória do Grêmio sobre o Santos por 3-2. Muita coisa para falar dessa vitória, tá? Para mim, mais uma vez, um resultado que passa mais pelas individualidades dos jogadores do Grêmio do que méritos do seu treinador. Mais uma vez, o Grêmio jogando com um esquema que eu particularmente não gosto, tá? Eu não gosto quando joga o Noriega e o Pérez na abertura do meio-campo, tá? Sei que tem uma... o Arthur voltou nesse jogo, o Vila Sante não está recuperado 100%, mas eu particularmente não gosto desse esquema com dois volantes, dois jogadores com a mesma característica, o Pérez e o Noriega. Não é à toa que quando entra o Arthur no segundo tempo, com uma característica de uma retenção de bola um pouco maior, o Grêmio já teve um segundo tempo bem melhor, tá? O primeiro tempo do Grêmio foi muito ruim, o Santos foi melhor que o Grêmio no primeiro tempo, inclusive na primeira bola do jogo o Santos já botou uma bola na trave com o Ilharão. É verdade que poucos minutos depois o Grêmio quase fez 1-0 num cabeceio do Vieri, que o goleiro Brazão fez uma defesa muito interessante. Até os 25, 30 minutos do primeiro tempo, o Santos foi superior. O Grêmio realmente só foi ser dominante nos últimos 15 minutos do primeiro tempo. O Santos acabou fazendo 1-0 num erro primário do lateral esquerdo do Grêmio, Caio Paulista, que tinha duas opções. Primeiro, poderia ter rifado aquela bola. E segundo, ele poderia ter virado para trás e ter recuado a bola para o Everton, né? Mas ele preferiu se arriscar, preferiu driblar o Miguelito boliviano, bom atacante do Santos, perdeu a bola, contra-ataque para o Santos. E o carrasco do Grêmio, como gosta de fazer gol no Grêmio, o tal do Gabigol, né? O Gabigol acabou fazendo 1-0, indefensável para o Everton. Poucos minutos depois o Grêmio acabou empatando, né? O Grêmio não sentiu o gol, abafou o Santos num bom cruzamento do Amuso. Um gol de muito oportunismo, muita presença de área do Carlos Vinícius, acabou empatando em 1-1. O Santos foi melhor no primeiro tempo, mas acho que 1-1, o resultado de empate acabou sendo justo. O Grêmio melhorou muito no segundo tempo, com a entrada do Arthur, né? O Grêmio pelo menos conseguiu ter uma retenção de bola um pouco maior. Poderia sair qualquer um dos dois, tanto Noriega quanto Pérez. O Noriega acabou sendo escolhido, né? O Pérez, inclusive, melhorou o seu desempenho. Você sabe muito bem o que eu penso sobre esse jogador. Eu acho ele muito limitado, principalmente tecnicamente. Jogador que tem dificuldade muito nos passes, faz muitas faltas, mas melhorou o seu desempenho, claro, com a entrada do Arthur. Inclusive, quando o Grêmio era melhor na partida, acabou sofrendo um segundo gol. Mais uma vez, um erro individual do jogador do Grêmio. O Enamorado perdeu a bola lá no meio-campo. Contra-ataque do Santos. Inclusive, o Arthur levou um drible desconcertante dentro da área. E o Gabigol só tirou do Everton, acabou fazendo 2-1 para o Grêmio. Poucos minutos depois, o Grêmio acabou empatando novamente. O Grêmio não sentiu o baque dos gols. O Grêmio levou 1-0, empatou. Levou 2-1 em poucos minutos depois, um jogador que muito contestado pela torcida. Eu ainda continuo com a mesma opinião, que acho que o Grêmio tem que contratar um lateral direito, tá? Porque defensivamente o Pavon é um jogador que deve muito, mas ofensivamente ele tá nos últimos jogos, tanto na Copa Sul-Americana quanto no Campeonato Brasileiro. Ele vem crescendo em produção, inclusive fazendo um cruzamento com a, não é, com a perna preferencial. Cruzamento de perna esquerda e o Carlos Vinícius, um gol assim de muita classe, muita categoria, principalmente no domínio, um bonito domínio de perna esquerda, ele domina a bola aqui, que ele fuzila o goleiro e acaba empatando em 2-2. E aí, poucos minutos depois, o Grêmio acabou fazendo um 3-2, num jogador muito criticado pela torcida, inclusive até reproduzindo agora no áudio aqui na Rádio Gaúcha, saiu chorando, ele que tem problemas extra-campo. É, e aproveitou muito bem a chance. Já estou antecipando aqui. Amanhã eu vou falar do Grêmio na Copa Sul-Americana contra o City Torque. Não é informação, tá? É sentimento. Eu acho que o TT será titular amanhã na Copa Sul-Americana. Primeiro, por ele ter feito gol, ter ganhado confiança e principalmente pelo técnico Luiz Castro. Perdeu a compostura em relação ao enamorado. O Grêmio leva o segundo gol por culpa do enamorado, que perde a bola e na hora ele é sacado para entrar o TT. Acho que o TT será titular amanhã contra os uruguaios do City Torque. E um detalhe, talvez você em casa não tenha reparado nisso, eu só fui ver ontem. Quando o Everton faz a reposição, o TT pede a bola no meio campo, larga em mim, Everton, ele mata a bola no peito e ele faz toda a construção da jogada. E o passe final foi de quem? Pavon. Pavon dá assistência e o TT faz um gol de muita categoria. Olha pro gol, chapéu. Peia a bola no cantinho e acaba fazendo um 3-2. Claro que pela necessidade do resultado, o Grêmio se retrai, dá a bola para o Santos, mas convenhamos, o Santos não teve uma chance claríssima para fazer um 3-2, até porque o Santos, na sequência da partida, acabou tendo um jogador expulso e isso acabou facilitando para o Grêmio arrastar um 3-2, que foi importantíssimo. Até tinha falado aqui que tinha, para mim, o Grêmio ele tinha uma grande possibilidade, mesmo que não esteja fazendo lá um grande desempenho, de fazer 4 vitórias em sequência. O Grêmio já ganhou na Copa Sul-Americana do Palestino, não foi uma atuação de luxo, inclusive não seria nada fora da curva se os chilenos tivessem descotado e quem sabe até empatado o jogo. O Grêmio sofreu para ganhar do Santos, duas equipes que não apresentam o grande futebol, mas por o Grêmio ter jogadores melhores, Arthur, próprio Vieri, o Everton, Amuso, Carlos Vinícius, e tecnicamente o Grêmio tem um elenco muito mais farto do que o Santos. E o Santos também não tinha o Neymar. Sei que não é o Neymar dos últimos anos, mas é um jogador que pode desequilibrar a qualquer momento, tá? Vitória justa do Grêmio, não foi de encher os olhos, mas tecnicamente o Grêmio fez uma vitória, tecnicamente o Grêmio foi melhor que o time do Santos e mereceu a vitória, tá? E o Grêmio já joga amanhã pela Copa Sul-Americana, 19 horas, contra os uruguaios do City Torque. Eu tenho tempo ainda para mandar um abraço aqui para dona Fátima. Bom dia, Dilson. Assisti o jogo, achei que o Grêmio não jogou bem no primeiro tempo, mas no segundo tempo foi melhor e conseguiu subir na tabela. A dona Fátima com a leitura muito parecida com a minha. Não foi um grande primeiro tempo do Grêmio, mas no segundo tempo, principalmente com a entrada do Arthur, que é aquele jogador que controla o jogo, melhorou seu desempenho. Seu Pedro Fonseca, o Grêmio ganhou, mas ficou claro que com dois volantes não dá. Muito parecido também com a minha leitura, que com dois volantes, número 5, não dá. O Inter jogou bem, mas não deu. Leitura muito parecida com a minha também. 12:10, eu vou para o informativo da Câmara e depois eu trago análise do confronto do Inter e outras informações aqui do Mundo dos Esportes.
5: Olá, ouvintes da Fronteira e da Cultura. Está começando o informativo oficial da Câmara de Vereadores, levando até você os principais assuntos da semana do Legislativo Samborgense. A edição de hoje, projetos importantes entram em votação. Homenagens reconhecem trajetórias da comunidade e a população é convidada para participar da construção da Agenda 2040. A Câmara de Vereadores está localizada na rua Deputado Olinto Arame Silva, número 1043, no centro da cidade. O atendimento ao público acontece de segunda a sexta-feira, das 8 ao meio-dia. E todas as segundas-feiras, a partir das 14 horas, ocorre no plenário da casa a sessão ordinária. Você também pode acompanhar as atividades do Legislativo pelas redes sociais oficiais, no Facebook e no Instagram pelo arroba Câmara São Borja, além do site oficial www.saoborja.rs.leg.br. Na sessão ordinária dessa segunda-feira, dia 25 de maio, os vereadores analisam importantes matérias para o município. Entre os destaques da pauta, está em segunda discussão o projeto que organiza o Sistema Único de Assistência Social de São Borja, fortalecendo as políticas públicas de atendimento social no município. Também entra em primeira discussão o projeto que autoriza a abertura de crédito adicional especial, no valor de R$ 200,00 no Orçamento Geral do município. Outro destaque da sessão é a votação do projeto de decreto legislativo, que concede o título de São Borgense Ilustre ao Dr. Rudimar dos Santos Riesgo, em reconhecimento aos relevantes serviços prestados à comunidade São Borgense. A sessão contará ainda com ações de aplauso e reconhecimento voltadas a empresas, profissionais, entidades culturais, esportivas e representantes da comunidade que contribuem para o desenvolvimento de São Borja em diferentes áreas. Entre os homenageados estão a Estofaria Central, pelos seus 40 anos de atuação comemorados neste ano, ao Sr. Paulo Renan Rodrigues Odi, pela trajetória profissional, liderança e contribuição à comunidade, ao Sr. João Manuel Ferreira de Almeida, o Jango, pela dedicação ao comércio local e ao fortalecimento da convivência social, ao Sr. Vicente de Paula Gonçalves dos Santos, conhecido como Seu Negrinho, pelos relevantes serviços prestados através do tradicional bar Barranco, no Cais do Porto, ao Sr. Marciel Meneghetti, pela destacada atuação na gastronomia como chefe de cozinha e personal chefe, a soldado da Brigada Militar Franciele Bairro, pelos serviços prestados à segurança pública, a senhora Ludmila Ximenes Bueno de Carvalho, pela atuação voltada à educação inclusiva, acessibilidade e fortalecimento da comunidade surda, ao Grupo Liberdade, pelos seus 15 anos de trajetória cultural, à equipe Laranja Mecânica, pelos 24 anos de atuação no esporte sambogense. Moção para a Associação São Borgense de Futsal pela estreia na Série Bronze 2026 do Futsal Gaúcho. A Companhia de Dança Mara Cabral pela realização da sexta edição do espetáculo inclusivo em palco. E moção ao Centro de Umbanda Pai Oxalá pelos seus 65 anos de atividade em São Borja. Você já pensou que São Borja você quer para o futuro? Que áreas você acha que precisa avançar? E quais são os legados que você quer deixar para as próximas gerações? Então aproveite e dê sua opinião no próximo encontro da Agenda 2040. O futuro de São Borja também passa pela participação da comunidade. Na próxima quarta-feira, dia 27 de maio, às 19h, acontece o segundo encontro da Agenda 2040, no auditório do Campus 1 da Universidade Federal do Pampa, a Unipam. O encontro será um espaço aberto para ouvir a população, reunir ideias, discutir desafios e pensar propostas para o desenvolvimento da cidade nas próximas décadas. A participação da comunidade é fundamental. Compareça, leve sua opinião e faça parte dessa construção coletiva. Relembramos que as sessões ordinárias da Câmara de Vereadores acontecem todas as segundas-feiras, a partir das 14 horas, com acesso aberto à comunidade no plenário da casa. As sessões também são transmitidas pela página do Facebook do Legislativo de São Borgense, permitindo que a população acompanhe os debates e votações de qualquer lugar. Para mais informações, acompanhe os canais oficiais da Câmara de Vereadores de São Borja nas redes sociais ou acesse o site www.saoborja.com.br. www.rs.leg.br. Participar, acompanhar e conhecer o trabalho do Legislativo é fortalecer a cidadania e contribuir para o desenvolvimento da nossa cidade. Este foi o informativo oficial da Câmara de Vereadores de São Borja. Uma ótima semana a todos e até a próxima. Informativo oficial do Poder Legislativo de São Borja. 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

0: Voltando, meus amigos, voltando, rapidinho, informativo da Câmara, 12 horas, 17 minutos. Quero mandar um abraço para os nossos ouvintes que seguiram no Instagram. Abração para o Cadu Ajala, abração Cadu, e também um abração para o nosso amigo aqui, o Pedro Salzedo, que está acompanhando a nossa programação, ouvintes que me seguiram no Instagram, no Adilson Rádio. Se você não seguiu, você pode seguir até as 12h30, nós estamos por aqui, trazendo aqui o panorama esportivo. Depois, no Jornal Cultura, né, a gente, não, por ser um informativo, a gente não pode mandar aquele abraço, né, já é algo mais formal. Então, 12 horas, 17 minutos, e agora também uma saudação especial aos nossos parceiros aqui do panorama esportivo. 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Vamos trazer então a análise do confronto do Inter contra o Vitória da Bahia. Sabíamos que era um jogo duro, Vitória realmente é um dos melhores mandantes dessa edição do Campeonato Brasileiro. Ganhou do Flamengo há poucos dias na Copa do Brasil. E o torcedor que acompanhou o jogo pela TV, até porque foi um jogo em TV aberta, pela RBS TV, deve ficar, o torcedor colorado deve ter ficado com aquele gosto amargo. Uma coisa é quando o teu time joga mal e o adversário é amplamente superior, e aí tu desliga a TV e tu fica com aquele sentimento. O adversário realmente foi melhor, não tinha o que fazer. Mas não foi o caso desse momento. O Vitória teve 3 finalizações e o Inter teve 19 finalizações, e principalmente no segundo tempo, o Inter foi amplamente superior e poderia tranquilamente ter feito 1 até 2 gols, de tão dominante que foi o segundo tempo. Inclusive, os 15 minutos iniciais da partida foi assim, praticamente um ataque contra a defesa, né? O Vitória tem uma chance claríssima, que o atacante entra na cara do gol, uma bola em profundidade, que fica cara a cara com o Antony. Inclusive, o Antony faz uma defesa interessante. Poucos minutos depois, o Inter talvez tenha perdido a sua chance mais clara da partida. E talvez, se tivesse feito esse gol, mudaria o panorama do jogo. Que é, inclusive, onde o Alejandro faz um giro bonito, tira o zagueiro da jogada e é abafado pelo goleiro do Vitória. Mas um adendo, o Borré passou sozinho. Se o Alejandro toca aquela bola, o Borré provavelmente teria feito o gol e poderia ter mudado provavelmente o panorama da partida, até. Poucos minutos depois, o Vitória acaba fazendo 1-0, numa falha clamorosa do sistema defensivo do Internacional, principalmente do Vitinho. O Vitinho ergue os braços pedindo o impedimento do atacante, o René, do Vitória, mas dá pra ver no replay que o jogador, inclusive, está atrás da linha da bola, infiltra no sistema defensivo do Internacional, inclusive cabeceia bonito e acaba fazendo 1-0 Vitória. E na última bola do primeiro tempo tem um lance emblemático. E para mim o árbitro erra muito e prejudica o Inter, nem tanto nesta partida contra o Vitória, mas prejudica no jogo contra o Bragantino na semana que vem. O Bernabé invade a área e é tocado pelo goleiro do Vitória. E o juiz deu simulação. Para mim o pênalti é claro. E o juiz dá cartão amarelo. Só que depois foi dado impedimento no lance. Então, não foi pênalti. Mas achei muito rigoroso o árbitro da partida ter dado cartão amarelo pro Bernabé. Um amarelo totalmente equivocado que prejudicou o Inter nem tanto no jogo contra o Vitória, mas no jogo da próxima rodada contra o Bragantino. E no segundo tempo o jogo ficou à feição como o Vitória gosta. É verdade que o Vitória pagou para ver e foi praticamente um bombardeio do Internacional. O Inter encurralou o seu adversário, o Vitória ficou encaixotado praticamente todo o segundo tempo e faltou o Inter caprichar um pouquinho nas finalizações. As melhores chances criadas sempre pelo Bernabé. Bons chutes de fora da área, inclusive alguns cruzados que a bola passaram raspando a trave. O goleiro Lucas Arcanjo fazendo defesas interessantes. Teve um cabeceio do Alejandro que a bola passou raspando a trave, mas depois foi marcado o impedimento. Assim, ó, foi um verdadeiro bombardeio. Vitória se segurando, ficava aquela impressão assim, olha, a qualquer momento o Inter pode empatar o jogo. Não foi o que aconteceu. Faltando praticamente uns 10 minutos para acabar o jogo, eu já senti o Inter um pouco estafado, fisicamente, sentindo já o segundo tempo da partida. E olha, o Vitória jogou no meio de semana, pela Copa do Nordeste, enfrentando a ABC, inclusive goleou por 6-2. Inclusive sentiu Vitória mais inteiro fisicamente do que o Inter, que não jogou no meio de semana. O Inter empilhando chances, massacrando o seu adversário. Ao contrário, contra o Vasco, que foi muito efetivo nas finalizações, e praticamente todas as chances que o Inter teve foram convertidas em gol. O Inter bateu, não conseguiu fazer o gol. E aí, num contra-ataque, já aos 46 minutos do segundo tempo, com praticamente todo o time do Inter no seu sistema ofensivo, contra-ataque. E o Tárzia acabou fazendo 2-0 para o Vitória. E como eu disse lá no começo da minha explanação, da minha análise, foi praticamente um jogo de ataque contra a defesa. Foram 19 finalizações do Inter contra 3 do Vitória. Mas futebol é efetividade. Quantos jogos nesse Campeonato Brasileiro o Inter não ganhou assim? Postado atrás, dando a bola para o seu adversário, inclusive alguns jogos sendo massacrado, e num escape acabou ganhando os jogos. Estratégia que dessa vez, que é a estratégia que geralmente o Inter faz contra os seus adversários, o Vitória fez contra o Internacional. O Jair Ventura, aliás, vem fazendo um trabalho formidável no Vitória, com uma matéria-prima escassíssima. O Vitória é 11º colocado com 22 pontos, com um jogo a menos, e eliminou nada mais, nada menos que o Flamengo há poucos dias na Copa do Brasil. Não é uma derrota rasa quarteirão em relação ao Internacional, não é aquela derrota para cobrar o treinador, porque, convenhamos, até na sexta-feira nós estamos trabalhando aqui falando, olha, se o Inter no mínimo conseguir tirar um empate contra o Vitória, pelo que o Vitória vem fazendo nos seus jogos em casa, ergue as mãos para os céus. O Vitória realmente vem sendo um time imbatível jogando em seus domínios, tá bom? Vamos olhar a hora aqui, 12h24, 12h24. Eu mandar um abração para minha amiga Dona Irene, que está almoçando lá, acompanhando as nossas informações do esporte. Me mandaram uma foto que ela está já fazendo a sua refeição, ouvindo as informações aqui do Panorama Esportivo, e pelo prato que foi me mandado aqui, olha, bonito, um carreteirão aqui com feijão bem reforçado aqui, um baita de um almoço. Dona Irene já está bem alimentada, escutando aqui as informações do esporte, já está bem informada em relação ao esporte. Agora ela vai ficar bem informada em relação a notícias do nosso município, economia, política e, claro, as informações da área de segurança pública. Para terminar o panorama esportivo, como é que ficou a situação do Campeonato Brasileiro? O Palmeiras é cada vez mais líder, ganhou o confronto contra o Flamengo e abriu 7 pontos de vantagem em relação aos cariocas. O Palmeiras tem 38 pontos conquistados. Segundo lugar, o Flamengo tem 31. Terceiro lugar, o Flamengo com 30. E fechando o G4, o Atlético Paranaense, que é a grande sensação desse campeonato, estava na segunda divisão no passado, está na quarta colocação com o Odair Helman, fazendo realmente um excepcional trabalho. E fechando a pré-Libertadores, o Bragantino, do Wagner Mancini, 26 pontos conquistados. Situação da dupla Grenal. Estão coladinho, um é 13º, outro é 14º. Com a mesma pontuação, com o mesmo número de vitórias, com o mesmo número de empates e o mesmo número de derrotas. A diferença é que o Inter tem um saldo de gols melhor. O Inter é o 13º colocado, com 21 pontos conquistados. O Colorado, em 17 partidas, ganhou 5, perdeu 6 e empatou 6. Fez 20 gols, sofreu 19. Tem um saldo positivo de 1. 41% é a campanha do Inter. O Grêmio, em 14º, tem os mesmos 21 pontos do Inter. 17 partidas, 5 vitórias, 6 derrotas e 6 empates. O Grêmio fez 19 gols e sofreu 20. Um saldo negativo de menos 1. 41% é a campanha do Grêmio. O artilheiro do Campeonato Brasileiro é o Viveiros, do Atlético Paranaense, com 10 gols marcados, seguido pelo Carlos Vinícius com 9 e o Pedro do Flamengo com 9. Quanto que a dupla Grenal volta a campo, Adilson? Último jogo da dupla Grenal antes da parada da Copa do Mundo. Lembrando que o Grêmio joga amanhã, e isso nós vamos falar amanhã. O Grêmio joga sábado, 5:30 da tarde, contra o Corinthians, tentando arrancar uma touca de anos sem ganhar do Corinthians. E o Inter joga, eu particularmente adoro esse horário. Domingo, 11 da manhã, enfrenta o Bragantino, no Cícero de Souza Marques. Jogos da dupla, então, contra dois paulistas, o Grêmio contra o Corinthians e o Inter contra o RB Bragantino. Agradeço a todos pela sintonia em mais uma edição do Panorama Esportivo. Desejo a todos, a vocês, uma ótima semana. Vem um break comercial, separei uma musiquinha aqui, Jean Giovanni, que a gente faz por amor, e depois a gente traz o informativo de hoje do Jornal Cultura. Grande abraço a todos.
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1: Último dia para inscrições em cursos de pós-graduação do IFAR. Conselho Tutelar reforça ações do Maio Amarelo em São Borja. Samborgense é eleita segunda prenda estadual juvenil em Erechim. FGTACINE São Borja divulga vagas de emprego nesta segunda-feira. A audiência na Câmara discutirá regulação de consultas e internações no Rio Grande do Sul. Câmara de Vereadores realiza sessão ordinária com ampla pauta nesta segunda-feira. Influenciadora digital samborgense é presa por suspeita de ligação com o tráfico. Mandado de busca por investigação de violência doméstica é cumprido na Vila Brits. Motociclista morre após grave acidente no bairro do Passo. Os detalhes estão nessa edição de 25 de maio do Jornal Cultura, com redação de Adilson Ribas, Anelise Andres, Enéia Júnior e Gelci Saraiva. E a apresentação de Adilson Ribas.
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1: Informativo 25 de maio, segunda-feira. Clima. Nesta segunda-feira o tempo será nublado. Pela manhã, ocorreram breves pancadas de chuva em alguns bairros da cidade. O amanhecer foi de 14 graus e no período da tarde a máxima deverá alcançar os 20 graus. Amanhã o tempo será ensolarado, com temperatura mínima de 14 graus e máxima de 21 graus à tarde. Na quarta-feira, o tempo segue seco, com maior variação térmica. O amanhecer será de 11 graus e a máxima à tarde, 21 graus. Pós-graduação IFAR. O Instituto Federal Farroupilha está com inscrições abertas para o processo seletivo 2026 dos cursos de pós-graduação Lato Sensu. Os interessados podem se inscrever até hoje, dia 25 de maio, último dia do prazo, por meio do portal Ingresso IFAR Pós-Graduação. Entre os cursos ofertados estão Ensino de Ciências e Matemática, EAD, Linguagem e Docência, EAD, Linguagem e Humanidades e Ensino, EAD, Metodologias Práticas para a Educação Básica, EAD, além do MBA em Criatividade, Inovação e Inteligência dos Negócios. As especializações são voltadas para candidatos que já concluíram ou estão em fase de conclusão da graduação. Conforme o cronograma divulgado pela instituição, o início das aulas está previsto para agosto deste ano. Mais informações sobre o edital, requisitos e detalhes dos cursos podem ser consultadas no site oficial do IFAR. Maio Laranja. O Conselho Tutelar de São Borja intensificou durante o mês de maio as ações de conscientização e prevenção à violência sexual contra crianças e adolescentes.

0: adolescentes dentro da campanha Maio Laranja. As atividades incluem palestras em escolas, orientações para famílias e debates sobre riscos no ambiente físico e digital. Em entrevista à Rádio Cultura, o conselheiro tutelar Fabiano Dornelles destacou a importância do dia 18 de maio, data nacional de combate ao abuso e exploração sexual infantil, ressaltando a necessidade de fortalecer a prevenção e o diálogo nas escolas e famílias. Segundo ele, muitas denúncias surgem após palestras educativas realizadas com apoio de acadêmicos da Universidade Federal do Pampa e equipes escolares. O conselheiro também alertou para os cuidados do ambiente digital diante do aumento de casos de aliciamento virtual envolvendo menores. Conforme o conselho tutelar, Samborja registrou cerca de 50 suspeitas de abuso sexual contra crianças e adolescentes em 2025, com os casos sendo acompanhados pela rede de proteção, investigados pela Polícia Civil. Samborja conquista destaque estadual na 55ª Ciranda Cultural de Prendas com faixa para Yasmin Sauer. A samborgense Yasmin Sauer conquistou o título de segunda prenda estadual juvenil durante a 55ª Ciranda Cultural de Prendas, fase estadual realizada em Erechim. Representando o Centro Nativista Boitatá, Yasmin levou o nome de Samborja ao cenário estadual do tradicionalismo gaúcho, resultado comemorado pela entidade e pela comunidade tradicionalista local. As provas iniciaram na última quinta-feira e foram encerradas na noite do último sábado, reunindo 72 concorrentes na categoria mirim, juvenil e adulta, na disputa pelas faixas que representam a mulher gaúcha no estado. Também representando Samborja, esteve Eduarda Teixeira Streck, na categoria adulta. Da região, participou ainda Sabrina Carvalho Nascimento de Santo Ângelo, concorrendo na categoria mirim. O evento foi promovido pelo Movimento Tradicionalista Gaúcho, Fundação Cultural Gaúcha e 19ª Região Tradicionalista e CTG Sentinela da Querência.
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0: Vagas de emprego. A agência da Fundação Gaúcha do Trabalho e Ação Social, de Samborja, está com vagas abertas nesta segunda-feira para os cargos de costureira bordadeira, açougueiro e operador de produção, com oportunidades na cidade de Serafina Correia. O atendimento ocorre na Rua Cândido Falcão, 1077, ao lado do Banco do Brasil, de segunda a sexta-feira, das 8 ao meio-dia e das 13 às 17 horas. A agência também disponibiliza atendimento pelo WhatsApp no número 55 981 31 0010. Conforme a coordenação, o espaço conta com estrutura para entrevista, seleção e realização de cursos de qualificação destinados às empresas e trabalhadores. Aposta de Samborja acerta a quina da Mega Sena e fatura mais de 55 mil reais. Uma aposta registrada em Samborja está entre as premiadas no concurso 3010 da Mega Sena, realizado neste domingo, especial em comemoração aos 30 anos da loteria. O jogo do apostador acertou 5 dezenas e garantiu um prêmio de R$ 55.560. Os números sorteados foram 03, 30, 33, 35, 45 e 47. Além de Samborja, apostas premiadas foram registradas nas cidades de Capela de Santana, Marcelino Ramos, Caxias do Sul, Novo Hamburgo, Pelotas e Porto Alegre. O valor mais elevado pago em apostas da quina no estado chegou a R$ 55.500. Caso Samborja, Capela de Santana e Marcelino Ramos. Segundo a Caixa Econômica Federal, os maiores valores ocorrem em apostas com mais dezenas ou em formato de bolão, que permitem múltiplas combinações premiadas dentro do mesmo jogo.
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0: Audiência pública. A Câmara de Vereadores de Samborja sediará no dia 11 de junho uma audiência pública para debater o funcionamento do gerenciamento de internações hospitalares e do gerenciamento de consultas do governo do estado. A proposta foi apresentada pela União dos Legislativos da Fronteira Oeste e articulada no município pelo vereador João Carlos Eolon, do PP. O encontro discutirá os impactos dos serviços regionais ligados à saúde pública, especialmente em relação às internações hospitalares, consultas e compra de medicamentos e insumos. A mobilização ocorre após críticas envolvendo demora nos atendimentos, filas e falta de transparência nos sistemas. A audiência contará com representantes da Secretaria Estadual da Saúde, coordenadorias regionais, prefeitos, vereadores, secretários municipais de saúde e representantes hospitalares da Fronteira Oeste. A diretora administrativa do Hospital Ivan Goulart, Fernanda Bonotto, também deverá participar das discussões. Segundo o vereador, o objetivo é ampliar o debate regional e buscar alternativas para qualificar o atendimento prestado à população. Câmara de Vereadores. A Câmara de Vereadores de São Borja realiza nesta segunda-feira, dia 25, a partir das 14 horas, mais uma sessão ordinária com projeto executivo e do legislativo em pauta. Entre os destaques está a discussão e votação do veto total do Poder Executivo ao projeto do vereador Júnior, que declara a produção agrícola como patrimônio cultural, econômico e social do município. Também entram em segunda discussão e votação propostas relacionadas ao Serviço de Táxi de São Borja, a Política Municipal de Proteção e Inclusão da Pessoa com Epilepsia, a identificação da frota municipal com o brasão oficial do município e alteração na legislação sobre contratação temporária de profissionais para a administração pública. Ainda na pauta, os vereadores analisam projetos que denominam a Feira do Livro de São Borja como Feira do Livro Maria Tereza Veloso. As instalações do Conselho Tutelar, com o nome da conselheira tutelar Tânia Mara Lima Lu, e a colocação do busto do Marechal Manuel Luiz Osório na Praça da Lagoa. Em primeira discussão, será apreciado o projeto do Poder Executivo que dispõe sobre o Sistema Único de Assistência Social do município. Também entra em pauta o projeto de decreto legislativo do vereador Rony Martins, do PP, que concede o título de Samborgense Ilustre ao médico Rudimar dos Santos Riesgo. A sessão conta ainda com a apreciação de 3 moções apresentadas pelos vereadores. A comunidade pode acompanhar os trabalhos presencialmente no plenário da Câmara, pelas redes sociais do Legislativo e pela Rádio Cultura AM.
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0: Motociclista morre após grave acidente no bairro do Passo. Alexandro Souza do Canto, 41 anos, morreu após um grave acidente de trânsito registrado na noite da última sexta-feira. A colisão envolvendo 2 motocicletas aconteceu por volta das 19 horas, na esquina da rua Monsenhor Patrício Petijan, com a travessa Olímpio Mateus, em frente à Universidade Federal do Pampa. O acidente envolveu uma motocicleta Honda CG 150 e uma Honda CG 125 Titan. Alexandro não resistiu aos ferimentos e morreu no local. O outro condutor sofreu diversas fraturas. Foi socorrido pelas equipes de emergência e encaminhados ao hospital para atendimento médico. Polícia Civil cumpre mandado no bairro Betim durante investigação de crimes rurais. A primeira delegacia de polícia de São Borja, com apoio do efetivo da Operação Brasil contra o Crime Organizado Fronteiras, cumpriu na tarde deste sábado o mandado de busca e apreensão no município. A ação ocorreu no bairro Betim e integra uma investigação que apura crimes rurais praticados na região. Durante a diligência, uma pessoa investigada foi conduzida à delegacia de polícia para prestar esclarecimentos. Conforme a Polícia Civil, o inquérito policial segue em andamento e, após a conclusão das diligências investigativas, será encaminhado ao Poder Judiciário. Operação reforça combate aos crimes da fronteira do Rio Grande do Sul até agosto. A BM lançou na última quinta-feira, em Uruguaiana, a Operação Convergência, terceira edição Fronteiras, que irá reforçar o combate aos crimes transfronteiriços em municípios da faixa de fronteira com Argentina e Uruguai. A ação é coordenada pelo Comando Regional de Polícia Ostensiva do Extremo Oeste e contará com o apoio de unidades especializadas, como o 6º Batalhão de Choque, Polícia Ambiental, Batalhão Rodoviário e equipes de operações especiais. A Operação Convergência seguirá até agosto e será realizada simultaneamente em diversos municípios da fronteira oeste, com integração entre forças estaduais, federais, órgãos de segurança dos países vizinhos. Mandado de busca por investigação de violência doméstica é cumprido na Vila Brits. A primeira delegacia de polícia de São Borja, com apoio do efetivo da Operação Brasil contra o Crime Organizado Fronteira, cumpriu o mandado de busca e apreensão na tarde da última sexta-feira. A diligência ocorreu na localidade da Vila Brits, na zona rural do município, e foi motivada por investigação relacionada à violência doméstica no âmbito da Lei Maria da Penha. Durante o cumprimento da ordem judicial, os policiais não localizaram objetos ilícitos no imóvel alvo da operação. Conforme a Polícia Civil, o inquérito seguirá seu trâmite regular e, após a conclusão das diligências, será encaminhado ao Poder Judiciário. Mulher é morta a facadas pelo companheiro em Santo Ângelo. Marinês Rodrigues, de 40 anos, foi morta na noite deste domingo no bairro Santa Bárbara, em Santo Ângelo. A vítima foi atingida por golpes de arma branca dentro da residência onde morava. Após o crime, a Brigada Militar iniciou buscas pelo suspeito, identificado como companheiro da vítima. Conforme informações do 27º Batalhão de Polícia Militar, o homem ainda não havia sido localizado até amanhã desta segunda-feira. Segundo a BM, equipes realizaram diligências durante toda a madrugada, mas o suspeito conseguiu fugir para uma área de mata próxima ao rio Ijuí, nas imediações da residência do casal. Influenciadora digital samborgense é presa por suspeita de ligação ao tráfico. A Polícia Civil prendeu na manhã desta sexta-feira uma mulher de 21 anos, natural de São Borja, investigada por envolvimento com tráfico de drogas e associação criminosa. A prisão ocorreu no bairro do Passo, em apoio à Operação Naufragil, da Polícia Civil da Bahia, que investiga uma organização criminosa com atuação interestadual. Segundo a investigação, o grupo utilizava redes sociais e aplicativos de mensagens para comercializar drogas. Após os procedimentos legais, a mulher foi encaminhada ao Presídio Estadual de São Borja.
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muito bem, olá meus amigos, olá minhas amigas, estamos ao vivo, estamos no ar, estamos direto dos estúdios aqui da Rádio Cultura MD São Borja para trazer como sempre aquela mensagem de Deus, aquela mensagem de fé, de esperança sempre para o seu coração nessa segunda-feira. Muito boa tarde Brasil, boa tarde Argentina, boa tarde São Borja, boa tarde Santo Tomé. Boa tarde, amigos ligados aqui, que nos acompanham em todos os lugares aqui da nossa fronteira oeste do Rio Grande do Sul. Muito obrigado. Obrigado a todos aqueles que estão sempre escutando a nossa programação nesta segunda, neste lunes, em espanhol, lunes. Estamos ao vivo, estamos aqui direto do estúdio AM da Rádio Cultura aqui na Rua Riachuelo, coração da cidade de São Borja, para toda a fronteira oeste em Brasil e em Argentina. E aonde chegam as ondas aqui da nossa Rádio Cultura, também pela internet e também pela live do Instagram da Nova Vida Church de São Borja. Sempre um prazer, uma alegria e uma grata satisfação poder chegar aqui nesse programa e comunicar uma mensagem de fé, de Deus, de esperança para quem nos acompanha. Prazer imenso comunicando com você, seu amigo do rádio, pastor Alex Dias, pastor presidente das igrejas Nova Vida em São Borja. E estamos aqui, como sempre, para transmitir algo de Deus, algo bom para o seu coração. Dentro de mais alguns instantes, a oração da fé, o momento da reflexão, para comunicar com você que nos acompanha. E isso, claro, sempre nos traz muita alegria. E a gente quer cumprimentar quem nos acompanha aí no seu carro, caminhão, caminhonete, veículos, pessoal da cidade, do interior, da área rural, amigos aí que estão ligados conosco nesse momento nos tratores, nas máquinas, nos implementos. Gente, aonde vocês estiverem, que Deus possa guardá-los e protegê-los e abençoá-los nesse dia tão especial, nesta data aí, nesta segunda-feira, neste 25 de maio, em que iniciamos a última semana útil do mês de maio, maio de provisão, maio de milagres em nossa igreja. E eu quero já também agradecer a todas as pessoas que estiveram conosco ao longo desse final de semana. Nesse final de semana, nossa igreja tradicionalmente tem um movimento muito grande, mas esse final de semana nós tivemos um movimento ainda maior. Nós tivemos aí ao longo da sexta, sábado e domingo, foi aí muitas pessoas, centenas de pessoas passaram pelas dependências das igrejas. Lá no passo, domingo de manhã, aquele culto necessário, gostoso, aquele culto da manhã, aquela manhã com Deus lá no passo, foi muito bom. Obrigado vocês que foram, tava friozinho, né? Lá no passo o pessoal foi mesmo. E ontem à noite, meu amigo, minha amiga, que culto foi aquele, meu Deus do céu, hein? Quem estava lá ontem pode falar. Você que esteve conosco à noite ontem, conta pra gente um pouquinho aqui nos comentários como é que foi o culto pra você. Você que, óbvio, está acompanhando e tem a possibilidade de escrever, né? Nem todos podem, devido a estar trabalhando, outros estão acompanhando a gente e pelo rádio, enfim. Mas aquele culto que quando acaba a gente sai assim, ó, meu Deus, obrigado. Sabe aquele culto que você sai ativado, aquele culto assim que, meu Deus do céu, tão maravilhoso. E eu também quero fazer um registro especial também para a nossa recepção de ontem. Ontem tinha uma recepção com muito carinho, muito amor ali da célula Ágape, né? Elas esperaram as pessoas que chegavam com um pequeno mimo, né, um gesto muito legal, muito bonito. Deus abençoe. E também tivemos aí no sábado, eu estou falando aí de trás para diante, né? Sábado tivemos o nosso congresso regional da Rede Jovem, Jump. Gente, recebemos irmãos e amigos de Uruguaiana. Sempre um carinho muito grande com os amigos de Uruguaiana. A gente tem com eles uma aliança muito linda de alguns anos já, né? A gente tem um carinho muito grande, tanto que os primeiros encontros com Deus, o primeiro encontro que nós fizemos como igreja foi já em Uruguaiana, fomos recebidos aí alguns anos atrás, ali pela igreja de Uruguaiana,
E de lá para cá sempre tivemos aí próximos, né? Sempre estamos compartilhando. E é muito lindo, realmente muito lindo. E eles estavam, vieram com a banda, vieram em família. E uma coisa que eu escutei de muitos deles foi: pastor, estamos em casa, que coisa boa, a gente se sente tão bem com vocês. Ah, que legal. Também recebemos uma comitiva de Pelotas, que são os coordenadores estaduais, que também estavam presentes no evento. E foi um evento de alto nível, pessoal. Foi muito organizado, realmente muito lindo no sábado. E eu também quero fazer um destaque, né, além de toda a organização. Obviamente que pastora Patrícia e eu estamos sempre juntos, mas também ali toda a programação, mobilização ali, passou pelo trabalho do Alex, da Luciele e também um apoio providencial da Rede Team da nossa igreja, com a Samanta, com a Jennifer, com o Miguel, com a Franciele. Equipe ali, olha, pegou junto com o Alex, junto com a Luciele, junto com todos os outros. E eles trabalharam essa semana organizando a igreja, ornamentando. Foi muito bonito, teatro, tudo muito legal, né? Muito, muito, muito legal. A gente fica feliz demais, assim. A nossa igreja, ela tem sido um lugar de avivamento nessa região. A gente agradece muito a Deus por isso e foi um sucesso. E também eu quero fazer um destaque especial, gente. Eu não poderia esquecer de toda a... assim, o engajamento das nossas células no sábado. Gente, cada célula fez uma tenda para oferecer uma praça de alimentação. Porque um congresso, gente, é assim, as pessoas chegam, elas viajam, né? E os que estão na cidade também. Então as pessoas chegam, o congresso começou 13 e pouco, terminou 10 e pouquinho da noite. É uma jornada linda, né? Tem vários momentos, tem os intervalos e tudo. Então as pessoas ali, elas precisam de uma infraestrutura. Precisam se alimentar, os filhos sentem fome, as pessoas querem sentar, elas querem, enfim. E a nossa igreja, como tem um espaço muito amplo, ela consegue acolher muito bem. Mas tudo isso foi possível porque as células engajaram, atenderam ao chamado da pastora Patrícia, abraçaram e estamos trabalhando por uma causa muito grande, viu, gente? Nossa igreja não para de crescer e nossa igreja há muitos anos... É uma igreja que sempre alugou prédios e sempre pagou, sempre, né? Nossa igreja sempre teve essa postura, nunca saímos de um prédio devendo ou saímos porque não pagamos. A igreja sempre só trocou de endereço por crescimento, graças a Deus. E chegou o momento em que decidimos trabalhar para adquirir uma mega área para a nossa igreja. E as células estão engajadas com a gente nisso. Então eu acredito que em pouco tempo estaremos aí com uma bela área para fazer um mega espaço, porque acreditamos nessa região, acreditamos na nossa região de fronteira, acreditamos que as cidades de São Borja e Santo Tomé são cidades irmãs, elas compartilham a vida, tanto que hoje, né, a própria Ponte Internacional, ela é uma dos maiores corredores logísticos do Mercosul. Que maravilha, aqui na nossa região, que privilégio. Então foi muito lindo. E também na sexta nós começamos a Rosa de Saron com a pastora Patrícia e foi um sucesso, gente. Estava frio sexta-feira, temperatura baixa, mas não impediu. As pessoas chegaram, foram até a igreja, pegaram a Rosa de Saron e ali começou uma onda de bênçãos e muitos testemunhos. Deus agindo de uma forma sobrenatural em todos aqueles que têm chegado. E é para nós uma alegria muito grande. Então foi um fim de semana, aqueles assim, ó, realmente da gente encher o coração de alegria. A pastora Patrícia também está me lembrando que recebemos no domingo a presença de irmãos de Itaqui. Olha que coisa linda, gente. E também esses dias nós tivemos em Itaqui, nossa filha estava jogando um torneio com a Samanta, né? Estavam jogaram e foram campeãs. E lá eu estava no porto de Itaqui, e aí chegam alguns irmãos e amigos me dizendo: pastor, lá em casa a gente reúne para assistir a live de vocês. Nós vamos montar a caravana de carro e vamos lá para São Borja no domingo. E gente, de Itaqui para São Borja, a estrada está maravilhosa, está um tapete, olha, poucos buraquinhos ali. Você chega em 40 minutos, você já está ou em Itaqui, em São Borja. Vale a pena, dá uma passeadinha ali. E você se enche da bênção, vale muito.
Então, pastora, relembrando aqui, ontem pudemos dar um abraço neles. Não pude conversar muito ontem, né? Domingo é bem, bem cheia a igreja, não pude conversar tanto. Mas foi lindo, foi demais, foi maravilhoso. E a gente fica muito feliz em ver tudo que está acontecendo. Gente amiga, pode continuar mandando a sua mensagem. Eu tenho uma reflexão para você agora que creio que ela vai ser benéfica. Vamos ouvir? Momento de reflexão. Meu amigo, minha amiga, ontem nós celebramos o dia de Pentecostes. Pentecostes é uma data especial. É uma data, para você entender, ela já constava no calendário judaico, muito antes de Jesus vir à Terra. E ela era a festa das semanas, era e é até hoje em Israel. Uma festa profética, onde o povo celebra na sétima semana, o dia imediatamente depois, que é o 50º, dia 50, depois da Páscoa, eles celebram as primeiras colheitas, as primícias, agradecendo a Deus já pela colheita grande que ainda virá, que eles creem assim. É por isso que é profético. E tudo coincidiu quando Jesus vem à Terra, ele ressuscita num domingo de Páscoa, após a crucificação na sexta, e no 50º dia, quando se cumpriu Pentecostes, foi quando ele enviou o Espírito Santo. E com a presença do Espírito Santo, a igreja ganhou vida. Hoje, o que nós vivemos, por exemplo, ontem na igreja, e nesse fim de semana inteiro, é tudo obra do Espírito Santo. Uma pessoa que chega à igreja, muitas vezes, já tendo desistido da vida, sem vontade de viver, sem vontade de realizar mais nada, de repente essa pessoa se levanta, essa pessoa ressurge, essa pessoa se ergue. Como isso é possível, querido pastor? Isso é possível através da grandiosa e majestosa presença do Espírito Santo, que habita hoje em todos nós. Nos tempos do Antigo Testamento, quando alguém queria falar com Deus, ela tinha que ir a um profeta, a um sacerdote, e o sacerdote fazia um ritual para que a presença de Deus fosse manifesta. Hoje, a presença de Deus está em todo aquele que aceita Jesus, todo aquele que entrega o coração, aquele que decide caminhar com Ele, tem acesso à presença. E quando a presença de Deus entra, meu amigo, o mal não tem mais lugar. O mal vai embora, o mal desaparece. Quando a presença de Deus vem, e quanto mais ela nos enche, tanto menos espaço sobra para coisas tristes, sentimentos, coisas ruins na nossa vida. Esse é o grande segredo do Evangelho de Jesus. É Deus habitando no ser humano. Tem presente maior que esse? Não existe. A maior riqueza do céu é que Deus amou o mundo de tal maneira a ponto de dar o seu Filho unigênito, para que todo aquele que nele cresce não viesse a perecer, mas pudesse acessar a vida eterna. E a notícia mais linda é que a vida eterna começa agora, começa aqui. E junto com ela, a vida abundante. A vida abundante é a bênção de Deus em tudo que a gente põe a mão. E é tão maravilhoso a gente escutar as pessoas dizerem para a gente: pastor, estamos prosperando. Pastor, estamos vencendo as dívidas. Pastor, estamos tendo harmonia em nossa casa. Pastor, não estamos mais passando dificuldades. Pastor, vencemos aquela doença. É tão glorioso a gente ouvir coisas assim. E a cada semana, pessoas chegam para viver essa verdade, para conhecer essa coisa maravilhosa que é o Evangelho de Jesus. E é isso que temos vivido. Ontem nós falamos a respeito de um tema muito necessário. Uma fé capaz de mudar coisas, mudar histórias. Quando se fala em fé, as pessoas já logo pensam assim: não, sou católico, eu sou espírita, eu sou evangélico. Mas a fé é um presente de Deus para a gente. E quando nós aprendemos a usar a nossa fé, tudo começa a ser diferente. A fé acima da média está disponível para você, para mim. Basta você desenvolver. Nós vemos a história do profeta Elias. Falamos dela ao longo do mês inteiro. Elias tinha uma característica. A Bíblia diz que ele era um homem como nós, sujeito às mesmas paixões, o texto diz em Tiago.
Ele errava, ele falhava, ele podia também cansar. Tanto que está registrado na Bíblia seus medos, seus dias difíceis, para que ninguém pensasse que Elias era um homem de outro mundo. Não, ele era um homem igual a gente, mas ele aprendeu a desenvolver a fé dele, a ponto de ela ser uma fé acima da média. Então um dia, Elias vendo o sofrimento, 3 anos e meio sem chuva, o texto dizia que nem orvalho caía. Aí você imagina, aqui na nossa região, quando temos uma temporada sem chuva, você já vê o caos que vira. Lavoura que não vai para frente, o gado não se alimenta direito, e aí tudo começa a ficar difícil. Começa a circular menos os recursos, menos o dinheiro, todo mundo começa a ficar preocupado. Aí você imagina 3 anos e meio sem cair sequer o orvalho. E ali tudo ficando difícil, Elias, usando a fé acima da média, fala para o rei, ó, pode comer, se alimentar, fazer uma refeição, porque eu estou ouvindo ruído de abundante chuva. O rei olhou para o céu, céu azul, sol brilhando, não tinha uma nuvem no céu, mas Elias era profeta. Então o rei acatou. Sabe o que Elias fez? Ele foi lá gerar isso. Subiu no cume do Monte Carmelo, que dava de frente para o mar, e começou a orar. Mandou seu secretário lá. O secretário foi, não tinha nada. Mandou ele voltar 7 vezes. Quando foi a 7ª vez, que coisa, uma fumaça, algo parecendo uma fumaça, levantava do mar. E se formava uma pequena nuvem. O texto diz que era do tamanho da mão humana. Isso num horizonte de montanha onde tem o mar é nada. Você que já foi ao litoral, ao mar, né? Você sabe, quando você sobe numa área de montanha, você olha para o horizonte do mar, uma nuvem pequena, imagine uma nuvem do tamanho da mão humana, mão de um homem, é nada. Mas Elias ali, ele viu chuva aonde ninguém via nada. Essa é a fé acima da média.

possui, no que você vê, no que está à sua volta. Está apoiada nos recursos de Deus e na palavra que Ele diz. Esse é o segredo. Pastor, eu queria ter essa fé aí. Ah, eu queria ser assim. Boa notícia. Está disponível lá na igreja, de graça. Foi essa fé que acessamos ontem. Sabe o que eu acho lindo? As pessoas começam a praticar e já começam a colher resultado. É impressionante, meu amigo. É tremendo demais. Muitas pessoas chegam à nossa igreja, acham a igreja bonita. Ela é. E eu lembro que um tempo atrás uma pessoa chegou para mim e falou aqui em São Borja: ai, pastor, eu demorei a vir na igreja, eu já acompanhava o senhor no rádio, na internet, demorei a vir. Por que demorou? Porque me disseram que a igreja era só para pessoas ricas. Por que isso? Ah, porque a igreja é bonita e tal. Eu disse, pois então, a notícia que ninguém, o que ninguém te fala é que as pessoas prosperaram na igreja. Se você conversar com alguns, já vai ouvir lindas histórias. Pessoas que chegaram na igreja com vários problemas. Vários problemas. Eles foram aprendendo a usar a fé. Foram aprendendo a fazer as coisas direito também na sua vida pessoal, no seu trabalho. Quem já era excelente ficou mais ainda. Quem era talentoso, mas não era excelente, passou a ser talentoso e excelente. Enfim, associado com uma vida no altar, meu amigo, resultado não pode ser outro senão crescimento, vitória e bênção. E em nossa igreja nós não costumamos ficar cobrando você ou ficar xingando você. Quando você precisa de ajuda, a gente está junto. Quando uma pessoa cai, a gente tenta levantar aquela pessoa. O tempo todo é assim. E temos muitos recursos para isso. Temos o encontro com Deus, que é um sucesso, que acontece em algumas épocas do ano e é um desatar lindo. Temos escolas de princípios. Agora a quinta começa mais uma escola de princípios para quem estava no último encontro. Temos escola de liderança, temos uma rede de células na igreja funcionando, tudo para acolher as pessoas. Então você é meu convidado, minha convidada especial a estar com a gente em uma das nossas reuniões. Nessa quarta, tem as águas que saram lá no Passo, já é um sucesso. Sexta, tem Rosa de Saron. E domingo, maio, milagres e provisão com a visão de junho já. Já tem a de junho? Já, junho. Poderoso. E já no início de junho, nós vamos ter, no dia 7 de junho, põe em sua agenda, o dia D. O que é isso? Dia da decisão. É um dia que, ó, nós vamos convergir a nossa fé num grande ato e as coisas vão se decidir para você. Tem coisa que não está se decidindo, coisa que não está se resolvendo. 7 de junho. Nós vamos te preparar até lá. Nós temos 2 semanas para isso. E quando o dia 7 chegar, ó, vai abrir o céu sobre sua vida com muita força. E ninguém vai te segurar. E aí, você tá dentro? Você vem? Nós vamos te esperar. Eu já tô até passando do horário aqui. Eu vou orar por você, depois eu vou mandar um abraço em pessoas que conversaram com a gente pela live. Eu vou olhar aqui os comentários daqui a pouquinho. E agora eu queria orar por você. Vamos lá? Momento da fé. Vamos falar com Deus. Meu Deus e Pai, obrigado por tudo que nós vivemos nesse final de semana. Foi lindo, foi maravilhoso, foi tremendo. Minha oração hoje é que o Senhor possa abençoar essa pessoa e que ela tenha a última semana deste mês de maio com suas metas batidas. Alguns já bateram essa meta antes mesmo dessa segunda-feira, mas outros ainda estão correndo para isso. Coloque as tuas mãos e abençoe o trabalho do teu povo. Não falte nada para as pessoas desta região. Não falte o pão, não falte o trabalho, não falte o cliente. Não falte, meu Deus, absolutamente nada. Harmonia em casa, ó meu Deus, não falte nada. E aqui nós oramos por todos, declaramos paz, alegria e bênçãos. Que o Senhor visite a todos com a tua glória, com a tua graça, com a tua bênção. Em nome de Jesus, amém e amém. Muito bem, meus amigos, estamos encerrando. Quero agradecer aqui quem gentilmente parou e nos mandou um abraço.

É o caso do meu amigo De Maio Fotografias. Ô, meu queridão, em Gramado, hein? Ô, saudade. Ele sempre que vem em São Borja, vai lá na igreja dar um abraço na gente, né? Queridaço. Já sabe, né? Estando em São Borja, vem aqui. Profissional de primeira linha aí, o nosso querido Jonas. Um craque, né? Muito bom. Meu amigo Rodrigo também tá com a gente. Que culto ontem foi, né, Rodrigo? Rodrigo tava com toda a família ontem, né? Abração pra gente aí. Deus abençoe. É, dias atrás eu conheci os pais da Patrícia, a esposa do Rodrigo. Estava visitando lá o hospital. Ele esteve hospitalizado uns dias. Eu tive a oportunidade de vê-lo e conhecê-lo já, né, pessoalmente. Soube que ele é nosso ouvinte assíduo. Muito obrigado, família, nosso carinho. Amiga Marilise, acompanhando hoje o nosso programa, estava ontem também, né? Vi o Danilo também, pastor na escuta do abençoado programa. Verdade, ontem o culto foi um avivamento, uma palavra forte para começarmos a semana ativados, um cultaço. Isso mesmo, tudo, falou tudo, que maravilha. Minha amiga Mara Rosane está aqui com a gente também, estava sexta-feira, né? Junto aí com a Roberta, junto com o Maninho, oh, maravilha, a Letícia, toda a família aí sempre, né? Abraço, gente. Deus abençoe, meu amigo Alexandre Brizolinha Transportes. Shalom, meu pastor, desejo uma semana muito produtiva e abençoada para todos nós. Aqui em Curitiba, tá lá no Paraná, ó, na escuta do programa maravilhoso que está sempre renovando nossa fé diária. Opa, que bom, glória a Deus. Cultaço ontem, né? Uma benção, meu amigo, meu irmão, super abraço. Minha amiga Sabri Rodrigues, shalom, pastor, estamos escutando desde a Argentina com a minha família aqui, né, acá, Santo Tomé. Estavam ontem, os vi, e cumprimentei um pouco de longe ontem, não consegui conversar ontem perto, mas ficamos muito felizes em vê-los. Deus bendiga nossos irmãos. Acá Santo Tomé, sempre com nós outros, sempre juntos, uma alegria para nós outros. Deus bendiga a todos. Grande abraço. Quem mais com a gente? Minha amiga Maia. Oi, Maia, tudo bem? Um abraço para vocês aí. A Maia e o esposo decididos para o batismo já, hein? Não esqueci não, né? Maia e o Fábio. Um abraço, família. Obrigado pelo carinho de vocês. Deixa eu ver se consigo ver mais alguém aqui. Amiga Suzana está com a gente, Suzana Schmidt, esposo, também não perde os cultos, estavam acho que sexta-feira, se eu não estou enganado. Minha querida Richelle Ribeiro, pastor, estamos ligadinhos aqui em Itaqui. Ô, meus queridos, ontem consegui dar um abraço em vocês no culto, que alegria, né? Estava junto com o esposo, aquele cultão maravilhoso, estão lá em Itaqui acompanhando a gente. Deus abençoe vocês aí, nosso carinho. Meu amigo Júnior Goulart está na audiência, no trabalho, lá no Elias Gás, gente, ali no Elias Gás, ali na Venâncio Aires, né, na principal aí que vai pro Passo. Meu amigo Júnior tá lá no trabalho, esse horário já, e tá acompanhando a gente. Obrigado, meu querido Júnior, filhão, ele me contando aí, participou do Jump sábado e amou, né, e ontem tava a família, ontem no culto maravilhoso. Pessoal, eu quero encerrar aqui, eu lembrei que ontem era aniversário de uma pessoa que eu tenho um carinho enorme, que é a dona Maria Antônia, lá do Mercado de Açougue Santos, e eu fiquei sabendo que ontem o churrasco era lá. Então, um abraço para a senhora, minha querida irmã, que Deus abençoe a senhora. A senhora sabe que eu amo a senhora, tenho um carinho enorme pela senhora, a senhora sabe disso, né? Um abração sempre para ela, quando eu vejo ela, quando eu enxergo, já dou aquele abração, já dou aquele beijo nela, uma mãezona aí, né? Tem os filhos na presença do Senhor Jesus, família toda servindo a Deus, é uma alegria. Que Deus sempre lhe conserve com essa fé, essa pessoa doce, maravilhosa que a senhora é. Que Deus lhe dê muitos anos de vida e saúde nessa terra, sempre sendo essa bênção, viu? Beijão para a senhora, dona Maria, amamos a senhora. Receba um abraço meu, da pastora Patrícia, da Júlia, todos nós aqui, tá certo? Gente, estamos indo embora. A Maia disse só na espera do batismo, olha aí, gente, tá esperando. E a gente volta, claro, amanhã aqui direto com você. Fique com Deus, um abraço e até mais. Tchau, tchau.

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2: Presidente, eu também gostaria de pedir um minuto de silêncio pelo falecimento da dona Nena Nobre.
1: Concedido um minuto de silêncio em memória do Adriano Silva Moraes e também da senhora Nena Nobre.

0: Com a palavra, a vereadora Lubi Dinotto, da bancada do PRD, para ocupar a tribuna no pequeno expediente pelo tempo de 5 minutos.
1: Meu boa tarde a todos, presidente, colegas vereadores, todos que estão aqui na nossa casa, os vereadores, quem nos acompanha pela Rádio Cultura e pelas redes sociais. Quero iniciar falando da vinda da deputada Liliana Baier, que esteve na nossa cidade desde terça-feira, esteve no nosso gabinete tratando de pautas importantes para o nosso município. Ela veio à cidade também a convite do empresário Celso Rigo e visitou os diversos projetos sociais que o empresário tem na cidade, as creches, as benfeitorias que tem no Asilo São Vicente de Paula, entre outras atividades que realiza em nosso município. Ela participou conosco também, assistiu a reunião lá na Vila Cabeleira, onde a Comissão de Infraestrutura, uma delas, né, uma parte dela, a infraestrutura, fez uma mediação. Eu, vereador Eduardo, vereador Reulon, fizemos uma mediação entre a comunidade da Vila Cabeleira, com uma comissão representativa e os membros, os responsáveis pela EGEA. Então, nessa reunião, estávamos os vereadores da comissão, vereador Valério, vereador Marcelo, vereador Cardial, acho que não me esqueci de ninguém, estava mais a comissão, eu, Eduardo e o Rolon. E estivemos lá junto com o seu João Fernandes, a Paola Costa, que representaram a comunidade. A comunidade São Cristóvão, salão cheio, e os representantes da EGEA, né? O Luiz Fernando André, que é coordenador das operações, e os demais integrantes dessa equipe. Então lá foi feito, nós ouvimos a comunidade tinha um clamor por entender como é que ia ser feito a questão do esgoto na Vila Cabeleira, sendo que lá ele já tem uma tubulação instalada já há mais de 45 anos, e o que ficou lá declarado e claro para a comunidade é que o esgoto ele não pode ser junto com a rede fluvial, não pode ser junto com a rede fluvial, então tem que ser separado da água da chuva. Então vai ser feita uma rede de esgoto lá, onde faz a separação do cloacal, do pluvial, com o menor dano para a comunidade, que é uma empresa que está instalando esgoto, né, perfurando na frente das casas e não mais abrindo aquelas valas no meio da rua, destruindo todo o calçamento que lá existe e é tão bem cuidado. Então, a gente ouviu as duas partes, né? Acho que todo mundo teve a oportunidade de falar. Foi bem interessante. E agora a comunidade, obviamente, vai tomar as suas providências, vai seguir na sua luta. E nós, enquanto Câmara, enquanto comissão, vamos apoiar a comunidade em tudo que for preciso. Nós realizamos a Associação de Corredores esse final de semana, a 14ª Rústica e a 5ª Meia Maratona Cidade de São Borja, lá no Parque de Exposição, com a participação de 210 atletas, 3 países, 17 cidades, 2 estados participaram deste evento aqui. Os atletas estavam no nosso município desde sábado, ocupando a rede hoteleira, gastando os nossos hotéis. E nós dizemos da importância de fomentar esse tipo de evento em nosso município. E fico, mais uma vez, registro aqui, fico muito chateada de nós não conseguirmos que a corrida passe em cima da ponte, que a gente feche a ponte por 20 minutos. Mas vamos seguir trabalhando, pode ser que no ano que vem a gente consiga que os dois países, principalmente o Ministério de Trânsito argentino, conceda essa autorização para que a gente consiga realizar essa travessia na ponte. Eu tenho certeza que nós ampliaremos para 600 atletas com facilidade, porque é um local muito bonito e o pessoal quer vir a São Borja para correr em função da ponte. Então, quero agradecer aqui, em nome do Silvírio, que está aqui, enxerguei, está lá, a todos os que trabalharam voluntariamente nessa corrida, que fizeram o balizamento, a Maria Cândida Ju, que fez o café da manhã junto com uma equipe maravilhosa. E quero aqui desejar os meus sentimentos à família do Adriano Silva de Moraes, que eles encontrem na paz de Deus aí conforto nessa hora difícil. Muito obrigado, boa semana a todos.
0: Obrigado, vereadora. Com a palavra, o vereador Marcelo Lago Robalo, da bancada do PRD, para ocupar a tribuna no pequeno expediente pelo tempo de 5 minutos.
2: Senhor presidente, senhores vereadores, público geral, que está aqui prestigiando essa sessão, pessoal que está em casa, gostaria de me dirigir hoje uma pessoa que é um protagonista da minha vida, né? Que foi o meu pai, seu Altamir Machado Robalo, que esteve aniversariando dia 22, um homem do campo, trabalhou muitos anos na agricultura, hoje ele tem a sua propriedadezinha, então dizer que tenho muito orgulho, mora lá no nosso Sarandi, por os ensinamentos e pela educação, pela vida que nós deu, né? Então ele que está me ouvindo, e eu ia passou por várias barreiras da vida, né? Na parte de saúde, e hoje, né, com Vitória, eu vinha com ele a semana retrasada de Santo Ângelo, foi fazer uma revisão das vistas, e eu dizia para ele que ele tinha muita missão aqui porque Deus quer ele aqui, né? Não levou em 3 vezes e ele dava risada e dizia, realmente é isso. Então, para ele e para a mãe que estão lá no interior, que permanece com a raiz fincada lá no Sarandi, muito obrigado pelo tempo e sempre que Deus proporciona nós festejar esse dia do seu aniversário. Também gostaria de dizer, vereadora Lu, com muita tristeza, né, a partida, que era seu compadre, sua família, benzer de casa, o Adriano Moraes, né, meu cliente de erva mate, antes, tempo aqui na Maria Cristina, ele, a família dele, dizer que é uma perda, uma grande perda, um rapaz novo, né, atleta, militar, ex-militar, reservista, deixa uma lacuna aí. A gente tem perdido muitas pessoas no nosso torno, que a gente se assusta, né? Então, é uma partida imediata, assim, a gente fica meio com um aperto, né? Dizer também da satisfação que tive no Marca de Casco, no piquete, muito bem organizado pelo patrão Caco, que faz um trabalho incansável lá no bairro do Passo, com as próprias pernas. É claro, a comunidade prestigia os eventos dele, um jantar-baile de aniversário dos 15 anos do Grupo Liberdade. Eu tive 3 anos tocando como músico lá com o Marquito, com o Grupo Liberdade, um grupo que é regionalista nosso, é tradição nossa, então já fica o carinho e dizer para valorizar nossos grupos e a grande celeiro de música que São Borja tem na parte cultural. Também dizer que estivemos caminhando um trecho das estradas do interior, algumas partes já bem recuperadas, toda feita ali próximo ao Porã, ali foi toda pedreja, colocado pedra e cascalhado, né? E a gente sabe que está se recuperando, mas nossa preocupação é o seguinte: nós também tivemos para o lado da estiva aqui, acho que o vereador, tem uns vereadores aqui que bate nessa tecla, e nós vamos continuar junto batendo a questão das nossas pontes, pessoal. As nossas pontes, o Camacuã, não sei quantos anos tem, dá medo de cruzar. E está cruzando bitrem ali, que às vezes, como diz o secretário Bestetti, cura uns 2 bitrem arriscando o tempo que tem aquelas pontes de ti. Então, o pessoal que vem, se vem 2 caminhões, esperem o outro cruzar. Pelo amor de Deus, motorista aí, ó. Né? Nós temos com as pontes danificadas, vai bastante recurso, o prefeito está trabalhando, a secretaria trabalhando para captar, vereador Damião, recurso para pelo menos dar uma amenizada nessas pontes. Então, um perigo bárbaro, e é onde escoa a nossa produção. Antigamente passava os caminhãozinhos toco, né? Era barbado. Hoje é milhões de quilos em cima de uma ponte ali, Marcelo Vieira, nosso colega aí de rádio, foi, né? Então é muito importante nós dar o alerta para o pessoal. Vem com 2 caminhões, cruza um atrás do outro, mas que perigo. Então, vamos esperar, vamos ter calma, né? A vida, ela é é uma passagem, nós temos que cuidar e preservar de vocês caminhoneiros também que expõem a nossa safra. Dizer que o nosso gabinete trabalha intensamente nos bairros da cidade, caminhando, fazendo levantamento, ajudando a população, né, esclarecendo alguns fatos na área da saúde também. Nós procurem, nosso gabinete sempre aberto e fica uma ótima tarde, abençoada semana, cheia de coisas boas para a nossa cidade de São Borja. Obrigado.
0: Com a palavra, o vereador João Carlos Rolon, da bancada do Progressistas, para ocupar a tribuna pelo tempo de 5 minutos.
3: Presidente Lindolfo Hardit, senhores vereadores, comunidade de São Borja, também aqueles que nos ouvem pela Rádio Cultura e aqueles que nos dão a grande honra da sua presença nesta tarde aqui nessa sessão legislativa. Eu gostaria de fazer aqui aos pais, às mães que nos ouvem, um alerta que o futuro poderá cobrar um preço muito alto de vossos filhos. Um alerta no sentido de que, cada vez mais, leis federais construídas com este propósito estão abalando a estrutura e a identidade de vossas crianças. Mais uma vez, o Supremo Tribunal Federal, em parceria com um progressismo que quer destruir a vida de seus filhos, começa a votar a inconstitucionalidade de leis que nada mais representam do que a tentativa de salvaguardar a autonomia da família sobre seus filhos. É isso que está se projetando, senhores pais. Seus filhos avulsos na sociedade, sem ter a guarida da sua acolhida, sem ter o abraço fraterno, porque a intimidade e a relação com a família está sendo aos poucos lhes tirada, senhor pai, senhora mãe. Isso tudo com um viés de poder repugnante sobre todos os aspectos. Nossos filhos estarão jogados em armadilhas que futuramente, e hoje poucos têm coragem de fazer esse alerta, que futuramente vai inviabilizar o termo família. A perseguição da família constituída, a perseguição da família tradicional, é algo para tirar o direito à felicidade. É algo para tirar dos seus filhos aquilo que eles têm de mais sublime, que é o amor aos pais, aos seus avós, aos seus antepassados, e aos valores que ele aprendeu no berço do lar para salvaguardar a sua vida na relação com a sociedade. Já disse outras vezes aqui que em determinada idade todo mundo faz as suas opções e nós vamos respeitar integralmente. Mas querer jogar as crianças na dúvida sobre, afinal de contas, quem são, é uma traição ao bom senso. E ontem eu dizia para pessoas que estavam me ouvindo e eu ouvindo-as também, o grande risco que estamos correndo e que a sociedade não consegue perceber, mas não consegue perceber exatamente pelas estratégias que foram sendo construídas ao longo dos tempos, no sentido de tirar aquilo que de mais sublime, mais gostoso se tem, que é a unidade familiar. Me preocupa, senhor presidente, me preocupa terrivelmente Que futuro é esse que nos aguarda? Onde vamos parar? E paz, meus senhores, tudo isso não tem outro propósito que não seja o propósito do poder. É o poder que está intimidando, que está fragilizando, que está descaracterizando a caminhada da família que sustentou como base da sociedade ao longo dos tempos os maiores e melhores valores que a humanidade viveu até hoje. Que pena, senhor presidente. Que pena, papai. Que pena, mamãe. Ou abramos os olhos hoje, ou definitivamente vamos colher um futuro de muita insegurança e de muita instabilidade. Que Deus nos ouça, que Deus nos guie, que Deus nos abençoe.
0: Com a palavra, o vereador Matheus Bronzoni, da bancada do PDT, para ocupar a tribuna pelo tempo de 5 minutos.

0: Cumprimento os colegas vereadores, colegas vereadoras, o pessoal que nos acompanha pela rádio, aqui no plenário, pelo Facebook. Cumprimento especial ao nosso colega Paiane, colega de partido. Quero começar minha fala, que eu não ia usar esse espaço hoje, mas eu preciso vir aqui externando meus sentimentos a toda a família da nossa querida Nena Nobre, a tia Nena, como nós chamávamos lá no Farroupilha, que muitos enartes foi nossa parceira, ela que ia sempre com a bandeira Carijó de São Borja e colocava lá acampamento de São Borja, e sempre nós, gurizada mais jovem, íamos sem se organizar, pegava as barracas e íamos para Santa Cruz, e ela sempre nos recebia no seu acampamento lá, o acampamento de São Borja. Então, meu fraterno abraço à querida Laura Nobre, filha da tia Nena, e a toda a família. Também um cumprimento especial ao tio Guma Ercindo, que hoje está no aniversário, tive o prazer de ir lá no meio-dia dar um abraço para ele, esse colega, meu tio, trabalhista. Então fica aqui meu abraço ao tio Guma Ercindo. E aproveito o espaço para informar a comunidade que na semana passada a prefeitura, o prefeito promulgou a nossa lei, a lei 6.297 de 2026. Foi um projeto aprovado aqui na Câmara, que versa sobre o selo de responsabilidade daquelas empresas que apoiarem o programa Verde Oliva da rede Cine Epigetaz. Fui lá conversar com o secretário Enedir, na companhia do coordenador do Cine, Giovanni Coutreira, justamente para falar sobre a aplicabilidade dessa lei no nosso município. Eu que tenho esse princípio de sempre dialogar, porque não basta nós aprovarmos uma lei aqui na Câmara, nós virarmos as costas para quem vai executar, que é o Poder Executivo. Então fiz questão de ir lá conversar com o secretário Enedir, que sempre nos recebe muito bem, apesar das nossas diferenças políticas, sempre nos recebeu muito bem. E aproveitei inclusive para levar o Giovanni Contreira, que é coordenador do Cine, que vai auxiliar a Prefeitura na articulação para que essa lei se torne efetiva, uma lei que visa nada mais do que o fomento da empregabilidade juvenil no nosso município, para aqueles militares que estão saindo do serviço militar obrigatório e também do serviço militar temporário. Então, seguimos fazendo essa política do diálogo, política da construção, política com humildade, política ouvindo todos e todas e construindo a São Borja do futuro. Uma ótima semana para cada um de vocês e um forte abraço.
1: Com a palavra, o vereador Rony Martins, da bancada do Progressistas, para ocupar a tribuna no pequeno expediente pelo tempo de 5 minutos.
2: Boa tarde, presidente, vereadoras, vereadores, a todos aqui presentes e a todos que nos acompanham através da Rádio Cultura e das redes sociais. Hoje pela manhã, juntamente com a administração municipal, estivemos assinando o início das obras da reforma do CRAS do bairro Paraboi, onde ali há acolhimento por parte do poder público, muitas famílias são atendidas e agora terão uma estrutura melhor para esse serviço, onde também os profissionais da administração poderão trabalhar também com mais qualidade e fazer esse atendimento aí também com mais qualidade à população de São Borja, principalmente daquela região. Também estivemos em uma reunião com o prefeito hoje pela manhã, onde levamos demandas tanto do interior quanto da cidade. Hoje, quero dar os parabéns aqui à jovem Yasmin Andrade Sauer, que ficou em segundo lugar de prenda estadual da categoria juvenil no 55º Ciranda das Prendas do RS, representando a terceira região e o Centro Nativista Boitatá. Esse resultado reforça e mostra o quanto São Borja é tradicionalista e valoriza a nossa cultura, o quanto as instituições tradicionalistas do município também investem na preparação dos seus jovens. Sabemos o quanto é difícil este processo, esse concurso, e mais uma vez São Borja se destaca a nível estadual agora com a Yasmin. Parabéns, Yasmin, pela tua conquista, uma conquista de toda a cidade. Aí. Parabéns mais uma vez. Hoje vai para votação um decreto legislativo de minha autoria, que concede ao Dr. Rutimar dos Santos Riesgo o título de São Urgêncio Ilustre. Para quem não sabe, o Rutimar, ele é neurologista, hoje professor no Hospital de Clínicas, titular, com doutorado em neuropediatria, sempre focado na juventude, em problemas

0: Vesgo, também, que muitos conhecem, fisioterapeuta tradicional aqui da nossa cidade. Já tenho o título de Samborgense Ilustre, o que muito orgulha toda a família. Então, hoje, vai em votação esse meu decreto legislativo. Tenho certeza aqui que os colegas todos irão aprovar. É, só para contar uma curiosidade a respeito do Rudimar, né? O Rudimar, ele fazia medicina e voava agrícola aqui em São Borja durante duas ou três temporadas, na época que o meu pai tinha uma aviação, juntamente com meu padrinho, chamado Garça. Ele foi piloto de 81, acho que 81, 83, por aí. Ele voou aqui em São Borja, agrícola, no verão, e depois fazia medicina no período normal do estudo. Então, isso mostra o quanto ele batalhou. Eu lembro do avião, inclusive, era o GQO. Ele lembra também, se ele estiver ouvindo agora, ele vai lembrar, porque ele postava fotos do avião constante ali no Facebook dele. Então, fica aqui essa mensagem aí para o Rudimar, que hoje será votado aqui o título de Samborgense Ilustre para ele. Desejar à comunidade de São Borja um forte abraço, e o gabinete está à disposição de todos.
1: Com a palavra o vereador Djalma Júnior, da bancada do PDT, para ocupar a tribuna pelo tempo de 5 minutos.
2: Cumprimento a mesa diretora, os vereadores e vereadoras, também o pessoal que nos acompanha pelas redes sociais, pela Rádio Cultura de São Borja, que se encontra aqui no plenário. Cebola, Céu Assunção, e demais pessoas aqui presentes, Ana Maria, Ana Inês Florim. Mas eu quero deixar meus sentimentos aos familiares da Dona Jaci, da Cruz Nobre, a Nena Nobre. Meus sentimentos a todos os familiares. Mas eu gostaria que, semana passada, eu levantei na casa a respeito do nosso interior, da possibilidade de nós voltarmos aí, discutir e ver uma forma de ter um ônibus à disposição da comunidade interior. Seja através da prefeitura, através de convênios, ou através de conseguir um ônibus ou uma van pequena, para começar, né, o transporte das pessoas do interior, porque precisam vir fazer exames, consultar, fazer compra na cidade e não tem gastos de 100, 150, para ir ao Porã e voltar, R$160, dá 80 para ir, 70 para ir e para voltar também. Então é um absurdo. Falar em São Burá nem se cogita, 200 e poucos reais. Então as pessoas muitas vezes ficam presas e precisam ter, se não é a comunidade lá, se ajudar, não consegue vir para a cidade, porque nem todo mundo disponibiliza dinheiro. Hoje é difícil. Então precisa o município olhar com carinho, voltar a discutir a possibilidade de você ter esse transporte do interior, que é de extrema importância. Começa com pouco, aos pouquinhos vai indo, as pessoas vão se comunicando e acredito que passa a funcionar, mas também a gente também entende que é preciso as pessoas usarem o ônibus, não quererem o ônibus e não usar, senão não funciona, vai parar em seguida. Então é uma construção das comunidades. Peço aqui também, na questão da saúde, eu peço à secretária Sabrina que olhe para as associações do interior, para as casas ou até mesmo onde são das comunidades lá que são feitos os atendimentos médicos. Precisa dar um auxílio, seja de 200, 300, 400 reais, 500 reais, para ajudar a pagar na luz, na limpeza, para o posto de saúde, quando chega para atenderem lá a comunidade, estar limpa, porque as pessoas tiram do bolso, às vezes não tem quem limpar. E é uma condição, a comunidade quer o atendimento, mas também o município precisa também dar esse apoio. E é de extrema importância. Volto a pedir de novo o auxílio dos agentes de saúde das localidades do interior. É de extrema importância, usa o carro deles, usa o combustível do bolso deles, para atender 20, 40, 60 quilômetros a nossa comunidade do interior. E é o serviço deles que precisam fazer, mas eles não têm ganho nenhum com isso. Eles só gastam do bolso, aí o salário no final do mês fica pequeno. Possa dar também um auxílio aí de 3 URMs, dá em torno de R$600. Isso ajuda na manutenção, ajuda no deslocamento, porque é longe o nosso interior e muitas propriedades onde são feitos os atendimentos são 20, 30 quilômetros da sede da onde quer do município. Então, nós precisamos olhar para esses

0: agente de saúde do nosso interior.
1: Pedi aqui também a questão da pagamento das insalubridades, servidores, né, que hoje muitos recebem 20%, seria 40%, nós temos um exemplo do CAPES, exemplo de outros aí, né, também um auxílio que os servidores possam venderem as suas licença-prêmios, né, que muitos têm, hoje só gozando, eles não podem ser vendidos, a não ser um caso especial de saúde, uma ou duas, mas que possa todos os servidores serem auxiliados até o final do ano em um estudo, se tem licença-prêmio, possam ser também disponibilizado. E dizer, vereador Marcelo, realmente na questão das nossas pontes, nós temos a Durucutai, né, lá entre São Miguel, em Canto do Meio e Samburá, muito complicadas. Nós temos ali a Ponte Seca depois do Camacuã, a própria Ponte do Camacuã, né, são pontes que precisam atenção. E a sinalização estão sendo feitas em algumas dos acessos das pontes, que a gente tanto pediu aqui, né? E peço mais uma vez para dar uma olhada à secretária na questão dos exames. Nós precisamos agilizar os exames. Tem gente que acabou tendo um AVC devido a não ter feito os exames, muitos antecipando o resultado da saúde. Estamos seguindo trabalhando para o São Borja.
2: Com a palavra o vereador René Ribeiro, da bancada do PT, para ocupar a tribuna no pequeno expediente pelo tempo de 5 minutos.
3: Senhor presidente, senhores vereadores, vou fazer uma síntese aqui desses últimas sessões que nós tivemos aqui na questão das posições que nós temos externado publicamente e que por vários momentos existe desconforto por conta disso. A nossa função, a função do vereador, é fiscalizar, legislar e fiscalizar. Quando se exerce a função, ela não é uma atividade que deu status de base de governo. Ela, muitas vezes, é mal compreendida e mal interpretada. Mas esta é a nossa função. Foi por isso que nós fomos eleitos. A questão do PPCI das escolas, que já várias vezes nós cobramos em vários momentos, ainda tem 5 escolas que estão sem o PPCI. E não adianta dizer que 10 escolas foi resolvido se 5 ainda tem este problema. A questão, quando nós cobramos da situação do hospital, nós não estamos preocupados com as questões pessoais de quem quer que seja. Com a saúde plena, da gestão plena que o município e o prefeito gerencia, ele tem o poder da caneta de fazer a gestão dos recursos que vêm do governo federal, do governo do estado e da caixa própria do município. Quando a gente diz que o hospital recebe 4 milhões por mês de dinheiro público, 2 milhões do governo federal, que vem para o município e o prefeito repassa, 900 mil que é do estado e 1 milhão de reais que é dos cofres do município, dos tributos que nós pagamos ao município, é porque este fato são dados concretos dentro das prestações de contas do próprio município. Aí, em contrapartida, uma pessoa fica ali no hospital durante 3, 4, 5, 6, 7, 8 horas esperando na triagem ser atendido. Este recurso de 4 milhões é para também contratar mais médicos ali. Não adianta ficar 1, 2 médicos naquele desespero. Tem que colocar mais médico. Tem que ser resolutivo. O dinheiro tem. Quando nós reclamamos que uma pessoa fica 5, 6 horas sentada na napa de um colchão porque não tem lençol, é porque destes 4 milhões tem que ter mais lençóis lá. Quando a gente reclama que as enfermeiras estão do lado para o outro naquele desespero atendendo 2, 3 vezes mais do que a capacidade física delas, é porque tem que contratar com esses 4 milhões mais enfermeiras. Esta é a nossa função. Não me interessa as questões pessoais de quem quer que seja. As questões políticas dos embates e a forma que é feita a gestão pública dos dinheiros que caem no município de São Borja e sob a nossa fiscalização, é a nossa atribuição. E nós temos que fiscalizar e cobrar, sim. Eu tenho um pedido de informação que eu espero que venha para nós sabermos o que, que o município contrata e paga para o hospital. E eu estou esperando, não adianta me dizer que são os 4 milhões. Os 4 milhões eu tiro no portal do Tribunal de Contas, no portal do município, tiro na CGU. Eu quero saber os detalhes. Olha, nós compramos 50 exames, nós compramos 1.000. Eu quero saber exatamente isso, porque nós temos que saber o que, que nós podemos cobrar do hospital na execução do dinheiro público.
2: Com a palavra, o vereador Paulo César Ribas Lopes, vereador cardeal da bancada do Progressistas, para ocupar a tribuna pelo tempo de 5 minutos.
0: Senhor presidente, colegas vereadores e vereadoras, ouvintes da Rádio Cultura, pessoal que se encontra aqui no plenário, meu colega de rádio, Marcelo Vieira, muito obrigado pelas palavras. Principalmente a comunidade que me conhece, Valteron. Hoje, tendo de sentimento a família nobre, perdemos a dona Nena, uma progressista raiz de fé. E a vida, sim, é um sopro. Muitas vezes a gente não sabe, né, dona Inês? O dia seguinte, o que pode acontecer. Mas vamos lá. Parabenizar aí o secretário Jefferson. São mais... uma das secretarias que mais trabalham. Não é porque minha esposa trabalha lá, mas é mais pura verdade. Um vice-prefeito que não faz mais porque às vezes as pernas são curtas, mas ele faz o possível e o impossível para ajudar a todos. Parabéns aí, Jefferson. Muito obrigado pela lembrança no meu nome hoje. Pela van, né, que daqui mais alguns meses vai ser entregue para a Casa da Acolhida. Um trabalho voltado juntamente com o senador Luiz Carlos Reis, que hoje passa uma grande dificuldade. A dona Sandra Reis está hospitalizada, situação bem delicada também. Estamos todos em orações, pedindo a melhora para ela o mais rápido possível. Dizia para a minha comunidade, eu acompanhei as redes sociais, eu fiz um pedido como cardeal, não como vereador. Todo mundo sabe que eu sou vereador, mas levaram para o lado político, mas faz parte. Que ninguém está livre um dia, Moisés, de precisar de uma ajuda, sei lá, pode ser o melhor cara do mundo, pode ser a pessoa que está sempre com tudo e chega num dia e tu não tem. Essa mágica que muitas vezes me colocaram, crucificaram, me deram mais força. Me deram mais força para levantar a cabeça e seguir no rumo certo. É difícil chegar lá no Grisote, eu cheguei. É difícil dizer, Valterão, que consegui mais de 300 novos seguidores na minha página. Isso significa que a gente está no rumo certo, porque senão eu ia perder 300 seguidores. Eu consegui 300 novos seguidores, muitos amigos que eu tenho de verdade, que me colocaram, me chamaram em box. Não precisava ter publicado, cardeal. Nos chama, faz um grupo, nos chama, que todo mundo vai te ajudar. Mas a única maneira que eu tinha, eu pensei no desespero de usar minha rede social, que é minha, do show do cardeal. Falo muito pouco até em vereador na minha página. Trabalho de segunda a sexta no programa de rádio, todo mundo sabe. E tenho 65 mil seguidores, nunca comprei um seguidor. São pessoas que talvez em todo o Brasil, no Rio Grande do Sul, que nos seguem, nos acompanhem. Recebi inúmeras mensagens de apoio. E pessoal, até brinquei hoje pela parte da manhã, acho que vou comprar uma caminhoneta zero agora. Pela quantidade de Pix que eu recebi. Tá ali, se o pessoal quiser conferir a minha conta para ver o que que entrou, o que que não entrou, o que que tem, tá ali. Agradecer de coração a todos e dizer que o legado vai continuar. Agradecer aquelas pessoas que me defenderam na rede social, que sabem do nosso trabalho, que muitas vezes nos batem nos gabinetes aqui pedindo socorro, e a única forma que a gente tem é de ajudar. A obrigação do vereador é fiscalizar as secretarias, principalmente o Poder Executivo, é isso que eu faço. A obrigação do vereador não é levar gente para fazer perícia fora. E eu muitas vezes eu fiz isso. Ajudar a comunidade, que não tem muitas vezes condições de ir fazer uma perícia em Uruguaiana, Itaqui, Santiago. Muitas e muitas vezes eu tirei do meu próprio bolso para ajudar num remédio que não tem. Só que o grande erro meu, Aládio, é de não dar publicidade disso, que a gente não precisa publicidade para isso. A gente faz sempre no anonimato de coração para ajudar as pessoas. O Cebola mesmo sabe disso. Quando deu as enchentes aí, ó, eu consegui mais de 70 caixas de leite. Fui entregar, nunca falei nada para ninguém. Estou registrando aqui porque as pessoas são mal agradecidas. Muita gente que entrou na rede social para me sentar o sarrafo ali, muitos delas eu ajudei. Muito. Nem era vereador, eu já ajudava. Mas é assim, a vida é assim, quando tu erra uma vez, tu é crucificado. Desejar a todos aí uma ótima semana a todos, dizer que quando de Porto Alegre voltou o transporte escolar, agradecer a todo o pessoal lá do SEDUC. Obrigado.
2: Com a palavra, o vereador Edson Damião, da bancada do Progressistas, para ocupar a tribuna no pequeno expediente pelo tempo de 5 minutos.
4: Senhor presidente, colegas desse parlamento, as pessoas aqui presentes e aqueles que estão nos acompanhando, seja do campo ou da cidade, desejo uma boa tarde e que tenhamos uma semana abençoada. Quero iniciar parabenizando também a segunda prenda juvenil do estado do Rio Grande do Sul, a Yasmin Andrade Sauer, que traz esse título maravilhoso para a nossa capital gaúcha do Fandango. E não menos também a Eduarda Teixeira Streck, que ficou em quinto lugar na categoria adulta. Isso demonstra o que São Borja, dentro do estado do Rio Grande do Sul, merece em termos do nosso tradicionalismo, honrando o nome de capital gaúcha do Fandango. Hoje, dia 25 de maio, dia do trabalhador rural. Quero aqui me solidarizar com essa classe e, infelizmente, dizer que nós não temos muito a comemorar. O nosso produtor rural, pequeno, médio ou grande, hoje vive momentos de incertezas, momentos de dificuldade, por que não dizer de falência generalizada nesse setor, que é o setor da produção do nosso município, do estado e do Brasil. Eu espero que as coisas melhorem, mas para melhorar tem que mudar. Quero aqui também deixar a seguinte mensagem. As pessoas felizes lembram o passado com gratidão, alegram-se com o presente e encerram e encaram o futuro sem medo. Quero fazer aqui já, desde já, hoje o meu dia não vai ser para muita crítica, mas de agradecimentos e de elogios. Elogios à administração que eu defendo, sei que ela tem erros, porque nada é perfeito, mas hoje eu quero parabenizar algumas pessoas dessa administração. Quero começar aqui com a secretária Sabrina Loureiro, lá da Saúde. Para ter ideia, e o vereador que me antecedeu aqui, o Cardial, tem razão. Às vezes a gente não chega aqui, não fala o que é feito individualmente ou até coletivamente. Domingo, 10 horas da noite, nós começamos, junto com a minha equipe do gabinete, o Laudelino e o Márcio, algumas tratativas para uma emergencialidade de mandar uma paciente para Ijuí, problema cardíaco. E 10 horas da noite, a secretária Sabrina, junto com a diretora Fernanda Bonotto, nós estávamos conversando, para as 4 horas da manhã, essa paciente já estar indo para Ijuí, para já, e recebemos a notícia de que ela já fez o tratamento lá, um exame complexo do coração. Domingo estava a secretária Sabrina chegando na cidade e diz ela: Damião, estou te atendendo agora, o que que tu precisa? E aí já administrou essas questões, igual a nossa diretora Fernanda Bonotto. Então é muito fácil a gente chegar aqui e criticar. Da mesma forma, a secretária Lourdes Balbueno, da nossa educação. Eu teria várias coisas de serviços realizados, mas eu quero fazer uma crítica aqui àquele que estava criticando o vereador René. Hoje nós temos 32 educandários municipais. 28, na verdade são 28, estão com alvará de PPCI em dia. 4 escolas não têm o alvará, mas existe sim o PPCI, que é o Plano de Prevenção contra Incêndio. Diferente talvez aqui eu vou dar um pitaco, sim, na época que talvez o senhor foi vice-prefeito de São Borja, nenhuma escola tinha PPCI. Essa é a verdade. Agora vamos mais adiante. Ao nosso secretário Carlos Bestetti, o coordenador Emerson Carvalho, pelos que eles têm desenvolvido com toda a dificuldade, mas fazendo o seu trabalho na área rural, na área urbana, enfim. E o vice-prefeito e secretário de Desenvolvimento Social, Jefferson Léo Merich, parabéns a ele e a toda a equipe, que desde o ano passado, com várias obras do nosso município, como o restaurante popular, quero deixar um adendo. Provei a comida do restaurante popular, vou lá de novo com a minha equipe almoçar lá também, e uma alimentação de fundamento e de qualidade maravilhosa. E o projeto Prato Gaúcho, para oferecer mais de 100 refeições gratuitas para a comunidade, fora aquelas alimentações que têm um preço razoável. Também aqui estamos entrando num projeto hoje que eu vou falar, que é o SUAS, que vai beneficiar muitas pessoas do nosso município. Da mesma forma, temos aqui o nosso acompanhamento lá na cidade de Porto Alegre, falando sobre o vídeo monitoramento, um projeto que está pronto já na prefeitura, saindo já do forno, se Deus quiser, para a nossa comunidade. E estivemos na AGERGS, na Agência Reguladora em Porto Alegre, conversando sobre essas questões da Corsan, buscando o que o vereador falou aqui, que é fiscalizar e fazer a nossa parte em prol da comunidade sambogense. Uma semana abençoada a todos.
2: Com a palavra, o vereador Eduardo Rocha, da bancada do PSDB, para ocupar a tribuna no pequeno expediente pelo tempo de 5 minutos.
5: Senhor presidente, senhoras vereadoras, senhores vereadores, ao nosso público que nos acompanha aqui na Casa do Povo, um abraço especial ao Valterão, que está sempre ligado nas notícias políticas do nosso município. Quero começar fazendo a minha homenagem também à dona Jacida Cruz Nobre, à dona Nena Nobre, que por 5 anos, enquanto estive à frente da Associação Esportiva São Borja, foi uma grande incentivadora, torcedora. Não faltava um jogo do São Borja. E quando nós pensávamos em parar, em desistir, quando a desmotivação chegava, ela me abraçava e dizia: não para, meu menino, não para, que São Borja precisa continuar. Então, a dona Nena, que vá ao encontro do nosso pai maior, que vai estar recebendo de braços abertos. E tenho certeza que ela fez aqui na terra muita diferença na vida de muitos samborgenses, e que nos orgulha muito de ter tido o contato junto dela, seu Jorge, e que nos fez muito feliz enquanto pudemos conversar. Quero aqui também falar à comunidade lá de Conde de Porto Alegre, assim como o vereador Cardial há pouco anunciou, sexta-feira tivemos a certeza que o transporte escolar voltaria a funcionar hoje, e deve estar funcionando hoje, e terminando com esse período que ele ficou desativado. mas são burocracias do poder público e que precisam ter essa escala alcançada para que as coisas possam funcionar legalmente. Tivemos junto com a vereadora Lu, junto com a comissão, o vereador Reolon, lá na Cabeleira, conversando com a comunidade, fazendo lá a conversa junto à Corsã, e nós saímos de lá com a mesma sensação que sempre tivemos. A Corsã, ela está com o contrato debaixo do braço. Esse contrato, não houve debate, não cruzou por esta casa, e agora cabe a todos os samborgentes cumprir o contrato. Infelizmente, nós não debatemos. E aquilo que eu venho dizendo na nossa caminhada política aqui nesta casa, precisamos discutir política. Precisamos discutir o futuro de Samborja. E essa discussão, ela vai para dentro da saúde. Tivemos aqui e falamos do ESF6. Na segunda-feira, já dormiu com a luz ligada. Já era outro patamar. E quando a gente fala e a gente cobra, não é pessoalizando. É buscando melhorias para a nossa gente, para a nossa comunidade. Porque é para eles que nós estamos aqui, é por eles que nós estamos nessa casa, defendendo aquilo que precisa ser defendido. Quando você fala em saúde, que bom escutar um relato que o vereador Damião colocou aqui. Muito bom ver a Secretaria de Saúde trabalhando, mesmo domingo à noite, para salvar uma vida. É isso que importa. Pena, vereador, de que nós, da oposição, não temos o mesmo tratamento. E quando se fala em política, nós temos que falar em igualdade. Nós temos que falar em união. Não podemos emplacar porque este vereador é oposição ou esta é a situação. A saúde, ela tem que ser única. Ela tem que abraçar todos os samborgenses. E por muitas vezes nós não temos acesso aos que a base tem, e por isso nós somos cobrados muito pela comunidade. Mas não desistimos, continuaremos trabalhando firmes, procurando o progresso de Samborja, procurando melhorar a vida de cada um dos samborgenses, com a força e a garra que Deus nos deu, porque é só Ele que pode nos parar, e Ele quer que a gente continue trabalhando pelo povo de Samborja.
2: Obrigado, vereador. Passo a condução dos trabalhos à vice-presidente. Solicito a palavra.
6: Assumo os trabalhos com a palavra, vereador Lindolfo Hardy, do Progressista, por 5 minutos.
2: Meu cordial boa tarde a todos que nos escutam pelas ondas da Rádio Cultura, que nos acompanham pela imprensa. Em especial, uma saudação a todos os senhores e as senhoras que estão presentes no plenário desta casa. Eu vejo que temos aqui representação da Brizola, do Tiro, da Jaguari, da Cabeleira, do Paraboi, da Boa Vista e talvez outros bairros representados aqui que eu desconheço. Mas vamos lá, a Várzea, alguém assoprou lá, sejam sempre bem-vindos nesta casa, é muito importante a presença de cada um de vocês aqui. Hoje nós iniciamos no município a Semana Municipal do MEI. E para quem é MEI, que tem que ser aquele que faz tudo sozinho, aquele que tem que ser o gerente, o operacional, o publicitário, aquele que tem que tocar o seu microempreendimento, uma semana com bastante atividades promovidas pela Secretaria de Desenvolvimento Econômico para cada vez mais capacitar e qualificar esse profissional que tanto agrega no nosso município. Essa semana nós temos lá na Unipampa, às 19 horas, o segundo encontro da Agenda 2040, um evento que vai ser com os alunos, com os professores, onde nós vamos poder recolher todas as informações e sugestões desse pessoal para São Borja, que nós tanto queremos. Esse mês também aconteceu as atividades e ainda está ocorrendo as ações do Movimento Maio Amarelo, que chega na sua 13ª edição. Pessoal da Polícia Rodoviária, Brigada Militar, agentes de trânsito, parceiros, instrutores, CFCs, realizando ações de educação e conscientização para o trânsito. E hoje pela manhã, ouvindo Bom Dia Rio Grande, nós tivemos 12 óbitos nas rodovias do nosso estado do Rio Grande do Sul neste final de semana. Final de semana passado nós tivemos 8 óbitos também, pessoas vítimas de acidentes, ou melhor, de sinistros de trânsito. Tivemos mais um óbito no nosso município na semana passada. Precisamos tratar esse assunto com mais atenção, com mais respeito, fazer a nossa parte, porque infelizmente os números são assustadores. 2025, para os senhores terem ideia, acidentes registrados em São Borja foram 650, ou seja, são quase 2 por dia. Então, quem ainda não se envolveu, a gente está na fila para se envolver. Então, a gente tem que ter todo o cuidado, redobrar a atenção, porque os riscos e os danos são muito grandes. Lembrando, financeiros e principalmente sociais, uma perda de uma vida, que isso não tem preço. Fazer um cumprimento especial aqui ao querido Marcelo Vieira, que se encontra aqui conosco. Quero fazer um salve muito grande à equipe de manutenção, os servidores dos bastidores, querido Cristiano, chefe de gabinete, que agora, durante o feriado, estavam trabalhando diretamente quinta, sexta, sábado, inclusive domingo. O pessoal que normalmente a gente não vê. É o pessoal que cuida da manutenção da caixa d'água, que cuida da troca da torneira, que cuida do banheiro. Esses espaços que funcionam 24 horas, como CAPES, como os postos de saúde, como vários outros setores do nosso município. E também, para fechar minha fala, fazer um cumprimento muito especial ao vice-prefeito Jefferson Leia Almerich pelo trabalho que vem desenvolvendo na nossa Secretaria de Desenvolvimento Social. E hoje esta casa, na ordem do dia, o primeiro projeto que nós vamos votar aqui é o projeto 068, o projeto da nova lei do SUAS. E o que principalmente muda aqui para o nosso São Borgense? Vereador Marcelo, disse que eu ia citar o senhor na minha fala. O senhor é um dos que mais luta aqui pelo pequeno empreendedor. E nesta mudança que nós vamos fazer nessa lei aqui, vai permitir com que agora, aquela pessoa, em vez de ganhar a cesta básica, ela possa receber um cartão e possa adquirir os produtos da cesta básica aqui no comércio local. Fazendo com que esse dinheiro, que muitas vezes sai para fora de São Borja, permaneça aqui, circulando na cidade, através de mais uma modificação legislativa que o município está fazendo, avançando muito neste tema também. Hoje, damos ordem de serviço de ampliação de mais um CRAS, CRAS do Paraboi, como vai ser lá no CRAS do Passo, e como os outros tantos serviços que o nosso município tem desenvolvido para cuidar das pessoas, aqueles que mais precisam. Também começa a nossa ronda social hoje para cuidar daquele morador que não pode passar frio e não pode estar na rua. Obrigado, senhora presidente, e desejo uma ótima semana a todos.
6: Com a palavra, a vereadora Vânia Alves Pereira, dos Progressistas, por 5 minutos. Devolvo os trabalhos ao presidente.
2: Reassuma a condução dos trabalhos.
7: Boa tarde a todos. Minha saudação à mesa diretora, ao presidente, também a todas as pessoas que estão aqui hoje, dona Inês, Maria, representando as nossas mulheres progressistas, um abraço. E também às pessoas que nos acompanham pelo Facebook, pela Rádio Cultura. Nosso abraço, Marcelo Vieira, aqui presente, muito obrigado. E eu gostaria de iniciar a minha fala parabenizando a nossa Prefeitura Municipal. Muitos colegas já falaram aqui sobre os serviços intensos aí que a Prefeitura está fazendo por melhorias para a nossa querida São Borja. E hoje pela manhã, então, foi assinada a ordem de serviço de reforma e ampliação do CRAS Paraboi. Nós sabemos a importância dos CRAS na cidade. Parabenizar o nosso secretário Jefferson e toda a sua equipe que estão aí exercendo com excelência os serviços na Secretaria de Assistência Social, juntamente com as coordenadoras e também ao prefeito José Luiz, que tem essa preocupação aí de trazer estas melhorias. E também é um intenso trabalho de manutenção nas escolas, né? Hoje nós recebemos aí relatórios de que as escolas, principalmente do interior, estão passando por uma limpeza, né? Escola Oswaldina Batista, Leôncio Aquino, e nesta semana lá em Sarandi também a Escola São Judas Tadeu vai receber manutenção. Então isso é muito importante, porque nós sabemos que da importância de que os alunos e as famílias atendidas por estas escolas aí precisam deste serviço de qualidade. Então, parabéns à Secretaria de Educação, secretária Lourdes, a diretora Daiane Maciel, lá, que sempre nos atende com muita presteza, especialmente no que se refere à inclusão de crianças especiais no espaço escolar. Então, nós estamos aí felizes com esse atendimento, com essa atenção com a nossa educação. Eu gostaria também de rogar aí a comunidade de orações pela dona Sandra Reinze, esposa do nosso senador, que está internada em Porto Alegre. O senador esta semana manifestou em suas redes sociais a preocupação devido a uma intercorrência pós-operatória. Ela está lá nesta situação com a sua saúde bem debilitada, mas nós estamos todos em orações aí pelo senador, nos solidarizando com a sua família, o senador que está sempre auxiliando a nossa cidade de São Borja. Então, que com certeza a dona Sandra, uma mulher progressista, né, dona Inês, que tanto nos ajuda e vai se sair bem dessa com a graça de Deus. E quero mandar também um abraço aí aos moradores do Rincão da Cria. Eu estive lá, meus pais residem lá, então eles estão sempre na escuta do Pequeno Expediente. E o meu pai disse, manda um abraço aí para mim e para tua mãe. Então, seu Glenn e a dona Tânia, que estão escutando o Pequeno Expediente, o meu abraço a todos eles e os seus vizinhos. Quero desejar a todos aí uma abençoada semana e dizer que o Gabinete da Inclusão está à disposição de toda a comunidade de São Borja, especialmente nos casos de inclusão, de acessibilidade e no atendimento aí das famílias atípicas. Muito obrigado e uma semana de bênção a todos.
2: Com a palavra, o vereador Paulo Orelha, da bancada do PT, para ocupar a tribuna pelo tempo de 5 minutos.
8: Muito obrigado, meu presidente, senhores vereadores, vereadoras e a plateia. Senhoras e senhores, vamos lá, meu presidente. Eu não fui com o Boca na Tancredo Neves, tá uma sanga. Tancredo Neves, que arrumaram. Depois de 20, 30 anos, graças a Deus arrumaram. Na época do Bonotto arrumaram. Mas a sanga, que era um valo, as casas estão caindo. Fiz um vídeo hoje e eu não fui com o Boca. Ele não me convidou para ir lá. Também não fui na Joaquim Nabuco, lá Cristóvão Colombo. Os banheiros estão entupidos e nós temos aqui para reclamar, meu presidente. Tem que reclamar. Tem que reclamar. Porque o pessoal aponta o dedo e eu vou nos quantos lugares, aponta um dedo para o vereador. Na Jaguari também o Boca não foi junto comigo, que ali é aquele arroio, que está um arroio, que ele prometeu para colocar lá as caixas grandes de concreto, galeria, não tem cana. Está entupido também. Ali o Boca não foi junto comigo. A Tuiti lá do bairro do Passo, que vem ali do Peruso, segundo os moradores, Orelha, vem aqui olhar, taparam os furinhos pequenos. Fizeram um ótimo serviço. Mas uma clatera que está lá, que está pegando os carros, meu presidente, no fundo, não foi arrumado. Não pode encostar lá, que tem um monte de lojinha vendendo peixe, vendendo cadeira. Também o Boca não foi junto comigo. Ele não me convidou. O povo me convidou e eu fui. Antigamente, pessoal, eu me lembro, os prefeitos, já falei aqui, eles davam carga de terra para as pessoas, davam. Dizem que agora é proibido. As retas iam nas casas para fazer uma casa, meu presidente. E o prefeito mandava. Agora diz que é proibido entrar no terreno. E o pobre que quer construir? Uma terra 400 pila, 250. Não tem dinheiro nem para vir no centro reclamar. E aí? o prefeito, todos eles que passaram agora, umas duas, três, quatro gestões, porque não pode. Mas antigamente podia, que é engraçado, né, cara? É. Ali na creche, o prefeito não foi junto comigo, o Cristiano Ruffer, ali perto da pracinha. Uma árvore na creche ali, que é a Darcy Sarnenho. A árvore e as raízes invadiu a casa da mulher, dona Laina, professora do Olavo, minha vereadora. E subiu a casa. Faz 12 anos que ela reclama. Está lá, tudo rachado as paredes. E diz que é proibido tirar a árvore. Como é que pode isso? E a árvore da creche. O Boca não foi lá junto comigo para dar ordem de serviço para tirar aquela árvore de lá. Prejudicou a mulher. Né? Isso aí é sacanagem. E meu vereador, meu amigo Rolon, os meus filhos, porque eu sou de esquerda, a minha família, meu amigo, está bem criado, graças a Deus. E eu ensino meus filhos a criar os meus netos. Só porque eu sou de esquerda, as famílias de esquerda sabem criar os filhos também. Entendeu? Sabem. Sabem criar. Os de direita criam e os de esquerda criam. Vão criar, sim, até o resto da vida deles, meu vereador. Entendeu? Né? E aí, como é que fica isso aí? Não tem o que fazer. Tem mais reclamação que eu queria falar, mas falta só um minuto. Não tem o que falar, cara. Não tem. Tem que reclamar. Tem que reclamar, porque nós somos eleitos para isso, meu presidente. Tem que reclamar. Eu reclamo a minha maneira. Os de direita reclamam a maneira dele. O Renê da maneira dele. O Bronzão da maneira dele. Mas tem que reclamar. Somos 15 vereadores. Boa tarde.

0: Solicito ao senhor secretário para que efetue a leitura das proposições recebidas pela secretaria.
1: Proposições recebidas pela secretaria. Projeto de lei 077/2026 do vereador Cardial, que estabelece diretrizes para prestação de serviço de estacionamento rotativo pago no município de São Borja, priorizando o interesse público, a modicidade tarifária.
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Programa da Tarde da Cultura, 3 horas 25 minutos, 19 graus no centro de São Borja. A temperatura nesta segunda-feira, 25 de maio. Abrindo a programação, a tarde é sua. Tivemos também a programação Pequeno Expediente, a Tarde de Notícias, né? Doutora Dara de Meira. 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Com atendimento até 8h30 da noite. É, 19 graus aqui no centro da cidade, na rua Riachuelo, até as 17h45. A tarde é sua, no seu rádio, na companhia do ouvinte. Também pode interagir pelo 99312-60, a rádio da comunidade São Borgense, esse é o WhatsApp. E também através do telefone, né? Telefone fixo 3431-2244. Rony, na sequência, aqui da tarde é sua.

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15:31, 15:31, temperatura na marca aí dos 19 graus. Não deve subir tanto, né? Temperatura também tinha uma projeção de ficar mais ou menos nesse patamar, né, entre 19 e 20 graus para hoje, essa segunda-feira à tarde. Para amanhã, poderíamos ser entre 20 e 21 graus com mais sol, né? Amanhã vamos ter mais abertura de sol.

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Está com a gente aí na programação da Tarde da Cultura. 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E o nosso telefone, né, o WhatsApp 996-73-1260, aqui da Rádio da Comunidade Samborgense, nesta segunda-feira de tempo nublado, 25 de junho. Estamos na fase, no período da fase da lua crescente. É a tarde de tempo nublado, com 19 graus a temperatura. Chega a banda Céu e Cantos.

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4 da tarde, 15 horas 42 minutos. Aqui a programação A Tarde é Sua. Você que está trabalhando, está com, no seu local de trabalho com o radinho, até mesmo no fone de ouvido, nos acompanhando pela internet, no aplicativo do celular, ou no portal, no site da emissora, né? No site, no portal, você pode digitar aí no Google, né? É, o site portal SBC, né? ESBC. E ali pode ouvir a Fronteira FM 97.1, tem as edições anteriores da Folha de São Borja e a Cultura M 1260. E as notícias mais recentes também. 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E as notícias, né, Nicola Veículos, são 13 edições durante a tarde, na programação aqui da Cultura, que chega com a informação na tarde da 1260. E tem também a participação mais adiante da Geuci desde a redação da Folha de São Borja. Falando em informações, né, algumas que surgem observando aqui através do site das agências e também do site das emissoras de rádio aqui próximo, né? Um acidente de trânsito deixou 3 pessoas feridas na RS-168 em São Luís Gonzaga. Segundo a Rádio Fronteira Missões de Santo Antônio das Missões, um acidente de trânsito deixou 3 pessoas feridas, né? Foi registrado no trecho entre São Luís Gonzaga e Roque Gonzales. Então aconteceu esse acidente, portanto. Vamos observar mais aqui. Mobilizou inclusive equipes de resgate na tarde de hoje. Conforme informações repassadas pelo 2º Pelotão do Bombeiro Militar de São Luís Gonzaga, a guarnição de serviço deslocou-se com a ambulância de resgate, a R-1605, até o local do sinistro para prestar atendimento às vítimas. Segundo relato das equipes de emergência, o condutor do veículo teria perdido o controle de direção, ocasionando a saída de pista às margens da rodovia. Então, está aí, foram encaminhadas ao hospital, né? 3 pessoas ficaram feridas e receberam atendimento nesta ARS, na RS-168, em São Luís Gonzaga. Portanto, está aí essa informação, segundo a Rádio Fronteira Missões, de Santo Antônio das Missões. Mas falando sobre informação de acidente, né? Teria acontecido ali na estiva, um automóvel teria acabado saindo da estrada, podemos dizer assim, da estrada de chão, né? E acabou, não sei se foi capotando, alguma das pessoas também, teve alguns que se machucaram um pouco, né? Segundo informações aí extraoficiais, a gente vai buscar mais informações, como teria acontecido esse acidente aí na estiva hoje pela manhã, né? Com um automóvel, no caso, evitar, né? Uma ultrapassagem, enfim, acabou caindo próximo da estiva, aquela mesma estiva ali que teve um acidente há uns anos atrás com um ônibus lá, um ônibus de transporte escolar, né? Não há muita informação até o momento, né? Informações aí extraoficiais, que algumas pessoas acabaram vindo para a cidade para receber atendimento médico depois que esse carro acabou caindo próximo da estiva, ou foi hoje pela manhã. Ainda não temos informações oficiais sobre esse assunto. Vamos aguardar, né, por parte de autoridades, enfim, no momento que surgirem mais informações. 13 minutos faltando para as 4 da tarde. Fernando Amado Batista com Elias Wagner, Sou Igualzinho a Você, aqui na Tarde da Cultura. Temperatura, tempo nublado, né? 19 graus.

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faltando para as 4. Daqui a pouquinho tem informações e notícias através da Rede Pampa. Nossa boa tarde aos nossos ouvintes. Nós vamos para o Jango, né? É, também a dona Cláudia. Obrigado, Jango, pela audiência. Também desejando aí uma excelente semana. Pessoal que estão ligados na programação da Cultura e aqueles que estão retornando após o feriadão, né? Tivemos aí o feriadão. Aliás, tem mais um. Daqui uns dias tem mais um feriadão aí na... O pessoal que trabalha no setor público municipal, estadual, federal, tem um feriado de Corpus Christi. Será na outra semana, né? Na semana que vem, mais um feriadão aí. E muitos acabam emendando. Não é feriado na sexta-feira, né? Quinta-feira apenas, mas o pessoal acaba emendando, né? Os públicos aí acabam aproveitando alguns deles. E também as aulas, enfim, acabam paralisadas mais uma vez. É, as informações no seu rádio aqui nos 1260, faltando agora 4 minutos para as 4. Dona Floricarpo, a gente deseja também tudo de bom. Obrigado, dona Flori. Também desejo uma excelente tarde aí para vocês. Daqui a pouco tem aquele chazinho, né, dona Flori? Pessoal também no interior do município que nos acompanha em muitas localidades, lá em Mercedes, no Sarandi, nosso muito obrigado. Falando em localidades do interior, muitos também nos acompanham aí também nas diversos locais aí, acampamentos, pescadores, né? Também com relação ao nosso Rio Uruguai. Vamos trazer algumas informações sobre o nível do Rio Uruguai, abrir o gráfico aqui, antes das notícias, né? Nos informaram com relação aqui em São Borja. Hoje pela manhã, Porto Maó teve um leve crescimento de 2,03 metros, né? Às vezes foi bem cedo de manhã e Garrucho estava baixando com 40 centímetros. Aqui em São Borja estava 1,59. Alterou pouca coisa, né? Agora 1,58 aqui em São Borja. Medição de 15 para as 3 da tarde, 1,58 em São Borja. Então, alusão aí para todos os pescadores na audiência aí da programação da 1260. Nosso boa tarde também para a Karine aí lá no Mercedes, né? Nosso obrigado pela audiência. A dona Fátima, o seu Valdir, né, do bairro do Passo, que agradece, portanto, pela audiência e sintonia na programação da Cultura. Chega Rogério Magrão e banda, os destaques dos sucessos. Aqui a tarde é sua na Cultura de São Borja.

0: Presidente Lula passa por radioterapia no couro cabeludo. Agora 16 horas, 19 graus de temperatura em Porto Alegre. Esse é o Pampa Notícias e vamos atualizando as principais informações do momento. Presidente Luiz Inácio Lula da Silva iniciou nesta segunda-feira um tratamento de radioterapia por causa de um câncer no couro cabeludo retirado há cerca de um mês. O tratamento não foi informado inicialmente pelo Palácio do Planalto e só foi divulgado após a primeira sessão do presidente, realizada na manhã desta segunda-feira no Hospital Sírio-Libanês, em Brasília. O hospital disse ainda que Lula seguirá suas atividades diárias, sem restrições, mantendo acompanhamento pelas equipes médicas. Ao todo, o presidente passará por 15 sessões de radioterapia. Esse tratamento durará 3 semanas. A Caixa Econômica Federal informou que antecipou para esta segunda-feira a liberação do pagamento aos trabalhadores que tinham optado pelo saque aniversário do Fundo de Garantia por Tempo de Serviço e que foram demitidos sem justa causa entre 2020 e 2025. A expectativa inicial era que os recursos começassem a ser depositados nas contas correntes ou poupança dos trabalhadores somente no dia 26 de maio. Serão pagos 8 bilhões e meio de reais para cerca de 10 milhões e meio de trabalhadores em todo o país. O presidente Lula afirmou nesta segunda-feira que a extrema-direita teme a educação porque sabe que é onde nasce a consciência. A declaração foi feita durante o primeiro Fórum de Reitores Brasil-África, em Brasília. No evento, Lula reafirmou a autonomia do ensino brasileiro e disse que as universidades não dependem do tipo de governo que governa o país. Apesar de reconhecer que a inteligência artificial é uma ferramenta estratégica, Lula criticou o que chamou de colonialismo digital. Segundo o presidente, os algoritmos se transformaram em instrumento de dominação. O acidente ocorrido em uma empresa de Veranópolis envolvendo um caminhão-prancha causou a morte de Lucas Secato, de 28 anos, funcionário da empresa. O caso aconteceu na manhã desta segunda-feira na linha República. O Corpo de Bombeiros Militar da cidade foi acionado para atender a vítima por volta das 8h45 da manhã. Segundo o relato de testemunhas, ao delegado Tiago Baldin, um dos braços do caminhão que servem como base para o carregamento de outros veículos acabou caindo sobre a vítima. A morte dele foi constatada no local. A Polícia Civil irá investigar as circunstâncias do acidente. A Rússia afirmou nesta segunda-feira que planeja lançar novos bombardeios contra Kiev, incluindo ataques contra seus centros de tomada de decisões, e reiterou o apelo a estrangeiros e diplomatas para que deixem a cidade. A Rússia lançou durante o fim de semana dezenas de drones e mísseis contra a Ucrânia, causando a morte de 4 pessoas, deixando dezenas de feridos e provocando danos em toda a capital ucraniana. E agora as informações do mercado financeiro. O dólar comercial opera em baixa de 0,25%, cotado a R$ 5,01. O euro comercial opera em baixa de 0,10%, cotado a R$ 5,84. O principal índice da Bolsa de Valores brasileira, B3, opera em alta de 0,78% aos 177.577 pontos. 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
5: 4:05, 4:05. Aqui a programação A Tarde é Sua nos 1260 da Cultura de São Borja, trazendo a música e informação no seu rádio, aqui na programação da cultura, né? O ouvinte está interagindo com a gente, está enviando seu recado. Falando em ouvinte, temos aqui ouvintes também do interior do município. Boa tarde, Alberi. Poderia tocar a música Rio Azul com os Atuais? Oferecer aí pro meu marido José, está de aniversário hoje. Um abraço. Então nós vamos para a Karine, né? Karine aí lá no Sarandi. Agora há pouco a gente enviou um alô para a Karine, pro seus pais aqui no Passo, né? Obrigado, Karine. Estão fazendo homenagem para o seu esposo, seu José. A gente agradece também, são pessoal que sempre estão com o radinho ligado, né? Durante a manhã, durante a madrugada, aí na programação toda da cultura, Rio Azul com a banda Os Atuais. Aqui da cidade, na Vila Paris Sampaio. Boa tarde, Roberi. Estamos aqui na Paris Sampaio escutando o programa. Está maravilhoso. O Alcides Camargo, Alda, e também uma ótima tarde para o senhor.

então nosso alô para dona Alda, né? Então, está em visita à cidade, né, dona Maurília? E também o seu Alcides, a dona Maurília, aí na País Sampaio, a gente agradece aí, dizendo uma boa tarde pra gente, pra vocês também aí. É, boa tarde, Alberito, com a música Porque Brigamos oferece pra Simone aqui no Recão de Santana. Tá certo, obrigado a Mari, nosso ouvinte, né? É, acho que é das Marcianas. Isso, Marciana, daqui a pouco vamos trazer aí na programação da 1260. O pessoal nos manda foto aí das frutas, né? Do interior começando a aparecer, né? Laranjas, bergamotas começando a ficar boas aí. Época, também tem feito uns friozinhos aí. Época pro pessoal lagartear aí no sol, né? Depois do meio-dia. Saborear aquela bergamota comum, aquela laranja, enfim. Até bergamota focana estão tendo bastante... O pessoal também tem comentado, né? Que tá começando a amarelar já as frutas aí no interior do município, prontas aí para serem saboreadas. 4 horas 8 minutos, 4:08, então vamos com mais música. O ouvinte participando, enviando seu alô, seu recado aqui na programação da Tarde da Cultura. Vem aí, então o Rio Azul da Karine, do São José, lá no Sarandi, com a banda Os Atuais. Aos motoristas, aos caminhoneiros também, vamos trazer aí a banda Os Atuais aqui na programação A Tarde é Sua, na Cultura de São Borja.

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e a hora certa, 16 horas e 15 minutos. A temperatura continua na marca dos 19 graus. E apenas atualizando aqui com relação ao nível do Rio Uruguai, né? A gente destacou aqui em São Borja 1,58. Estava baixando em Garruchos 38 centímetros, né? 0,38. Teve um pouquinho mais baixo, agora reagiu um pouco. Em Porto Mauá, 2,06 metros. Pela manhã estava 2,03. Acontece que Porto Mauá ele teve uma oscilada, como se diz, né? Teve 2,10 metros. Depois, agora baixou para 2,06 metros e está baixando, portanto. Teve no início da tarde 2,10 metros, agora 2,06 metros. Oscilou um pouco, portanto, em Porto Mauá. Garruchos, 38 centímetros, bem baixo, né? O nível do Uruguai está estabilizado, estacionado. Aqui em São Borja, 1,58 metros, está baixando. Aliás, 1,58 metros. 4 horas 17 minutos, 4h17, programação também para a doutora Dara de Meira, especialista em implantodontia, demais procedimentos, clareamentos, lentes, facetas, próteses, cirurgias de siso, implantes, limpeza dentária e demais procedimentos com a doutora Dara. 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Teve aí uma missão, né, na África do Sul, doutora Dara, e retornou, né, com muito mais experiência ali pelo que viveu, observou. Até a gente vai agendar uma entrevista com a doutora Dara aqui na programação da tarde. Ela já também concedeu entrevista aqui para a emissora, para o jornal Folha de São Borja, a doutora Dara de Meira. Música.

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Antes da informação, né, queremos, mais uma vez, através da programação, a gente já fez referência hoje pela manhã, lamentar aí o passamento, falecimento ontem da dona Nena Nobre, né? Na Nena, grande ouvinte nosso, incentivadora aí do trabalho dos todos os colegas, na área do esporte, na área da música, também sempre estava presente, incentivando. Sempre até destacava ela que era do Bororé. A gente rodava música do Bororé, sambas também, até devido à sua família ser vinculada à música, né? A música, os Angueras, seu Júlio Cruz, enfim, os demais familiares. Então, nosso sentimento, seu Jorge Nobre, a pessoa aí que sempre, quando podia, visitava também aqui a emissora, trazia aquele camafeu, aquele bolinho, aquela rosquinha, né? Sempre os quitutes aí da dona Nena Nobre. Então, nosso sentimento a todos, a gente fica bastante triste no momento que soube ontem do passamento da dona Nena. O sepultamento será hoje à tarde, às 5 da tarde, no cemitério Jardim da Paz. E os atos, os funerais, né, estão sendo realizados na sala A da Capela Vera Bassi, da dona Nena. Inclusive a própria, aqui o próprio CFTG Farroupilha, que ela era ligada bastante ao tradicionalismo, colocou aqui uma nota, né, CFTG Farroupilha. A dona Nena era uma das pessoas que frequentava desde o Farroupilha, quando era no bairro do Passo, lá na Floriano Peixoto, isso na patronagem lá do Silvio, né, do próprio João Ramires. E até o CFTG Farroupilha colocou uma nota hoje à tarde, né, com profundo pesar e com corações consternados, que o Centro Folclórico e Tradições Gaúchos Farroupilha, CFTG Farroupilha, comunica o falecimento de uma das nossas grandes referências e fundadoras, a senhora Jacida Cruz Nobre. A Nena Nobre foi uma das fundadoras do Farroupilha, carinhosamente conhecida por todos como Nena Nobre. Falar da história do nosso CFTG é obrigatoriamente falar da dona Nena. A dedicação, amor pelo tradicionalismo e espírito comunitário foram fundamentais para fincar as estacas da nossa entidade em São Borja. Está aí, portanto, esta nota, né? Jacida Cruz Nobre, dona Nena, Nena Nobre. Portanto, passamento que ocorreu ontem, sepultamento ocorre às 5 da tarde de hoje, cemitério Jardim da Paz. 4h25, a dona Nena gostava de um samba, a gente rodava, né? Vamos trazer aí com o Samba Rose, Não Deixe o Samba Morrer. Também com Alcione, né? Vamos também enviar um nosso abraço também, desejar bastante força aí a Laura, o Lucas, né? Eu sou o Jorge Nobre também. A gente agradece, portanto, esse pessoal que sempre está prestigiando aqui a Rádio Cultura nos 1260, nas diversas programações. Então vem aí a Marronzinha Alcione, 4h21.

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1: O Conselho Tutelar de Samborja intensificou durante o mês de maio as ações de conscientização e prevenção à violência sexual contra crianças e adolescentes dentro da campanha Maio Laranja. As atividades incluem palestras em escolas, orientações para famílias e debates sobre riscos no ambiente físico e digital. Em entrevista à Rádio Cultura, o conselheiro tutelar Fabiano Dornelles destacou a importância do dia 18 de maio, data nacional de combate ao abuso e exploração sexual infantil, ressaltando a necessidade de fortalecer a prevenção e o diálogo nas escolas e famílias. Segundo ele, muitas denúncias surgem após palestras educativas realizadas com apoio de acadêmicos da Universidade Federal do Pampa e equipes escolares. O conselheiro também alertou para os cuidados do ambiente digital diante do aumento de casos de aliciamento virtual envolvendo menores. Conforme o Conselho Tutelar, Samborja registrou cerca de 50 suspeitas de abuso sexual contra crianças e adolescentes em 2025, com os casos sendo acompanhados pela rede de proteção, investigados pela Polícia Civil.
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4h34, 26 minutos faltando para 5 da tarde, a temperatura 19 graus. Aliás, praticamente a temperatura se manteve, né? O tempo também se manteve, como o pessoal costuma dizer, emburrado, nublado durante a tarde. Em Marau, lá naquela região próximo de Passo Fundo, né, Ivan? Boa tarde, tarde chuvosa aqui em Marau. Boa semana para você, Ivan Moto. Obrigado, Ivan, tudo de bom aí. Junto aos familiares, né? Ele tem familiares também aqui em São Borja, no bairro do Passo. Olá, Uberi, um abraço a todos que estão na sintonia do programa. É, faz favor de falar que estamos sem luz novamente na José de Alencar com Saldanha Marinho. Um abraço. Desde a 1 da tarde, aqui a Ana, né? Acho que é a Ana que nos enviou aqui o... não se identificou ainda. O recado no WhatsApp da Cultura 996731260. Desde a 1 da tarde, hein? Pessoal, sem energia elétrica, portanto, na José de Alencar com Saldanha Marinho, no bairro do Passo. 4h35. Aqui o Israel, Elias Israel Karuchek, morador da Félix Arruin, do bairro Paraboi. Ele está, é naturalidade argentina, já está cadastrado na Receita Federal, tem documentação correta para contratação aqui no Brasil. E ele, inclusive, tem experiência, né, como servente de pedreiro, colheita da maçã, safrista, repositor, padeiro, está à procura de emprego, né? O Elias Israel tem nacionalidade argentina. Ensino médio incompleto, a escolaridade, tem 27 anos, jovem, né? Inclusive deixou aqui à disposição o WhatsApp junto à portaria da Rádio Cultura, 549-3754-5236-41, WhatsApp do Elias Israel, caso você queira contratar, né? Ele tem aqui experiência na Pavimenta Via Sul, servente de pedreiro, agroskill, safrista, colheita da maçã e repositor, padeiro. Ele já está cadastrado na Receita Federal com documentação tudo correto, então espera a oportunidade de emprego aqui no Brasil. Então, infelizmente, estamos vivendo esta condição aqui na fronteira, né? Muitos argentinos recorrem aqui ao Brasil em busca de serviço, em busca de emprego, né? A situação aí, não se sabe se uma hora não vai também... ninguém está livre, né? Hoje em dia, em qualquer país que ocorra isso, né? Então, é lamentável, né, pessoal, não poder arrumar o trabalho no seu próprio país. Mas, enfim, se você tiver a oportunidade aí para o Elias Israel, ele está à disposição, deixou inclusive o currículo aqui na portaria da emissora. Chegando aí o Amado Batista, daqui a pouco vem as Marcianas, o pessoal lá do Rincão do Meio, né? A Mari, para a Simone, o pessoal lá da Escola Olinto Dornelles, 4h37, a hora certa.

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18, faltando para 5, 16h42, temperatura 19 graus. Nós vamos pro Marlon, né? O Marlon Quevedo, da Cutelaria Quevedo, lá em São Miguel, né, Marlon? A gente agradece pela audiência e sintonia. Seu Adenir Robalo, hoje nos mandou o recado cedo, né? Que vinha pra cidade aí. Ah, falou em Marlon, nos mandou aqui o recado agora mesmo. Parece que foi no automático, né, Marlon? Estava nos ouvindo. A gente teve a oportunidade de bater um papo com o Marlon na última, se não me engano, foi na sexta-feira. Aqui na loja, na minha loja, né, da Dona Tereza Machado, também do seu Adão. E ele estava fazendo a visita da Dona Tereza. Não sei se não vai surgir mais um cliente ali, né, Marlon? Com belíssimos exemplares de cutelaria que o Marlon trabalha, facas, gamelas, enfim. E ele nos manda foto aqui. Obrigado, Marlon, na Timbaúva. Boa tarde, né? Escuta o Marlon, a Thalita e a Vanessa na Timbaúva. Um alusão também lá para o seu Luiz Robalo, Dona Rosinha, no Rincão de São Miguel. Pessoal que estão na audiência aí da programação da 1260. Os caminhoneiros que estão dando carona pra gente aí, chegando junto à aduana, na viagem, né? Uma alusão lá pro Fernando Pereira, pro seu Luiz Antônio Caçafus. Também nosso alusão lá pro Dino, pro Buchecha, que hoje estava em direção ao Chile, né? Segundo ele, estava 7 graus hoje pela manhã, manhã fria, mas na audiência da programação da cultura. Na audiência da programação, a Tânia Silveira. Obrigado, Tânia, pela audiência e sintonia aqui da programação da tarde para a Ótica Líder, Mercado da Casa, JLA Energia Solar, Casa das Cores, Doutora Dara de Meira, Nicola Veículos com as notícias. Faltando agora 16 minutos para 5, Gilberto e Gilmar no Sertanejão e depois chega as Marcianas.

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3: Minutos faltando para 5, 16h52, aqui a tarde é sua, nos 1260 da Cultura de São Borja. Mas boa tarde lá na Vila Cabeleira, professora Ivone, né? A Zeni, a professora Ivone é mais conhecida aí. É, daqui a pouco tem aquele cafezinho, aquele chazinho da tarde, né, Ivone? Tudo bom aí para vocês? Também o nosso alusão, um abraço pro Sérgio. É, a gente falou sobre o pessoal aparentado de São Miguel, ela nos mandou alô, né, Ivone? A gente agradece pela audiência. Agora há pouco a gente falou sobre a Tânia. Tem aí bastante costuras aí. Aliás, falando em costuras, hoje é dia da costureira. Dia da costureira também, dia do, acho que do fisioterapeuta, né? Nosso obrigado pela audiência. A professora Ivone, também a doutora Milena e mais o esposo, né? Se vocês estiveram nos ouvindo, nosso muito obrigado. Todo o pessoal aí da Vila Cabeleira, também a dona Tânia, nosso muito obrigado pela audiência e sintonia na programação aqui da Cultura para Casa das Cores. 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

trabalhando, aquele que está de férias, né? O pessoal que está retornando agora, essa semana após o feriado, nosso muito obrigado pela audiência e sintonia. Daqui a pouco tem Pampa Notícias, faltando 7 minutos para 5. Sertanejão chegando aí, Chitãozinho Chororó, Pago Dobrado, temperatura 19 graus.

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1: Pescador é encontrado morto na plataforma de Tramandaí, no litoral norte. Agora 17 horas, 18 graus de temperatura em Porto Alegre. Este é o Pampa Notícias e vamos atualizando as principais informações do momento. Um homem de 52 anos foi encontrado morto a cerca de 1 quilômetro da plataforma de Tramandaí, no litoral norte, na tarde desta segunda-feira. Ele estava desaparecido desde domingo, quando familiares sentiram sua falta na praia de Mariluz, no município de Imbé. Eles foram até a faixa de areia, mas só encontraram o material e o colete de pesca da vítima, próximo à guarita 122. O Corpo de Bombeiros realizou buscas no mar com motos aquáticas e na faixa de areia com quadriciclos, até a localização do corpo em Tramandaí. A vítima foi identificada como Delso Ari Schmidt, de 52 anos, natural de São Pedro do Sul, e ele era morador de Imbé. A Caixa Econômica Federal informou que antecipou para esta segunda-feira a liberação do pagamento aos trabalhadores que tinham optado pelo saque aniversário do Fundo de Garantia por Tempo de Serviço e que foram demitidos sem justa causa entre 2020 e 2025. A expectativa inicial era de que os recursos começassem a ser depositados nas contas correntes ou poupança dos trabalhadores somente no dia 26 de maio. Serão pagos 8 bilhões e meio de reais para cerca de 10 milhões e meio de trabalhadores em todo o país. A executiva estadual do Partido da Social Democracia Brasileira, o PSDB de São Paulo, manifestou nesta segunda-feira apoio à pré-candidatura do presidente nacional da sigla, deputado federal Aécio Neves, ao Palácio do Planalto. Presidente da executiva estadual do partido, Santo André, afirmou em nota em que o fato de o nosso presidente nacional se colocar à disposição para a disputa é importante para a qualificação do debate político no pleito deste ano e também para o processo de reconstrução e reposicionamento do partido. Por unanimidade, os 10 ministros do Supremo Tribunal Federal declararam a inconstitucionalidade da lei do Rio Grande do Sul, que previa indenização automática para os consumidores que ficassem sem energia elétrica por mais de 24 horas. Com isso, a Lei 16.329 de 2025 perde a validade e deixa de surtir efeitos. A tese do ministro relator do caso, Alexandre de Moraes, foi acompanhada por todos os demais integrantes da corte no julgamento em plenário virtual. A lei havia sido aprovada pelos deputados estaduais em meados de 2025, também por unanimidade. O primeiro-ministro de Israel, Benjamin Netanyahu, afirmou nesta segunda-feira que Israel está em guerra com o Hezbollah e que vai intensificar os ataques contra o grupo do território libanês. Em seguida, o exército israelense informou que está atacando a infraestrutura utilizada pelo grupo terrorista. Operações israelenses aconteceram no sul do Líbano e mataram 3 pessoas. Em resposta, o Hezbollah lançou drones explosivos contra o lado israelense da fronteira. E agora as informações do mercado financeiro. O dólar comercial opera em baixa de 0,25%, cotado a R$ 5,01. O euro comercial opera em baixa de 0,10%, cotado a R$ 5,84. O principal índice da Bolsa de Valores Brasileira, B3, opera em alta de 0,78%, aos 177.577 pontos. 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

programação A Tarde é Sua, nos 1260 da Cultura, agora entrando na última hora, né? A partir das 5 com o Espaço Tertúlia. E o ouvinte também está convidado, continuando a mandar o seu alô, seu recado, interagindo com a gente aqui pelo WhatsApp 99673-1260, nos mais diversos e também longínquos rincões. Santa Ana, lá no Rincão do Meio, também nosso boa tarde. Boa tarde aqui para Dona Fátima, né? Boa tarde, Dona Fátima, obrigado pela audiência. Também o alusão aqui para o Marlon Quevedo, lá na Timbaúva, né? Obrigado, Marlon, tudo é bom aí para vocês, os vizinhos, né? Os familiares aí. Também tem boa tarde aqui do Francisco Marlon, né? Mas da Vila dos Quilca. Boa tarde, Abelis, estamos na escuta aqui na Vila dos Quilca. Acertou que eu queria ouvir uma música do Amado Batista, do Manoa pro Mundo. Acerta. Ah, foi 15 para 5 que ele nos mandou aqui o recado, né? Francisco Marlon, aí da Vila dos Quilca. Obrigado aí pela audiência e sintonia na programação da Cultura. 17 horas e 7 minutos. A partir de agora, portanto, vamos trazer aí a música no seu rádio, a música do Rio Grande, né? A música nativista aí também, nos 1260 da Cultura.

Marilete, né? Quevedo, a Pina, também a Tônia, né? São pessoas aí que sempre estão nos ouvindo, falando Antônia. Olá, também para o Claudenir Jaques. A gente agradece o pessoal lá do bairro Piraí, ligados na programação aqui da Cultura. E a Simone também nos mandou uma foto, Simone Rodrigues Belmonte, lá do Rincão de Santana, com a abertura de sol aí no Rincão de Santana, né, Simone? Possivelmente amanhã vamos ter uma terça-feira mais ensolarada. É, a temperatura entre 20 e 21 graus, quase igual hoje, né? Mas um pouquinho mais de sol, abertura de sol pela projeção aqui dos aplicativos. Vamos ver se confirma ou não. Chegando, Grupo Querência.

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7h20, 5h20 da tarde, de tempo parcialmente nublado, em São Borja, aqui na programação da Cultura, da tarde é sua, em participação também do ouvinte, interagindo aqui com a programação. A gente trouxe uma tarde de informações e notícias, desde as 13h30 da tarde até esse horário, vai até as 17h45. Estamos na escuta, aqui o Francisco Marlon está na audiência, também lá na Vila dos Quilca, nosso muito obrigado. A dona Fátima, obrigado dona Fátima aí no bairro do Passo, boa tarde Oberi, gostaria de homenagear o José Gaúna, quem faz homenagem, eu, Valdir, né, dona Fátima e o seu Valdir, e o filho dele, o Robson, músicos Angueras, Olho Dourado, esposo da Karine, assim a Karine também fez homenagem aí ao seu José, né, seu José Gaúna. Música então já está, é a música da Califórnia, acho que uma das primeiras edições da Califórnia, Cantiga de Rio e Remo com os Angueras. Vamos trazer agora aqui na programação, 17h21, o Espaço Tertúlia, aqui na Cultura de São Borja.

Portanto, na programação A Tarde é Sua, no Espaço Tertúlia, chegou a música dos Angueras, né? Cantiga de Rio e Remo. Agora, Dona Vera, satisfação, há tanto tempo a gente não falava com a Dona Vera lá do bairro do Tiro, né? A Dona Vera, nosso ouvinte de sempre aqui da programação das madrugadas. Quando a gente também fazia a programação durante a noite, ela sempre estava lembrando. Agora há pouco eu recebi uma ligação lá do bairro do Tiro. Tudo é bom para a senhora, Dona Vera? Chegando aí com o grupo Cordiona, sugestão da Dona Vera. Obrigado, Porca Véia. 17 horas e 25 minutos.

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1: São Borja conquista destaque estadual na 55ª Ciranda Cultural de Prendas com faixa para Yasmin Sauer. A samborgense Yasmin Sauer conquistou o título de segunda prenda estadual juvenil durante a 55ª Ciranda Cultural de Prendas, fase estadual realizada em Erechim. Representando o Centro Nativista Boitatá, Yasmin levou o nome de São Borja ao cenário estadual do tradicionalismo gaúcho. Resultado comemorado pela entidade e pela comunidade tradicionalista local. As provas iniciaram na última quinta-feira e foram encerradas na noite do último sábado, reunindo 72 concorrentes na categoria mirim, juvenil e adulta, na disputa pelas faixas que representa a mulher gaúcha no estado. Também representando São Borja, esteve Eduarda Teixeira Streck, na categoria adulta. Da região, participou ainda Sabrina Carvalho Nascimento de Santo Ângelo, concorrendo na categoria mirim. O evento foi promovido pelo Movimento Tradicionalista Gaúcho, Fundação Cultural Gaúcha e 19ª Região Tradicionalista e CTG Sentinela da Querência.
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chegando na conclusão aqui da programação A Tarde é Sua, né? Na última hora, na última meia hora, agora faltando poucos minutos. Mesmo assim, a gente está agradecendo sua grande audiência e sintonia nos 1260 nesta segunda-feira. Pessoal que está nos acompanhando aí também na cidade, interior, em outras localidades também, né? Pelo aplicativo da Rádio Cultura, pelo site também. Nosso muito obrigado pela audiência e sintonia na programação. Mais uma informaçãozinha aqui sobre o nível do Rio Uruguai, né? Os ouvintes, pescadores. Nível do Rio Uruguai em São Borja, 1,57m está baixando. Edição esta das 16h45, a última atualização, né? Portanto, está baixando. 1,57m. Porto Mauá praticamente está estacionado, estabilizado em 2,06m. E Garrucho continua baixando, né? 39cm, medição das 4h30 da tarde de hoje. 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

0: 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Antônio Veiga Machado, Marisa, nosso muito obrigado pela audiência, pessoal também na estrada aqui do Mato Grande, né, Silvio Martenor, Dona Maria de Lourdes, a gente agradece aí pela audiência na programação da cultura e desejando a todos um restante aí de segunda-feira e um início de semana produtivo, proveitoso para você que está trabalhando, está também acompanhando sempre a programação aqui da Cultura de São Borges. Chegando, São Borgense, Telmo de Lima Freitas.
1: Pedro Legenda, campeira das estâncias de Tupã, morreu contando proeza num domingo de manhã.

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4: Você já parou para pensar no que é necessário para que as promessas de Deus se cumpram na sua vida? Elas não caem do céu sem que você participe ativamente do processo. Deus é fiel para cumprir, mas você precisa estar com seu coração alinhado ao dele. O que define o cumprimento da promessa de Deus em sua vida é a permanência nele. Com este pensamento, meu irmão, minha irmã, vamos aí iniciando mais um programa Escola de Jesus, oração da Ave Maria, nesta segunda-feira, dia 25 de maio, né, levando aqui uma mensagem de nosso evangelho, da nossa espiritualidade, e motivação aí para cada um de vocês que estão sintonizados, aqueles que já estavam e continuam. Pedimos licença, né? Então, para levar a vocês aí esta mensagem da espiritualidade. Nós temos aqui informações aí da paróquia São Francisco de Borja. Informamos que as inscrições para a catequese estarão abertas nos meses de junho e julho, na secretaria da paróquia ou na comunidade que pertence. Então, este é o aviso da paróquia São Francisco de Borja neste dia de hoje. Proclamação do Evangelho de Jesus Cristo segundo João. Naquele tempo, perto da cruz de Jesus, estavam de pé a sua mãe, a irmã da sua mãe, Maria de Cleófas, e Maria Madalena. Jesus, ao ver sua mãe ao lado dela, o discípulo que ele amava, disse à mãe: mulher, este é o teu filho. Depois disse ao discípulo: esta é a tua mãe. Daquela hora em diante, o discípulo a acolheu consigo. Palavra da salvação. Glória a vós, Senhor. Vamos aí fazer uma reflexão deste evangelho de hoje, né? Nos trazendo aí essa mensagem de Jesus com sua mãe, né? Então, depois disso aí, Jesus, sabendo que tudo estava aí consumado e para que a escritura se cumprisse até o fim, disse: tenho sede. Então, meus irmãos e irmãs, hoje, logo após o domingo de Pentecostes, né, que celebramos ontem, né, e celebramos aí a memória da bem-aventurada Virgem Maria, mãe da Igreja. Então, o que que Jesus disse ali para o seu discípulo ali? Eis aí tua mãe, foi o que ele falou, né? Então, ela é mãe. Não apenas essa palavra é para... Ela não é somente para João ali, mas é para todos nós, para mim, para você, e a mãe da Igreja e mãe de todos nós, né? Podemos assim dizer. E aos pés da cruz, meus irmãos e irmãs, todos nós nos tornamos filhos de Maria, por vontade de Jesus. Porque Jesus disse, eis aí tua mãe. Falou ali no Evangelho, e o Evangelho é a memória litúrgica que celebramos, né? Hoje nós levam ali a limitar aquela que foi a primeira que acreditou no Evangelho. A primeira que acreditou no Evangelho vivo, que é o seu próprio filho. Também nós queremos aí aprender. Eu, você, neste dia em que celebramos a memória de Nossa Senhora, ela que é mãe da Igreja, nossa mãe, e este papel da maternidade e dos cuidados de Nossa Senhora, né? Nós somos aí tutelados por elas, estamos aí sob a tutela de Maria, ela caminha conosco em tudo, caminha conosco em nossa espiritualidade e em nosso cotidiano. No nosso cotidiano, Nossa Senhora permanece conosco no dia a dia das nossas caminhadas, no nosso trabalho. Ela é presença fiel, presença de mãe, presença de mestra e, sobretudo, presença de educadora também, né? Nós somos aí educados por Maria, somos parte da sua escola. Quero ser da escola de Maria. Quem não gostaria de ser, né? Somos todos. Então, eu quero ser filho daquela que cuidou de Jesus. Imagine, né? Cada um de nós aí ser filho, estar junto, estar sendo educado por aquela que cuidou de Jesus, né? Então, que honra, que alegria, né? Como não vou desejar que ela cuide de mim também, de você, de nós? Se ela educou Jesus, também ela cuidará muito bem de nós e educará também cada um de nós. Maria nos educa como Igreja, a fim de que façamos em tudo a vontade de Deus, em tudo escutamos a palavra divina, que é a salvação e que gera transformação em mim, em você e em nós, né? Então, nós também queremos rezar e dizer assim a Deus: faça-se em mim segundo a sua vontade, Senhor Deus. Faça-se em mim segundo o teu querer. Você tem coragem de dizer, fazer essa oração? Pois é. Então, né, fazer esta oração no seu dia, no cada dia, no dia de hoje, né? Então, permita que Nossa Senhora cuide de você, cuide de mim, cuide de nós, né? De nossas necessidades, das suas necessidades, das nossas preocupações, do seu coração e de tudo aquilo que você precisa. Mas para isso, nós pedimos ao nosso bondoso Deus que Ele venha com seu amor, com a sua ternura, com a sua misericórdia e encha o nosso coração com a sua presença, para que junto possamos adorar o nosso Deus, Ele que é Pai de misericórdia, Jesus Cristo. Como somos felizes por termos um Pai eterno, santo e todo-poderoso e rico em misericórdias. Queremos te agradecer por todos os momentos que provamos, experimentamos o teu amor imenso, inundando o nosso coração e a nossa vida. Nós te agradecemos, Senhor, porque neste amor maravilhoso tu nos concedes a salvação em Jesus Cristo. Que Maria, Mãe da Igreja, continue a interceder no céu por nós e a socorrer a Igreja com sua poderosa intercessão. Vamos para a oração da Ave Maria. O anjo do Senhor anunciou a Maria e ela concebeu do Espírito Santo. Ave Maria, cheia de graça, o Senhor é convosco, bendito sois vós entre as mulheres e bendito é o fruto do vosso ventre, Jesus. Santa Maria, Mãe de Deus, rogai por nós, pecadores, agora e na hora de nossa morte. Amém. Eis aqui a escrava do Senhor, faça-se em mim segundo a vossa palavra. Ave Maria, cheia de graça, o Senhor é convosco, bendito sois vós entre as mulheres, e bendito é o fruto do vosso ventre, Jesus. Santa Maria, Mãe de Deus, rogai por nós, pecadores, agora e na hora de nossa morte. Amém. E o Verbo de Deus se fez carne e habitou entre nós. Ave Maria, cheia de graça, o Senhor é convosco. Bendito sois vós entre as mulheres, e bendito é o fruto do vosso ventre, Jesus. Santa Maria, Mãe de Deus, rogai por nós, pecadores, agora, na hora de nossa morte. Amém. Rogai por nós, Santa Mãe de Deus, para que sejamos dignos das promessas de Cristo. Oremos. Ó Deus, que vós dignastes alegrar o mundo com a ressurreição do vosso Filho, Jesus Cristo, Senhor nosso, concedei-nos, vós suplicamos, que por sua Mãe, a Virgem Maria, alcancemos os prazeres da vida eterna, pelo mesmo Cristo, nosso Senhor. Amém. A vossa proteção recorremos à Santa Mãe de Deus. Não desprezeis as nossas súplicas em nossas necessidades, mas livrai-nos sempre de todos os perigos, ó Virgem gloriosa e bendita. Santo anjo do Senhor, meu zeloso guardador, pois se a ti me confiou a piedade divina, hoje e sempre me governa, rege, guarde, ilumine. Amém. São Miguel Arcanjo, protegei-nos no combate, cobre-nos com vosso escudo contra os embustes ciladas do demônio. Pedimos instantemente que Deus os subjugue. E vós, ó príncipe da milícia celeste, pelo divino poder, precipitai no inferno a Satanás e aos outros espíritos malignos que andam pelo mundo para perder as almas. Amém. Oração pelos nossos enfermos, são muitos que nesse momento estão ligados, sintonizados e rezando conosco. Senhor Jesus, pela vossa palavra e pelo gesto de vossas mãos, curaste cegos, paralíticos, leprosos e tantos outros doentes. Animados pela fé, nós também vimos suplicar pelos nossos enfermos. Dai-lhes, Senhor, a graça da perseverança na oração, apesar do desânimo da própria doença. A graça da coragem para buscar a cura, mesmo depois de várias tentativas. A graça da simplicidade para aceitar ajuda dos profissionais, familiares e amigos. A graça da humildade para reconhecer as próprias limitações. A graça da paciência nas dores e dificuldades do tratamento. A graça de compreender pela fé a transitoriedade desta vida. A graça de entender que o pecado é a maior de todas as enfermidades. Que tenhamos todos a compreensão de que no sofrimento humano se completa a vossa paixão redentora. Se for para a vossa glória, nós vós pedimos a cura de todos nossos enfermos. E assim então, meus irmãos e irmãs, vamos finalizando mais um momento de oração nesta segunda-feira, agradecendo a sintonia de cada um de vocês. E continue aí sintonizado, vem aí Entardecer na Querência, o nosso companheiro Laudelino, que já está chegando. Muito obrigado e obrigado a todos.

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0: Bueno, bueno, meu querido colega Bonimar Lima, estamos chegando aí com mais um programa, 18 horas, 3 minutos, 18 e 3, hoje 25 de maio. Já vamos aí com 146 dias do ano, faltando 220 para acabar 2026. Ah, 21 semanas já do mês, viu? Nesta data foi a criação do Museu Nacional em 1818, Estamos chegando aí, dando uma de casa aí com a temperatura de 19 graus a temperatura. A máxima tivemos em 21, agora está 19 graus. Vamos dando uma de casa, colega Bonimar Lima, já te agradeço, Bonimar Lima, por alguns dias aí, quarta, quinta e sexta-feira, ficou aí comandando a nossa programação aí, chegando a nossa voz aí com os nossos parceiros, nossos patrocinadores. E a música, por conta aí do Bonimar Lima, algumas comunicações aí, alguns recados aí, o colega Bonimar Lima desempenhava muito bem para nós, tá bom? Então vamos chegando aí, pedir escusas aos nossos ouvintes, a gente sabe que eles gostam do programa presencial, ao vivo e a cores. Mas, às vezes, né, a gente precisa aí de se ausentar em função aí do trabalho também, né? Em função da nossa atividade fora do rádio. Precisei ir à capital quarta de madrugada e voltei na sexta à noitinha já, 19 e pouco, já não valia pouco tempo aí para estar com vocês, né? E chegar de viagem, vim direto aí, também chegava cansado, né? Chegaria cansado assim como cheguei. Então, eu sei do entendimento dos queridos amigos ouvintes, não é o que eles querem, mas tem dias que às vezes preciso me ausentar e sei que vocês entendem também, né? Da mesma forma, as empresas que patrocinam o programa. 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Daqui a pouco a gente traz mais recados aí das empresas, da mesma forma aí do piquete à moda vela do Chimitão Fandangueiro. Mano, Bonimar Lima, abrindo e dando um de casa, vamos chegar com a previsão do tempo, Bonimar? Previsão, alô, meu amigo Rui Rec, gosta muito de ouvir e saber aí, meu amigo Rui Rec, me conta, Rui Rec, me manda uma mensagem, a família aí, tudo tranquilo, Suzana já retornou, tá, um baita abraço aí pro meu amigo Rui Rec, vamos saber aí da previsão do tempo.
1: Olá a todos da Cultura, chegando com as informações de uma segunda-feira com o retorno do tempo instável. Nós temos um centro de baixa pressão que vai se formando pelo sul do Brasil e deve provocar pancadas de chuva, principalmente ao noroeste do estado, um pouco mais ao norte aqui de São Borja. De qualquer forma, pessoal, nós temos uma segunda-feira que tem os seus momentos de tempo seco, até com algumas aberturas, mas à medida que a segunda-feira ocorre, há sim possibilidade de pancadas de chuva. Essa possibilidade não pode ser descartada, temos sim essa chance, de uma maneira mais irregular, mas volta a ficar mais instável. Quanto mais em direção às Missões, por exemplo, maior a possibilidade, quero deixar isso bastante claro. Durante o decorrer da terça-feira, o tempo já fica com ar mais seco, né? Então a previsão é que a gente tenha alguns momentos de nuvens no início do dia, mas aberturas de sol acontece e sabe que tem até bons momentos do sol predominando aqui na região de São Borja. E temperaturas que começam o dia em torno de uns 15 graus e chega à tarde em torno de uns 20. E o sol continua aparecendo na quarta, entre nuvens, um pouquinho de frio, abaixo de 10 graus para começar a quarta e durante a tarde com sol em torno dos 18, 19 graus. Abraço para todos, informações do tempo da Metsul, Leandro Puchalski.
0: Muito obrigado, Leandro Puchalski, da Metsul Meteorologia, nos trazendo a previsão do tempo. E o Márcio traz a música do Rio Grande, mais ou menos assim.

0: Luis Correia chega com o padre Erley Ramos. Quando tapei o chapéu.
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0: 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Olha, não deu de casa Itapera, ó. O Erlen Ramos e a comadre Edilene, lá em Garruchos, estão escutando o programa. Vai, tá, abraço. Claudio Miro também escutando o programa. E a dona Rosa, dona Rosinha, baita abraço e muito, muito obrigado pela audiência de vocês. Ouvimos o Márcio, os Correia, cantando Márcio Correia, Grupo Gauchismo, Espírito de Ganso. E também ouvimos o João Luiz Correia, de Grupo Campeirismo, Quando Tapeia o Chapelão, Eu Zolir. Bueno, vamos chegando com o programa Entardecer na Querência. É, e vamos agradecendo a cada amigo, cada amiga aí que tá mandando o seu recado. O pessoal tava com saudade do programa ao vivo, né? Né, minha amiga Lúcia, meu amigo Bolo. Boa noite, meu amigo, também na escuta. Um abraço, muito obrigado pela audiência. Amigos e comunidade de Nhuporé. É, deixa eu ver aqui. O chovendo aqui na Serra, Laudelino, tenteando um bife. Uma música pra Marlene no Itaxerê. Opa, Laudelino. O Duda, o Edu Ayu, filho do Bolha, meu amigo saudoso Bolha, da Marlene. Ah, meu amigo Duda, o Edu Ayu, lá na Serra Gaúcha, lá tá ouvindo o programa, um baita abraço. Chovendo na Serra Gaúcha, né? Frio por lá, com certeza, né? E ouvindo nossa programação, a gente fica muito feliz com a audiência de vocês, tá bom? Lá na Serra Gaúcha. Olha aqui o Bolo. E a Lúcia, é chimarrão e com a erva mate tomeleiro, melhor ainda, né, Lúcia? Abraço lá pro seu cuia, que também mateia com a erva mate tomeleiro. Muito obrigado pela audiência. Patrão Valdecir, patrão Nenê, Tininho de Espora, unidos pela tradição. É, o professor Claudir, a Onete, alô Onete, obrigado, a audiência da Onete, todos aqueles amigos do Júlio. Tem um recado aqui do Júlio, me mandou aqui, ó. O Júlio Bordalho, onde é que está o Júlio? Júlio, me dá um positivo aí, Júlio, por favor, tem um bingo lá no Galpão Valdemar Teixeira. Dá um positivo aí, meu amigo Júlio, faz favor, tá bom? Ou alguém que tem, né, o post, né, do Colonial, lá lá do Nhuporã. Lá do Nhuporã, é do Piquete, é de um Piquete lá do Nhuporã. Pessoal, me manda aí, por favor, quem tiver o post aí pra mim divulgar. É um privilégio ajudar vocês aí também. O Jorge, buenas baguas, velho. Tudo certo, mano, velho? Estamos na escuta, meu amigo Jorge. Distorcendo metal. Um grande abraço e obrigado pela audiência aí, meu amigo Jorge. Ligadinha na programação, né, Jorge? Distorcendo metal e ouvindo o nosso programa. Onete, ó. Onete, não deu de casa em Itapera, amigo Onete, em Nhuporé. Andréia. Boa noite, Laudelino. Estamos na escuta do programa. Manda uma música pra nós. Estamos tomando um chimarrão. Andréia e Alceni, na Vila Cabeleira. Amiga Alceni, amiga Andréia, na Vila Cabeleira. Um grande abraço aí pra vocês. Muitíssimo obrigado aí pela sintonia. Vamos ver quem mais tá aqui comigo. Ayrton Vale. O Ayrton Vale tá agradecendo, né, Bonimar? Eu pedi pro Ayrton, né, sumi um cavalo dele. Semana passada, e aí eu tava na capital e ele me mandou, digo, não, mas damos um jeito, Bonimar, manda aí, faz um áudio, divulga aí, faz o áudio que nós aí foi encontrar o cavalo através do nosso programa, então, precisar ir, Ayrton Vale, não dá o de casa em Itapera, viu, chefe? Espero que não escape mais nenhum animal aí da cocheira. Tá, um grande abraço aí, obrigado aí sempre pela audiência de vocês. Deixa eu ver quem mais aqui. Seu Leomar Milbrat, na Álvaro Batista, obrigado. Seu Leomar estava na horta, agora preparou um chimarrão com a erva mate tomeleiro e tá mateando com a gente, né? Mil graças aí pela audiência, viu? O seu Maurante ouve a gente, né? Abriu o retrato aqui do seu Maurante e a prenda dele, né? Seu Maurante. Um dia desses, Antônio Gaúcho, eu lembrei agora, nós nos encontramos numa procissão da igreja ali de Oporã, da Nossa Senhora de Fátima, né, professor Claudio? E me encontrei com o Maurante. Maurante foi, trabalhou junto com o Dirceu, viu? Trabalhou junto com o meu cunhado Dirceu aí nas estâncias desse Rio Grande Velho, né, Maurante? Seu Maurante, tu aprenda aí. O Antônio Gaúcho me falou que se encontrou com o seu Maurante, né? Se encontrou ali no João Brasil, né? E aí comentou, né? Eu tô sempre escutando o Laudelino, tá sempre falando em ti, Antônio Gaúcho, aquela coisa toda. E o Antônio, não, vou falar pro Laudelino, mandar um abraço. Então, vai aquele abraço aí pro seu Maurante.
1: Lenas Bonita, né?
0: Lena Fazenda das Bonitas. Ligadinho na programação, seu Maurante e a sua prenda, né? Mil graças aí pela companhia, pela audiência.
1: É, deixa eu ver aqui. Eu tenho amiga Morgana, minha amiguinha Morgana. Ah, o último dia 21, né, Morgana? Tava de aniversário, Morgana.
0: E ela pediu uma música do Mano Lima, tá na programação, viu? Minha amiga Morgana, lá de São Marcos.
1: E a Letícia aqui já tá lembrando da festa, né, que aconteceu, né? Aquela baita festa, né? E ela tá mandando aqui o agradecimento. A coordenação da festa do Padroeiro São Marcos agradece de coração a toda a comunidade pelas doações, apoio e colaboração. Cada gesto de ajuda foi muito importante para que nossa festa acontecesse de forma bonita e especial. Que Deus abençoe grandemente todas as pessoas, famílias, voluntários que contribuíram, contribuíram com carinho e generosidade. Nosso muito obrigado pela confiança, união e participação de todos. São Marcos continue protegendo e iluminando nossa comunidade e todas as famílias. Prestação de conta. Olha aqui, pessoal, a festa de São Marcos, prestação de conta, tudo às claras. Que bonito, ó. Valor total bruto arrecadado. Valor total bruto arrecadado, R$21.074. R$21.074. Que barbaridade, né? Como gira, né? A economia nessas festas, né? Valor das despesas diversas, 11.340 as despesas diversas. Valor líquido. Valor líquido, 9.734. 9.734 valor líquido arrecadado e está com a comissão de trabalho, comissão lá da nossa comunidade de São Marcos. A coordenação agradece a todos. Mas que bagulho, velho? Todos pela confiança e colaboração de todos. Obrigado. Juntos, fazemos a diferença. Esse é o recado aí da comissão organizadora, da coordenadora Letícia de São Marcos. 9.734, o recado dado aqui, viu? Tá feita a prestação de conta. Que maravilha, né, Cheia? Todo mundo trabalha, todo mundo se doa, as comunidades se reúnem, se divertem. E aí sobra um lucro para as despesas da comunidade. Então, parabéns a todos aí. E nós, na condição de amigo das comunidades, estamos aí também para sempre poder auxiliar vocês através desta ferramenta, desta máquina aqui, que é a Rádio Cultura, que chega em todos os lugares e assim promovendo e ajudando a promover grandes festas, grandes encontros, né? Professor Claudir, ó. Buenas, meu padrinho, obrigado pela lembrança, sempre estamos na escuta. Obrigado, professor Claudir e família, lá em Nhuporã também, ouvindo a gente, né? O José Rodrigues da São Rafael, boa noite, amigo Laudelino, estamos na escuta desse maravilhoso programa do fim de tarde, início da noite. Eu e a minha prenda, tá bem, meu amigo José Rodrigues? Obrigado pela audiência, né? Tu e a tua prenda estão sempre ligadinhos na programação. Tchê, que maravilha, fico feliz por isso aí. Bueno. Chega de prosa, Laudelino, porque eu tô aqui por conta de empresas, empresários que apostam na grande audiência da cultura. E aí nós vamos falar em seguidinha, mas a música que chega é... Grupo Matizes!

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Maravilha, Bolimar Lima, 18h32, 18h32. Está na hora, então, da loteria. Papel e caneta na mão, amigos apostadores, Antônio Gaúcho, anota aí. Ouvimos Grupo Matizes, é que vai estar agora no mês de julho. Mês de julho no Boitatá, já vejo a data, né? Já vejo a data aí. Mas é o Jantar Fandango do Borrego. Digita aí, compadre, digita aí, comadre Edilene, digita pra nós aí. Tá sendo até eu buscar a data ali. Digita pra nós aí, vocês que estão ligadinhos na programação. O Jantar Fandango do Borrego, no próximo dia, em julho, de julho. Não vou me arriscar a data aí pra não enganar ninguém, né? Pra não o pessoal não ficar com a certeza, né? Agora o compadre que faz parte da patronagem, ele que vai preparar o churrasco lá no Boitatá, juntamente com aquela equipe de churrasco, né? As ovelhas e os capão e acompanhamentos, né? Timbre de Galo e Campesino, dia 11, ó, compadre, já digitou aqui, ó. Ah, não deu, de casa em Itapera, dia 11 de julho, Jantar Fandango do Borrego, mais uma edição no Boitatá. Claro que tem carne de gado, carne de borrego, mas tá vindo o Matizes aí pra tocar pra vocês, pra todos nós aí, dançar lá no Boitatá, né? E também ouvimos de Tranco Velho Fandangueira, que é o grupo Portal Gaúcho. Obrigado, compadre Ele Ramos. Novinho, anota aí, novinho. Anota aí, novinho, que tá chegando a loteria das 18 horas. Vamos ver aqui. Vamos ver aqui. Quinto prêmio do dia 28. Vê, é do dia 25. Dia 25 de maio. Loteria das 18. Quinto prêmio, 2797. 2797. Deu vaca. Quarto prêmio, bolo, anota aí, bolo. 4524, 4524, deu cabra. Terceiro prêmio, 6676, 6776, deu pavão. Segundo prêmio, 5081, 5081, deu touro. Seu Walter, lá do Itaxerê, seu Walter, um abraço pro senhor, a Rosinha, o Ratinho. Primeiro prêmio, deu 1868, 1868, deu macaco. Repetindo as centenas. Quinto prêmio, 797. Quarto prêmio, 524. Terceiro prêmio, 676. Deu pavão. Segundo prêmio, 0,81, deu touro. E o macaco deu por 8,68. 868 deu macaco. Bueno, deixa eu ver aqui, pessoal, mandando recados aqui. Vamos fazer o seguinte, Bonimar. Doutor Sandro Mater e a doutora Vivian da Finkler e Mater Odontologia estão aqui com a gente. Vão trazer, Bonimar, os comerciais. Traz os comerciais da rádio. E aí depois nós já trouxemos aí o chasque dos nossos patrocinadores. 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
9: Bueno, Manimar Lima, vamos dando continuidade ao nosso... Pessoal, amanhã o programa vai ser só uma hora, Manimar. Tem um jogo, acho que é o do Grêmio aí, pela Copa do Brasil, pela Sul-Americana, né? O Grêmio pela Sul-Americana. Então amanhã eu tenho só uma hora. E amanhã eu quero convidar a todos para... Eu marquei hoje com a Yasmin Sauer, que parabenizar a nossa terceira região, parabenizar o Boitatá e a nossa terceira região, parabenizar a família da Yasmin Sauer aí pela conquista, né? É, parabéns a toda a família Boitatá, família tradicionalista da nossa cidade, que temos aí a segunda prenda, categoria juvenil a nível estadual. Ela é a autoridade do estado hoje, a Yasmin Sauer. E amanhã eu tenho uma entrevista com ela, né, aqui no programa. Então amanhã, um pouquinho cedo, né, vai ter que ser na... Até tinha marcado com ela às 6h30, então ali pelas 6h15 amanhã, fique atento aí que eu vou bater um papo, né, com a nossa segunda prenda do estado do Rio Grande do Sul, a Yasmin Sauer, tá bom? Mas eu falei agora há pouco aí da grata visita aí do Dr. Sandro e a doutora Vivian. Eles vieram aqui na Fronteira FM, vieram aqui me cumprimentar, digo, mas negativo, vamos bater um papo aqui. É, os nossos parceiros, nossos amigos aqui do programa, a Finkler e Mater Odontologia. Doutora Vivian, vamos começar com a doutora Vivian aqui. É, como se diz sempre, primeiro as mulheres, né? Olá. A doutora Vivian está com a gente aqui, da Finkler e Mater Odontologia, tudo bem?
10: Tudo bom, Laudelino, que coisa boa. A gente passando aqui, eu digo, o Sandro disse, vamos lá dar um oi pro Laudelino e... Estamos aqui, que coisa boa, né? Tá aqui batendo um papo, conversando. É sempre muito bom estar conversando sobre algo, um assunto que a gente gosta tanto, que é a odontologia e o nosso consultório, né?
9: Exatamente. E tipo assim, cada um faz o que gosta, né? Para ser feliz na vida, né? Profissionalmente e pessoalmente. Então, vocês aí como na área de odontologia e eu aqui na área de comunicação, né? Levando essa comunicação e informação para quem nos ouve, né? Doutor Sandro, boa tarde, boa noite.
11: Boa tarde, boa noite, né? Ali nos ouvintes aí. Na verdade, nós ia só dar um oi mesmo e o homem não deixou nós sair.
9: Não,
11: né?
9: Chega, não, como é que ele não passa sem chegar, né? É, que nem se fala lá na campanha.

0: não passa sem chegar. Doutor Sandro, eu já quero também agradecer o trabalho de vocês, né? É, eu sempre digo que eu, desde piá, não me omito em falar aí que com 14 anos, quando eu vim para São Borja, eu morava no 5º distrito, que era Itacurubi, e quando eu vim para São Borja, eu já estava só com os tocos de dente, né? Você foi meus dentes, o de leite, né? É. Na época, e nasceu o outro, ele foi para lá e para cá, e comendo cana, e rasgando cana de açúcar, e doce, rapadura, e tudo mais. Eu não conhecia tal de escova. Com 14 anos, eu cheguei aqui em São Borja, 13 anos e pouco, mas não sabia o que era escova de dente. E aí, evidentemente, não tinha como manter dentes sãos, né? E isso acontece muito, né, doutor Sandro?
1: Laudelino, tu sabe que agora esse tratamento que tu fez é considerado a terceira dentição, né? Nós temos a primeira dentição, que é a dentição de leite, tá? A dentição permanente, que seria a segunda dentição, que é a dentição que teria que durar toda a vida, mas a gente sabe que muitas vezes não dura. E a terceira dentição, que é esse tratamento que tu tem hoje, tá? Então, é muito comum isso, a gente que trabalha já... Eu já tenho 20 anos de odontologia, eu já vi muitos casos parecidos com o teu. Desde muito jovem, assim, perder os dentes, usar dentadura, usar ponte móvel. Então, isso aí a gente sabe que incomoda muito. Mas, graças a Deus, hoje, com a tecnologia, com a evolução da odontologia, a gente consegue... entregar uma prótese que fica muito parecida com os dentes naturais, muito próximo, tá?
2: E fora isso, não só a proximidade dos dentes naturais, mas sim a força da mastigação, né?
0: Exatamente.
2: Uma prótese removível, né? A chapa, digamos assim.
0: A chapa,
2: ponte móvel, devolve apenas 20% da força da mastigação. E quando o paciente volta a ter os dentes fixos através dos implantes dentários, sobe para 90, 95% a força da mastigação. Então, basicamente, é como se fossem os dentes naturais de novo, né?
0: É mais ou menos o que eu estou me sentindo. Parece que eu não lembro, né? Faz tanto tempo que eu não lembro do meu dente natural. Aí, daquele período ali, eu fiquei completando o meu raciocínio, minha fala, eu fiquei um período aí ali pelo... Fiquei sem dente, praticamente sem dente, dos 15, 16, peguei minha juventude desdentado na época, ela não tinha como, não tem porque eu me omiti em falar. E aí pelos 20 e poucos anos aí eu coloquei uma ponte, né, que os dentes que tinha, segurou ali com os arames, aqueles ferrinhos, segurou, e de cima e de baixo eu tive que tirar todos ali e botar a famosa chapa, né? Então, eu fiquei todo esse período aí até agora com a Finkler Hematoodontologia, que me devolve essa felicidade, esse prazer de poder de falar melhor, ficar mais à vontade no falar, não ter medo aí de saltar a perereca, de saltar a perereca fora. Então, eu estou muito feliz aí por ter feito com vocês e ter essa parceria aí para a gente poder levar o que eu, a minha felicidade, a outras pessoas também, viu, doutora?
2: Que coisa boa a gente escutar isso, Laudelino, para nós é a nossa missão, né? Porque o paciente que muitas vezes usa a dentadura e a ponte móvel... não sabe que... Acaba se acostumando, sabe, seu Laudelino? Eu não vou fazer implante porque tá bom assim, eu vou ficar com essa dentadura. E acaba se acostumando, né? A mastigar daquele jeito, a sorrir daquele jeito. Às vezes nem sorrir, né? Por vergonha,
0: exatamente.
2: Enfim. E às vezes não sair comer um churrasco porque a dentadura vai cair, a ponte vai entrar comida pra dentro da ponte móvel. Então, a gente escuta muitos relatos disso. E hoje o implante dentário, ele é muito tranquilo, na verdade, do que era antigamente, né? Hoje em dia se tem técnicas para o paciente ter a cirurgia de implante dentário ser o mais tranquilo possível, né? 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
0: Que maravilha, eu consegui, graças a Deus, aí com, né, com, como você diz assim, com essa parceria, a gente conseguiu aí fazer meus dentes fixos aí, então muito feliz aí, a gente passa essa felicidade aí, como eu digo aos ouvintes, né? E outra pessoa, aquele medo também, né, doutor Sandro? aquele medo do dentista. E eu sempre fui, na escola, quando eu estudei, naquela come da prefeitura, o pessoal que é da minha idade, mais ou menos, que estudou, sabe que ia naquela come da prefeitura, e aí chegava o dentista da época ali, dava uma olhada ali, dava uma agulhada ali, espera um pouquinho, voltava, e era na marra, para arrancar um dente. Então a gente criou aquele medo,
1: claro.
0: Criou aquele medo do dentista, né? E eu passo para os queridos amigos ouvintes aí que não precisa ficar com medo, tem a sedação consciente ali, que tu fica tranquilamente, né, ouvindo uma música. Eu tive o privilégio de ficar ouvindo o Porca Véia, o João Luiz Correia, o César Oliveira e o Rogério Melo, ouvindo no som ali e tranquilamente ali, me entreguei ali pro Dr. Sandra, a equipe, a doutora Vivi, a equipe ali, para que eles fizessem o trabalho perfeitamente. E eu digo para vocês, não há motivo de medo e nem motivo de a questão da parte de pagamento aí, porque tem sempre a melhor facilidade de pagamento, doutor Sandra.
1: Com certeza, Lorena, isso é, a questão do medo é muito... todos os dias praticamente a gente lida com isso, né, lá no consultório, mas hoje a gente tem técnicas para amenizar essa questão do medo. E convido a todos aí a conhecer o nosso consultório, conhecer as nossas técnicas lá de sedação, de tudo, todas as técnicas que a gente trabalha hoje, tá? E com certeza a primeira etapa é tem que dar o primeiro passo, né, Laudelino? Vencer o medo, né?
0: Vencer o medo.
2: Enquanto marcar a isso, avaliação.
1: Marca a avaliação. A gente
0: não conversa, custa nada para avaliar, né?
1: A avaliação não tem custo, tá? Então, assim, a gente vai ter aquela conversa inicial ali, a gente vai ver as opções de tratamento, tá? Hoje a gente trabalha muito com essa parte de implante, então, assim, ó, a nossa especialidade, vamos dizer assim, implantes e próteses, tá?
2: Fixas, né?
1: Fixas. E trabalha de forma rápida, porque a gente consegue colocar os dentes fixos em um dia, né?
0: Logo. Exatamente, foi o que aconteceu. Um dia eu tava com os dentes.
1: Então, né? 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
0: Maravilha! A gente fica muito feliz aí com a visita de vocês. Né? E assim que... vou lá visitar o Laudelino, não tem problema. 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Porque aqui é, não sei da onde é casa, em Itapera, né? Tá sempre de braços abertos aí para esperar os parceiros, os amigos e, enfim, a nossa comunidade aqui no nosso programa, doutor Sandro.
1: Tá certo, Laudelino. A gente fica bem, bem contente mesmo com o teu depoimento aí em relação ao tratamento que tu realizaste lá, né? E muito obrigado pelo espaço aí também, pela parceria, né?
0: Nós que agradecemos. Aqui, ó. O Vinícius, tá beleza? Estou na estrada, estou escutando o programa do amigo Anderson, lá da Bossoroca, e meu amigo patrão dos Cavaleiros da Fronteira, o amigo Vinícius. Pessoal, se tiver alguma dúvida, nos manda aí que a gente repassa a sua dúvida aí em relação a Finkler e Mater Odontologia. Doutor Sandro, agradecemos. Quem tá ouvindo a gente também, é o Bonimar, como você diz, o velho ditado: O bom filho a casa torna. O nosso ex-colega, agora retornando a colega Eugênio Dutra, está ouvindo o programa e está retornando aí na segunda-feira, Bonimar Lima. Então, bom retorno aí, nosso colega Eugênio Dutra, no mesmo horário, na mesma linha aberta aí, o amigo, o nosso ex-colega, agora nosso colega novamente, Eugênio Dutra, aquele abraço. Então, a partir de segunda-feira, das 9h ao meio-dia, o programa Linha Aberta com vocês. Um baita abraço aí, amigo Eugênio Dutra. Então a gente agradece a doutora Vivian, doutor Sandra, por vir aqui nos visitar e trazer maiores informações e como falamos, né, dar algum depoimento aí sobre o que é a Finclerimater Odontologia.
2: Nós que agradecemos, Laudelino, um grande abraço e fiquem bem, boa semana a todos.
0: A todos nós, doutor Sandro, nós vimos amanhã, se Deus quiser, e eu tenho uma consulta aí com o doutor Sandro, né?
1: Amanhã nós vimos lá no consultório. Um abraço a todos, boa semana aí a todos.
0: Muito obrigado. Bonimar Lima, vamos ouvir música no programa, porque tá chegando o Grupo Força Missioneira pra cantar pra nós.

0: que achou, Percy Dornelles, na Brizola, quem te parece? Baita abraço e muito obrigado pela audiência. Olha aqui quem tá ouvindo o programa. Quem tá ouvindo o programa, seu Círio Ney Gaúna, no Sarandi. Baita abraço aí pro seu tio, seu Círio Ney Gaúna, no Sarandi. Muito obrigado sempre pela sua companhia, seu Círio. Bueno, vamos chegando então com o programa Entardecer na Querência. Ouvimos o Pra Bailar com a Tia Chinica, né? Tio Walter Batista, o Ademarzinho aí, que era dos nativos, né? Grupo Força Missioneira, tocaram pra nós aí Pra Bailar com a Tia Chinica. E o grupo Criado em Galpão, para desfilar em Livramento. O Limarimo César Tati não me mandou ainda as ofertas lá do Super 1. E eu te mandei, Bonimar, a Sete Povos de Dia. Eu quero também levar o conhecimento. Esta madrugada, o meu amigo Rui Rec, ontem, após o laudo médico aí, que estava sendo tratado aí há 2, 3 dias, estava baixado no Hospital Infantil Ivan Goulart, a professora Suzana, ali do Passo da Barca. E eu vou levar o conhecimento aí, até com autorização aí do esposo, meu amigo Rui Rec, que está ouvindo o programa lá no Passo da Barca. A professora Suzana, uma pessoa muito conhecida aí, principalmente no meio da educação, várias escolas trabalhou, agora está chegando no período aí do seu descanso, da sua aposentadoria, e a gente vai e quer muita saúde aí para a professora Suzana. Eu até vou trazer a palavra, com permissão aí, do amigo Rui Rec, que ela ontem, ele me chamou, família, o filho do Rui Rec me chamou ali por volta de 9 e pouco para a gente agilizar aí uma transferência aí para Ijuí, com urgência, né? Que no início da manhã, hoje o médico já estaria atendendo a professora Suzana, lá em Ijuí. E aí teria que ter o transporte, uma técnica, não? Um técnico de enfermagem acompanhando aí na ambulância. E a gente agilizou aí, juntamente com outros amigos aí, com a secretária Sabrina Loureiro aí da saúde. E rapidinho aí o pessoal se mobilizou, o motorista, o transporte, né? A gente fica emocionado aí pela família, né? E graças a Deus está sendo atendida. A gente continua pedindo orações aí na ambulância, né? Então na madrugada de hoje aí na ambulância aí com a técnica e motorista aí foi tudo mobilizado rápido aí para transferência aí da professora Suzana para a cidade de Ijuí. Mas o meu amigo Rui Rec vai falar para vocês aí com mais propriedade pelo que está acontecendo e o que ele está passando também. Fala aí, meu amigo Rui Rec.
1: Oi, Laudelino, sou eu de novo, Laudelino. Como tu me pediu para me deixar a pare, tu ajudou e tá ajudando muito nós, aí eu falei com o Eduardo agora, Laudelino. O caso dela é bem delicado, aí vão operar ela amanhã, Laudelino. A artéria que se rompeu foi bem próximo do coração. Ele disse que é bem, bem delicado mesmo. Ele ia fazer um procedimento com o Cartec, vai ter que ser operado, sabe, abrir o peito. Tá, Laudelino? Pra te saber aí, te dar uma satisfação aí, tá? Vai ser mas se Deus quiser, vai dar certo, né? Ele falou com o médico, tudo. Vai ter que amanhã de manhã, primeira hora, eles vão operar ela. Mas tem aquela cirurgia, sabe? Tem que abrir o peito, tudo. Os 3 meses, a recuperação, se Deus, o Senhor quiser, vai dar tudo certo, amigo velho. Tô bem preocupado, mas, né, Deus é tudo, né? Tá bem, Laudelino? Não tô te enchendo o saco.
0: não é enchendo o saco, viu, meu amigo Rui Rec? Pode contar com a gente aí, o que precisar aí, a gente puder agilizar as pessoas, os amigos que a gente tem aí, para poder ajudar e estar junto com vocês aí nessa batalha com a saúde da Suzana, tá bem, meu amigo Rui Rec? Aquele abraço e vai dar tudo certo, se Deus quiser. Bueno, deixa eu ver o meu amigo Mauro e André, ouvindo o programa do amigo e vendo a linda e mais que merecida carreata da nossa maravilhosa prenda Yasmin. Que maravilha, né? Minha amiga professora Andréia, o amigo Mauro, tá saindo nesse momento aí a carreata aí, muito, muito, muito merecida aí desse grande ser humano aí que é a nossa prenda do estado do Rio Grande do Sul, segunda prenda juvenil, né, que representa muito bem a nossa cidade, representa a nossa região, a terceira região, e agora representando o estado do Rio Grande do Sul, para nós é motivo de muito orgulho É, né, professor André? Aquele abraço e muito obrigado aí pela audiência. Tá? Amanhã estaremos aí com uma entrevista aí, apesar de termos uma hora só, amanhã estaremos aí com uma entrevista aí da Yasmin Sauer. Bueno, Bonimar, tu tem um parabéns, crioulo, hein, meu amigo Bonimar Lima? Sabe quem eu quero parabenizar? O grande amigo da gente, o seu Valentim, pai do Cito Cara, ali em frente à ABB. Então eu quero parabenizar aí o seu Valentim, né, com parabéns, crioulo, muita saúde, muita luz, muita amizade, muito carinho da família, o seu Valentim, que está colhendo mais uma abóbora, arrancando mais um pé de mandioca, seu Valentim, pai do amigo Cito, do Cito Car. Parabéns, seu Valentim, esse parabéns aí é todo pro senhor, viu?

0: parabéns, seu Valentim. Muita saúde, muita paz, muita alegria para o senhor, viu? Que Deus derrame as mais ricas bênçãos e muito carinho da família, tá bem, seu Valentim? Bonimani, vamos então aí com o chasque da Sete Povos Tira, a erva mate tomeleira, e tô aguardando o César Tati aí com as ofertas do Super 1.
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1: 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Bueno, meu amigo Cenoura, foi integrante do grupo Os Mensageiros, é baterista, cantor dos Mensageiros, né? Um abraço aí pra toda a gurizada buena aí, né, Valdir? Do grupo Os Mensageiros. E eu não sabia, o Cenoura é pai da gerente da nossa patrocinadora, Sete Povos Ti, a gerente Pamela. Então, um grande abraço aí pra gerente da Sete Povos Ti, Pamela, filha do amigo Cenoura. Aquele abraço e muitíssimo obrigado aí pela tua audiência. Deixa eu ver, Bonimar Lima, fazer um convite aqui pra essa gauchada aí. É no próximo dia 4 de julho, jantar fandango e acompanhamentos. Quem que toca? Marquito, aonde? Lá na esquina Santo Inácio, Bolimar Lima. Ah, meu amigo Ramão, como é que o Antônio Gaúcho me falou, Ramão Grosso? Parece que é, né, Ramão Grosso? Palavras dos amigos, né, Ramão? Um grande abraço pro Ramão, dona Marizete, né? O meu amigo, o Valdecir Pinheiro, lá do Iuporando, Unidos pela Tradição, né? E o Piquete, Unidos pela Tradição, e Peão Distância, né? Peão Distância e Unidos pela Tradição, fazendo esta baita festa de reinauguração daquele espaço, daquele salão especial de primeira ali na esquina Santo Inácio, viu? Então marque essa data e não perca! Marque essa data, muitos amigos estão marcando essa data aí, porque vai entupir de gente, de amigos, lá na esquina Santo Inácio, no próximo dia 4 de julho, jantar fandango, churrasco de fundamento e acompanhamentos, 40 pila a entrada, né, Valdecir? É o pessoal, todo mundo aí convidado. 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Marimar Lima, vamos escutar mais música? Vamos escutar aí, porque tá chegando agora pra cantar pra nós o Machado e Marcelo do Tchê.
2: Sabe que eu sou gaúcho?
3: Sim, senhor.
2: Eu sou gaúcho,
1: 100%.
2: Aham. Eu fui criado na lida de campo, marcando gado e domando bagual.
3: Ah!

0: 30% do CDI.
1: Vai pra cima do que ainda é desconhecido.
2: Deu contra Mogango na internet, aí Bonimar Lima, não tem problema. Tertúlia do Leonardo, Grupo Marcação, e Enzo Machado e Marcelo Dutti, Gaúcho 100%. Bueno, vamos dando continuidade no programa. Meu amigo César Tati, se estiver ouvindo a gente, César Tati, pode ligar pra nós aí, tá bem, amigo César Tati? Bueno, vamos chegando aí, eu quero agradecer a audiência aí do meu amigo Antônio Pereira. Alô, Antônio Pereira, lidando com as cortes de grama, limpeza de pátio, né? Antônio Pereira, baita abraço aí, quem quiser contratar o serviço do Antônio Pereira, tá escutando, vai sair tua música aí, Antônio, dá som na caixa aí, Antônio Pereira, que já vai sair teu pedido musical. O telefone do Antônio é 99184-4105, 99184-4105, Antônio Pereira fazendo o serviço aí de limpeza de pátio, né, de carregar pra frente, né, depois o pessoal leva. Deixa eu ver aqui, Carlos, e o D. Abraço aí pra dona, o seu Wilde Saraiva, dona Maria. Seu Wilde Saraiva, dona Maria, ali na José de Alencar. Tá, deu uns acidentes, né, seu Wilde, da dona Maria. Vamos ter que, ver se não consegue o pessoal colocar naquela esquina ali, né. Colocar um quebra-mola, botar umas placas de sinalização ali da Carlos Gomes. É com a José de Alencar, ele andou dando uns acidentes ali. Vão ter que fazer um pedido aí para as secretarias aí, para segurança e trânsito, né? Para botar um quebra-mola ali, resolver aquela situação ali que o pessoal está se perdendo, não sabe a mão de quem. Aí esse dia pouco deu um acidente ali bem complicado ali, né? Dona Maria, seu Wilson, aquele abraço e muito obrigado pela audiência. Eu quero lembrar que no dia 13 de junho, logo aqui, logo ali, dia 13 de junho, lá em O Porão, Jantar Fandango, lá no Tirino Espora, né, seu Nenê? 35 pila por pessoa, o Grupo Campeiro, o Balanço Campeiro, né, Jorge? O Balanço Campeiro estará animando. E aí vai ter um buffet de churrasco, galeto, linguiça, carne de porco. É, meu amigo Paulo Sanabre, o Grupo de Tradições Mãos Amigas, lá em O Porão. Grupo de Tradições Mãos Amigas, promovendo dia 13 de junho, lá em Nhuporã. Vamos ver se faz um esforço de estar com vocês aí nesse grande evento lá da nossa comunidade em Nhuporã. 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Ô, Neymar Lima, vamos escutar mais música? Vamos escutar agora Beto Sapo. Meu amigo Antônio. Alô, Antônio. O Antônio, Antônio Pereira, baita abraço. Como diz o Antônio Gaúcho, mal desenhado, mal desenhado.

Valdemar Lima. Seguindo, tem uma música do Mano Lima. É o Maniando Porco, a pedido de uma baita amiga minha, de uma baita amiguinha minha, lá de São Marcos, que agora, o último dia 21, estava de aniversário, né? Tá? E ela é estudante lá da escola Bom Sucesso. Em seguidinho eu falo o nome dessa amiga minha, né? Amiga nossa, amiga das crianças, né? Dos jovens, dos professores, da direção da escola, lá de São Marcos, da escola Bom Sucesso. Tá? Em seguida eu vou trazer uma música do Mano Lima aí pra... Mano Lima, nós ouvimos então o Beto Sapo, a morte do Nego Betão, do meu amigo Antônio Pereira, que nos pediu, e o Jorge Guedes de família. Parabenizar aí, ó, família Guedes, né? Foi pra semifinal do programa da Eliana, né? Programa Em Família. É coisa mais linda, né, Xê? E tá classificado aí pra final, né? Tá classificado aí pra final aí o Jorge Guedes e família, né? Então, próximo domingo aí, todo mundo votando, né? Nossos gaúchos, nosso Rio Grande, velho, dando aquela força aí pra família Guedes, que cantou pra nós, o Nego Betão. Bueno, vamos chegando aí com o meu amigo Aládio, nosso colega Aládio Fiorin, que traz o programa de sábado de madrugada, né? O programa, deixa eu ver aqui, e o Voltando à Querência aí no domingo de tarde, né, Aládio? Tá, aquele abraço, muito obrigado aí, o colega Aládio Fiorin, pela audiência. Boa noite, Lauderino, vamos mateando com a erva mate do Meleiro na audiência do programa Aládio.

0: 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Meu amigo Melquides, colega do Lúcio Mota, na PAI, na Invernada Diversidade na Arte, né? Fala aí, Melquides.
1: Manda muito boa tarde pra mim, da sua Vibe.
0: Qual é?
1: Manda muito boa tarde pra mim, da sua Vibe.
0: Bom, Melquides, ele é cavaleiro da fronteira, amigo Melquides. Aquele abraço e muito obrigado pela audiência também, meu amigo Melquides. Mas aqui, deixa eu ter um convite para fazer para vocês lá da comunidade de São Marcos. Vai ter uma domingueira, viu? Vai ter uma domingueira. Todo mundo gostou do Jonathan Marques, o Jonathan do teclado. Então venha mais uma vez curtir uma tarde flor de especial com muita música e animação ao vivo. O Jonathan, né? É dia 12 de julho. 12 de julho na comunidade de São Marcos, às 2 da tarde. Um matiné, o pessoal vai fazer aqueles lanches maravilhosos, aqueles pastéis fritinhos na hora, né, Letícia? Então, chame os amigos, chame a família para aproveitar esta grande domingueira, este baita matiné com o Jonathan Marques lá na comunidade de São Marcos, na dia 12 de julho. Não fique fora desta baita domingueira, né? Não fique fora. Tá todo mundo já convidado. 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Bonimarne, vamos escutar a música. Vamos escutar a música que o pessoal tá escutando e vão matar a saudade aí do Zé Mendes, Bonimarne.

Mais uma, minha amiga Dilce tá escutando lá na Santos Reis. Alô, minha amiga Dilce, vamos ouvindo agora Garoto de Ouro, também do Zé Mendes.

0: Parou de soco, Bodimar? Parou de soco de novo?
1: O que que tá...
0: Pois é, eu achei, eu tava aqui no telefone com a amiga Dilce, né? E eu vi que, mas tranquilo, tá? A gente pede desculpas aí aos nossos amigos ouvintes aí, que às vezes tá curtindo aquela música aí, para meu soco aí. É, involuntariamente por nossa parte, do colega Bodimar Lima e nossa também. Ouvimos então o Zé Mendes cantando Minha Palmeira e o Rodeio de Vacaria e também do Zé Mendes com Garotos de Ouro. Vamos chegando, agradecendo os nossos patrocinadores. Pessoal, amanhã então temos só uma hora, mas eu não posso perder a oportunidade aí de entrevistar aí a Yasmin Sauer. A Yasmin Sauer, é, nossa representante de São Borja, da terceira região e do estado do Rio Grande do Sul, nossa segunda prenda do estado, Yasmin Sauer, amanhã, 6:00 e pouco aí com a gente também, um bate-papo aí rápido para você saber, conhecer um pouquinho aí da Yasmin Sauer, quem é esta guria, esta inteligência que levou a nossa terceira região, tirou 28 gurias, de 29 ela ficou em segunda, viu? De 29, ela ficou em segundo lugar, segunda prenda do estado do Rio Grande do Sul, a Yasmin Sauer, amanhã. Um bate-papo aqui com ela, viu? 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Marim, deixa eu ver uma garotinha aqui que me mandou esse chasque. Que estava de aniversário, eu já vou te dizer quem é ela, viu? É a amiga Morgana. A amiga Morgana, que estava de aniversário. Deixa eu ver aqui. A Letícia. Beto, um baita abraço, obrigado pela audiência. Tá? E quero lembrar aí que a Morgana, o último dia 21, é do meu mês. É do meu mês, a Morgana. Somos de gênios, né, Morgana? Fala aí, amiga Morgana.
2: Tudo bem? Tinha alguém te interessado esse dia 21 de maio. Era eu, rodo uma música do...
3: Mano Lima. Maniando o porco.
0: Morgana, então vai maniando o porco pra ti, querida. Dia 21, a Morgana, lá de São Marcos, estava de aniversário e ela quer maniar o porco.

tudo feito, Brick Bonimar Lima, então, pra minha amiga Morgana, que tava de aniversário. Maneiro, pô. E vambora agradecendo a Deus pelo privilégio de me reencontrar com vocês. Eu tava com saudade, viu? Muita saudade dos queridos amigos ouvintes. Então, Deus abençoe, só um descanso, sua noite e amanhã um bom dia de trabalho. Taca-lhe pau, Marco Velho, muito obrigado, Bonimar Lima.

Lucas, mas para lembrar que José de Moraes, o pastor e as palavras amigas, está chegando para dar continuidade ao nosso programa. 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
2: 20 horas e 3 minutos. 17 graus.
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0: Olá, amigos. Olá, você que está ligado com a gente aqui através da sua Rádio Cultura. Eu, José Moraes, estou chegando para mais um programa Palavras Amigas. Que bom estarmos de volta, iniciando aí as atividades da semana, né? E aí, como é que foi teu final de semana? Foi legal? Foi bom? Friozinho, né? Foi friozinho final de semana aí, embora que não estivesse na cidade, mas tava friozinho o final de semana aí. Estive na cidade de Cruz Alta e lá estava realmente bastante frio, né? Tipo, não era uma neblina, mas as nuvens grossas, né? E frio pra caramba, né? Mas foi um final de semana, sem dúvida, muito abençoado, graças a Deus. Final de semana repleto de bênçãos, de grandes realizações. Foi um final de semana realmente muito abençoado. E eu espero que para você também tenha sido um final de semana riquíssimo, cheio de graças, de bênçãos, de maravilhas, né? E que a semana que está aí iniciando, que seja uma semana também repleta de grandes realizações, sonhos realizados, e aquilo que você está aí batalhando, lutando, que você possa concretizá-los através do poder, da graça do Cristo, Filho de Deus. DDD 54, número 9992-5627. Este é o meu WhatsApp para você mandar aí o seu recado. E é claro, a gente vai estar aí incluindo vocês no grande momento de fé e devoção aqui através do rádio. Aquele momento aguardado, esperado por tantas e tantas pessoas que estão ligadinhas aqui através da maior, da 1260, a sua Rádio Cultura. O pessoal tá mandando, vai mandando você também a tua mensagem. DDD 54, número 9992-5627. Este é o meu WhatsApp para você mandar aí o teu recado. E a gente vai estar incluindo todos vocês aí no final do programa, na poderosa corrente do pensamento positivo. Que momento, hein? Momento aguardado aí por católicos, espíritas, evangélicos, livres pensadores que estão ligados conosco aqui através da sua Rádio Cultura. Por falar em católicos, né? A nossa solidariedade ao pessoal, os católicos lá da cidade de Flores da Cunha, que hoje, no início da tarde, deu um incêndio lá que praticamente destruiu toda, né? Uma igreja centenária lá na cidade de Flores da Cunha, e foi uma coisa realmente muito triste, né? Pessoal que são católicos e aqueles que são simpatizantes, né? Não estamos aqui para falar dessa ou daquela religião, cada um tem o seu segmento, né? E o respeito é bom, com certeza, mas infelizmente aconteceu esse incêndio lá e acabou destruindo aquela igreja centenária, uma igreja num estilo bastante diferente, né? Afinal de contas, é uma igreja centenária, então os modelos daquela época também era muito diferente dos atuais, dos dias atuais, querendo, para sermos mais claros, né? E aquele incêndio lá, a gente olhando as imagens, aquilo foi uma coisa realmente muito triste, né? A humanidade ficou muito sentida, infelizmente. E eu estava pensando quantas e quantas pessoas que tiveram as suas histórias, né, naquela igreja, e de repente não existe mais. Questão de estava vendo um frei dos capuchinhos lá falando sobre isso, não é que ele estava dando entrevista, ele estava, na verdade, usando um termo bem real, estava se lamentando no meio do povo, e aí alguém da imprensa acabou pegando a imagem e ele chorando, se lamentando lá, em ver e falando: olha, em questão de 2, 3 minutos, a nossa igreja não existe mais. É uma coisa realmente triste, né? Então, que Deus abençoe pessoal de Flores da Cunha, pessoal católico daquela cidade. Cidade muito querida, cidade de Flores da Cunha, que também já estive trabalhando por lá. E é uma coisa triste, mas vamos seguir em frente, né? Que Deus abençoe o povo católico lá da cidade de Flores da Cunha. DDD 54, número 999925627. Vai mandando as suas mensagens, os seus recados. E é claro, a gente vai estar incluindo todos vocês aí no grande momento de fé e devoção aqui através do rádio. Pessoal que está mandando mensagem, boa noite, a paz do Senhor, aqui é a Denise Machado, que está sempre ligada, bem ligada aqui através do nosso programa. Que Deus abençoe a ela, sua família, rica e abundantemente. Mais gente dando boa noite aqui. A Terezinha Fagundes está dando boa noite e mandando seu abraço aqui. Está pedindo oração pela família, especialmente pelo esposo João Carlos e também pelo filho Maico. Que Deus abençoe esse pessoal que está mandando as suas mensagens. DDD 54, número 999925627. É o meu WhatsApp para você mandar a tua mensagem. E a gente vai incluí-los todos aí no final do programa, na poderosa corrente do pensamento positivo. Quem mais? Quem mais está mandando mensagem aqui? Tem também a Maria Aparecida de Souza, está pedindo oração pela filha Jaqueline e também pela sua mãe, a dona Judite. Vamos incluir esse pessoal aí. Você pode mandar também a sua mensagem. Eu quero ver aí você mandando a sua mensagem. Digite ou mande um áudio, enfim. Mande o seu recado. Você pode participar do nosso programa, mandando aí os seus pedidos, para no final nós incluirmos todos vocês no grande momento de fé e devoção aqui através do rádio. Você pode também me seguir lá no meu Instagram, que é josemoraes4487. Digite lá, procure lá, você vai me encontrar e vamos poder também conversar. Vai ser algo realmente bom, maravilhoso, a gente poder bater aquele papo legal, tá bom, gente? Você que tá ligado comigo também, não só aqui na cidade de São Borja, como também você que está ligado em outras cidades, você pode entrar em contato com a gente, pode interagir aqui através do programa Palavras Amigas nesta noite de segunda-feira. Tempo tá meio estranho, né? Já deu uma garoa, não é nem chuva, mas deu hoje pela manhã, deu à tarde, meio-dia e tal. Agora está um pouco fechada a noite. Vamos ver o que vai reservar aí para esta semana. Estão falando que ia dar uma aquecida, na verdade já deu uma aquecida no tempo, mas que depois vai esfriar de novo o tempo. Afinal de contas, estamos quase que chegando aí no inverno, se bem que já fez frio aí de inverno, né? Então, a tendência é cada vez mais ficar mais frio, mas vamos ver o que nos reserva aí para esta semana. Mas amanhã, gente, com frio, com chuva ou sem chuva, vamos estar em nome daquele que vive lá na Associação da Vila Goulart, amanhã, horário das 19 horas, portas da associação já estarão abertas, aguardando o povão que estará chegando para aquele grande momento de fé e devoção amanhã, lá na Associação da Vila Goulart. Às 19h30 inicia-se a corrente especial Minha Casa Edificada por Deus, Minha Família Protegida, Abençoada. Quem é que não quer ter uma família abençoada? Quem é que não quer ter uma família protegida? Todo mundo quer, né? E eu sempre digo que isso aí não é apenas um querer, não é apenas um desejo, é algo que Deus quer. Isso é o principal. Deus quer abençoar a minha, a tua, a nossa família. Deus quer que tenhamos uma família próspera, uma família abençoada. Se é uma das coisas que Deus preza muito, é exatamente pela família, né? A família é uma instituição criada por Deus, e mesmo que alguns aí tenham dito que a família está falida, aquela coisa toda, nada disso. A família, ela permanece firme e constante, embora que muitas e muitas vezes com lutas, com batalha, com dificuldade em certas circunstâncias da vida, mas uma coisa é certa, a proteção de Deus faz toda a diferença na vida de quem quer que seja. Então você que está ligado comigo, amanhã, lá na Associação da Vila Goulart, horário das 19 horas, portas já estão abertas, e às 19h30 inicia-se essa corrente especial. Eu estou lançando também, é claro, o meu convite. Você que mora ali no Piraí, você que mora na Vila das Pontes, você que mora na Vila Ester, no Betim, todo esse pessoal da região aí, são os meus convidados especiais para participarem amanhã à noite, às 19 horas, as portas estão abertas, hein? E às 19h30 iniciamos esta corrente especial, minha família, minha casa edificada por Deus. Você parou para pensar um pouquinho como é que está a tua casa? Pois é, né? Quantas e quantas coisas que estão acontecendo em tantos e tantos lares, lares atormentados, lares que as pessoas acabam ouvindo barulhos estranhos, é no forro, muitas e muitas vezes tem gente que até ouve alguém nitidamente chamando pelo seu nome, vai olhar, não tem ninguém lá fora, muitas e muitas vezes a pessoa fica até apavorada com esses tipos de coisas que acontecem, pessoas que acordam muitas vezes da noite. Eu falei com uma senhora outro dia, que ela me disse assim, olha, parece que é com hora marcada, tal hora da noite, da madrugada, eu acordo com barulhos estranhos, parece que tem alguém andando, caminhando em cima do forro da casa, é um barulhão terrível. E a gente já foi lá em cima, já verificou, olhou, não tem nada, absolutamente nada, mas estala, parece que tem alguém jogando uma bola, algo rolando lá em cima no forro da casa, é uma coisa realmente assustadora. Então isso aí evidentemente que perturba, né? Causa uma série de consequências ruins na vida das pessoas que moram no lugar assim. Então vamos pedir a Deus que a tua casa seja uma casa abençoada, que o teu lar seja protegido e guardado com a bênção do Pai, do Filho e do amado e querido Espírito Santo. Tá bom, gente? Vai mandando as suas mensagens e no final do programa vamos juntos formarmos a poderosa corrente do pensamento positivo, aquele momento aguardado, esperado por tantas e tantas pessoas, pessoas de todas as religiões, porque nós não estamos aqui para falar-lhes de uma religião, não, não, estamos aqui para apresentar aquele que deu a vida por cada um de nós, Jesus Cristo, o nosso bendito e eterno Salvador. Ele deu a vida por nós e ele ainda hoje continua nos dando proteção, nos dando vitória, nos dando da sua bênção, da sua graça e da sua proteção. Vamos fazer o seguinte, vamos ouvir uma música. Daqui a pouco a gente volta com mais palavras amigas para o seu coração.
1: Mil graus!

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A gente se dá bem, mas esse se dar bem nos últimos tempos só acontece quando estamos longe um do outro. Somos casados há 25 anos e de uns tempos para cá parece que a gente não consegue mais ficar meia hora juntos, já começam as discussões, as brigas, e a gente muitas e muitas vezes sente claramente que o nosso relacionamento está se desgastando a cada dia, a cada instante. Esta foi a parte de um relato de uma pessoa de uma cidade distante passou para mim hoje. Eu fiquei pensando sobre a história, o relato verídico que ela me contava. E aí eu pensando quantas e quantas pessoas que na verdade encontram-se em situações iguais, semelhantes, e que muitas delas ficam no anonimato, muitas e muitas vezes não querem falar.

não querem se expor. E é claro que em parte eu tenho razão, dou toda a razão, isto é, eu dou a razão, melhor dito. Afinal de contas, a vida particular de cada um tem que ter restrições. Agora que não pode, e que eu não concordo, evidentemente, é que a pessoa, quando se encontra numa situação semelhante, que quando estão perto estão brigando, mas quando estão longe estão conversando, e as palavras que trocam uma com a outra são palavras de carinho, são palavras de desejo de estarem juntas, e quando isso acontece é só brigas. Queridos, se você está nessa situação, se você está passando por essa situação, não espere mais. Não espere mais. Tome uma atitude. Nesta próxima sexta-feira, eu estarei a partir das 9 horas no chamado atendimento individual na Joyce Marcarpes, número 65. E eu estou aqui nesta cidade porque Deus me proporcionou, em primeiro lugar, estar aqui. E eu estou aqui para quê? Para te ajudar a sair dessa situação de angústia, de desespero que você está vivendo. Você que está me ouvindo, e tal qual eu falei, se inclui exatamente no relato que esta pessoa falou comigo hoje. Ela dizia exatamente com respeito ao que estava acontecendo depois de todo esse tempo de casados e chegar a esse ponto de não conseguirem ficar meia hora conversando em casa, porque as brigas começam do nada, esse é o problema maior. Os desentendimentos começam do nada e vai se estendendo, e muitas vezes as agressões através de palavras, elas têm ferido uma a outra, e somente quando estão longe que eles sentem saudade um do outro, e esta saudade faz com que por telefone eles conversem, eles possam trocar ideias, ideias lindas, maravilhosas. Quando chegar aí, eu vou mudar, eu vou ter atitude diferente. Este homem, segundo o que me relatou, ele trabalha praticamente viajando, ele é representante de uma firma na cidade onde ele mora, ele passa a maior parte do tempo viajando, e ele me disse assim: em outros tempos a gente até viajava junto, era tão lindo, era tão maravilhoso, e hoje a gente não consegue sequer ficar meia hora juntos conversando, porque vem as desavenças, brigas, e a gente não se suporta ficar esse tempo junto. É claro que isso aí não é simplesmente algo do acaso, não é algo simplesmente que veio do nada, mas algo que veio para destruir, para tirar a paz, para tirar a alegria, para tirar a felicidade. Você que se inclui nesse tipo de problemas, não espere mais, eu repito. Sexta-feira agora, a sexta-feira da superação, a sexta-feira para você resgatar a tua alegria, a tua paz, a tua felicidade. A sexta-feira onde estaremos orando forte para quebrar as maldições, para quebrar as cadeias do mal. Você que está me ouvindo, não importa o teu credo religioso, não fique aí simplesmente guardando no teu coraçãozinho essa tristeza, essa angústia. Venha receber a bênção da libertação, do milagre, nesta próxima sexta-feira, das 9 às 11, o atendimento individual, e depois 14h30 e 19h30, aquele grande momento de fé e devoção, dois grandes momentos para você se tornar uma pessoa motivada através de ouvir o recado que vem do coração de Deus para os nossos corações.
Vamos ouvir mais uma canção, depois eu volto para formar a corrente com todos vocês.

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Seu casamento é fracassado? 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Seu nome é cura, seu nome é transformação, seu nome é poderoso para exatamente agora colocar um ponto final nesta angústia, nessa tristeza, enxugar as tuas lágrimas e te proporcionar uma noite abençoadíssima. Eu quero formar com você agora a corrente. Desligue-se completamente de todo negativismo. Pense positivamente em Deus, pois está formada a corrente do pensamento positivo. Meu Deus, meu Pai, Criador dos céus e da terra, eu te faço um pedido especial.

Entra agora dentro deste lar. Toca onde está a enfermidade. Cura, meu Deus, esta vida. Liberta desta opressão. Essas dores que caminham no corpo, ora está numa parte, ora está em outra. Manda. Manda embora agora. Esta pessoa que está sentindo esse problema no estômago, parece que tem algo corroendo por dentro. Confirma a tua bênção, a tua graça, a tua proteção. Que esses males sejam banidos e essas vidas sejam alcançadas com a tua graça e com a tua misericórdia. Abençoa também aqueles que ligaram, que mandaram mensagens pedindo orações. Sejam alcançados, que a tristeza seja mandada embora e que a paz volte a reinar dentro deste lar. Para a honra e para a glória do teu santo nome, que assim seja e graças a Deus. Querido, estamos colocando aqui um ponto final no nosso programa. Amanhã tem futebol, amanhã começa o jogo um pouco mais cedo. Vai interferir no nosso horário. Depois do futebol a gente entra aí com uma palavra amiga para todos vocês. Grande abraço, beijo no seu coração. Tá chegando aí a Voz do Brasil. Depois Bonimar Lima com uma seleção especial aí para todos vocês. Grande abraço, tchau, tchau.

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2: Horas e 57 minutos, 16 graus.

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1: Quanto mais em direção às missões, por exemplo, maior a possibilidade, quero deixar isso bastante claro. Durante o decorrer da terça-feira, o tempo já fica com ar mais seco, né? Então a previsão é que a gente tenha alguns momentos de nuvens no início do dia, mas aberturas de sol acontece e sabe que tem até bons momentos do sol predominando aqui na região de São Borja. E temperaturas que começam o dia em torno de uns 15 graus e chega à tarde em torno de uns 20. E o sol continua aparecendo na quarta, entre nuvens, um pouquinho de frio, abaixo de 10 graus para começar a quarta e durante a tarde com sol em torno dos 18, 19 graus. Abraço para todos, informações do tempo da Metsul, Leandro Puchowski.
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11: É hora de noticiar os fatos que ajudam a construir um novo país. Direto dos estúdios da Empresa Brasil de Comunicação em Brasília, vem aí a voz do Brasil.
12: Em Brasília, 19 horas.
11: Está no ar a Voz do Brasil. As notícias do governo federal que movimentaram o país no dia de hoje.
13: Olá, boa noite.
12: Boa noite para você que nos acompanha em todo o país.
13: Segunda-feira, 25 de maio de 2026.
12: Vamos ao destaque do dia. Abertas as inscrições para o Enem.
13: Uma novidade. Este ano, concluintes do ensino médio da rede pública estão inscritos automaticamente no exame.
12: Presidente Lula destaca que esse pode ser o primeiro passo para realizar sonhos e transformar o futuro.
14: A hora